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1: 9 horas.
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1: Para tudo por um segundo. Se você está ouvindo isso agora, não foi coincidência.

Mesmo que ela não perceba, o Senhor tem cuidado de tudo. Ensina ela a valorizar a vida, agradecer pelo que tem e a confiar no que ainda vai chegar.

0: 9:15.
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2: O que que aconteceu?
3: É sobre os 100 reais de domingo. Isso. Eu tinha uma fatura num cartão e essa fatura não chega. Você tem que gerar boleto, né? Na internet. E tava atrasado, era do dia 18. Daí eu tava até preocupado em pagar, né? Daí eu entrei no site no dia... É quarta-feira agora. Daí a hora que eu puxei no site lá pra gerar o boleto, tava pago 220 reais. 220 reais.
2: Meu pai do céu. Gente, dá glória a Jeová! Eita terra! Quer dizer que tu fez uma oferta domingo
3: isso,
2: aqui,
3: domingo,
2: de 100 reaisinho, para ajudar a santa isso, obra de Jeová,
3: isso,
2: a pagar a rádio, pagar isso, as contas da rádio, que não são poucas, são muitas,
3: isso,
2: e o senhor fez esse propósitozinho pequenininho,
3: isso,
2: e aí uma fatura que estava atrasada,
3: do
2: de
3: dia
2: 218
3: 18,
2: reais, o senhor foi gerar essa fatura,
3: isso,
2: quando o senhor foi ver, estava pago.
3: Estava pago, daí eu até estranhei, né?
2: Mas quem pagou?
3: Daí eu falei, ué, mas dois dias antes eu tinha entrado no site e
2: estava em aberto. Mas depois que tu fez a ofertinha...
3: Isso, daí eu fiz a oferta, na quarta-feira, a hora que eu puxei, eu falei assim, a hora que eu receber meu vale, eu vou lá e pago. Daí estava lá pago, 218. Isso em dois meses, bispo. Isso faz dois meses, que dois meses atrás Deus pagou outra conta pra mim, que eu fiz o mesmo propósito de 100 reais que foi do presente de Jesus de 100 reais. Daí a hora que eu fui numa loja pagar, daí eu falei assim, vim pagar a conta aqui do mês e tal, né? Daí ela falou assim, não, já tá paga, 116.
2: Meu
3: daí eu falei assim, mas como paga? Daí ela falou assim, você veio num dia e voltou no outro dia pra pagar, mas eu não voltei.
2: É o próprio Jeová. Ele paga nossas dívidas. Eu nunca vi uma pessoa honrar a obra de Deus para ele não honrar. Quer dizer, filhinho, que a fatura sumiu.
3: A fatura sumiu.
2: E quem pagou as 218 reais? Quem pagou?
3: Então, é Deus maravilhoso.
2: É ele.
3: Que tá paga, eu falei assim, mas tá dois dias antes, estava atrasada. Olhei lá, estava em aberto, eu estava até preocupado, né? Mas depois que eu fiz, que eu peguei o propósito da casinha aqui dos 100 reais para ajudar, hora que eu cansei, que eu fui gerar o boleto, acusou lá que tava pago.
2: Eita, Jesus, ficou Deus pulando de alegria.
3: Isso, tremendo.
2: Está provado, quem semeia nessa terra não perde.
3: Graças a Deus.
2: Diga glória a Deus.
3: Glória a Deus.
2: Tá feliz?
3: Muito feliz, graças a Deus.
2: Mais alguém, hã? Hã? Você tinha uma dor aqui?
4: Tenho!
2: Levanta o braço. Veja teus olhos. Espíritos que está no braço dela, sai. Olha pra mim, mexe o braço. Mexe o braço. Eita terra!
4: Glória, glória, glória a Deus! Aleluia!
2: Fica de pé, igreja! Adora o nome de Deus!
4: Aqui tinha um caroço.
2: Tinha um caroço aí?
4: É, o médico falou assim que tinha que rasgar.
2: Tinha que fazer a cirurgia.
4: Que era começo de câncer.
2: E agora, cadê o caroço?
4: Não tem mais, ai.
2: Subiu o caroço aqui agora. Ele é Deus. Ele está aqui. Ele é o Senhor desta obra. Caroço que sumiu era um câncer. Meu pai do céu. Sumiu,
4: não,
2: ela não aguentava. Filha, olha pra mim.
4: Eu falei que eu vim aqui buscar uma bênção. Aleluia.
2: Meu Deus. É o poderoso Deus.
4: Aleluia. Glória a Deus, aleluia.
2: Você não podia levantar o braço.
4: Não podia fazer nada dentro de casa. Porque eu levantava.

0: aqui, doía aqui o pescoço, doía tudo.
1: Aqui?
0: Era um pedaço daqui pra ver o que era que tinha aqui.
2: Já tava marcado pra senhora.
0: Tá marcado pra amanhã. Eu não tenho nada mais.
2: Sumiu! Desapareceu, caroço! Olha pra mim, levanta o braço. Não podia levantar assim, não?
0: Não.
2: Não podia levantar o braço.
0: E nem virar o pescoço pra lá.
2: Então vira agora, vira. Tá feliz, minha filha? Quem veio com ela? Quem foi?
0: Eu tô feliz, eu vim só.
2: Sozinha.
0: E Deus.
2: A senhora mora onde?
0: Eu moro em Mandaguari.
2: Mandaguari?
0: É.
2: E a senhora ouviu pelo rádio?
0: Eu não perco esse programa por maneira nenhuma.
2: Olha aí.
0: Glória a Deus.
2: Olha aí, ó.
0: Glória. Glória a Deus. Aleluia.
2: Tá curada, minha filha?
0: Tô curada.
2: Diga, Jesus, muito obrigado.
0: Eu não podia respirar.
2: Não podia também respirar? Gente, olha o nariz dessa mulher. Gente, cadê aqui? Mostra aqui. Olha o nariz dela. Olha o nariz dessa mulher. A senhora não podia respirar.
0: Podia respirar por causa da dor aqui, ó. Aqui, o caroço.
2: O caroço do câncer.
0: É.
2: E sumiu agora.
0: Sumiu agora.
2: Filha, tá feliz?
0: Graças a Deus.
2: Hoje a senhora volta sã. Pode ir no médico que não vai dar nada.
0: É.
2: Nada!
0: Nada! Tô respirando bem.
2: Tá curada, tá abençoada. Diga glória a Deus.
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2: 9:30.
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3: O que, que aconteceu, irmão Gilson?
4: Isso profetizou que ia aparecer dinheiro em conta. Aqui está o comprovante que apareceu. 4.100 pouco na conta.
3: Dá pra dar glória aí, meu irmão! É a profecia do profeta! Meu Deus!
4: E a semana passada eu dei o dízimo e esse dinheiro que apareceu 7 vezes mais do que eu dei o dízimo.
3: Se eu dei o dízimo,
4: a semana passada
3: recebeu a profecia, que é o adubo do fiel.
4: E hoje eu recebi a bênção, fui tirar tá aqui, ó, o extrato. 141,99
3: na conta dele ali, ó. Aí! Só poder de Deus, isso é quem crê no profeta. Quem crê no profeta.
5: Qual o seu nome?
6: É Israel. Eu vou contar meu testemunho. Eu fiz o voto R$112 hoje que eu pude trazer. Só que o Senhor já dobrou meu salário.
5: Dobrou o seu salário?
6: Meu salário. E eu estou encostado e mas como está dobrado o salário? Não pode, Jesus. Está errado. Minha filha falou, não está errado não. Milagre, milagre. Eu falei, pois agora eu vou domingo lá e vou contar o testemunho. Então, irmão, quando vocês fazerem um propósito com Deus, cumpra. Tá? Eu estou pagando hoje e Deus dobrou meu salário.
3: Esse é o Deus de Abraão!
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2: A paz, querido.
3: A paz do Senhor, graças a Deus. Eu sou membro de outra igreja, mas faz 5 anos que eu sofro um bronquite, asma crônica, bronquite, me tratando e não tem condições. Aí me travou, o dia 20 de dezembro, me travou mesmo lá. Aí eu passei a noite inteira em pânico lá. Aí não tinha como ir médico mais. Daí eu peguei a oração através do rádio. E dobrei meu joelho lá. Fui são na hora. Eu deixei as bombas. Umas bombas dessa com oxigênio ou caline. Olha, deixei tudo de banda. Sarei. Em nome de Senhor Jesus.
2: Deus curou, meu filho. Quantos anos o senhor estava em outra igreja? Quantos anos?
3: 5 anos. Nunca recebi uma bênção, mas recebi outra. Tá vendo? Graças a Deus. Tô sãozinho. Deixei tudo o remédio lá. E olha, em nome de Senhor Jesus. Não estou sentindo nada, nada, nada. Tô dormindo bem, graças a Deus, tô tomando água gelada, fria, é pra provocar a benta mesmo, graças a Deus. Em nome de Deus. E você de me existe de hoje em diante, patrocinador dessa igreja.
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0: 9:40.
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2: Olha o tanto de gente que tocou no manto e foi curado. Olha aí, ó. O tanto de gente que tocou no manto e foi curada. Curado. Rapaz, meu irmão, o senhor estava sentindo o que antes de tocar no manto?
3: Estava sentindo dor de cabeça.
2: Sentindo dor na cabeça?
3: Dor de cabeça, na
2: Quando
3: boca.
2: Passou o manto dos milagres,
3: foi.
2: O senhor tocou e sentiu o quê?
3: Eu senti, assim, que foi curando, né? A dor de cabeça foi passando.
2: Foi passando foi a dor passando. Na cabeça.
3: Foi.
2: É a santa, poderosa mão de Deus. Diga glória a Deus. A dor sumiu.
3: Sumiu.
2: Passou na mão, no manto sagrado.
3: No manto sagrado.
2: Gente, domingo é domingo. Nós estamos aqui domingo. E este ano é a tua vitória ainda, em nome do Senhor. Jesus Cristo de Nazaré.
3: Glória a Deus.
2: Tá curado.
3: Tô curado, graças a Deus.
2: Tá curado.
3: Graças a Deus.
2: Aplauda o nome do Senhor Jesus. Vai lá, meu filho. Vai lá em nome do Senhor Jesus. A paz, minha irmã.
4: Paz.
2: Qual o nome da senhora?
4: Dal.
2: O que que aconteceu quando o manto dos milagres passou no domingo? O que que aconteceu?
4: Hoje eu tava com o estômago doendo, que eu tava sentando ali na hora.
2: Não tava aguentando, minha filha.
4: Daí passei a mão e acabou.
2: Passou a mão aonde? Aonde?
4: No manto.
2: No manto consagrado.
4: É, daí acabou.
2: E acabou agora. Desapareceu agora. Gente, aplauda o nome de Jesus. Eita, Deus. Quer dizer, a senhora estava com a dor no estômago grande, queimando.
4: Estava com a sentei na hora da oração, estava olhando eu sentando que não aguentava e bebendo água.
2: E agora, na hora que passou a mão no santo manto,
4: aí parou.
2: A doença acabou, sumiu. Vai lá, minha filha, aplauda o nome do Senhor Jesus Cristo de Nazaré. A paz, filha.
4: A paz.
2: O que que aconteceu quando a senhora tocou no manto dos milagres?
5: Dor no braço, irmão, e... Diabetes.
2: Diabetes.
5: É, dor nos pés.
2: Meu pai, você estava sentindo tudo isso.
5: Tudo isso, irmão.
2: E o que que aconteceu depois que a senhora tocou no manto dos milagres?
5: Sumiu a dor, irmão.
2: Desapareceu a dor.
5: Desapareceu. Desapareceu, irmão.
2: Eu te disse, quem pisar os pés dessa campanha, Deus vai curar você. Tá limpa, minha filha?
5: Tá.
2: Tinha uma dor no braço há quanto tempo?
5: Bastante tempo, irmão.
2: Bastante tempo com a dor no braço.
5: É, nos dois braços.
2: E agora não tá sentindo mais nada.
5: Mais nada.
2: Gente, aplaudem mais uma vez, vai lá. Gente, olha a multidão de gente subindo no altar que foi curada agora, depois que tocou no manto dos milagres. Rapaz, querida, o que aconteceu na sua vida antes de tocar no manto dos milagres? O que estava acontecendo?
6: Eu estava sentindo um amortecendo a minha mão e as pernas minhas estavam doendo, né?
2: Tava doendo.
6: Quando eu toquei no manto, eu fui curado, porque eu senti um calor muito grande.
2: Sentiu fogo?
6: Senti. E parecia que eu estava fervendo, entendeu?
2: Eita, tá bacana.
6: Senti mesmo.
2: E agora tá curada.
6: Agora eu fui curado, senti mais nada na mão.
2: Gente, aplauda o nome do Senhor Jesus Cristo de Nazaré. Vai lá, minha filha. A paz, querida, qual o seu nome?
7: Maria.
2: Irmã Maria, o que aconteceu antes de tocar no manto do milagre? O que a senhora estava sentindo
7: tava
2: e depois?
7: Eu estava com dor no braço, irmão, que eu não podia mexer com o braço.
2: Não podia mexer o braço.
7: É, e depois na hora que eu passei a mão no manto, meu braço foi curado.
2: Então, podia levantar o braço, não?
7: Não.
2: Levanta o braço aí. Gente do céu, aplauda o nome do Senhor Jesus Cristo. Na hora, antes de tocar no manto, a senhora estava sentindo uma dor dos infernos.
7: Ah, eu estava sentindo, eu não estava podendo nem mexer com a mão.
2: Tava podendo nem mexer com a mão assim.
7: Nem mexer.
2: E agora tá fechando a mão e abrindo, ó, gente. Olha, olha como Deus é poderoso. Diga glória a Deus. Eita, é o domingo da santificação e do toque dos milagres, hein? Com o manto sagrado. Tá curada, filha?
7: Eu tô curada.
2: Vai lá, minha filha, em nome

0: O Senhor Jesus, aplauda o Senhor. Amém. A paz do Senhor, meu irmão.
1: A paz do
0: Qual
1: Senhor,
0: o nome
1: irmão?
0: Do Senhor?
1: José Roberto.
0: O que estava acontecendo na sua vida antes?
1: Sinusite.
0: Uma sinusite.
1: Cinco anos.
0: Meu pai.
1: O esmagamento do nervo na mão.
0: Você tinha?
1: De um acidente de trabalho também que eu tive. Eu não podia fazer isso com a mão.
0: Não podia fechar a mão?
1: Não podia.
0: E tá fechando agora?
1: Agora tô fechando.
0: Depois que o senhor tocou no manto?
1: Depois que eu toquei no manto. Eu congrego, irmão.

0: oração na sua igreja e nada recebeu efeito.
1: Nada recebi.
0: E chegou aqui, hoje, o senhor veio pela primeira vez hoje?
1: Primeira vez que eu estou aqui.
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0: Quer dizer que o senhor congregava em uma igreja, congrega? Há quanto tempo o senhor estava com essa dor lá e não saía, dor na mão?
1: Não, eu tenho 5 anos com essa igreja.
0: Meu pai, 5 anos, eu te digo que Deus em algumas igrejas passa, mas em algumas Deus está.
1: E eu saí de casa onde eu orei. E eu levanto sempre as madrugadas para orar. Ontem eu orei e disse: Senhor, amanhã eu vou lá na casa do Senhor. O Senhor não me deixa sair de mão vazia sem a minha paz. Em nome de Jesus Cristo eu pedi para o Senhor ontem. Não quero sair com a minha mão vazia, eu quero sair com a minha cura, quero sair livre da minha enfermidade. Em nome de Jesus Cristo, estou levando a minha cura para casa.
2: Chorando emocionado, porque se tem Deus no lugar, Deus faz. Se Deus está, Deus ele faz.
0: Oh meu Deus, está chorando. Cinco anos que o senhor não podia mexer com a mão. Cinco anos.
1: Isso aqui é um acidente de trabalho que eu sofri, que eu esmaguei o nervo da mão.
0: Esmagou o nervo da mão. E o senhor, quando tocou no manto dos milagres, Deus curou o senhor.
1: E essa sinusite. Porque eu disse para os meninos: vale a pena servir esse Deus poderoso que a gente serve. Vale a pena.
0: Vai lá, filho. Vai lá. Rapaz, meu irmão, o que, que aconteceu quando o senhor tocou no manto dos milagres?
3: Eu tenho um problema na perna, e daí a hora que eu toquei no manto, sumiu.
0: O senhor tinha um problema na perna, e quando o senhor tocou no santo manto,
3: sumiu.
0: Sumiu a dor na perna.
3: Sumiu.
0: Há quanto tempo o senhor tinha aquela dor na perna?
3: Ih, faz bastante tempo, hein? Quando eu toquei no manto, sumiu.
0: Gente do céu, é milagre demais.
3: É o poder.
0: É milagre demais. Curado.
3: Curado. Essa perna aqui, ó. Ó.
0: Não podia levantar a perna?
3: Não podia.
0: Levanta a perna agora e vai.
4: Deus.
0: Vai, dá glória a Deus aí, vai! Vai, dá glória a Deus aí, menino! O senhor não podia mexer a perna!
3: Não podia mexer!
0: E na hora que tocou a mão no manto, o que,
3: que
0: o senhor sentiu?
3: Na hora que eu toquei a mão no manto, sumiu!
0: Eita, meu Deus, está impactado esse lugar aqui, viu? Esse lugar que, enquanto você está aí, o Deus está entregando milagre, vitória, milagre! Deus está entregando milagrões! Diga glória a Deus! Tá feliz, filho?
3: Eu tô feliz, graças a Deus.
0: Valeu a pena tocar no manto?
3: Valeu a pena.
0: Vai lá, aplauda o nome do Senhor Jesus, igreja bem forte. Eita, meu Deus, eu estou todo arrepiado. Ô, meu irmão, o que que aconteceu antes de tocar no manto? Você que o senhor tava sentindo tocar no manto, e depois você tocou?
5: Tava com a dor forte na cabeça e representava aquele queimor assim, representava que o meu cérebro tava caindo. Aí na hora que eu toquei no manto, pra honra e a glória do Senhor Jesus, fui curado na hora. Uma dor tão forte aqui também na junta do meu pé aqui, ó. Não tá aguentando, uma fisgada. E pra honra e a glória de Deus, desapareceu.
0: Tudo desapareceu.
5: Tudo desapareceu.
0: E esse choro, o que que o senhor tá chorando por quê?
5: De alegria. Deus.
0: Ele é Deus. Tá feliz.
5: Graças a Deus, na hora que eu ia subindo aqui, eu senti um fogo subindo dentro de mim assim.
0: Ou esse altar é santo, meu filho.
5: Aleluia.
0: Se eu senti um fogo queimando.
5: Um fogo queimando assim por dentro de mim na hora que eu apanhei os pés ali.
0: Subiu no altar.
5: É, a glória de Deus. Aleluia, Deus. Deus maravilhoso.
0: Tá chorando de alegria.
5: Alegria.
0: Valeu a pena tocar no santo manto?
5: E muito. Graças a Deus.
0: Aplaudam o nome do Senhor Jesus Cristo de Nazaré. Vai lá, meu filho. Rapaz, filha.
6: Rapaz,
0: o que aconteceu quando a senhora tocou no manto?
6: Eu tenho uma dor na coluna, né?
0: Você tinha uma dor na coluna?
6: É, eu sou operada, tem 5 anos.
0: Você é operada, operou, tem 5 anos
6: tem
0: de operação.
6: Cinco anos, 2 hérnias de disco.
0: 2 hérnias?
6: Isso, muita dor, bispo. Então, ela inframa e ela vem pro pescoço, e ela forma um caroço aqui atrás, assim, sabe? Então, tava doendo demais. Aí, a hora que eu cheguei, eu estava com dor. A hora que eu passei a mão no manto,
0: Sumiu a dor. Foi curada na hora.
6: Na hora. E ontem eu me senti toda pocada. Toda vermelha, grosseirão. Minha pele assim, parece que estava tipo, sei lá, um grosseirão em vermelho. Coçava. Agora de manhã eu cheguei na igreja, estava ficando vermelho.

0: novo. Agora já sumiu de novo.
1: Sumiu tudo depois sumiu. Que estava vermelho os braços?
0: Estava começando a ficar vermelho de novo. No meu pescoço, aqui nas minhas costas, estava começando a ficar vermelho de novo.
1: Mas depois que a senhora tocou no manto, sumiu todo
0: sumiu,
1: vermelho?
0: Sumiu, sumiu.
1: E a dor nas costas?
0: Dor nas costas, estava queimando, queimando. Eu estava me fazendo de forte, sabe?
1: Sumiu.
0: Sumiu.
1: Desapareceu.
0: Desapareceu.
1: Vai lá, minha filha, em nome de Jesus, aplauda aí. Eita, é milagre demais. Meu pai, minha irmã, o que que aconteceu, minha amada? O que, que a senhora chegou sentindo aqui depois que a senhora tocou no manto?
2: Tava com uma tosse alérgica já fazia um mês ou mais. E agora sumiu.
1: Depois que a senhora tocou no manto?
2: É.
1: E agora? O que, que tá a senhora sentindo agora?
2: E agora...
1: A tosse sumiu?
2: A tosse sumiu.
1: Depois que tocou no manto
2: no
1: sagrado?
2: Manto sagrado agora.
1: Sumiu a dor? A senhora é provocadora de milagre.
2: Amém.
1: Outra vez verei a diferença. Provocadora de milagre. Eita, até a paz, filha.
3: Paz.
1: O que, que aconteceu depois que a senhora tocou no manto?
3: Então, eu cheguei aqui com uma angústia, o coração apertado, triste. Depois que toquei no manto, aí eu senti uma coisa assim, um calor do céu aqui na cabeça, seus pés assim.
1: Oh, meu Deus. Ô, baralha, nas.
3: Eu fui curada, eu sei que eu fui limpa.
1: É milagre demais, diga glória a Deus. A paz, minha irmã.
2: A paz,
1: o que aconteceu na tua vida depois que tocou no manto?
4: A primeira vez que eu vim aqui hoje.
1: A primeira vez?
4: Primeira vez, vim com a irmã. Ela mora lá, sabe? Então, ela é vizinha. Minha vizinha minha lá, né? Mas graças a Deus, quando passou o manto, eu senti um calafrio que desceu assim, irmão. Depois eu vi assim, mas graças a Deus.
1: Sumiu tudo?
4: Sumiu.
1: Foi embora.
4: Mas foi aquele calafrio que, olha. Passou mesmo, passou para
1: o Espírito
4: mesmo.
1: Santo entrou pela cabeça e puxando para baixo, mano.
4: Isso, verdade, irmão. Eu também
1: saiu entendi. Tudo. Tá então, sentindo leve agora.
4: É graças a Deus.
1: Aplauda o nome do Senhor Jesus, vai lá. Quem toca no manto dos milagres. Quem toca no manto dos milagres, recebe milagre. Deus vai tocar em todo mundo quem tocar no manto dos milagres. Rapaz, minha filha,
2: pai,
1: qual o nome da senhora?
2: Neide.
1: O que, que aconteceu quando a senhora tocou no manto dos milagres, Neide?
5: Aconteceu que eu estava oprimida pelo diabo e fui liberta.
1: A senhora estava oprimida?
5: Oprimida.
1: Ruim?
5: Ruim.
1: E quando a senhora tocou no manto dos milagres, o que, que aconteceu?
5: Aconteceu um milagre, aconteceu que saiu e eu pedi para o senhor, o diabo fica me oprimindo e tocando minha vida financeira, que eu não recebo a bênção. Daí eu pedi para o senhor em casa, dobrei meu joelho e pedi, falei, senhor... Eu não sei como é que vai ser o desfecho, mas eu queria que o senhor respondesse. E respondeu na boca do senhor. Que a hora que eu pisei aqui, o senhor falou, a primeira palavra, o senhor falou que eu levei minha vitória. Nossa. Foi concretizada. Aí falou, espera, na hora que passar o manto, você passa o teu cartão. E eu passei, senti e vim dar o testemunho.
1: Eita terra, aplauda o nome do Senhor Jesus. Quem toca no manto dos milagres, recebe milagre. Amém. Qual o seu nome?
6: Antônio.
1: O que, que aconteceu antes do senhor tocar no manto dos milagres?
6: Aconteceu que eu entrei aqui na igreja, aí tampou tudo em mim.
1: Fechou tudo?
6: Adormeceu as pernas.
1: Ai, tá Deus.
6: A minha cabeça ficou rodado. Eu reparava, pô, a pessoa estava enxergando 5.
1: Meu pai.
6: Aí as pernas tá, morreu. Eu estava até com cuidado de subir aqui, como digo, vou cair.
1: Meu Deus.
6: Mas com fé em Jesus Cristo... Que Deus me olhou.
1: Tocou no manto.
6: Tocou no manto, graças, meu bom Deus.
1: E a dor sumiu. O problema.
6: A dor subiu, a minha vista limpou.
1: Ah!
6: A minha vista.
1: O diabetes saiu!
6: Eu estava doendo, até meus ouvidos estavam doendo.
1: Os ouvidos do senhor estavam doendo.
6: Estralando uma coisa dentro disso. Não vou aguentar ficar na igreja. Mas quando eu subi para cá, graças a Deus. Eu não estou sentindo mais dor de ouvido.
1: Barabacantanás. Ele é fiel, diga glória a Deus. Ele toca onde o homem não toca. Quem é provocador de milagre, levanta a mão, diga glória a Deus.
6: Estava muito ruim.
1: Foi curado.
6: Estava muito ruim.
1: Estava ruim.
6: Tava.
1: Vai lá, homem de Deus. Vai lá que Deus é fiel, diga glória a Deus. Ele é surpreendente, diga glória a Deus. Qual o nome da senhora e o que aconteceu quando a senhora tocou no manto?
7: Júlia, meu nome é Júlia. Eu, a hora que eu toquei no manto, eu senti que melhorou o ouvido, sabe?
1: A senhora tinha o que no ouvido?
7: Ah, tava tampado assim.
1: Só não escutava?
7: Doía, assim, sabe?
1: Doía?
7: Sim, atrás da orelha, sim.
1: Ah, a senhora tinha uma assim, dor no ouvido?
7: É, uma dor no ouvido.
1: Não escutava?
7: Não escutava, assim.
1: E agora, depois que você só tocou no manto?
7: Toquei a mão no manto, passou a dor.
1: Passou a dor. Sumiu.

0: Foi curada.
1: Curada.
0: Foi curada.
1: Foi curada.
0: Aplauda o nome do Senhor Jesus, vai lá.
2: Senhor Jesus?
0: Rodrigo, diz que lá. Hã? É? Ronaldo, chega aqui, Ronaldo. Ronaldo vai contar um testemunho que vai impactar. Vai impactar a boca do inferno. Ah, quebrar os dentes dele em nome de Jesus. Isso é forte. É, Rodrigo, você trabalha lá na usina?
3: Trabalho de usina.
0: Rádio.
3: Todos os dias.
0: E aí, o que que acontece lá quando vocês estão ouvindo?
3: Hoje mesmo que a rádio da Rafael tava meio ruim, né? Aí meu colega, rapaz, arruma essa rádio que tá chiando. Falei assim, rapaz, esse aqui pode ser o inimigo que tá atrapalhando. Aí eu voltei na rádio, né? Aí ficou bem. Mas todo dia eu assisto. Se vocês puderem ajudar o bispo para não fechar esse programa, é muito bom, tá alcançando muita vida. Esse colega meu aqui, ó, foi alcançado em nome de Jesus. Aleluia, Jesus!
0: Ele foi alcançado, irmão.
3: Em nome de Jesus.
0: Ele não era crente, não?
3: Não, em nome de Jesus vai ser batizado. Não?
0: Vai ser batizado em nome de Jesus! Eita glória! Que maravilha!
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5: 9:56.
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7: Se há muito tempo espera por um milagre, abra suas mãos e receba agora em nome de Jesus.

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2: 10:04.
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2: Aconteceu esse câncer, aí foi fazendo os exames, aquele tumor, aí o médico me falou de boca cheia, é câncer. Marcou novamente, mais o beirando um mês, voltei lá, ele pegou e falou, ó, é câncer. Tá bom. Ali eu saí dali, bispo, saí aborrecido.
0: Resposta imediata.
2: Depois, poucos dias, aí marcou novamente, eu fui para um outro hospital, novamente, ele chegou lá, conferiu, falou, não, mas não tem mais nada.
3: Sumiu!
2: Sumiu através da oração do meio-dia. Quem tem que ouvir a rádio no meio-dia, cista, que às vezes a distância, mas Deus não olha a distância, porque ele estava comigo ali a par no caminhão.
3: Deus cura, aí o senhor volta lá.
2: Voltei lá, ele falou, não tem mais nada.
3: Mateu, gente, aqui tá os exames aqui, ó. Aqui tá o antes e o depois, aqui, ó, ó. Aqui, ó, tira aí, tira aí. Esse aqui é o do câncer, esse aqui é o do câncer. Ó, olha aí, ó, ó. Olha, olha que Deus forte aqui, ó. Olha aí, ó. Olha o que a mão poderosa de Deus faz, ó. Aí, ó, meu pai do céu, Deus te livrou da morte.
2: Graças a Deus.

0: mas quando eu saí fora do hospital, entrou aquela alegria no meu coração, falei, tá fácil.
1: O senhor já foi pro rádio?
0: Já foi pro rádio e colocava no rádio lá, meu coração alegrou muito. Eu agradeço, porque eu não perco a oração do meio-dia, nem que for na estrada ou nem que for em casa, mas a oração, ela tem poder.
1: Eita, glória, liberta!
0: Graças a Deus.
1: Limpinho.
0: Limpinho.
1: A mão poderosa de Deus.
0: A mão poderosa de Deus.
1: Obrigado, Jeová.
0: Obrigado, Jesus. Tem mais. Graças a Deus, a partir de hoje, eu estou sendo dizimista aqui. Graças a Deus. Confia, nem que for pelo rádio, mas confia, porque Deus está nesse lugar. Amém?
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1: Foi um milagre que Deus fez na minha vida. Eu fui na igreja, aí eu pedi o envelope do dízimo para levar embora. Cheguei em casa, aí eu tinha recebido um dinheiro, só que era um valor baixo, né? Aí eu fui, peguei um valor baixo, coloquei no envelope, falei, isso aqui é para me levar para a igreja. E eu ouço todos os dias a rádio, né?
2: Programação.
1: A programação da rádio. Aí eu pedindo com muita fé, falei, o senhor vai preparar um valor alto para me pôr nesse envelope. Falei, Deus é maravilhoso, ele é muito bom na nossa vida, então ele não merece só esse valor aqui, não. Ele merece um valor alto. Isso aqui é pouco para me levar para a igreja. Aí eu só pedindo muita fé. Aí, quando foi na sexta-feira, eu passei no banco. Eu falei, não sei se hoje é o dia de eu receber, mas eu vou passar no banco. Aí eu cheguei lá na frente, a moça foi e pediu o cartão e falou assim para mim: a senhora vai receber o valor todo? Eu falei, não, mas o valor que eu recebo é pouco.
2: Era quanto que a senhora recebeu?
1: Eu recebo R$700. Aí ela pegou e falou assim para mim: o valor é alto, a senhora vai receber tudo ou só metade? Eu falei assim: não, mas eu recebo pouco. O valor é baixo. Ela falou: não, o valor que tem aqui é 3 mil.
3: É o Deus da prosperidade desta obra!
1: É R$3.333. Aí eu falei assim: na hora!
2: E 700, 3 mil?
1: R$3.333. Aí na hora eu falei assim: Deus, o senhor é maravilhoso. Deu vontade de orar, de agradecer ao senhor dentro do banco,
3: pular,
1: gritar, né? Falei assim: então eu vou receber 2 mil e deixo o resto aí, né? Eu não queria nem receber tudo. Era muito valor, né? Aí eu falei assim: coloca só, eu recebo
2: pra quem
1: só os
2: recebe
1: 2 mil,
2: 700, 3.300.
1: Eu vou receber só os 2 mil e deixo o resto aí. Isso eu peguei a bolsa, já fui em casa, diretamente em casa. Eu não queria comprar nada, não quis comprar nada, nem compra nem nada. Aí já cheguei em casa, peguei o envelope. Aí o primeiro dinheiro que eu tirei desse valor foi para colocar dentro do dízimo. Falei, não, isso aqui é para a igreja, isso aqui é da igreja, isso aqui é para mim ajudar a pagar aquela obra, porque eu pedi, Deus mostrou, Deus preparou para mim. De 20 reais que eu tinha dentro daquele envelope, eu coloquei.
2: Você tinha colocado 20 reais no envelope do dízimo?
1: 20 reais era o que eu tinha.
2: Mas eu quero levar mais, Senhor.
1: Eu falei, não, eu quero mais, porque o Senhor é maravilhoso, ele merece demais, ele merece mais. Ele merece porque eu quero ajudar a pagar aquela obra. De 20 reais, tá ali na bolsa. Eu posso mostrar para quem quiser. Eu coloquei R$300 para ajudar a pagar a obra, né? Para ajudar.
2: Deus é lindo.
1: Aí eu trouxe do dízimo e trouxe também da oferta. E ainda paguei o carro para nós de São João até aqui.
2: Pagou o carro também?
1: Paguei também.
2: Esse Deus é maravilhoso. Então, diga glória a Deus.
1: Eu quero falar uma coisa para vocês. Quem não crê, quem não acredita, passa a acreditar. E quem não tem fé, passa a ter fé, e muita. Porque o Deus que eu sirvo, que tem aqui no meu coração, ele é vivo. Eu já tinha fé, e agora eu tenho o dobro.
2: A glória! O que que aconteceu aí?
4: Então, sexta-feira foi a minha primeira vez.
2: Foi a primeira vez que a senhora veio?
4: Primeira vez.
2: A senhora ouve a rádio?
4: É, e daí na sexta-feira... Nós veio eu e meu esposo. E daí nós passamos pelo Vale
2: do Sal.
4: Né? E daí, quando foi no sábado, do nada apareceu um rapaz vendendo uma cesta básica para nós. Não tinha dinheiro para pagar.
2: Estava quebrada, filha.
4: Tava
2: quebrada. Ou seja, antes da senhora chegar até aqui, o negócio estava feio.
4: Estava feio.
2: Tem pessoas que não dão valor pelas pequenas coisinhas, né? Pois entre Deus começa a trabalhar nas pequenas coisinhas. Veja que ela chegou aqui com a esposa, as portas fechadas, nem alimento tinha. E
4: não,
2: a senhora,
4: pastor,
2: veio e passou no Vale do Sal na sexta-feira e no sábado.
4: Daí no sábado, tava eu e meu esposo dentro de casa, né? Daí de repente chegou um cara lá oferecendo...
2: Sem nada em casa, filha.

0: Sem nada.
1: Meu Deus. Quer dizer que a senhora chegou aqui com necessidades?
0: Necessidades.
1: Financeiras.
0: Financeira.
1: Sim. E o que aconteceu depois que a senhora passou no Vale do Sal?
0: Deus, no sábado, trouxe a cesta básica para nós. E encheu a nossa casa de alimento, porque nós não tínhamos para comprar.
1: Lotou a casa. O celeiro lotou. Aí sim, isso é Deus. Diga glória a Deus.
0: Glória a Deus.
1: Isso é Deus.
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3: 10:26.
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2: 10h33.
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2: Por que razão eu estou aqui? E a resposta é para todos vocês. Eu estou aqui para pregar as boas novas do reino de Deus. Um reino que não é deste mundo. Um reino que virá em breve. De onde sim, tristeza e suspiro fugirão. Eu abri um caminho para as pessoas acessarem esse reino. Neste mundo, ossos ainda vão se partir. Corações ainda vão se partir. Mas no final, a luz vai vencer as trevas. O pastor deixa as 99 ovelhas na montanha para procurar aquela que se perde. Volte para a sinagoga. Estude a Torá.
3: Nunca aprendi a ler.
2: Então ouça a palavra lida em voz alta. E deixe entrar em seu coração. Veja o que acontece. Bem-aventurados os pobres em espírito, pois deles é o reino dos céus. Bem-aventurados os que choram, pois serão consolados. Bem-aventurados os mansos, pois eles receberão a terra por herança. Bem-aventurados os que têm fome e sede de justiça, pois serão satisfeitos. Bem-aventurados os misericordiosos, pois obterão misericórdia. Bem-aventurados os puros de coração, pois verão a Deus. Bem-aventurados os pacificadores, pois serão chamados filhos de Deus.

0: Bem-aventurados os perseguidos por causa da justiça. Pois deles é o reino dos céus.
1: Eu já disse para me deixar.
0: Isso não é para você.
2: Agora, imaginem, se puderem, alguém que seguiu apenas a maldade a vida toda. Os demônios se enraizam em almas perversas como porcos na sujeira. Uma possessão como essa é fatal. E almas como a dela, infelizmente, estão além de toda ajuda humana.

0: Deixe-me em paz.
1: Maria! Maria de Magdala.

0: Quem é você? Como sabe o meu nome?
1: Assim diz o Senhor, aquele que a criou. Aquele que a formou. Não tema. Pois eu a resgatei. Eu a chamei pelo nome.

0: E se vocês abraçarem essa fé com muita força, muito em breve, entenderão tudo o que eu estou dizendo. Uma mulher sentiu muita dor durante a vida dela. E ela estava com problemas. E eu a ajudei.
1: Ela é sua amiga?
0: Agora é. E eu a escolhi, junto com outros, para em breve se juntar a mim numa viagem.
1: Mas se não gostarem de você?
0: Muitos não vão gostar. É por isso que eu estou aqui.
2: Eu ainda não entendi. Por que você está aqui?

0: Senhor. Bendito és tu, Senhor nosso Deus, Rei de todo o universo. Ouve a minha oração, Senhor. Chegue a ti o meu grito de socorro. Não escondas de mim o teu rosto quando estou atribulado. Quando eu clamar, responde-me depressa. Não. O senhor me vê? O senhor me vê?
1: Alguém morreu?
0: Sim.
1: Sinto muito por sua perda.
0: Ele queria construir sinagogas um dia. Uma com colunatas que cantassem. Parapeitos que praticamente orassem. Salões abobadados que levassem as almas direto para...

0: Deus. E foi para isso que Deus o criou. Ou era o que ele achava.
1: Do que ele morreu?
0: Arrogância.
2: Quando você estava no seu pior momento.

0: debaixo da figueira.
1: Mestre.
2: 10:46.
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4: O que aconteceu?
5: Irmão, há 10 anos atrás eu sofria um problema de convulsão.
4: Ah, o senhor tinha um problema de convulsão que caía?
5: Caía, isso. Aí o médico pegou e falou pra mim assim que eu, com aquele problema de convulsão, uma hora eu ia cair na rua e ia acabar morrendo.
4: Entendo.
5: Aí eu passei pelo melhor cirurgista ali. Ele fez uma cirurgia em mim que aturou 6 horas.
4: 6 horas, meu filho?
5: 6 horas. E da cirurgia eu fui pro UTI. Fiquei 3 dias no UTI.
4: Meu pai do céu.
5: 3 dias no UTI. Aí do UTI eu fui pra casa, a cabeça inchou, voltei pro hospital de novo. Fiquei 15 dias internado.
4: Mais 15 dias internado?
5: 15 dias. Aí dos 15 dias, fiquei 19 dias jogado em cima de uma cama.
4: E nada resolvia?
5: Nada resolvia.
4: Ah.
5: Aí foi melhorando, melhorando. Aí um colega meu trouxe aqui na igreja, eu comecei a vir aqui na igreja e...
4: Você começou a vir aqui na Igreja das Nações da Poderosa Mão de Deus?
5: É.
4: Ah.
5: E aí a gente começou a seguir aqui na igreja.
4: E aí?
5: Aí Deus, desse tempo pra cá, tá só bem.
4: Você não deu, atacou mais essa doença?
5: Não.
4: Mas tá sentindo que tá bem?
5: Tô bem, tô bem.
4: Tá bem?
5: Tô bem, tô bem.
4: Tá, você não sentiu mais os sintomas?
5: Não sinto sintoma, não.
4: Não sente mais?
5: Não sinto
4: mais. Gente, aplauda o nome de Jesus, que Ele é santo. Diga a glória a Deus. A paz, meu irmão.
6: A paz,
4: meu. O que aconteceu, santo?
6: Eu fazia 2 anos que tava tudo fechado, eu não conseguia apanhar dinheiro no banco. Aí eu tava incomodado, eu escutando o programa, era pela primeira vez. Aí o pastor falou assim pra mim, assim, falou e eu entendi que era pra mim.
4: Uhum.
6: Então aí eu fiz um voto com Deus.
4: Falei, você fez um voto com Jeová?
6: Isso, eu falei assim, ó, eu vou nessa igreja, vou levar 100 reais. Deus abriu as portas. Aí quando foi na mesma semana, eu apanhei 2 vezes de 1.000 reais.
4: Na conta?
6: Na conta.
4: E o senhor não conseguia pôr dinheiro na conta?
6: Eu fiquei 2 anos sem conseguir apanhar nada, só tirando, e eu tava ficando incomodado.
4: Meu
6: ficando
4: pai
6: triste,
4: do céu.
6: Triste.
4: Você trabalhava, mas não via o fruto do seu trabalho?
6: Não via.
4: Aí o senhor disse, eu vou naquela igreja, eu vou levar 100 reais.
6: 100 reais, tá.
4: Você, num mês, o senhor colocou 2 vezes 1.000 reais.
6: 2 vezes. E eu escrevi na nota de 100 reais o nome da igreja.
4: Você escreveu o quê?
6: Isso, o nome da igreja. Pra
4: escreveu
6: mim, não,
4: aí, pastor? O nome da igreja, foi?
6: O nome da igreja.
7: Igreja das Nações.
4: Da poderosa mão de Deus. Tem a poderosa mão de Deus nesta casa. Amém. Diga a glória a Deus. A glória poderosa Deus. Mão dele tá aqui, meu irmão.
6: Amém, Jesus. Amém.
4: Ô, glória. E aí, meu filho? Deus começou a abençoar.
6: Começou a abençoar.
4: Diga glória a Deus.
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2: 10:49.
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2: 11 horas.
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4: Eu cheguei aqui, tava com a vida destruída, né? Tava separado da minha esposa e tava vindo só eu e os dois menininhos.

0: gêmeos só. E ela tinha ido embora para Sarandina, estava morando em Marialva.
1: A sua esposa foi embora.
0: E comecei a vir aqui para a igreja. Antes eu vinha como turista, né?
1: É.
0: Só vinha
1: Não tinha compromisso.
0: e não tinha compromisso. Chegava contando a hora para voltar embora. Era do mundo, né? Aí eu peguei e fui, perdi tudo. Tudo que eu tinha eu perdi. Casa, tudo, os móveis, tudo destruído. E a casa tinha nada mais. Para não falar que não tinha, só tinha a televisão lá e a geladeira, o resto tudo. E o dia que a minha esposa foi embora, ela falou assim: eu tô indo embora. Eu peguei e falei assim pra ela. Ela falou assim: você não vai falar nada? Eu falei assim: não. Ela pegou e foi embora normalmente. E eu fiquei sentado lá no sofá, lá olhando assim, como se não tivesse nada disso acontecendo, né? E ela já tinha levado uma parte das coisas embora. E nisso ela foi embora. E eu fiquei em busca. Daí eu tava trabalhando numa firma, fiquei mais de duas
1: Você ficou
0: semanas.
1: firme vindo à igreja?
0: Isso. Mais de
1: Lembra que você
0: duas.
1: mandou um áudio para mim, que a sua esposa tinha ido embora?
0: Isso.
1: Aposto o que eu estou fazendo,
0: Foi
1: de
0: no Facebook,
1: errado.
0: ainda tá gravado
1: Foi
0: até
1: no
0: hoje.
1: Facebook, está gravado
0: Foi.
1: até hoje. Ele mandou umas mensagens para mim, eu disse, fica firme, que Deus vai te abençoar.
0: Foi. E a partir daquele dia lá que você falou para mim assim que o filho pródigo, né?
1: Filho pródigo, volta à casa do pai.
0: Isso, será melhor que a primeira, né?
1: A glória da segunda
0: Isso.
1: casa será maior do que a primeira.
0: Isso. Aí depois daquele dia lá, você falou assim: a partir de hoje a sua vida não vai ser mais a mesma. Aí depois daquele dia eu já tinha mudado para Marialva, daí eu fui conquistando tudo de volta. Aí faltava ela. Só que o diabo,
1: E
0: ele
1: você
0: tava.
1: não deixou de vir à igreja,
0: Não, não
1: continuou
0: deixei.
1: firme.
0: Comecei a ficar firme, firme, firme. A minha esposa veio, tava tudo mil maravilha. Ela foi embora duas vezes em seguida. Duas vezes ela foi embora sem explicação nenhuma, sem nada, sem briga, sem nada. Eu cheguei, ela tinha ido embora. Aí eu cheguei, eu falei, aí foi o dia que eu peguei, fui, eu vi, entrei na live lá, tava ao vivo, eu peguei e fui, mandei a mensagem lá. Você falou assim: fica firme que ela vai voltar. E falou lá, tudo que o senhor falou depois daquele dia lá aconteceu.
1: Porque
0: Ela
1: tudo que eu
0: foi
1: falei naquele dia para o senhor começou a acontecer.
0: ela aconteceu. Ela voltou e depois disso aí não foi mais embora. E nós ficou, tá até hoje, graças a Deus, tão
1: Firme.
0: firme, tão bem.
1: Só amor.
0: Só amor, graças a Deus.
1: Agora fala a segunda parte. Agora vem o financeiro. Vem um financeiro que Deus está na prosperidade. Você trabalha com o quê, filho?
0: Com marmoraria.
1: Isso. Veio uma pessoa que te procurou para te financiar.
0: Foi.
1: Olha aí, ó.
0: Aí ele falou: eu já trabalhava na empreita, né? E o ex-patrão meu eu tinha saído da firma, tinha abandonado tudo. Quando eu perdi tudo, eu saí da firma sem explicação nenhuma, eu fui embora. E nisso aí, o meu patrão falou, ligou. Um dia que o senhor falou aqui no domingo que alguém ia ligar, no outro dia, na segunda-feira, ele me mandou mensagem às 7h45 da manhã. Falou assim: você volta que eu vou pagar a empreita para você a R$ 40 o metro. Ele pagava 35 mais R$ 20 da boca. Eu fui continuando na empreita, trabalhando para ele, né? Aí o rapaz pegou e falou para mim assim: ó, velho, você podia trabalhar para você mesmo, você vê se você toma de conta da firma do cara sozinho aí, e você não valoriza, não tem valor, não tem nada, porque eu ficava, chegava cedo lá e o cara não vinha trabalhar e não avisava eu, como eu era empreiteiro, né? Aí eu peguei e falei assim: eu vou continuar um pouco aí para ver o que vai
1: Eu
0: dar.
1: não tenho condição, não tenho
0: Isso.
1: dinheiro.
0: Não tenho como abrir agora. Eu até tenho umas ferramentas, mas não tenho como abrir empresa agora. Ele falou assim: ah, fala o seguinte, vê lá quanto que vai custar as suas ferramentas lá e tudo que vai precisar lá para sua firma. E você pode abrir a firma lá e começar a trabalhar. Eu fui correr atrás das ferramentas, foi investir R$ 19 mil à vista lá.
1: À vista.
0: À vista.
1: Ele
0: Eu,
1: pagou.
0: pagou à vista. E eu já estou
1: Gente do céu.
0: trabalhando já em Marialva,
1: A
0: com
1: empresa é tua.
0: a empresa minha, com o nome e
1: Gente do
0: tudo lá na
1: céu.
0: frente ali.
1: É para você dar glória a Deus.
0: Glória a Deus.
1: Eita, Jesus! Você é o Deus da prosperidade. Agora, olha para cá. Tudo isso Deus está fazendo para melhorar a vida dele, porque eu estou orando para Deus abençoar você, para você abençoar a obra. Deus vai levantar muitas pessoas pequenas aqui para colocar com uma cabeça, para que essas pessoas reconheçam que é Deus que levanta e Deus também tem um poder de abater. Ele vai trabalhar agora para ele. Daqui a pouco ele vai estar ganhando aí R$ 100 mil. Se ele for fiel a Deus, a obra vai crescer também ou não vai? E Deus cada dia vai amar mais ele, vai investir mais nele. Daqui a pouco ele está com um monte de funcionário. Não esqueça de Deus, tá? Grave isso aqui, deixa gravado. Nunca esqueça que é Deus que está te levantando, que é Deus que está te exaltando. E agora?
0: E aí eu fiz um orçamento de...

0: R$ 1.500 e a mulher tinha feito acho que uns 4 lançamentos lá já, porque ela queria pesquisar os preços para bater lá. E como eu cheguei lá, falei para ela, fui sincero com ela lá, o filho dela achou alguma coisa, viu alguma coisa em mim lá, e o cara fez R$ 1.300 para ela. Todas as pedras, balcão de churrasqueira e tudo. Eu tinha feito 1.500. Aí ela foi, eu tinha até apagado as mensagens que ela tinha me mandado. Eu falei assim, bicho, 1.300, perdi 1.500, né?
1: 200 ela vai fazer mais barato.
0: Vai fazer com mais barato. Aí o filho dela falou assim, não mãe, ele foi sincero aquele dia lá, eu gostei das palavras dele. E vai lá e fecha com ele. Aí ela falou, mandou mensagem pra mim e falou assim, se você quiser fazer nos 1.700, você pode começar a fazer as pedras.
1: Quanto?
0: Pela 1.700. Aumentou.
2: Rapaz doce.
1: Eita Jesus! Esse é o Deus que eu sirvo, Deus da libertação financeira. Amém, gente?
3: Se fosse humanamente falando, ele já tinha saído, já tinha perdido. Mas quando Deus está no negócio, meu irmão, é aquilo que eu falo. Aquilo que ia dar errado, mas quando Deus está, dá certo. Até o que ia dar errado na sua vida foi passar a dar certo. E aí?
0: Aí ela foi e fechou, daí ela falou assim, eu vou passar R$ 600 à vista para você. E segunda-feira agora eu já vou montar o serviço dela e é mais 1.100 à vista. Até hoje os clientes que entrou lá não foi nenhum parcelado. Tudo à vista.
1: Você pegou por 1.700?
0: 1.700.
1: Vai arrebentar, vai ou não vai?
0: E graças a Deus, todas as máquinas lá, tudo nova, foi tudo nova. As máquinas não foi nada, a eletricidade do barracão foi tudo feita nova, que é trifásico, né? Foi feita tudo nova.
1: Aonde você
0: está
1: trabalhando hoje?
0: Isso. E graças a Deus foi tudo caminhado lá, tudo certinho. Desde o começo, desde o aluguel até o eletricista, pintor, tudo que trabalhou lá, foi tudo certinho. Graças a Deus a firma tá bombando, já tem um funcionário já trabalhando para nós também.
1: Chegou com a vida arrebentada?
0: Arrebentada, sim.
1: E hoje?
0: Graças a Deus.
1: Com a vida levantada?
0: Tô levantando, graças a Deus.
1: E a esposa, como é que tá a esposa?
4: Feliz, né?
1: Tá feliz?
4: Feliz.
1: Ah, agora, um orgulho do marido?
4: Orgulho.
1: Mais ainda orgulho? Tá vendo? Tá vendo como é que as coisas acontecem? Diga a glória a Deus. Agora tá feliz?
4: Tô feliz agora.
1: Não vai mais embora não, né?
4: Não.
1: Como é que tu chegou aqui? Como é que tava a tua mente? Porque tu ia embora assim de repente, de uma hora pra outra. O que que acontecia contigo?
4: Não sei, vinha na cabeça e eu ia. Porque antes era uma desgraça nosso casamento. Só
1: antes
4: por Deus.
1: Antes de chegar aqui na Igreja das Nações era uma desgraça.
4: Era. Tudo destruído.
1: E hoje como é que tá?
4: Graças a Deus.
1: Tá bem?
4: Maravilhoso.

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0: 11 e 18.
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2: Milagre aqui, apóstolo. Há quase um mês sem movimentar o braço, mas quando ela tocou no manto dos milagres, o braço dela voltou a movimentar.
3: A paz, filha.
4: A paz, lembra de mim, porque eu levantei o braço aí, eu cheia de dor. E o senhor falou que eu, daqui para domingo você está bem. Aí eu mesmo.
3: Ai, quem lembra dela? Que eu...
4: Apóstolo, aí.
3: Ah, foi aquela que eu mandei a senhora colocar a mão aqui na cabeça?
4: Foi.
3: Vai, filha.
4: Eu sou cabeleireira e eu, meu Deus, eu preciso do meu braço para mim trabalhar. E eu não alcançava a cabeça do cliente. Mas quando chegou na terça-feira, Deus levantou meu braço.
3: Está levantando o braço?
4: Estou levantando. Glória a Deus.
3: É Deus, filho. Diga glória a Deus.
4: Glória a Deus.
3: Aleluia. É os milagres.
4: É. E aí, quando eu cheguei aqui, já vai fazer, eu acho, 4 semanas. Minhas portas estavam fechadas. Tudo que eu fazia, e não ia para frente. E glória a Deus, as pessoas estão me procurando toda hora.
3: Ou seja, filha... Ou seja, antes da senhora chegar aqui, estava tudo dando errado na sua vida.
4: Estava, nunca deu
3: certo. Tudo travado, tudo travado.
4: Todo o trabalho que eu fazia como cabeleireira, era muita coisa, era muita contenda o que jogava no meu portão e as minhas portas fechadas. Eu falei, meu Deus, eu sou uma pessoa que eu sou de Deus, sou dizimista fiel, eu não aceito isso.
3: Ou seja, a senhora era dizimista de outro ministério.
4: Sou.
3: Só que não tinha toda tirado vida. Dentro da senhora os espíritos.
4: Não.
3: Porque... Eu sei que tem pessoas que são dizimistas em igrejas, que são fiéis, eu conheço. Deixa de comer, mas não tira, não toca no mesmo. Mas os pastores não sabem que tem um espírito dentro da pessoa. Mesmo ela sendo fiel no dízimo, tem um espírito alojado. Esse espírito tem que ser removido. Porque não você vai ser dizimista a vida toda, ofertante a vida toda e o devorador comendo. Quando você vai ver, não tem mais nada. Quem está entendendo? Agora, para isso, para que seja arrancado, o homem de Deus tem que ter o dom, diga glória a Deus. Isso não é para qualquer pastor, eu te amo.

0: Paulo fala a respeito disso. Paulo fala a respeito disso. Uns foi chamado para ser doutores, sim ou não? E você sabe. Filha, Deus começou a mudar a tua vida toda.
1: É, do jeito que eu entrava na igreja, eu saía. E eu achava, meu Deus, não, eu não sou assim, eu sou uma serva de Deus. Deus é do ouro e da prata, Deus não é da miséria. Eu me revoltava comigo mesmo. E eu falei, não, amor, eu falei pro meu marido, vamos sair daqui. Aqui não é lugar para nós, não. Nós vamos procurar uma igreja que tem fogo, que tem Deus, que tem Espírito Santo. Que quando ele abre a boca, a gente se estremece, a gente sente no coração. E naquele lugar eu não sentia o que eu sinto aqui. Deus vai fazer uma obra na minha vida. Eu vou sair dessa, porque eu não aceito miséria na minha vida.
2: Não aceita mesmo, que Deus não tem miséria.
1: Não aceito.
2: E aí, minha filha?
1: Eu dou 8 anos que na igreja e nada, a vida amarrada. Isso não é de Deus.
2: Quantos anos a senhora ficou lá?
1: 8 anos.
2: E nada aconteceu, só miséria?
1: Nada acontecia, só amarrava a minha vida.
2: Agora eu te pergunto, quanto tempo a senhora está aqui?
1: Nem sorte no amor, eu não tinha separada de cama para lá e para cá. A minha vida estava assim.
2: Veja bem. 8 anos em uma igreja, dormindo separada do marido, briga, com a vida desgraçada. Com a vida. Onde é que esse lugar tem Deus? Fala para mim. Aí as pessoas, aposto, você não pode, eu falo. Porque não existe, ou a terra é boa, ela é maldita. A terra tem que produzir, diga glória a Deus. Filha, Deus está mudando a tua vida, filha.
1: Amém.
2: Agora deixa eu perguntar uma coisinha para a senhora. Posso?
1: Pode.
2: Quanto tempo a senhora está aqui? A senhora disse que ficou
1: 4 anos. Vai fazer um mês.
3: Glória a Deus!
4: Amém, que Deus te dê muito
1: certo. Um abraço, bispo.
4: Deus te abençoe, filho.
1: Obrigado, Jesus. Obrigada.
4: Vai lá, vai em paz. Hein?
5: A paz do Senhor, Santa.
6: A paz do Senhor, bispo.
5: Amém, minha filhinha.
6: Meu milagre é forte, bispo.
5: Aula, paz.
6: Pega essa gravata aqui, você não quer ela pra você? Eu olhei assim, eu quero.
5: Era a minha gravata,
6: era
5: ficou aqui
6: gravata.
5: Em cima. Sim.
6: Pastor, bispo, Deus sabe tudo o que vai fazer. Naquele dia aconteceu tudo aquilo, era para a glória de Deus.
5: Porque Deus
6: tinha salvação na vida de uma pessoa.
5: Oh, Jesus.
6: Eu peguei aquela gravata cortada e levei para minha casa. E quando eu cheguei em casa, coloquei na meio da camisa do meu filho. Ela tinha mandado eu colocar no meio das fotos. As fotos veio em cima do meu rádio o dia inteiro, noite.
5: Ai,
6: desde
5: rapaz.
6: 5 meses ali em cima.
5: A gravata ali em cima, do ungido de Deus.
6: Ungido, enrolei a gravata na camisa dele.
5: Oh,
6: tá lá
5: Jesus.
6: Em casa enroladinha ainda. E pra glória do Senhor, quando foi ontem meu filho chegou em casa.
5: Oh,
6: meu filho veio embora pra casa, voltou aqui pro Paraná. Ele voltou aqui para a casa dele. E hoje, bispo, ele vem na casa do Senhor.
5: Ele vem?
6: Ele está aqui.
5: Ele vem?
6: Vem.
5: Ele está aqui?
6: Ele.
5: Cadê ele?
6: Vem.
5: Cadê o seu filho? Bendito sejas tu. Bendito, meu filho, Deus te ama. Deus, ele te ama. Tu é o escolhido no ventre da tua mãe para servir Jesus. Oh! Hoje aí. Quando o ungido de Deus, ele fala, e alguma coisa do ungido de Deus, move-se, e acontece um milagre. E aí, filhinha?
6: E aí, bispo,
5: olha o que aconteceu, o filho está aqui.
6: Daí vem ele, a esposa e a filhinha deles, estão aqui junto conosco. Ó, igreja, eu quero falar para vocês, quando esse homem de Deus falar para você fazer alguma coisa, vocês não medem esforço, faça, porque aqui... Nesta igreja eu tenho recebido muita bênção, muita vitória que eu nunca recebi na minha vida.
5: Oh, Jesus, aplauda o nome de Jesus. Olha, digno de glória.
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8: 11:25.
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0: Capacita-me, ó Deus.
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4: Que eu vou contar, irmã, já devia ter contado essa bênção, e eu sou muito covarde que eu não dei essa bênção. Tinha que ir nessa igreja, está com 4 meses.
5: Depois que a senhora chegou aqui?
4: Depois que eu cheguei
5: aqui. O que Deus fez na tua vida depois que a senhora chegou aqui na Igreja das Nações, da Poderosa Mão de Deus?
4: Já lembro que o falou que Deus ia dar tudo novo pra gente.
5: Lembro.
4: Eu não ia, as coisas vêm de jogado fora, nem da minha casa não tem nada, velho. Eu já consegui tudo que eu queria. E eu não trabalho, que eu sou aposentada. Eu queria reformar uma casa que eu tenho no fundo. Eu gastei 4 mil reais, sem ter que é dinheiro, não sei de onde veio que é dinheiro, eu reformei ela. Ficou de meu sonho. Aí eu tenho um outro salão. Eu quis fazer um muro lá e eu gastei 5 mil. Oh, tudo exposto que eu estou aqui nessa igreja. E eu
5: estava numa igreja. Depois que a senhora chegou aqui.
4: Tudo aqui. E eu tenho conseguido tanta coisa que se eu não desse esse... eu tinha vergonha de subir aqui para falar, mas Deus me cobrou. Hoje, para não dizer hoje eu recebi uma benção. Hoje eu fui no médico, aí a doutora falou para mim que os exames eram tudo pagado. Era 12 exames, tudo pagado. Eu peguei e falei com a moça lá, vamos fazer os exames. Ela falou assim: os exames vão ficar beirando uns 200 sem pagar, mas eu vou deixar para você por 55 reais.
5: O Jeová não tem deixado faltar nada?
4: Isso, nada. Eu tenho de tudo que eu quero dentro de casa. Minha casa é de faltura.
5: O Deus dessa obra é um Deus de prosperidade. É por isso que nós temos falado, viu? Para você entender realmente que Deus é aqui nessa obra.
4: Graças a Deus, eu tenho minha casa tudo arrumadinha.
5: Tá tudo abençoado.
4: Reformei tudo, tem meu carro para me andar e eu não sei dirigir a menina que dirige. Tudo que eu tenho pedido a Deus,
5: Deus
4: eu tenho me dado, é tudo coisa boa. E eu peço de um jeito, uma coisa mais simples. E ele
5: traz
4: me dá
5: tudo
4: coisa boa.
5: Esse é o nosso Deus,
4: isso,
5: né?
4: Isso, irmão. E eu tava na igreja, eu fiquei 9 anos. Eu nunca recebi, eu nem falo o nome da igreja, nunca
5: precisa
4: recebi
5: não.
4: Bênção. Com 4 meses que eu tô aqui,
5: ai, Jesus,
4: eu tenho tudo na minha
5: Jesus.
4: Vida.
5: Você faz
4: tudo
5: parte,
4: que eu quero,
5: viu,
4: eu
5: desse projeto também de Deus na tua vida.
4: Tudo que eu quero comer, eu tenho em casa. Tudo que eu queria.
5: Coisa tudo
4: que eu
5: muito
4: nem,
5: melhor.
4: Coisa que eu nem esperava tá vindo na minha vida.
5: Profecia do nome de Deus.
4: Por isso que a pessoa tem que pagar o dia certinho.
5: Devolver,
4: e eu pago.
5: Né?

0: Eu nunca neguei pagar meu dízimo, nunca neguei dar meu voto. Eu sou fiel, mas Deus me deu tudo. Se eu fosse contar as bênçãos que eu tenho recebido,
1: o resto da noite
0: eu
1: aqui.
0: Tô a noite inteira contando. Então, que tá melhor.
1: Porque depois a senhora conta mais. Pior agora,
0: que eu fico assim, eu fico olhando assim, meu Deus, mas como é que Deus
1: nem faz acredita.
0: Tanta coisa? Eu nem acredito.
1: É Deus na terra,
0: é
1: né?
0: É bênção de Deus.
1: É maravilhoso, minha amada.
0: Eu
1: estou
0: muito feliz com esse Deus que está na minha vida. Isso, eu tenho uma alegria muito grande.
1: Amém. Que o poderoso Deus te conceda muito mais bênção. Em nome de Jesus.
0: Em nome de Jesus.

0: 11:46.
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0: pau para lá, caça. Pode caçar. Não tenha vergonha de falar que sumiu. Em nome de Jesus Cristo. Bispo, eu fui curado aqui agora. Aqui agora. Quem foi curado, levanta com a mão assim agora. Em nome de Jesus, a irmã lá. A irmã aqui. Está forte hoje. A unção está palpável aqui nesse lugar. Que Deus abençoe. Deus está libertando aqui. Alô, alô, minha irmã, paz.
1: Paz do Senhor, irmão.
0: Tudo bem, minha santa?
1: Tudo na paz do Senhor.
0: O que aconteceu com a senhora?
1: Eu estava vindo para cá, irmão, vim buscar a bênção. Terminei a bênção. Eu cheguei aqui e falei para a irmã: parece que o capeta sentou na minha coluna, irmão, mas ele não vai ficar.
0: Isso.
1: Eu vim buscar
0: isso.
1: O poder de Deus. E para a honra e glória do Senhor, eu não estou sentindo nada.
0: Glória! E glória! Aplauda o nome de Jesus!
1: Em nome de Jesus. Toda honra, toda glória pro Senhor. Ó, pastor, eu orei em casa, não saiu, mas Deus, ele me conduziu até aqui.
0: Aleluia.
1: Porque Deus marca o encontro com a gente, né, pastor? No lugar certo, na hora certa.
0: Olá.
1: E aqui que ele me trouxe hoje, a honra e glória do Senhor, eu estou curado.
0: Ele marcou com a senhora hoje, para te dar a tua vitória.
1: Glória a Deus. Eu creio no poder de Deus. E eu determinei para nunca mais voltar.
0: Volta
1: é
0: mais não.
1: Glória de Deus.
0: Ele já está no inferno com a banda.
1: E mas eu agradeço a Deus por tudo.
0: Graças a Deus. Mas alguém foi curado aqui, bispo. Eu fui curado. Eu fui tocado aqui pela mão de Deus. Aqui, minha filha, aqui, ó. Rapidinho aqui, filhinho. Por gentileza, irmãzinho aqui. Qual o nome da minha irmã em nome de Jesus? É a senhora? Quem levantou a mão? Olha lá, ó, lá, ó. Isso, em nome de Jesus. Qual o nome da minha santa?
2: É Lúcia. Eu cheguei aqui com muita dor no ombro, assim, nas costas. Na hora da oração, sumiu, graças
0: a Deus. Subiu a dor, minha filha. Desapareceu. Mexe com o teu braço aí, mexa. Mexa! Aplauda o nome de Jesus! Tá curada?
2: Tá
0: curada? Então aplauda o nome de Jeová! Ele é o Deus poderoso! Mais alguém, bispo? Eu tenho um milagre para contar. Eu fui curado aqui agora. Um caroço sumiu, desapareceu. Eu estava enxergando peça, mas agora eu estou enxergando. Aqui, minha filha. Meu filhinho. Oh, glória a Deus. Qual o nome da irmã?
3: Eu fui curado no seio.
0: Foi curado no seio? Sumiu o caroço! Sumiu o caroço!

0: inferno. Quanto tempo a senhora tinha esse caroço, minha filha?
1: Faz tempo que eu tinha esse caroço.
0: Mais ou menos quanto tempo?
1: Ai, fazia mais de 5 anos, bispo. Agora tirou, acho que fui curada na rádio do irmão. Que eu tinha mais de 15 anos, fui curada agora do seio de novo.
0: A senhora foi curada pela rádio?
1: Pela rádio da tiroide.
0: Da tiroide, a senhora tinha uma tiroide?
1: Tinha mais de 15 anos, não podia comer pão, não podia comer carne. Ela inchava porque eu não aguentava mais. Fui curada.
0: Fui curada pela rádio, agora foi curado o caroço agora.
1: O caroço do seio, agora fui curada aqui.
0: Apalpou, não achou mais o caroço?
1: Não tem mais, ó. Fui
0: gente, dê glória a Jeová Jirê.
1: Senhor, meu Deus.
0: Eu disse que as portas se abrirão para você nesses 3 domingos. Portas se abrirão sobre a tua vida. Tá feliz, irmã?
1: Tô feliz. Oh,
0: olha para mim, levanta a tua mão direita. Assim diz o Senhor para ti.
1: Deus
0: me mostra o sétimo na tua vida.
1: Glória a Deus, Senhor.
0: Você crê que eu sou profeta? Quem crê que eu sou profeta de Deus?
1: Sim, Senhor.
0: Toma posse. Oh, Espírito Santo. Tá feliz, minha santa?
1: Estou feliz.
0: Portas se abrirão sobre a tua vida como nunca.
1: Glória a Deus.
0: Milagres vão acontecer na tua vida.
2: Nesta tenda não fica nenhum empecilho. A tenda tem a unção, a lâmpada está acesa. E o Espírito que está aí, que está escondido lá fora.

0: fora. Sai de fora e entra aqui agora. Você tá esperando ela sair, né, Satanás? Pra acompanhar ela. Agora! Vamos! Você tava esperando, Satanás. Ela sair pra você entrar no corpo dela. Espírito tranca-rua. Espírito do sofrimento, da desilusão. Sai agora. Agora. Tá debaixo da tenda da revelação da libertação de Deus. Toda demanda maldita. Recai o cubo cabra cheia. A lâmpada não pode ficar escondido eles. Eles não gostam de luz. Eles não gostam de luz. A lâmpada representa o sangue, né, vermelha? Espírito que tranca os caminhos da família dela, que anula as bênçãos dela, sai agora, desencarna deste corpo, em nome de Jesus Cristo, desencarna deste corpo, 1, 2, 3 e...
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0: Meia-noite 2.
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2: A paz, irmã.
3: Paz,
2: qual o nome,
3: irmão,
2: da senhora?
3: Maria.
2: Uma Maria? O que, que aconteceu?
3: É com a benção que eu recebi aqui do pastor Júnior. Quarta-feira. Eu fazia uns 15 dias que eu estava com a dor na cabeça. Eu não comentava com ninguém. Que eu estava até com medo de um médico. Para mim, é um tumor que eu tinha na cabeça, que doía demais, dia e noite. Dentro do miolo da cabeça, que doía, ela latejava, pensei que ia furar. E eu nem comentei com ninguém. Estava só eu e Deus. Como foi quarta-feira? Na hora da oração, eu fui curada. Aqui
2: meu
3: na minha
2: pai, porta. Aí é milagre mesmo. Aplauda o nome do Senhor bem forte. Eita, Jesus, diga glória a Deus.
4: O que aconteceu? Era para mim vir na igreja cedo, que nem eu costumo de eu vir todo domingo aqui. Eu cheguei 4 e pouco aqui agora.
2: É.
4: Eu fiquei lá, saí de casa 6 horas da manhã.
2: Ei, você veio do hospital, veio direto para cá.
4: Vim direto aí.
2: E como é que tá agora?
4: Eu cheguei na porta ali, tudo duro, mas...
2: A senhora chegou na porta da igreja toda dura. A senhora tá sentindo o que agora? Tá bem? Tá sentindo que tá bem?
4: Nada.
2: Hã?
4: Não tô sentindo nada.
2: Tá sentindo mais nada?
4: É.
2: Deus tocou na senhora, filha. Diga glória a Deus. Aplauda o nome do Senhor Jesus.
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2: Qual o seu nome?
3: João da Costa.
2: Seu João.
3: Porque eu perdi os meus rins.
2: Você já perdeu os rins?
3: É.
2: Não aguenta nem abaixar.
3: Não.
2: Só que este homem manda dizer ao Senhor, será curado hoje. Quando cair esta água no teu corpo, será como a mão de Deus. Vai dando glória aí, vai. Agora olha o que Deus faz, ó. Seu João, faça o que o Senhor não podia fazer. Pode fazer. O Senhor podia subir a escada. Sobe a escada. Sobe. Desce, desce. Pode pular. Pode dar glória. Pode aplaudir o nome de Deus. Dá glória a Deus aí, igreja. Olha lá, puta. Ah. O que o Senhor está sentindo?
3: Nada.
2: Hã?
3: Nada.
2: Estava sentindo o que na barriga?
3: Dói muito isso aqui.
2: Você
3: né?
2: Doía isso aqui?
3: Dói tudo isso aqui.
2: Tá bem, tá bonzinho.
3: Sim. Achei um lugar maravilhoso. E domingo eu volto de novo.
2: Você está curado em nome de Jesus.
3: Amém.
2: Diga glória a Deus.
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0: Sai tudo mal.
1: Meia-noite e 13.
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3: Hoje eu cheguei aqui com um negócio que andava dentro da minha barriga aqui. E agora sumiu, desapareceu.
4: Quer dizer que você tinha um caroço na barriga?
3: É, ele andava.
4: Que tamanho era esse caroço?
3: Era mais ou menos desse tamanho assim que eu sentia. Ele andava aqui.
4: Andava dentro da senhora?
3: Dentro da barriga, assim. E eu cheguei ali na porta, tava andando ainda. Até começou a oração aqui, que eu cheguei, coloquei no manto, ainda tava andando aquele caroço. Tava andando.
4: Você tocou no manto e ainda tava andando? Ainda
3: tava andando. E agora não tá mais, não tem nada mais.
4: Ele é fiel. Ele é santo. Diga glória a Deus.
5: Amém. Cadê o glória a Deus? Opa, fica de pé todo o povo de Deus. Em nome de Jesus Cristo de Nazaré, diga: eu e a minha casa serviremos ao Senhor. Diga: alegria venha sobre o meu corpo, sobre o meu espírito. Diga: a tristeza vai embora, vai embora. Diga: vai embora em nome de Jesus. Se você crê nisso, abre a tua boca e dá um glória a Deus e aplauda o nome de Jesus. Oh, aleluia. Glória a Deus. Amém, queridos. A paz do Senhor Jesus Cristo. Amém.
4: Mas pouca gente abriu a boca. Eu vou ensinar aqui para você, em alguns segundinhos, o que é o poder de uma paz do Senhor. Você sabe, o poder de uma paz é como uma bomba explode. Quando você dá a paz do Senhor, a paz do Senhor você não dá ela só quando você está bem. Diga glória a Deus. A paz do Senhor é para aqueles que estão mais arrebentados, mais caídos, mais falidos. Eles estão precisando de paz. Por isso que você deve dar a paz. Diga glória a Deus. Quando você dá a paz, automaticamente o céu se abre para você. O céu se abre sobre a tua vida. As pessoas entendem as coisas mal. A paz do Senhor, que paz, que nada, eu não tenho paz não. Ele está profetizando continuar no inferno.

0: vida dele. Então olhe para a pessoa que está ao seu lado e diga: paz do Senhor Jesus. Amém?
1: Amém.
0: Glória a Deus.
1: Amém.
0: Quem aqui quer a paz?
1: Amém.
0: Quem aqui quer a paz?
1: Amém.
0: Então ela vai te pegar.
1: Amém.
0: A paz vai entrar dentro de você.
1: Amém.
0: Ei, a paz é quando você está endividado e você fica: meu Deus, o que eu vou fazer? O que eu vou fazer? Aí o Senhor abre uma porta para você, você liquida aquela dívida e você: graças a Deus. Glória a Deus. Amém. É quando você está doente e você recebe um milagre. Quem está me entendendo? Aí você recebe a paz. Glória a Deus. Mas a paz, ela é conquistada no momento de maior aflição da nossa vida. A paz do Senhor. A paz do Senhor não é conquistada quando tudo está bem. Isso não é paz. Isso já tem. Você tem que conquistar aquilo que você não tem. Diga glória a Deus. Amém? Então nesta noite, busque aquilo que você não tem. Chama a existência daquilo que você não tem. Porque tudo aquilo que você chama a existência daquilo que você não tem, vai vir sobre a tua vida. Glória a Deus. Diga: venha a paz sobre mim, venha. Diga: venha a paz do Senhor sobre mim, venha. Diga: vem a paz do Senhor sobre a minha casa, sobre a minha família, sobre os meus negócios, sobre tudo que é meu. Vem a paz do Senhor Jesus, vem. Quando você chama a paz, ela vem. Quando também você chama o diabo, também ele vem. A mesma boca que chama o diabo, chama Deus. É ou não é? A mesma boca que diz: eu sou um derrotado, um fracassado, é a mesma boca que pode dizer: eu sou mais do que vencedor em Cristo Jesus. A mesma boca que diz: eu não acredito em mim porque eu sou um derrotado, mas é a mesma boca que diz: eu acredito em mim porque Deus está em mim. Sabe por que você tem que acreditar em você? Diga por quê. Porque você é a imagem e semelhança de Jeová Jiré. Jeová Jiré fez você. E Jeová Jiré, quando fez você, ele fez você com tanta alegria que não pensou em derrota na tua vida, só pensou em vitória em nome de Jesus. Oh, aleluia. Diga glória a Deus. Amém. Olha para o seu irmão e diga para ele: nada de cara feia aqui dentro, porque este lugar não é de cara feia, mas é de rosto que sorrir, o sorriso do Espírito Santo. Amém? Olha para a pessoa e dá um sorrisão bem largão, vai lá. Oh, glória a Deus. Amém? Glória a Deus. Talvez o seu dia não foi fácil, como o meu também não é fácil. Quem estiver nesse mundo não vai pensar que vai ser fácil para ninguém, que não vai. Se você quer dia fácil demais, é só morrer e ser enterrado, aí vai ser fácil, você não vai ter mais problema. Quem quer morrer aqui? Poxa, ninguém quer. Quem é que quer viver aqui? Então prepare para os problemas. Prepare para as invejas. Prepare para as calúnias. Prepare para a perseguição. Porque só quem tem perseguição, quem está vivo nessa terra. Ô bispo, está difícil a minha vida, eu estou sendo perseguido, amém. Porque você está vivo. Ô bispo, eu estou devendo, amém, porque você fez dívida. Você está vivo, é sinal que você está vivo, você está fazendo dívida. Quem mandou você fazer dívida? É ou não é? Ô bispo, meu casamento está um azar, glória a Deus, sinal que você casou. Veio do jeito que você é, mas casou, achou um doido e casou. Ô bispo, meus filhos estão dando trabalho, glória a Deus, é sinal que você teve filho. Quem mandou você ter filho? Em tudo das glória. Ô bispo, eu arrumei um emprego, mas tem uma perseguição lá dentro, glória a Deus, é sinal que você tem um emprego. É sinal que é bom o emprego lá, quer tomar teu emprego.

pessoas, irmão, as pessoas querem as coisas fáceis demais, não querem ter perseguição, não querem ter luta. Diga, se o bispo não quiser luta, ele abre uma igrejinha na ponta de uma esquina e fica lá com duas ou quatro pessoas, não vai ter luta não. Mas você não sabe o tamanho da minha luta, mas eu dou glória a Deus pela minha luta, porque a minha luta, eu vejo um gigante todo dia caindo por terra. Eu vejo Deus se levantar sobre a minha vida e dizer: eu sou contigo, tu vai vencer. Glória a Deus. Amém. Graças a Deus. Então aplaudo o nome de Jesus mais uma vez. Uma vez uma irmã chegou para mim e disse: bispo, o diabo está me perseguindo. Oi para ela, seu gente. Está ao contrário, irmã. Vira essa página agora. Agora você coloca o diabo e vai perseguir ele agora. Porque o cristão tem que perseguir o diabo. Diga glória a Deus. Você sabia que o diabo tem medo de mim? Hã? Sabia? Quem sabia disso? Que o diabo tem um medo de mim. Aonde eu chego, ele sai. Ele não se dá comigo, irmão. Não sei porquê. Aonde eu chego, o diabo sai. Eu fui expulsar um demônio outro dia aqui em Maringá, na casa de uma irmã, que o diabo estava lá quebrando tudo, estava na destruição do inferno. Aí quando eu chego lá, o diabo diz: lá vem esse infeliz, eu não posso ter sossego. Aí ele saiu, não precisou nem expulsar. Hã? Eu não sei porquê, que aonde eu chego, o diabo corre. Ei, levanta a tua mão, isso é profético. Aonde tu chegar, o diabo tem que bater em retirada. O diabo tem que ir embora, porque é você que tem que tomar posse do território em nome de Jesus Cristo. Porque Jesus está dentro de você, Jesus está em teus pés, Jesus está em tuas mãos, Jesus está em tua boca. Então, quando tiver um problema, você vai levantar a mão e dizer: ó, problema, em nome de Jesus, Deus está na minha vida, tu sabe, né? Então eu vou te dar 5 minutos, na verdade eu vou te dar 7, porque pelo caminho tu entrou e por 7 tu vai sair, e vai ser 1 minuto para cada demônio, se for 7 demônios. Então nesse momento pode sair antes que o meu Jesus entre e comece a te destruir em nome de Jesus. Aí os demônios começam a ter medo de você, porque os demônios têm medo de palavra de autoridade. Autoridade, crente que não tem autoridade, o diabo faz assim nele, ó, pá, pá, pá, pá, pá, pá. E você que tem que fazer assim no diabo, ó, em nome de Jesus Cristo, pá, pá, pá, pá, no diabo em nome de Jesus Cristo. Diga glória a Deus. Levanta a tua mão direita. Deus não te chamou para ser crente derrotado, e nem crente medroso, e nem covarde. Mas Deus te chamou para ser ungido, cheio do poder dele em nome de Jesus Cristo. Glória a Deus. Amém. Coloque as suas mãos no sinal de receber. Coloca aí em nome de Jesus. Glória a Deus. Santo é o Senhor. Ele é santo. Fecha seus olhos. Olha para mim. Escute. Quem veio adorar? Quem veio buscar? Mas quem vem adorar não fica de olho aberto. Quem vem buscar não fica desconcentrado. Quem vem buscar entra na presença de Deus com tudo. Ele sobe o céu. Vamos subir o céu? Vamos subir ou não? Nós vamos subir aos pés do Rei. Rei dos reis, Senhor dos senhores. Amém? Então olha para mim, por favor, busca o Senhor, porque a sua vida tem que mudar. Essa árvore que é você, essa videira que é você, tem que começar a dar fruto. Ei, tem que começar a dar fruto, não alguém vai com machado aí. Diga: está repreendido. Eu tenho que dar frutos. Então para dar fruto é necessário você se ligar em Jeová hoje em nome de Jesus, que Ele quer te encher. Diga glória a Deus. Ele vai encher você até a tampa. Amém.

0: diga: Jeová, perdoa os meus pecados, as minhas transgressões, e me ajuda a te louvar, te buscar, porque hoje eu vou sair daqui cheio, diga, cheio de milagres, de vitórias, da tua unção, e diga, as portas abertas na minha vida, em nome de Jesus. Diga: Jeová Jiré, eu creio, se eu me ligar no Senhor, o Senhor vai se conectar em mim, e o Senhor vai enviar unção, azeite, milagre, prosperidade na minha vida. Feche os seus olhos. Ele já está aqui em nosso meio. Ele já se encontra aqui em nosso meio. Aleluia. Glória a Deus. Você pode adorar Ele. Você pode adorar Ele. Mas adore mesmo de verdade, de todo o coração. Não é pela metade, não. É de todo o teu coração. É de toda a tua vida, de toda a tua alma. Glória a Deus.
1: Sei que os teus olhos, sempre atentos, permanecem em mim.
0: Os teus ouvidos.

0: Aleluia, Jesus.
1: Sempre atentos permanece em mim.
0: Oh, glória a Deus, aleluia.

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0: Oh. Ele é santo, ele é santo, meu irmão, ele é o Deus da tua vida. Ele te colocou na terra para que você seja feliz, para que você seja uma joia rara. Ele te colocou na terra para que você seja o sal da terra.

Senhor da glória. Deus, Ele te escolheu, meu irmão. Você é escolhido dEle. Sabe por que você não morreu? Sabe por que não tiraram a sua vida e já tentaram muitas das vezes? Porque o Senhor escolheu você. Ninguém toca em você. Ninguém pode tirar aquilo que Deus deu. O Senhor, Ele te fez. E o Senhor, quando Ele te fez, Ele disse: essa é minha filha amada, é o meu filho amado. A quem eu tenho prazer nele. A quem eu escolhi para vencer. O Senhor, Ele tem visto o teu sofrimento, as tuas lágrimas. Mas Ele manda te dizer: não temas, porque eu estou no controle da situação. Eu estou nesta luta. Tu não estás só. Eu estou contigo. E no final disso tudo tu vais vencer. No final disso tudo a vitória é tua. Oh, aleluia. Aleluia. Talvez você está passando por um momento difícil, mas o Senhor manda te dizer: seja firme e corajoso, porque tu vai herdar a terra prometida que eu tenho prometido para ti. Eu não sou Deus para que minta, e tão pouco filho do homem que se arrependa. Eita, aleluia. Oh, glória a Deus. Aleluia, aleluia. Tu és vencedor. Tu és filho do rei. Tu és filho dele. Oh, aleluia. Tu és morador do céu. Tu és filho de Deus. Oh, aleluia. Aleluia. A vitória é tua. O milagre é teu. Creia, só adore. Só adore. Só adore Ele.

0: Te adoramos.
1: Diga, vem Espírito.
0: Em Espírito.
1: Em verdade.
2: Oh, aleluia. Te adoramos.
1: Diga, te adoramos.
0: Te adoramos.
1: Tati, abre a sua boca e diga, Rei dos Reis.
0: Rei dos Reis.
1: Diga aí, Senhor.

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1: Na casa de Deus.
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1: Onde flui o amor.
0: Senhor, meu Deus e meu Pai, sabemos quando nós se reunimos na tua presença, alguma coisa tem que acontecer. É impossível não acontecer nada. Quando se reunimos, quando o nosso coração é de verdade teu, quando o nosso coração é perfeito diante do Senhor, quando não há hipocrisia, quando não há um louvor só de boca, mas quando há um louvor de coração, de dentro para fora, quando a água sai da fonte, meu Deus, e o Senhor recebe o nosso louvor. E o Senhor, quando recebe o nosso louvor, Ele manda também anjo deixar o que nós precisamos. Por isso, ó Deus, entregamos o nosso coração a Ti, Jeová. E nós sabemos que o inferno, a partir de hoje, cai por terra. Meu Deus, que o Teu povo, como adoradores, como servos, como os filhos, eles têm, meu Deus, que alcançar da parte do Senhor a Tua glória. Meu Deus, eu oro a favor dos Teus servos. Como profeta do Senhor, eu venho aqui levar esse povo até a Ti, Senhor. Eu venho Te apresentar cada pessoa que aqui vem Te buscar. Pessoas que precisam de cura, outras famílias sendo restauradas, outras famílias que precisam, meu Deus, de se unir, que precisa, meu Deus, sentar e conversar, precisa entrar em acordo, porque não podemos ter as Tuas bênçãos, meu Deus, se não conversarmos. Outros aqui precisam, meu Deus, de um milagre espiritual. Quem sabe eles estão fracos, já não ora mais, já não canta, já não sente mais a Tua presença, já não sente mais a Tua unção. Quem sabe Satanás já está fazendo festa, os dias estão contados, o dia dele, meu Deus. E pessoas aqui precisam de uma porta aberta na vida, meu Deus, do emprego empresarial. Essa pessoa precisa, meu Deus, de uma bênção do Senhor. Porque como é que possamos servir o Senhor e ser envergonhados? Meu Deus, a vergonha, meu Pai, ela traz uma desgraça. Ela traz, meu Deus, as pessoas desacreditam de nós quando somos envergonhados.

Como é que queremos que as pessoas acreditem em nós, que somos envergonhados, que somos, meu Deus, frustrados? Meu Deus, tira essa vergonha do teu povo, tira essa vergonha, tira essa afronta, meu Deus, em nome de Jesus, em nome de Jesus Cristo de Nazaré. Vai quebrando essa arma do inferno que faz essa pessoa chorar, que faz essa pessoa derramar lágrimas, já não aguenta mais. Ela deve, meu Deus, e não paga, não é porque ela é veaca, não, é porque não tem, e ela tem vergonha, já não atende o telefone mais, porque não tem como pagar, Senhor. Meu Deus, isso não é justo, isso não é justo, porque quem te serve, meu Deus, tem que ter o melhor dessa terra. Quem te serve não pode andar se ajoelhando nos pés dos ímpios, não, Senhor. Quem te serve tem que ter o melhor dessa terra. Quem te serve tem que ter uma vida espiritual cheia. As pessoas a chegar perto de nós tem que receber uma unção. As pessoas a chegar perto de nós tem que receber a tua glória. Então, meu Pai, nós não aceitamos essa afronta, nós não aceitamos, meu Pai, um fracasso, até porque o Senhor passou por aflição, mas o Senhor venceu, e o Senhor falou: se tu venceu, nós venceria também. Só que tem pessoas aqui que têm anos e anos, meu Deus, tem pessoas aqui que têm anos e anos sofrendo, dias e dias, e nada acontece, e nada muda. Meu Deus, pessoas imacumbadas, pessoas enfeitiçadas, pessoas com a vida amarrada, o marido, meu Pai, a esposa, meu Pai, em nome de Jesus Cristo, faz um milagre, faz um milagre, em nome de Jesus Cristo. Quebra agora toda a praga, toda a peste, quebra agora, vai arrancando a doença, meu Pai. Como pode servirmos um Deus tão grande e a pessoa continuar doente, com câncer, continuar, meu Pai, com depressão, com miopia, com enxaqueca, com problemas grandes, que o Senhor é o Deus que pode arrancar hoje o problema. Deus, eu não estou clamando um Deus de gesso, eu não estou clamando um Deus de barro, eu estou clamando o Deus que me deu vida, o Deus que sarou as minhas feridas, o Deus que me tirou de um centro de macumba, o Deus que me restaurou, o Deus que me tirou de cima de uma cadeira de roda. Oh, meu Deus, é o Senhor que eu clamo. Oh, rabasturianda, labaxeia, em nome de Jesus Cristo, meu Pai, faz uma obra grande. Meu Deus, toca em nome de Jesus Cristo. Vai tirando toda a imundice, vai tirando toda a desgraça, vai quebrando agora. Tira todos os rins, tira, tira, meu Pai, tira, meu Deus, toda a doença agora. Limpa os teus servos. Não é justo, meu Deus, quando eles diz, a tua palavra diz: se eles virem na tua casa, não voltarão de mão vazia. Eles estão aqui. Agora não deixa ninguém sair daqui do mesmo jeito, meu Deus. O maior ou o menor, faz o marido voltar para casa. Faz. Liberta o filho. Liberta o filho. Faz o milagre, Jeová. Faz o milagre, Jeová, em nome de Jesus Cristo. Jeová! Amanalabastoricandalabash. Em nome de Jesus Cristo, em nome de Jesus Cristo, todo mal, toda miséria, espírito de enfermidade, espírito de enfermidade, espírito de enfermidade, em nome de Jesus Cristo, em nome de Jesus Cristo, que o mal saia agora, que o mal saia agora. Igreja Santa, é hora de orar, é guerra espiritual agora, é hora de orar, é hora de buscar poder, é hora de buscar poder, em nome de Jesus Cristo, em nome de Jesus Cristo.

Nazaré. Toda praga vai saindo agora. Se tiver macumba, se tiver espírito agora, espírito de enfermidade, se tiver um trabalho mandado através de uma pessoa que não gosta dessa pessoa que está aqui, meu Deus, quem sabe os filhos estão tudo em briga, em perturbação, em nome do Senhor Jesus Cristo de Nazaré.

O diabo coloca cansaço até nas suas pernas, porque você sentado não consegue receber nada. Ajeita o som, meu filho. O som está péssimo. Em nome de Jesus, miséria. Eu não brinco com vocês, vocês sabem disso. Vocês me odeiam e eu odeio vocês. Eu odeio vocês. Inferno. Em nome de Jesus. Toda desgraça. Todo mal. Isso, bate o pé no chão e manda sair da sua vida. Manda sair a praga. Manda sair. Manda, não aceite. Não aceite. Em nome de Jesus, não aceite. Não aceite isso. É guerra. É guerra. É guerra. É guerra espiritual. A nossa briga não é contra a carne nem o sangue, mas contra os principados, potestades. Em nome de Jesus Cristo. Em nome de Jesus. Toda miséria. Toda praga. Em nome de Jesus. A cegueira, a surdez. Meu Deus, essa pessoa manda currículo. Meu Deus, parece que é uma amarração, meu Deus. Ninguém chama. Essa pessoa trabalha, trabalha, mas parece que nada adianta. Volta tudo em casa. Volta tudo, e quanto mais trabalha, mais conta chega. Parece que parece conta. Em nome de Jesus, diabo, espíritos. Em nome de Jesus Cristo. Se tem alguém com ânsia de vômito aqui, você que está escondido, pula para fora. Pula para fora o chefe da cabeça agora. Em nome de Jesus Cristo. Todo mal agora. Toda praga. Toda obra negativa do inferno. Essa pessoa não é tua, diabo. Essa pessoa é de Jesus. Essa pessoa é de Jeová Jiré. Em nome de Jesus Cristo. Todo mal. Toda miséria, toda amarração. Em nome de Jesus, larga a empresa dessa pessoa. Larga a empresa. Larga a empresa, essa empresa não é tua. Você colocou pessoas invejosas lá. Você colocou pessoas para levar a conversa. Você colocou pessoas de perto deles, mas você colocou um ódio no coração dessa pessoa para vê-la quebrada, vê-la falida. Em nome de Jesus, larga! Larga a empresa, larga a vida. Em nome de Jesus Cristo. Todo mal, toda praga, levante as suas mãos, diga Jeová, em nome de Jesus, diga toda amarração, toda enfermidade, toda doença, falta de sorte, em nome de Jesus, vai embora, sai agora, da minha vida, do meu corpo, dos meus filhos, da minha casa, do meu trabalho, larga agora. Tudo que é meu, em nome de Jesus, diga em nome de Jesus, diga meu Deus, coloca fogo, fogo nas minhas mãos, quando eu colocar as minhas mãos, a enfermidade vai ser queimado, todo mal, coloca a sua mão no local da enfermidade, há anjo de Deus aqui, o anjo do Senhor está aqui. Oh, aleluia. Oh, remas. Turiama labaxei arabas. Em nome de Jesus. Jeová. Opera com sinais e prodígios e maravilhas. Espírito de milagres. Espírito de milagres. Faz milagre na vida dessa pessoa. Em nome de Jesus Cristo. Meu Deus, a partir de hoje acaba o reino do diabo na tua vida. Eu profetizo que a bênção do Senhor esteja no teu celeiro. Que a unção do Senhor desça sobre a tua cabeça até a planta dos teus pés. E que tu seja curado. E que tu seja liberto. Alabastoreon da lavagem. Aí o Nulimotorecandalabas. Em nome de Jesus Cristo. Em nome de Jesus Cristo, teu filho amado.

em nome de Jesus. Diga em nome de Jesus, seja queimado toda maldição da minha vida, doenças, falta de sorte. Diga em nome de Jesus, diga eu vou vencer, diga eu vou vencer, ninguém vai parar, ninguém vai me parar, porque o Senhor é comigo, quem será contra mim? Diga eu recebo agora a cura, o milagre, a bênção do Senhor na minha vida. Quem crê, levante a sua mão. O Senhor envia anjo na tua casa. A tua casa está sendo guardada por uma multidão de anjos. Ninguém pode tocar do que é teu. E aquela pessoa que saiu da tua casa, o Senhor guarda. O Senhor guarda. O Senhor guarda. O Senhor te dá vitórias. Ele diz: aonde puser a palma dos teus pés, o Senhor te abençoará. Ele te dará por herança. Em nome do Senhor Jesus Cristo, diga eu creio no milagre, na minha vitória, em nome de Jesus. Quem crê, aplauda o nome do Senhor bem forte. Aplauda Ele. Oh, aleluia. Oh, glória a Deus. Diga a minha família. Diga a minha família. Diga a minha família. Está nas mãos de Deus. Diga: se está na mão de Deus, nenhum mal vai acontecer. Olha para o seu irmão e diga para ele: não temas, meu irmão, porque o que é teu está seguro nas mãos de Deus. Oh, glória a Deus, amém. Glória a Deus. Nada de tristeza, só alegria, porque a alegria do Senhor é a tua força. E a Bíblia diz que um espírito alegre cura teus ossos. Um espírito firme, um espírito edificado sara todas as pessoas que estão perto de você. Coloca a mão no ombro do teu irmão. Coloca a mão no ombro dele. Isso, fecha o corredor. Fecha o corredor. Em nome de Jesus. Isso. Fecha o corredor. Coloca a mão no ombro do teu amado, do teu irmão. Em nome de Jesus. Olha para mim. Você vai fazer um pedido caladinho, você e Deus. Você não vai abrir tua boca para que o diabo não veja o que você está pedindo. Quem está me entendendo? Porque o diabo, ele só vê, ele só toma posse daquilo que nós falamos, mas daquilo que nós pensamos aqui, ele não consegue. Fecha teus olhos. Peça agora a Deus o que você precisa dele. Deus está entregando vitórias. Deus está entregando o que você pede a Ele. A tua casa nunca mais será do mesmo jeito. A tua vida financeira nunca mais será do mesmo jeito. Deus levantará você como um redemoinho. Deus levantará você como uma tocha de fogo, viva. Fogo! Por esses dias, Deus abrirá algo tão grande sobre a tua vida. Em nome de Jesus Cristo de Nazaré. Diga, eu creio. Diga, eu como posso. Se você crê, aplauda o nome de Jesus bem forte. Oh, aleluia! Glória a Deus! Diga glória a Deus. Amém. Diga: ninguém pode me resistir. Diga: ninguém pode me resistir. Você sabia que ninguém pode resistir você? Quando você começa a acreditar em você, você passa a acreditar em Deus. Agora, como é que vamos crer em Deus que nem nós mesmos acreditamos? Se você não acredita em você, que você se vê no espelho, quem se olha

0: no espelho. Eu sei que você às vezes diz: oh meu Deus, quem é esse? Feio demais. Mas é você. Está entendendo? Estou brincando, você é lindo demais. Você é tão lindo, tão lindo, tão maravilhoso, que Jesus, Ele pagou um preço por você. Você é uma joia que ninguém tem dinheiro para te comprar. Sabia que você tem um valor que ninguém tem? Ei, você é caro. Você tem valor. Diga glória a Deus. Olha para mim. Quem aqui tem um milagre para contar? Bispo, eu tenho um milagre, eu quero contar. Ô bispo, eu fui curado agora. Eu cheguei com uma dor. Pode tomar assento em nome de Jesus Cristo. E abre a tua boca e dá um glória a Deus. Glória a Deus. A paz do Senhor, irmã.
1: Paz do Senhor.
0: Tudo bem, minha santa?
1: Tudo bem, graças.
0: Que aconteceu contigo, mulher?
1: Foi terça-feira, eu estava fazendo almoço e meu filho chegou do trabalho para almoçar. Aí ele falou assim para mim: mãe, eu tô com meu olho tão ruim, tá vermelho, mas olha como que tá. Eu falei: é terçol. Ele falou: não, mãe, não é, porque tá arranhando, parece que tem areia dentro. Aí eu falei: filho, será que é conjuntivite? Ele falou: ai, mãe, já sofri tanto conjuntivite. Eu falei: ai, meu Deus, só que faltava. Aí eu liguei na farmácia para pegar um colírio, mas a cidade nossa é uma bênção, né? A Sim. farmácia estava fechada.
0: Certo.
1: Daí ele pegou, almoçou e foi deitar um pouco. E eu entrei e fui acabar, tava ouvindo o programa. Aí você pediu para pôr a água, né, num copo de água.
0: Tô entendendo.
1: E a água já estava lá. E o seu bispo acabou de ungir a água e falou assim: olha, agora você toma um pouco, que eu já tomei a minha, agora toma a sua.
0: Isso.
1: Aí eu fiquei com o copo na mão. Aí você falou assim: olha, agora você derruba essa água sobre a sua cabeça e vai lá, passa naquele olho remelento. E tava remelento.
0: Tava, o olho tava remelento?
1: Tava, tava.
0: Como é que eu sabia que o olho tava remelento?
1: Pois é, ainda eu falei assim pra ele, eu falei: filha, conjuntivite, foi muito remelento, tá tudo grudando. Aí a hora que você falou assim: vai lá, passa naquele olho remelento. Eu falei: misericórdia. Corri lá, falei: filho, toda essa água passa. Mas ele nem quis passar, ele quis jogar água no olho. Foi lá, falou: mãe, eu não tô acreditando o que aconteceu. Mãe, eu não tô. Eu falei: nem eu. Amém?
0: Foi curado. Gente, aplauda o nome de Jesus. Eita, Jeová. Ei. Ei. Para Jeová abençoar alguém, ele cospe no chão e passa nos olhos. Amém? Ele faz isso. Um dia, aqui, tinha um rapaz drogado aqui dentro, e o Espírito Santo, esse rapaz não se libertava, de jeito nenhum. Não se libertava, o indivíduo. E orava por ele nada. E o Espírito Santo um dia falou: abre a boca dele, assopra na boca dele. E eu escutei. Aí ele caiu endemoniado. E eu abri a boca dele e assoprei. Só que naquela sopa, caiu o cuspe. Nunca mais o homem fumou maconha. Você está me entendendo? Deus, Ele pede coisas a gente loucas. Por isso que Deus escolhe as coisas loucas desse mundo para confundir as sábias. É ou não é? Deus escolhe os pequenos deste mundo para confundir as grandes. Eu quero te dizer, não importa a pequeninez que você é, mas se você tiver à disposição de Deus, Deus, Ele vai usar você para fazer coisas extraordinárias. Só precisa você fazer o que Ele manda. Agora, o duro é você tiver disposto para fazer o que Ele manda. Por isso que muitos pastores não dão ouvido ao Espírito Santo, aí só faz aquilo que eles querem, amém? Aí a igreja dele não tem nada, não acontece nada. E aí Deus curou na hora, irmã.
1: Curou na hora, graças a Deus.
0: Deus abençoe.
1: Não tem mais nada, nem colírio não precisei comprar.
0: Ah, tá vendo?
1: Amém.
0: É Deus poderoso,
1: com
0: né?
1: Com certeza.
0: Como é que eu podia saber para jogar água? Não, falar num olho remelento na rádio.
1: É, ainda antes eu tinha dito pra ele: filha, ter sol. Ele falou: não, mãe, não é ter sol, porque tem que ter, tá em ramela, né? A hora que você falou, o olho remelento, eu falei: misericórdia, é pra mim.
0: É só esse programa mesmo.
1: Com
0: porque
1: certeza.
0: Os outros programas aí, eles falam bem falado, é ou não é?
1: Verdade.
0: Eles falam na teologia, falam, faz. Parece padre, é ou não é?
1: Sim.
0: É ou não é?
1: Sim, com certeza.
0: Não erra nada. Esse programa.

0: A gente erra, a gente fala errado, a gente morde a língua. Não tem nem problema, não. Porque Jeová, ele quer a simplicidade. Ei, Jeová, ele usa os pequenos para ganhar os pequenos. Diga glória a Deus.
1: Glória a Deus.
0: E também ele usa os grandes para ganhar os grandes. Ele, sempre Jeová tem as estratégias dele. Diga glória a Deus.
1: Glória.
0: Amém? Mais alguém tem um milagre aí, em nome de Jesus? Mais alguém levanta a mão. Bispo, eu tenho um milagre a contar aqui, meu irmãozinho. Em nome de Jesus, diga glória a Deus. A paz, querido.
2: A paz, Senhor.
0: O que, que aconteceu, meu santo?
2: Ô, bispo, domingo veio eu e minha esposa aqui, né?
0: Ah.
2: E aí nós fomos embora, né? Pela honra e glória do Senhor, o pneu da minha moto, carequinha como minha cabeça, né? Quando eu cheguei lá no Sarandi, falei pra minha esposa, eu vou voltar pra Maringá buscar minha filha mais velha, né?
0: Ah.
2: E a hora que nós saímos, quando 8 quadras antes de chegar no contorno, o pneu estourou.
0: Meu Deus.
2: Aí eu falei, Senhor, eu sem nem um real, né, no bolso, 8 horas da noite, aonde que eu vou remendar esse pneu? Falei pra minha filha, filha, senta bem na rabetinha da moto que nós vamos embora. E aí toquei, e os outros passavam e Deus falava assim, tu não vai ligar pra ninguém. Eu falava, Senhor, mas eu preciso ligar pra alguém porque eu tô com uma criança de 5 anos na garupa. E Deus falava assim, você vai aí que o seu pneu não vai estar furado. Eu olhava pro pneu estava dessa altura. Quando eu cheguei em casa, o pneu estava no aro, sem câmera. E eu falei, Senhor, eu sirvo o Senhor, eu fiz o meu propósito, eu paguei. Estou sendo dizimista fiel, como eu era antes. O Senhor visitou a minha casa. E aí o vizinho me chamou para fazer uma oração na casa dele. Fui, fiz a minha parte, Senhor. E agora amanhã cedo eu vou gastar o dinheiro do leite, pai. O que, que eu vou fazer? Falei, o meu celeiro está vazio. E aí eu dormi. E o Senhor levantou na madrugada. E quando eu abri as portas do meu celeiro, a minha esposa colocou este manto, o outro mantinho vermelho que eu levei.
0: Ah, esse aqui.
2: Isso, aberto no meu celeiro. E eu falei, Senhor,
0: colhendo maná em tempo de crise.
2: Isso. Eu falei, Senhor, tu vai ter que visitar, porque o dinheiro que eu ia comprar o leite, né, vou ter que trocar o pneu e a câmera, vou chegar atrasado, o meu patrão já vai, né, e Deus preparou tudo, o meu patrão chegou mais atrasado que eu, ninguém viu eu chegando, todo mundo achou que eu já estava trabalhando, e eu liguei para minha esposa na segunda-feira, falei, amor, estou passando no mercado comprar uma caixa de leite, que é o dinheiro que eu tenho. Ela falou, então compra, amor. Eu falei, mistura faz 2 meses, amor, que nós come ovo, mas vai ficar comendo ovo, pela honra e glória do Senhor. E aí, bispo, quando eu cheguei em casa, minha esposa falou, amor, teu pai está vindo com a glória aí em casa, teu pai vem trazendo 2 caixas de leite e disse, comprou uns negocinhos para nós.
0: Olha Deus trabalhando aí, ó.
2: Quando meu pai chegou, ele desceu com 5 quilos de carne. E fazia 2 meses que eu não comia carne, bispo.
0: Quantos dias? Quantos
2: 2 meses.
0: Ô, louco, pai. Tava fazendo o quê? Dieta?
2: Não, é porque eu falei assim, Deus, né?
0: Pagar. Eu tô entendendo, meu filho.
2: Aí eu falei, Deus, eu vou comer ovo, que era as condições que Deus tava dando, né? E eu não reclamava, era ovo de dia, ovo de noite.
0: Deus tava mandando maná, meu filho.
2: E aí visitou meu celeiro de novo, bispo.
0: Encheu.
2: E encheu. E eu falei, Deus. E aí hoje meu pai falou assim, filho, você tá em casa? Eu falei, pai, eu tô indo pra igreja. Ele falou, então eu não vou na tua casa não, que eu queria ir na sua casa. Eu falei, Senhor, faz a tua obra. Aí eu falei pra minha esposa, eu tô indo pra igreja buscar a nossa benção. E eu acho que meu pai vai vir aí. Aí daqui a pouco meu pai ligou e falou assim, deixa ele ir que eu vou levar mais uma benção. Porque eu creio, bispo, minha conta de água e de luz está atrasada. E eu falei pra Deus, eu tô sendo fiel. E Deus tocou no meu coração que a benção vai chegar hoje. E eu creio.
0: Eu creio.
2: Eu tomo posse da vitória.
0: Colhendo maná em tempo de crise.
2: Glória a Deus.
0: Oh, glória a Deus.
2: E aí eu falo pros irmãos, tenha fé, irmãos, abençoa a obra, não deixa de abençoar, primeiramente Deus e a obra, né? Porque eu fiz de coração e olha, Deus está visitando. Esse mês eu só recebi R$300 de tique alimentação e foi no começo do mês. Hoje é dia 20 e o celeiro está cheio.
0: Está cheio, irmão?
2: A glória do Senhor.
0: É para você dar um glória a Deus aí. Aplauda o nome de Jesus. Não vai faltar na tua casa. Não vai faltar na tua casa.
2: Tem frutas. Frutas que eu não comprava, porque eu estava sem dinheiro. No começo eu só comprei só o básico. E eu falei, Senhor, tu vai entrar com a providência. Fruta, irmão, que eu falei, Senhor,

0: Não vai estragar. Peguei fruta, levei pro vizinho e falei, come.
1: Rapaz.
0: Come, porque senão, pra não estragar.
1: Calma aí, calma aí. Levanta a tua mão. Tu vai ter tanto no teu celeiro que tu vai dar pros teus vizinhos.
0: Glória a Deus.
1: Olha aqui, ó. Quem não tinha nada, tá abençoando os vizinhos.
0: Glória a Deus.
1: Não é verdade?
0: Aí eu peguei e falei assim, eu falei pro vizinho lá, ele é da congregação, eu falei, irmão, leva um pouco pra você, porque senão vai estragar, porque só mora eu e ele na mesma rua.
1: Crente tem que ter testemunho, aí diga glória a Deus.
0: Leva, levei pro meu serviço, levei bolacha.
1: Rabá, Marcelo.
0: Falei assim, gente, vamos comer, porque lá em casa tá sobrando. Falei, tá sobrando, então come.
1: Gente, vamos lá na casa dele.
0: Glória a Deus, aleluia.
1: Vamos
0: Deus.
1: Lá comer uma bolachinha com leite.
0: Glória
1: um chazinho.
0: A Deus. Glória a Deus.
1: Porque na verdade a casa do povo de Deus, eu te digo uma coisa, quando o povo de Deus começa a ter fé, começa a passar a ter fé, começa a estar perto de um homem de Deus que tem fé, você também começa a desfrutar do que ele desfruta também.
0: Glória a Deus.
1: Porque a unção dele também é para ti.
0: Glória a Deus.
1: Amém. Então olha, começa a tomar posse disso em nome do Senhor Jesus Cristo de Nazaré. Você vê que ele está abençoando os outros. Diga glória a Deus.
0: Glória a Deus.
1: Não tinha nada, a motinha estava carequinha. Estava lá
0: liso, liso, lisinho. Liso. Eu parei numa blitz e eu falei, agora a moto vai, meu Deus. Aí o policial falou assim, você está vindo do serviço? Eu falei, tô, então vai para casa.
1: Rapaz, Jeová faz isso, rapaz. Ei, Jeová faz isso. Eu andava numa bicicleta velha, que a bicha velha andava assim, racu, racu, racu, racu, racu. E ela no guidom. Ela no guidom. Tá entendendo? E eu digo, eita meu Deus, e era 3 quilômetros para nós ir para a nossa igreja, 3 quilômetros, e não tinha um real, nós tínhamos que ir de bicicleta, lá em Goiás, e nós tínhamos que ir, mas ia, um dia nós saímos de casa, eita Jeová, não tinha nada, e nós volta do culto, de manhã, já 11 horas da noite, e ela conversando com ela, e agora minha filha, essa é Deus proverá, Deus proverá. Foi você que achou ou foi eu que achou? Ela viu primeiro, foi. Irmão, foi quanto naquele tempo? Era 10? 10 reais naquele tempo. Irmão, quando ela viu, ela disse, olha, e eu, opa, opa. Se alguém falar que é dele, não é dele, é meu, que eu achei. Aí tinha um supermercadão assim perto de casa, irmão. Aí fomos para dentro do supermercado, Caio. Irmão, fizemos uma compra de verdade. Dura. Hoje nós, a barriga hoje, as lombrigas hoje, elas engordam, irmão, e comemos, demos verdura para o nosso pastor, diga glória a Deus, demos verdura para o nosso vizinho, ainda sobrou dinheiro para ficar para o pão para o outro dia. Eu quero te dizer, quando nós buscamos o Senhor de verdade, de coração, o Senhor provê para você, o Senhor não vai deixar você ser envergonhado. E assim foi o irmão.
0: E aí, pastor, eu cheguei lá no serviço, dei, né, pro povo.
1: Hã?
0: E eu devendo 80 reais pro irmão. Aí ele falou assim, ó, você tá me devendo 80, toma aí 10 pra você.
1: Ele falou isso?
0: É. Eu falei, mas irmão, eu tô devendo. Ele falou, não, mas tô 10 pra você. Eu falei, eita glória. Aí eu falei, essa aqui é do Senhor, eu vou levar na casa do Senhor. Eu falei, Deus, porque eu não tinha pra
1: Amém,
0: trazer.
1: Meu filho.
0: Eu falei, Deus, é o que eu tenho, eu vou levar de coração.
1: Tu vai crescer muito,
0: e
1: tá?
0: E aí eu liguei pra minha mãe, né, pra testificar, né, pra ela, né, as bênçãos. E ela falou assim, seu pai passou muito mal a noite. E Deus tinha falado pra mim, né, que era para falar para o meu pai, convidar ele para a obra. E eu creio que logo, logo meu pai vai deixar de servir o capeta e vai servir o Senhor Jesus.
1: Glória a Deus! Aplauda o nome de Jesus! Eita, Jeová! Glória a Deus! Amém, queridos! Graças a Deus! Mais alguém rapidinho em nome de Jesus?
2: Bispo, eu estava com o meu cabelo caindo muito.
1: Ah.
2: Aí eu pedi para o bispo orar. E o bispo repreendeu macumbaria.
1: Uhum.
2: Aí ele continuou caindo. Ele caía tanto que eu tinha medo de ficar careca.
1: Certo.
2: Aí pedi para a pastora também orar. E eu fui e deixei na mão do Senhor, porque cada penteada
1: caiu
2: eu tirava um bolo. E agora hoje eu lavei o cabelo e o Senhor falou comigo: você viu? Teu cabelo parou de cair. Vai e conta o testemunho.
1: Glória a Deus.
2: E eu estou contando o testemunho para engrandecer e exaltar o nome do Senhor Jesus.
1: Glória a Deus. Caiu, parou de cair o cabelo, irmã.
2: Parou de cair em nome.

0: nome de Jesus.
1: Glória a Deus, aplauda o nome de Jesus.
0: Glória a Deus.
1: O irmão lá, a paz, querido.
2: A paz do Senhor.
1: Qual o nome do irmão?
2: Valdecir.
1: Irmão Valdecir, qual o milagre, querido?
2: O milagre é grande.
1: O que, que aconteceu, meu filho?
2: Desde janeiro eu tava andando de a pé pra cima e pra baixo, porque eu sou mestre de obra, né?
1: Uhum.
2: E o meu carro fundiu o motor e deu perca total no motor e eu não tinha condições de arrumar e vendi o carro ferro velho.
1: Certo.
2: E desde janeiro eu venho lutando pra comprar outro e as condições não davam, as portas se fecharam. E tava difícil. Aí eu comecei a pedalar de bicicleta e até com
1: a bicicletinha.
2: A bicicletinha do meu moleque com a croizinha. E sofrendo, andando aí 30 quilômetros por dia, 40 quilômetros por dia para ir trabalhar. E aquela humilhação e as pessoas rindo da minha cara. E eu firme ali falando com Deus. Aí quando foi quarta-feira eu vim aqui na igreja, vim de bicicleta. E aí cheguei aqui, cultuei a Deus. Na hora de ir embora, o pneu da bicicleta furado.
1: Eita, Jeová.
2: É, e aí eu falei,
1: é uma prova atrás da outra.
2: Falei, ô, Jeová, tem misericórdia. E aí, daqui na minha casa dá uns 25 quilômetros.
1: Meu Deus.
2: É, e aí eu falei assim, eu vou conversar com os irmãos, ver se tem uma bomba pra encher o pneu, né? Aí Deus falou assim, não, vai quietinho embora. E eu com fome, tarde da noite já.
1: Eu me lembro que você ficou aqui, ficou o último.
2: É, aí eu peguei e fui na humildade, agradecendo a Deus pelo culto. E aí quando foi sábado, eu tava subindo aqui pra cima, pra casa de uns amigos aí. Chegou na Brasil, a bicicleta já arrancou o pneu, já arrancou a catraca. Eu falei, ô Deus.
1: Era pra você jogar logo pro lixo. É Deus aí, dizendo, meu filho, joga isso pro lixo que eu vou te trazer coisa melhor.
2: Aí liguei pra um amigo meu. Ele é da congregação, também uma pessoa abençoada. Aí ele falou, eu tenho uma motinha aqui pra negociar com você. Você faz um servicinho pra mim e eu passo a moto pra você.
1: Olha, já vai trabalhando aí.
2: É. Aí eu falei, é nada. Ele falou, é verdade. Aí eu acabei de chegar de a pé na casa dele. E ele passou a moto pra mim, uma moto 2004, completa.
1: Olha, nova?
2: Nova, zerada.
1: Opa!
2: E hoje eu tô aí na benção, agradecendo a Deus.
1: Ô, rapaz, isso é que é vitória, hein? Tu tá com quantos dias que vem aqui? Hoje é o segundo ou é o terceiro?
2: Terceira vez hoje.
1: E Deus está abrindo as portas assim, é?
2: Às vezes escancarou as portas.
1: aplauda o nome de Jesus, meu irmão. Rapaz, olha para mim. Escute. Alguma coisa velha tem que sair da sua mão para chegar uma nova. Levanta a sua mão. Nunca segure em algo velho, porque quando você estiver segurando algo velho, dizendo eu não vou liberar isso aqui, Deus nunca vai te dar o novo. Quando você tem aquele sofá velho, miserável, furado, que você senta e fica assim, ó, o buraco, chega e coloca aquele pano para encobrir, sabe? Quando você dizer, maldito, hoje eu te tiro dessa sala. Hoje eu te queimo, Satanás. Esse lugar vai ter um sofá novo e é do melhor em nome de Jesus. Enquanto você não tirar. Um dia, eu trabalhava e a minha esposa, um dia, ela é meio doida, a pastora Célia. E eu dizia, um dia nós vamos quebrar essa parede, aumentar essa sala aqui e fazer. Um dia, quando eu cheguei, estava a parede no chão. Esse aqui. Que coisa foi essa, meu Deus? O que, que aconteceu aqui? Eu derrubei a parede. Ela derrubou a parede mesmo. Meteu a marreta, derrubou e pegou o entulho todo e jogou fora. Aí eu disse, amém. Aí eu aumentei a sala. Quanto você não quebrar alguma coisa da sua vida que não presta, não vai enlarguecer as tendas para aumentar. Quebra alguma coisa que não presta da sua vida. Diga glória a Deus. Arranque ela. Arranque, dê lugar para coisa boa. A paz, irmã.
3: A paz, bispo. Eu vou contar algo antes para chegar no clamor que o senhor fez hoje, que tinha 8 pessoas, que o Espírito Santo falava do senhor que era para ajudar a obra com R$1.000 cada um. É o seguinte, eu tenho uma amiga minha, irmã em Cristo, que mora na Austrália. E ela sempre me ajudou devido à situação da queca, né? E tem 3 meses que ela entrou em contato comigo e falou, Ter, por enquanto eu não vou poder te ajudar porque eu vou fazer uma inseminação artificial. Eu vou gastar $15.000. Tem, né? Eu falei, já, não é de Deus, porque você está confiando no seu dinheiro e no homem. Eu falei, Deus pode abrir tua madre e te dar um filho.

0: filha. Ela falou, ah, mas eu já estou velha, daqui a pouco eu entro na menopausa, e passou. Aí o Espírito Santo falou, ela vai jogar o dinheiro fora. Quando foi antes de ontem, ela entrou em contato comigo e falou, Ter, não deu certo. Agora eu nem sei quando que eu vou para o Brasil, porque eu gastei tudo esse dinheiro. Então 15 mil é muito dinheiro, né? Aí hoje, quando o Senhor fazia aquele clamor, o Senhor ligou uma coisa com a outra. O Senhor falou, tá vendo, filha? Quando eu toco no coração das pessoas, levanto uma pessoa para abençoar a outra e fecha a mão, vai para a prova. E hoje o Senhor confirmou comigo em casa, quando o Senhor clamava lá, que muitos foram tocados, bispo, mas deixaram o inimigo falar mais alto e não abrir a mão para abençoar a obra de Deus. E o Senhor diz assim para ti, homem de Deus, que se os daqui do Brasil não se levantar para abençoar o seu projeto, a obra que está no teu coração, porque foi Deus que colocou aí, o Senhor vai trazer de longe, o Senhor vai trazer os camelos de Midian para te abençoar, e junto com os camelos, vão vir o ouro e a prata, porque muito em breve isso aqui não vai valer nada, e Deus está te honrando, e Deus vai te honrar, porque o Senhor diz que vai levantar pastores, missionários que estão no pó, que estão na lama, para se unir contigo, e vai
1: e aplauda o nome de Jesus.
0: Obra.
1: Aplauda ele. Continua, serva.
0: Porque é o último tempo, irmão, é a última hora. E o Senhor não quer que nós percamos mais tempo, não. Vamos unir as nossas forças. Fazer como a igreja de Pentecoste era unido no pão, na comunhão e no repartir do pão. O irmão está sendo homem de Deus, vaso usado por Deus. Porque ele está dividindo aquilo que o Senhor está dando para ele. E antes de ontem eu tinha 2 litros de leite no meu armário. Eu falei, Deus, é dia 20, não tem dinheiro. Daqui a pouco chegou uma irmã com mais fralda para minha filha e uma caixa de leite.
1: Deus,
0: então,
1: proverá tudo.
0: Para quem é fiel, eu falo, não vai passar necessidade. Para quem for fiel. Agora os infiel que se preparem, porque o chicote vai estralar.
1: É verdade, amém? Santa, é verdade. Aplauda o nome de Jesus. Ô, glória! Amém? Queridos, eu quero que você abra sua Bíblia em nome de Jesus. Diga glória a Deus. Diga, este ano a minha vida vai mudar 100% em nome de Jesus. Você crê nisso? Eu creio tanto nisso que eu estou vivendo isso, é minha fé. Eu creio que este ano Deus te dará uma prosperidade tão grande, tão grande, que tu não vai ter como carregar. Você está entendendo? Tu vai ter que tomar carros emprestados. Tu vai ter, meu irmão, tu vai ter tanta bênção esse ano. Olha para mim, escute. Eu sei que Jesus está voltando. Ele não vai demorar. Mas antes de Jesus voltar, Ele quer te entregar uma vitória tão grande na tua mão, tão grande. Sabe? Sabe por que tu tem que ser abençoado? Diga por quê? Porque Deus, Ele tem que falar o que Ele tem de falar. E muitos profetas se levantaram, Deus até levantou eles, mas eles foram covardes, ficaram com medo. Muitos profetas estão pregando a palavra para honrar a igreja deles, crescer a igreja deles, mas não fala a verdade. Deus, Ele me levantou como uma atalaia. Eu quero que Deus te prospere, porque eu quero da tua vida, da parte da tua vida, das tuas mãos, abençoar esta obra, para nós pregar a verdade nos 4 cantos deste mundo. Eu sei que você já disse assim, rapaz, esse programa é diferente, ele é diferente de alguns outros. Eu sei que você ouve rádio, assiste televisão, e você não escuta algumas loucuras que é falada aqui. Eu sei que você vê alguma diferença. Eu sei que você vê que nós não estamos querendo nada para o nosso reino, diga glória a Deus, para o reino aqui da terra, porque o reino da terra aqui, tudo a traça vem, ó, rói e destrói. Mas Deus, Ele quer que você se afirma nele. para que nós possamos guardar tesouro.

reino da glória. Lá. Lá. Coloca o teu coração na glória, nos céus, porque Deus vai te honrar tanto nessa terra para você honrar essa obra. Porque essa obra vai ganhar tanta alma. Tanta alma. Ei. As multidões em redes nacionais vão vindo para Jesus chorar aos pés de Jesus. As televisões um dia, vai ter uma multidão perante as televisões aceitando a Jesus. Vai ter, irmão Barreto, vai ter, irmã, uma multidão um dia, vai aceitar Jesus chorando na presença ali de Deus, na frente das televisões, como tem nesse rádio. Um dia Deus vai nos levar em rede nacional, e o Brasil e o mundo vai aceitar Jesus como o único e suficiente eterno Salvador. Porque os covardes, os profetas covardes, não falam mais isso. E Deus, Ele colocou dentro de mim esse espírito de valentia, e eu não tenho medo de nada. Um profeta que não tem medo de morrer, eu não tenho medo de morrer. Na verdade, eu já sou morto. Eu já morri para o mundo. Não vivo mais para o mundo, mas sim para o meu Senhor. E se estiver pensando que eu tenho medo de morrer, está enganado, porque eu já estou no céu há muito tempo. Eu já estou no céu de Abraão. Amém, gente? Mas Deus vai te prosperar, querido, para que você honre essa obra. Para nós pregar o Evangelho tem que ser rápido, muito rápido. Tem que ser muito rápido, que Jeová é muito rápido, porque a vinda do Filho dele está chegando. Eu tenho falado diretamente nesse rádio: ajude a obra. Não é hora de você ficar amando as coisas do mundo, ficar se apegando com o dinheiro do mundo. Ei, quando Deus vê você começando a ver o seu coração não se apegar em dinheiro e nada desse mundo, você vai ver que o dinheiro vai correr atrás de você. Você vai ver que vai anjo te servir com dinheiro, com dólar, com euro. Vai servir você. E você vai dizer: olha, vou investir na obra de Deus, vou ganhar almas para o reino. E Deus vai te oferecer bênção após bênção, porque Deus sabe que você não vai se perder no dinheiro que Ele vai te dar. Mas se Deus vê o teu coração, que o teu coração é apegado em dinheiro, Deus não vai te dar. Você vai ter só um pouquinho, só para honrar mal os teus compromissos. Sabe por que muitos crentes não têm com abundância? Diga por quê. Porque os corações deles são avarentos, ruim, não pensa em almas. No dia que os crentes tirar o coração ruim, coração avarento, amante de dinheiro, amante das coisas dessa terra, Deus vai te dar tanto dinheiro, Deus vai te entregar a tua cidade na tua mão. Sabe para quê? Porque Deus vai passar a confiar em ti. Diga glória a Deus. Amém. Abra a tua Bíblia. Eu ia pregar aqui em Jó, mas tudo bem. Eu ia pregar aqui em Gênesis, mas eu vou pregar aqui em Jó. Diga glória a Deus. Jó 42. Oh, glória a Deus. Amém. Foi a palavra que Jeová me deu. Ele tem vitórias para ti. Ele tem. Glória a Deus. Daqui a pouco nós vamos ouvir o Barreto. Amém, gente? Graças a Deus. Quem tem um CD do Barreto? Ah, levanta a mão. Quem não tem? Quem não tem um CD do Barreto? Quem quer o CD do Barreto? Depois você pode adquirir aqui, tá? Tá bom? Compre o CD. Amém? Pare de assistir novela. Para de assistir coisas que não edificam e começa a se fortalecer para você poder vencer você mesmo. Porque você mesmo é inimigo seu mesmo. Olha para mim, diga: eu mesmo sou o próprio inimigo de eu mesmo. O diabo não é o teu maior inimigo.

o homem não é o maior inimigo teu, o maior inimigo é você mesmo. O maior inimigo é você mesmo de não acreditar no que Deus tem para você. Quando você não acredita em você, você é o maior inimigo seu. Quando você não ajuda os outros, você é o maior inimigo, você está atraindo desgraça sobre a sua vida. O diabo, isso é, ele é pequenininho demais. Se você tiver em dias com Deus, você faz o diabo de bola, ó. Você joga ele para cá, ó. Vai com ele para cá, vem para cá, vem para cá. Vem para cá, diabo, senta aqui, diabo. Senta aí. Agora sai daí, vem para cá. Vem! Em nome de Jesus, vem. Vem. Você ajoelha aqui, diabo. É assim ou não é? Eu quero te dizer que você pode fazer o diabo de coleira. Eu quero dizer que você pode fazer o diabo de escravo. Quando você começar a entender o poder e autoridade que você tem, tu vai arrebentar em nome de Jesus Cristo. Tu vai parar de ter medo, tu vai ser tão firme, tão corajoso, que vai enfrentar o diabo de frente. Diga glória a Deus. E se tem uma coisa, posso falar? O diabo é covarde. Quando você vê um crente covarde, pode estar o diabo nele. Porque o crente, quando vê um crente cheio da unção de Jeová Jiré, ele começa a tremer, ó. Ele começa a tremer e ele diz: agora chegou a minha hora, eu vou ter que sair agora daqui. Porque tem crente que tem fogo aqui, tem crente que tem poder, tem crente que tem autoridade. A macumba só fica no teu corpo até um dia que você não começar a levar a Deus a sério. A igreja do Senhor, eu tenho falado isso e vou bater, porque Jesus vai voltar para vir buscar a sua igreja, não vai demorar. Mas Jesus quer despertar a sua igreja, para que sua igreja comece a ganhar almas para Ele. Porque a pior vergonha é você entrar no reino do céu e você tiver uma coroa pobre. A pior coisa, Jesus vinha buscar a igreja e você ficar, isso é uma vergonha. As trombetas vão zoar. Eu estou falando que as trombetas vão zoar. Hã? E aí, será que você vai escutar? Ou será que os teus ouvidos estão sufocados em outras coisas? Ai meu Deus, ai minha filha, meu filho, ai meu Deus, as contas, isso e aquilo. Será que é só isso? Olha para mim. Você sabia que Deus, Ele já quis mudar a sua vida há muito tempo? Mas sabe por que não mudou? Porque você está muito aflito. Você não deixa Ele falar com você. Você não espera. Você vem à igreja, mas você está com uma na mão. Deus está mandando você mergulhar 7 vezes. Você quer que o profeta coloque a mão em você e determine a cura, quando Deus quer que você mergulhe no Rio Jordão 7 vezes. Quanto você quiser as coisas do seu jeito, não vai acontecer. Porque Deus quer fazer do jeito dele, porque é melhor do que o seu jeito. Aprenda a se consertar diante do altar de Deus e dizer: Senhor, eis-me aqui, eu quero fazer o que o Senhor quiser, porque a partir de hoje eu sei que tu vai mudar a minha vida, porque tu é pai. Qual é o pai que dá o pior para o filho, que agrada o pai? Deus quer dar o melhor para os seus servos. Acharam aí? Olha Deus, olha aqui o que que diz, 42, e primeiro que diz: então respondeu Jó ao Senhor: bem sei que tudo pode, e nenhum dos teus planos pode ser frustrado, esquecido. Deus, Ele tem plano na tua vida. Deus, Ele tem projeto na tua vida. Ei, tu está vivo, tu acha por que que tu está vivo? Tu acha por que que tu não morreu? Só porque tu acha que é o Zé Bambam? Tu acha que é o melhor do que todos? Tu acha que tu é mais bonito? Tu acha que tu é branco? Tu acha que teu cabelo é grande? Teu cabelo é alisado? A tua roupa é melhor do que a dos outros? O teu relógio é melhor do que a dos outros? O teu brinco

ou não é, eu não sei. Não é por isso não, é porque Deus, ele tem um propósito na tua vida. Deus, quando ele fez você, foi para propósitos. O filho que tu tem, tu acha que o filho que tu teve foi um propósito ou não foi? Hã? Deus te deu esse filho para um propósito. E esse filho que tu tem não é teu, é dele. Essa filha que tu tem, escuta, olha para mim, ela não é tua, ela é de Jeová. Nunca diga ela é minha, o meu marido é meu, nunca, nada é teu, é um propósito. Deus te deu para um propósito. O emprego que tu tem, Deus te deu ele para um propósito. Qual o propósito? Para você se alimentar, para você ajudar quem precisa. Para que serve o dinheiro? Para que serve? Diga para um propósito. Diga para um propósito. Dinheiro é para propósito, para comprar o que você precisa, para trocar, na verdade, né? Dinheiro você troca. Diga dinheiro. Você troca dinheiro pelo sapato, você troca dinheiro pela uma conta, e aí vice-versa. Deus te deu a tua vida para um propósito, mas você não entende isso. E por você não entender, muitas das vezes, você continua dentro de igrejas e continua derrotado. Não vence. Não vence. E aí, por as pessoas não acreditar na tua vitória, as pessoas não aceitam o teu Jesus. Quem me entende? O teu filho diz à mãe: eu não vou aceitar esse teu Deus não, que tu só vive derrotada. Que Deus é esse, mãe? É ou não é? Sim ou não? Hã? Que Deus é esse que você busca e não muda a sua vida? É ou não é? Hã? Porque você tem que entender que você está vivo para um propósito. E esse propósito é para triunfar, é para ganhar almas para o reino dos céus, é para povoar o reino dos céus. Tudo que vai vir na sua mão, escute, tudo que vai vir na sua mão é um propósito. Antes de você ter alguma coisa na sua mão, você tem que montar um propósito. Diga glória a Deus. Você tem que ter um propósito. Eu já estive falando aqui muitas vezes e vou tornar a repetir. E às vezes você tem que repetir muitas vezes uma palavra. Quando você vai construir uma casa, fazer uma casa, você começa a juntar dinheiro. É ou não é? Sim ou não? Para fazer aquele propósito daquela casa, para você morar dentro dela. Você tem que ter propósito da sua vida. Tem pessoas que vivem no mundo como Zé Bilé. Ele vive no mundo, parece que ele não vive. Ele não tem propósito. Ele não tem ideias, diga glória a Deus. Ideias. Ele não pensa o que vai fazer. Eu falava com a irmã hoje que nada dá certo na vida dela, mas eu conversando com ela depois do programa, e eu comecei a ver que o problema está nela. O problema não está no diabo. Ela não tem macumba e nem nada. O problema está nela, porque ela não sabe projetar as coisas. Pessoas que trabalham e não tem projeto, não sabe trabalhar com excelência. Deus quer que você trabalhe para um propósito, a fim de crescer no reino de Deus, sim, e a fim também de crescer aqui na terra, para mostrar para aqueles inimigos que tu tem um Deus que prospera, que há um Deus na tua vida, que se destaca na tua vida. Coloca a tua vida no propósito. Escuta, Jó perdeu tudo. Sabe por que Jó perdeu tudo? Porque Jó, tudo que ele ganhou foi sem propósito. Sabe quando nós ganhamos alguma coisa e perdemos? Diga por que perdemos. Porque não tinha propósito. Deus te dá uma empresa. Para que Deus te dá uma empresa? Deus te dá uma empresa para você ter propósito de ganhar alma. Senhor, eu vou prosperar nessa empresa, e eu vou ganhar alma, eu vou financiar a obra de Deus, eu vou investir no reino de Deus, e o Senhor vai fazer sobrar, tanto que você vai abençoar muita gente. Você vai morar na melhor casa, vai ter o melhor carro, porque o teu coração é voltado para o reino de propósito, o reino de Deus. Deus não trabalha sem propósito. Eu costumo dizer, um prefeito, quando ele quer ser um prefeito, ele entra

ele entra na política para um propósito, sim ou não? Qual é o propósito dele? Qual é o propósito de um prefeito? Você sabe? De comandar pessoas. De comandar pessoas, mas muitos não vão para comandar, muitos só vão para se ver si próprio. Deus, ele te coloca em algum lugar para um propósito. E se você fizer bem as pessoas, você vai começar a crescer, porque as pessoas vão começar a ver você como um ajudador, como uma pessoa de propósito. Diga glória a Deus. Amém. Jó disse: Senhor, eu sei que nenhum dos teus planos pode ser frustrado na minha. Você sabe o que é plano, gente? Plano é quando você planeja de fazer uma viagem. Vou fazer uma viagem no final do ano. Você está planejando? Deus também planeja para te abençoar. Sabe por que a bênção demora um pouquinho na tua vida? Diga por quê? Porque tem um planejamento. Antes de Deus te abençoar, Ele tem um planejamento na tua vida. Ele vai estudar os teus passos. Ele vai ver as tuas condutas. Ele vai ver que você é merecedor daquela bênção ou não. Sabe por que muitas pessoas vêm na igreja e não recebem nada? Sabe por quê? Porque não se coloca na porta de verdade. O coração dele ainda não serve a Deus todo, serve pela metade. E Deus, ele trabalha em propósito. Diga glória a Deus. Planos, faz planos. Quem fez plano para vir aqui hoje? Quem fez planos para vir? Você veio ou não? Mas eu sei que teve muita gente que fez plano para vir hoje e não veio. Assim é Deus. Deus tem muitos planos para fazer na sua vida, só que Ele não executa no prazo certo. Mas não porque Ele não vai executar. Ele não executou naquele dia, mas Ele vai executar. Porque Deus é um arquiteto, diga glória a Deus. E Ele é um arquiteto enjoado, Ele é muito exigente. Ele monta uma bênção para você, você pede uma bênção hoje. Escute, olha para mim. Acorda, tem gente dormindo, vai lavar os olhos. Deus, ele executa uma bênção para você. Ele planeja uma bênção conforme que você está a pi. Mas daqui você muda, daqui a pouco. Aí eu acho que eu não quero mais isso aqui não. Aí Deus muda de novo. Deus vai, muda aí que ela não quer mais desse jeito. Muda. Aí você fica adiando a sua. Tem crente que muda todo dia. Tem crente que muda direto. Ele uma hora quer namorar. Não, acho que eu não quero não. Não, eu vou namorar. Não, eu vou casar. Não, acho que eu não vou casar não. Como é que Deus vai executar o plano dele que você não sabe o que você quer? Uma hora você quer trabalhar. Não, acho que eu vou montar uma empresa para mim. Não, está difícil, né? Montar empresa, tá, a crise está terrível, não é assim? Não, acho que eu vou trabalhar empregado. Aí Deus, ô infeliz, o que é que tu quer mesmo? Coloca no papel e seja firme no teu propósito, porque a minha luz vai brilhar em teus caminhos. Quanto você não saber o que você quer, você vai ficar pulando em gai gai. Macaco fica pulando em gai gai. Um dia ele está aqui, ou não é? Outro dia ele está ali. Tem pessoas que nunca se afirmam numa campanha, ele nunca faz a campanha, ele é quebrador de campanha. Ele é idiota. E me desculpa que eu não vou aqui para te agradar não, viu? Eu vim aqui para falar a verdade para você. Porque se você não se afirmar na verdade, você vai morrer sem a tua vitória. E eu conheço profeta da Bíblia, dentro da Bíblia, que morreram sem a vitória deles. Deus, ele promete uma bênção para você. Deus chama você na quarta-feira para você estar aqui fazendo a campanha. Quando chega na quarta-feira o anjo chega com bandejas, amém, de ouro, caçando aqui a Guilhermina. Vamos colocar o nome de Guilhermina. O anjo: cadê a Guilhermina? A Guilhermina. Porque não se confunde não, mas o anjo vai atrás de você aonde você começou. O anjo fica: mas cadê a Guilhermina? Caça, amém, gente? E ele não acha a Guilhermina. Ele acha todo mundo. E a Guilhermina não está, porém tem outro sentido.

sentado no lugar da Guilhermina. Aí ele dá a benção para aquele outro que está no lugar da Guilhermina. Aí tem crente, mas eu não entendo, eu congrego, eu sou fiel a Deus, e aí não acontece na minha vida. Porque às vezes o nosso coração, às vezes, se desvia do Senhor um pouquinho. Imagine você vai pular de um prédio de 2 andares. Aí tem uma espuma, amém, gente? Tem uma algo lá para te aparar. Mas só que a pessoa puxa. Saiu do ponto, amém? Você deita lá o corpo no chão. Você cai, se rela todo, se machuca todo. Deus, Ele quer que você esteja no lugar certo. Não saia do lugar da tua bênção. Se Deus te trouxe aqui, se Deus te trouxe aqui, dê o que dê, mas você vai fazer a campanha toda fiel, porque Deus vai visitar você e vai entregar a vitória a você. Sabe por que as pessoas recebem bênção pelo rádio? Porque todo dia estão lá. Elas não param, elas estão todo dia ali. Você tem que ser persistente. Diga glória a Deus. Jó disse: Senhor, eu sei, Senhor, o que tu prometeu para mim, tu não vai frustrar os meus planos. O que tu prometeu para mim, eu vou conseguir. O que tu prometeu para mim, eu vou ter nas minhas mãos. Senhor, eu posso estar hoje cheio de lepra, mas eu não vou desistir do que o Senhor prometeu. Senhor, muitos zombam de mim porque eu perdi tudo. Muitos zombam, mas ele não sabe que o Senhor está planejando algo grande, maior do que eu perdi. Ei, levanta a tua mão, que isso é profético. Não importa o que você perdeu, mas Deus está te dando algo melhor do que você perdeu. Sempre Ele dá melhor. Para de ficar pensando no passado. Quanto você ficar pensando no passado, você vai viver o teu passado. Começa a viver o futuro, o presente. Começa a viver o hoje, viver o amanhã. Diga glória a Deus. Viva os teus sonhos. Começa a ser feliz. Seja feliz. A vida passa muito rápido, sim ou não? Hã? Não chore por aquela pessoa que não te quer. Ela não te quer, por que chorar? Por que chorar? Por que derramar lágrimas por aquela pessoa que não te merece? Deixa que amanhã ele vai chorar por você. Amanhã ele vai vir chorando por você. E talvez amanhã você vai até dizer: olha, eu estou noutra. Mas eu queria. Olha, desculpa. Ele vai pagar um precinho por você agora. Começa a valorizar porque você tem um Deus forte. Começa a se valorizar porque você tem um Jesus forte. O que saiu das tuas mãos hoje? Olha para mim, o que saiu das suas mãos hoje? O que saiu das tuas mãos hoje? Foi Deus que permitiu, porque era pequeno demais. Porque Deus está trazendo para você algo tão grande, tão grande, tão grande na tua vida, que não vai andar nem no pé do que Ele está te dando. Jó perdeu tudo. Diga: Jó perdeu tudo. Só que os inimigos não sabiam que Deus estava tendo um projeto na vida de Jó, de restituir 100 vezes mais para ele. Não importa do jeito que você está hoje, mas continua se arrastando buscando a Deus. Nem que você está se arrastando, mas vá, busque a Ele, porque Deus, Ele valoriza aqueles que buscam a Ele se arrastando, gemendo, chorando. Deus, Ele e abre as portas do céu sobre a vida deles. Então, por favor, olhe para cá. Não chore o que saiu das suas mãos. Veja do lado bom. Às vezes nós só olhamos para o lado negativo, sim ou não? Só pelo lado negativo. Ficamos lastimando, contando derrota. E Deus quer que você abra o seu coração para Ele, seja feliz com Ele. Porque Deus está transformando para trazer transformado para suas mãos. Tudo que sai das suas mãos é porque não estava transformado, ia te matar. Aquela pessoa que saiu das suas mãos, se ela tiver nas suas mãos, talvez você não estava mais nem vivo, porque ela tinha te matado.

e Deus tirou de você por um tempo, só por um tempo. Mas não se preocupa não, que logo, logo Jeová está trazendo renovado, restaurado. Diga glória a Deus. Amém. Eu me admiro muito de Jó, porque o Jó, tudo que ele passou, ele não desconjura Deus, ele não amaldiçoa. Hoje eu vejo uns crentinhos em pé de chinelo, assim ou não?

Eu estou fora dessas igrejas, irmão. Ei, Deus pode te quebrar todinho para te fazer um vaso novo. Um vaso do jeito que Ele quer. Se você não presta o vaso que não presta, se eu não presto um vaso que ninguém quer, esse vaso está aqui por quê? Porque ele tem serventia, ele vai ter que sair daqui, porque está tampando a visão daqui. Amém? Já está tampando a visão aqui. Amém? Então, por que ele está aqui? Porque tem serventia. Mas no dia que ele não tiver serventia, ele é tirado e é colocado outro no lugar dele. Levanta a sua mão. Nunca apague a luz que está dentro de você. Acenda essa chama que está dentro de você. Porque Deus tem que te colocar em lugar que todo mundo vai ver. Deus vai te colocar em um lugar que todo mundo vai te ver. Posso falar? E não vem de conversa mole para mim não, mas eu não quero ser visto por ninguém. Ah, então tá bom. Então você vai ser apagado. Porque essa luz só está colocada aqui para nós enxergarmos. Deus vai te colocar em um lugar para todo mundo enxergar que você é de Deus, que você é escolhido dEle. Todo mundo vai ter que te ver. Rapaz, não é ele que está lá? Não é ela que está lá? Mas eu não acreditei nele, eu não dei oportunidade para ele, e agora ele é que está lá? Rapaz, olha que bênção! Deus mudou a vida dele, Deus mudou a história dele, Deus, rapaz, é ele mesmo! E outros vão até dizer, não, não é não, é ele sim, não, não é não, porque a roupa é bonita, o cabelo está diferente, amém? Ei, ele está vestido em uma roupa de rei, de rainha, diga glória a Deus, não sabe que Deus quando Ele honra alguém, Ele troca as vestes, Ele coloca um anel no dedo, Ele coloca algo novo, mas Ele transforma! Quando Deus, Ele tira uma pessoa da lama, da cinza, já não é mais do mesmo jeito. Ele não pode ficar com o cabelo mais grande, arrupiado, né? A barba grande, parecendo um elefante, né? Com a trombona lá embaixo. Ele andava de cabeça baixa, agora ele anda de cabeça erguida, diga glória a Deus. Ele andava todo rasgado as roupas, ele andava fedendo. Mas quando Deus tira o cara da lama, Deus diz, coloca o anel. Coloca. Coloca as vestes reais. Coloca. Coloca. Mas Deus, eu não quero, nem eu sou simplesinho. Aqui não tem negócio de simplesinho não, minha filha. Aqui vai ter o melhor. Porque como é que eu vou te apresentar no meu palco, que você está todo feio? Aqui você vai ter que estar bonito. Coloca a coroa nele. Mas Senhor, não, Senhor, eu sou pobrezinho. Coloca a coroa nesse desgraçado. Pá, coroa. Está faltando alguma coisa, o quê? Está faltando alguma coisa. Cajado, coloca na mão dele. Vou dar autoridade a partir de hoje para ele. Vou dar autoridade na casa dele. Vou dar autoridade onde ele trabalha. As pessoas vão ter que honrar ele. Coloca. Coloca uma pessoa agora para anunciar o nome dele agora. Coloca uma pessoa para anunciar o nome dele nos quatro cantos da cidade. Que agora ele foi tirado da cinza, ele foi tirado do pó, ele foi colocado na cadeira de rei, de princesa. Você quer continuar apagado? Quem quer ser reconhecido aqui? Então você está no lugar certo. Mas se você quiser ser apagado, vai embora. Porque aqui não há lugar apagado para a luz. Luz apagada aqui é treva. E Deus quer usar você. Deus quer usar você quando você ir passando. Chama aquela irmã, que aquela irmã é de fogo, é de Deus. O Espírito Santo está nela, vem. Chama aquele irmão para orar aqui. Aquele irmão tem a mão de Deus. Ele coloca, acontece esse milagre na hora. Acontece. Chama ela. A pessoa tem que olhar para você e dizer, olha, aquele ali vai resolver o meu problema. Aquele ali vai resolver a minha causa. Eu quero te dizer, meu irmão, quando Deus te honra, quando Deus te chama, é porque Deus tem um projeto na tua vida. É porque Deus tem um projeto na tua vida.

quando Deus te chama, qual é o nome do nosso irmão? Missionário. Missionário Manel. É? Levanta, missionário Manel. Vem cá. Ele obedeceu. E se ele obedeceu, alguma coisa tem para ele. Você nunca vem aos pés de Deus. Você nunca é chamado só para ser chamado. Você é chamado porque tem algum recado para te passar. Tem uma bênção para te passar. Tem uma bênção para te entregar. Obrigado. Peça para Deus para você ser chamado. Se você não está sendo chamado, alguma coisa está errada com você. Você está desagradando o rei. Você tem que dar glória a Deus quando Deus, um profeta, Deus te chama. Você tem que dar glória a Deus quando você, na hora das ofertas, quando Deus te chama para ofertar e você se levanta, meu Deus, eis-me aqui para fazer alguma coisa pela tua obra. Você tem que dar glória a Deus. Quantas pessoas não entendem o poder na hora da oferta quando é chamado? Quantas pessoas ficam sentadas olhando para o chão, ó. Ó. E tu não sabe que quando tu se levanta para ofertar, para ajudar a obra de Deus, Deus está te chamando para te entregar algo muito maior do que tu está dando para Ele. Deus nunca perdeu para o homem. Ele está aqui. Ei, olha o 10. 44 de Jó, versículo 10. E mudou o Senhor a sorte de Jó, quando esse orava pelos seus amigos, e o Senhor lhe deu o dobro de tudo que antes possuíra. Então vieram a ele todos os seus irmãos, e todas as suas irmãs, e todos quantos da antes conheceram, comeram com ele na sua casa, e se compadeceram dele, e condoeram e de todo o mal que o Senhor lhe havia enviado. Cada um lhe deu dinheiro e um anel, amém? E um anel de ouro. A primeira coisa que Deus honra uma pessoa, Ele coloca um anel no teu dedo. Quando você foi chamar a mulher para pedir ela noivado, você tinha um anel ou não? Minha filha, quer casar comigo? A primeira coisa quando você vai casar, você coloca um anel, porque você está tendo uma aliança agora. Quando Deus chama uma pessoa, a primeira coisa que Deus, no mundo espiritual, coloca um anel no teu dedo de vencedor. Nunca, nunca, nunca, nunca, nunca aceite uma palavra. Quando Deus te chama, você ficar sentado como um covarde, olhando para o chão. O mal das igrejas hoje, quando Deus chama, é a mesma coisa quando Ele vem buscar a sua igreja. Ele vai chamar, por pouco muitos vão subir. Poucos! Porque nenhum covarde vai subir para a Nova Jerusalém. Nenhum tímido, nenhum medroso vão entrar na Nova Jerusalém. Só vão entrar aqueles que são vitoriosos, aqueles que são vencedores, aqueles que não são covardes, aqueles que se levantam e dizem: Senhor, Senhor, eis-me aqui, Senhor. Não pode entrar na Nova Jerusalém os tímidos. Só vai entrar aqueles que estão preparados para entrar. Muitos querem ir, muitos querem ir, mas poucos vão. Muitos crentes querem vencer aqui na terra, é ou não é? Mas poucos crentes se destacam. Muitos! Porque querem as coisas fáceis, sem sacrifício. Quem está me entendendo? Querem as coisas muito fáceis, sem sacrifício. Acha que vir só uma igreja, dá meia glória a Deus, dá meia dúzia de glória a Deus, acha que vai resolver a vida dele. Não, isso não resolve, não. Se resolvesse, estava todo crente nas igrejas, tudo abençoado por aí. Estava cheio de crente, tudo rico, milionário, cheio de bênção, sem problema em casamento, sem nada. Quero te dizer, que além de você estar na igreja, Deus vai provar o seu coração dentro da igreja. Assim como o pai prova o filho, Deus também prova os seus filhos dentro da casa dele. Deus te pede algo,

0: Para ver que você está mesmo com o coração aberto para Ele, para ver que você mesmo está disposto a dar o que Ele pede, pois tudo aquilo que Ele te pede você não dá, Ele também não dá o que você pede. Deus é assim, Deus trabalha desse jeito, e eu conheço a Bíblia, de Bíblia eu entendo, viu, irmão? Eu entendo de Bíblia. Deus muda a sorte de quem? E usa os irmãos dele. Outrora os seus irmãos zombavam dele, era inimigo dele, não ia na casa dele, outrora, mas quando ele ora, mesmo leproso, ele ora pelos outros, mesmo leproso, diga glória a Deus. Posso falar? Eu não sei o teu problema, não sei a tua causa, mas não é esse problema que você tem que ser um coitadinho, você tem que ser um Zé Mané. Não, é esse problema que você tem, mas é através desse problema que você vai cuidar dos outros, que Deus vai resolver o teu problema. Quando Deus viu Jó orando pelos seus amigos que abandonou ele, Deus diz assim: agora eu mudo a sorte de Jó, porque eu vejo que Jó está na derrota, miserável, mas ele está ajudando os outros, ele está orando pelos outros, está abençoando os outros. Deus usa os inimigos dele, Deus amolece o coração, diga glória a Deus. Ele manda no coração ou não manda? Eu quero dizer que Deus vai tocar em coração de pessoas para te abençoar. Teu marido tem um coração duro? Sim ou não? Ruim que só uma peste, parece uma pedra. Quero te dizer, quando você começar a fazer o bem às pessoas, ajudar a obra de Deus, fazer o bem, Jeová vai meter um martelo no coração dele, ó. Ele é quebrador, especialista de coração duro. Ai, Senhor, ai, doeu aqui, ai. Ah, doeu o quê? O meu coração. É porque Deus está trocando, meu filho. Deus está tirando esse coração duro e colocando um coração de carne. Quando você começar a ajudar pessoas, quando você parar de pensar só em você, quando você começar a amar estar dentro da igreja, porque tem pessoas que detestam estar dentro da igreja, ele vem na igreja para vir buscar só um milagre dele, mas ele detesta. Tem pessoas que colocou até a programação para gravar a novela. Meu Deus, esse culto termina tarde demais, meu Deus, hoje eu vou perder um capítulo, mais um capítulo da novela. Meu Deus, e agora? Quero te dizer que a novela não muda a tua vida, um filme não vai mudar a tua vida, mas esse culto vai mudar a tua história. Jó, Deus diz assim: agora vocês vão levar a peça de ouro, vocês vão preparar um anel para o meu servo agora. Ei, quando Deus vê você fazendo as coisas para Deus aqui na terra, Deus começa a mover as águas. Deus começa a falar para esse aqui, ó, tu vai ter que abençoar meu servo, viu? Deus fala para esse aqui, ó, tu vai ter que abençoar minha servo, viu? Ei, tu vai ter que preparar o ouro, derreter o ouro e fizer um anel de honra para Jó. Eu quero te dizer que as pessoas que te desonraram vai te honrar. Ah, mas vai, aquela que desonrou você, ela vai ter que te honrar, ou então Deus não vai deixar ela dormir de madrugada, de noite, ela não vai ter paz, até ela não te honrar. Coloca o anel no dedo de quem? Sabe quem é que vai te abençoar? Sabe quem é que vai te abençoar? Quem quer saber? Quem? Quem? Os teus inimigos. Os teus inimigos é que vai te promover. Os teus inimigos é que vai te exaltar. Os teus inimigos é que vai te levantar. Quem vai te levantar? Os teus inimigos. Eu quero que o meu inimigo morra. Pelo amor de Deus, não peço a morte dos teus inimigos, não. O que seria de você sem teu inimigo, hein? O que seria de mim sem meu inimigo? Eu não quero que meus inimigos morram. Eu falo para Deus: Deus, não deixa meus inimigos morrer, Deus. Aí você pergunta por quê? Fica de pé. Sabe por que eu não quero que meus inimigos morram? Porque na hora que eu estiver subindo, eles vão começar a me ver. Eles vão começar a me ver. Eles vão começar a te ver. Ei, aplauda Jesus, porque teus inimigos vão ver você subir.
1: Não peça a morte deles.
0: Pode ser o pior inimigo, mas não peça a morte dele. É pecado você pedir a morte ao inimigo. Talvez você pode morrer antes. Pare de ser imbecil. Pare de ser analfabeto de Bíblia. Peça vida longa para os seus inimigos. E diga a Deus: os meus inimigos vão me ver subir. Eles vão ter que bater palma para mim. Diga glória a Deus. Vão ter que aplaudir a vitória que o Senhor me deu. Porque, Senhor, a vitória tem sabor de mel. E aqueles que não me ajudaram, eles vão ficar corroendo. Por que que eu não ajudei ele? Por que que eu não ajudei ela? Por que que eu não fiz algo por eles? Quem vai aplaudir você de pé? Os teus adversários. E ainda eles vão falar para todo mundo: ei, aquela vizinha que morava aqui, tu lembra? Lembro. Pois é, rapaz, aquela desgraçada, aquele desgraçado não é que está lá em cima? Quem? Aquela que está... tu tá brincando? É verdade. Chega para outra vizinha: tu conhece aquela que morava ali, do fulano? Conheço. Rapaz, não é que venceu? Quem? Ah, mas não tinha competência para isso, não. Pois é, pois é. Pois é. Não é que venceu? E vão começar a levar o seu nome para tudo quanto é lugar. E o seu nome vai sendo levado como vento. Quero te falar que você não está só, não. Existe anjo com você que você não consegue ver. Mas toda vez que você tiver em problema, começa a olhar ao redor assim e dizer: aqui tem um anjo, aqui tem outro anjo, aqui tem outro anjo, aqui tem outro anjo, aqui tem um anjo, aqui um anjo, aqui um anjo, aqui e outro anjo, aqui o anjo Miguel está aqui com a espada desembainhada, e ai daquele que entrar contra mim. O Senhor tem um tempo para você. Ele tem um tempo para a tua história. Tem um tempo para a tua vida. Jó passa a ser um homem agora riquíssimo. Jó passa a crescer de uma tal forma que as pessoas passam a desconhecer Jó. Sabe por quê? Diga por quê. Não foi Deus que trouxe o ouro lá da terra e colocou na mão de Jó, não. Foi Deus que mandou os inimigos que outrora não acreditaram em Jó, abandonaram Jó, porque só queria Jó só quando Jó tinha. Olha para mim, talvez as pessoas estão perto de você só porque você tem alguma coisa. Estão lá na tua casa porque você ainda tem um pedaço de carne. Ainda você ainda tem um gás. Ainda você tem um dinheiro. Mas deixa faltar para você ver como você vai ver quem é teu inimigo e teu amigo. Às vezes tem que faltar alguma coisa na sua vida só para você ver quem é que é amigo seu de verdade. Só para ver quem é. Sabe por que às vezes Deus prova, pede oferta na igreja, na Bíblia? Para Deus provar quem ama Ele de verdade. Porque quem ama a Deus faz para Ele com alegria e batalha e luta e consegue e ajuda a obra dEle. Deus fala com um daqui, um dali, começa a levar ouro e começa a mutuar ouro. Amém, gente? Começa a mutuar. E a mulher de Jó agora volta para Jó. Eu posso falar? Quando você está na desgraça, nem a mulher quer saber de você, viu? Casei com um derrotado desse, um desgraçado desse. Casei para quê? Para sofrer. Às vezes tem mulher sem sabedoria que fala. É? É ou não é? É claro que é. Oxente, como é, viu? Só quero te dizer, meu irmão, toma a frente, porque Jeová tem o teu dia. Ele vai te levantar, assim como ela levanta, está entendendo, o cavalo da cinza, e lava, e limpa, e engorda ele. Deus vai te... aquele que te rejeitou, aquele que não te ajudou, ei, olha para mim, aquele que não te ajudou, um dia vai voltar para você pedindo uma benção. Não, tu não entendeu. Eu estou te falando, aquele que você pediu ajuda e não te ajudou, um dia ele vai vir para você dizer: pelo amor de Deus, me ajuda. E você vai dizer: eu estou aqui, eu te ajudo, o que que tu precisa? Você vai dar tudo para ele. Você vai mostrar que dentro de você há um Deus de verdade. Há um Deus de amor, um Deus de misericórdia.

0: misericórdia.
1: Não seja mal. Eu vejo tantos crentes da igreja ruim, avarenta, que quer o mal dos outros, que quer a desgraça dos outros. Não queira a morte de ninguém. Diga glória a Deus. Porque Deus não tem prazer na morte de ninguém. Não tenha prazer na morte do teu inimigo, seja o pior inimigo, não tenha prazer. Deixa que Deus vai ver você subir. Deus vai fazer você subir, eles vão ver você subir. Diga glória a Deus. Olha para mim. Eu sei que a gente aqui, a pessoa que hoje quer fazer um pacto com Deus, diga glória a Deus, uma aliança. Desde que eu comecei a pregar aqui, que Deus me revelou que tem pessoas afastadas da igreja, pessoas desviadas, pessoas que saíram dos caminhos, e pessoas que nunca aceitaram Jesus como Salvador. E eu quero que você venha aqui na frente, que eu quero orar por você. Você que quer aceitar Ele como o único e suficiente eterno Salvador, cadê? Cadê a primeira pessoa que vai vir aceitar Jesus? Ele é quem te honra, Ele é quem te abençoa. Se tem essa pessoa, vem cá, se assenta aí, se assenta, se assenta, se assente aí. Glória a Deus, diga glória a Deus. Tem alguém aqui que quer se entregar a sua vida, os seus caminhos para Jesus? Você sabe que você não vence só, você precisa de um amigo, você precisa de um amigo para te ajudar. Sem Jesus nada dá certo, a vida não tem graça, a vida é azeda, a vida é amargurada. Olha para mim, eu aceitei Jesus, tinha 13 anos de idade. Eu aproveitei a minha juventude, estou aproveitando a minha juventude toda nos caminhos do Senhor. Um dia eu falei para um senhor dos 38 anos: Senhor, aceita Jesus? Ele disse: não, eu vou aproveitar mais um pouquinho a minha vida. Isso na cidade de Colorado. Eu vou aproveitar mais um pouquinho a minha vida, sou novo ainda, eu tenho muita vida pela frente. Quando eu tiver mais velho um pouquinho, eu vou para Jesus. A minha mãe é crente, o meu pai. As pessoas só querem dar o resto para Deus. Pensa que Deus é resto. A tua juventude, usa ela na presença de Deus. Eu aceitei a Jesus, tinha 13 anos de idade. Com 15 anos eu já era pastor de igreja. Com 17 anos eu já era casado. Com 18 anos eu já tinha a primeira casa construída, a maior casa. A maior casa eu tinha construída. Uma casa feita com mais de 250 metros. Toda no porcelanato. Com 18 anos. Deus me deu tudo isso. E não parou aí. Eu nunca me arrependo de ter servido o Senhor. Se eu nascesse de novo, novamente, eu queria aceitar Jesus, como a todo dia eu aceito a Ele. Eu sou tão feliz com Jesus, que a minha vida é no altar. Não tenho prazer mais nada lá de fora. Eu não tenho prazer do mundo, de viajar, de sair. Meu negócio é na obra 24 horas. Eu tenho prazer de ajudar as pessoas. Eu tenho prazer de estar pregando para as pessoas. Não desperdice. Aquele homem, com 3 meses, ele morre esfaqueado na cidade de Colorado, dentro de um bar. Ele foi aproveitar e aproveitou o mundo. O mundo não tem nada para ti, a não ser bala, a não ser tiro e drogas. Os teus amiguinhos que você arruma, ele só quer desgraçar a tua vida, te levar para as drogas, te oferecer um cigarro. Mas ninguém te oferece um prato de comida quando você precisa, né? Ninguém te oferece uma ajuda na hora que você precisa. Mas o mal, todo mundo te oferece, o mundo lá fora. Quem está aqui afastado aqui? Levanta a sua mão, bispo, eu quero voltar. Alguém? Alguém aqui? Em nome de Jesus. Quem é o pai da mentira? Ele é o diabo. Eu sei que tem pessoas aqui que precisam voltar para Jesus. Alguém mais? Cadê? Volta para Jesus, que Ele te ama. Venha. Venha para Ele. Levanta, vem cá, eu vou orar por você. Tem mais alguém? quer voltar para Jesus, que você não vai deixar o diabo te levar daqui hoje sem fazer uma aliança com Deus. Porque se você sair daqui com aliança com Deus, eu quero te dizer que o diabo não vai poder mais tocar em ti. Tem mais uma pessoa para Jesus? Quem aqui está afastado? Não minta não, não seja mentiroso não, que o mentiroso é o filho de Satanás. Alguém está afastado aqui? Alguém que quer voltar para Jesus? Cadê a mão? Levanta a mão assim. Só quem está afastado do Senhor. Eu estou afastado, bispo. Uma pessoa para Jesus. Isso é maravilhoso. Está em festa no céu hoje. Essa alma hoje está sendo recebida pelo Senhor Jesus lá nos céus. Mas eu sei, o Espírito Santo não mente, que tem uma pessoa aqui que está com a vida toda enrolada, está afastada dos caminhos de Jesus. E você não vai vencer sem Ele, não adianta. O diabo colocou na cabeça dos crentes hoje, dos pastores, que não pode chamar mais para aceitar Jesus, porque está frustrando as pessoas. Aí as igrejas hoje não estão mais chamando para aceitar Jesus, não é verdade? E o diabo está ganhando. E as pessoas, já que não tem compromisso, então faça o que eu quiser. Porque o seu compromisso é a partir do momento que você vai ao altar. O homem só tem compromisso com a mulher de verdade quando se casa, coloca o anel. Aí é compromisso. Por isso que aqui nós pregamos a verdade. Diga glória a Deus. Cadê essa pessoa? Eu sei que tem uma pessoa aqui que tem que voltar para Jesus hoje. Cadê? Não saia daqui não. Não saia hoje daqui sem aceitar Jesus. Diga glória a Deus. Essa aqui está chorando. Diga eu aceito Jesus como o único, suficiente e eterno Salvador da minha vida. Aplauda o nome de Jesus. Deus abençoe. Fica de pé, toda a igreja. Glória a Deus. Aleluia. Diga glória a Deus. Oh glória! A sua vida foi feita pelas mãos de Deus para vencer. Glória a Deus. Isso. Deus abençoe a todos. Oh glória a Deus. Aleluia. Oh aleluia. Oh, lalamaceia da baixo.
0: Será que você já imaginou?

0: Será que você já pensou no que ele vai te falar?
1: Glória a Deus.
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Glória a Deus. Aleluia. Glória a Deus. Graças a Deus. Amém, queridos. Amém. Baeto vai cantar já já. Deixa eu falar para você, você sente aí mais 5 minutinhos que eu já vou encerrar com você. E nós vamos, depois do Barreto cantar, nós vamos fazer uma oração forte. Diga glória a Deus. Com essa oração forte, Deus vai quebrar as correntes do diabo da sua vida e vai destravar as portas em nome do Senhor Jesus. Diga glória a Deus. Amém. Eu queria que você pegasse a sua oferta, você que trouxe, segura na sua mão. Ô bispo, eu quero abençoar a obra de Deus. Irmão, abençoe essa obra.

0: Me ajude em nome do Senhor Jesus Cristo. Eu preciso que você ajude essa obra, irmão. Então eu queria que você abençoasse a obra de Deus. Aqui estão os envelopes. Você quer fazer essa oferta? Vai ajudar. Você não é obrigado a fazer a oferta não, viu, irmão? Amém? Você não é obrigado a fazer a oferta não, tá? Só faz oferta aqueles que amam a obra de Deus e que tem fé que não falta. Diga glória a Deus. Tá? É para aqueles que amam e sabem que Deus, Ele ama o sacrifício. Diga glória a Deus. Diga: Deus ama sacrifício. Você vê, quando você sofre para comprar um carro, trabalha de dia e de noite, você consegue ele com choro, com lágrima, é ou não é? Mas você compra ele com sacrifício, você trabalhou, ralou e você comprou ele com muita luta. Deus, Ele age na vida das pessoas com muita luta. Diga glória a Deus. Não existe nada fácil. Se a igreja pregar facilidade, olha, não existe nada fácil, não existe. A nossa vida é com luta, é com garra, é com... Eu nunca tive nada fácil, por isso que eu não posso pregar nada fácil para ti. Com muito sacrifício, nunca foi nada fácil na minha vida. Se eu te falar que alguém chegou assim, alguém, o meu pai, a minha mãe, meus irmãos, chegou assim, alguma coisa para dar para nós, nunca. Deus é quem usa, Deus é quem tem feito na minha vida, e por isso eu dou toda a honra e toda a glória a Deus. Nenhuma glória eu dou para homem, nenhuma, porque tudo vem de Deus em nome de Jesus Cristo. Então faça esse voto, faça esse voto. Bispo, eu estou apertado. Deus, Ele vai te tirar desse aperto e vai te abrir uma porta em nome de Jesus Cristo. Deus, Ele vai fazer um milagre na sua vida, porque você está fazendo algo muito bonito, que é ajudar a ganhar almas para o reino de Deus, amém? Então você vai pegar esse envelope aqui para ajudar, e você vai trazer a sua carta, amém? Com seus pedidos, escrever os seus pedidos, tudo que é bom na sua vida, que nós vamos, eu vou me consagrar 3 dias por você em nome do Senhor Jesus Cristo. Pode trazer sua oferta, o seu dízimo, abençoe a obra de Deus, tá? Em nome do Senhor Jesus Cristo, abençoe, Deus abençoe. Barreto? Barreto Silva!
1: Glória a Deus!
0: Glória a Deus! Vamos ouvir o Barretão, diga glória a Deus!
1: Vale a pena esperar, meus irmãos, a história que Deus tem para nós é muito linda, e Deus hoje está pondo o ponto final, porque o fim que era perder é vencer, o fim que era chorar é cantar, aleluia! Glória a Deus!

0: glória. Aplauda o nome de Jesus.
1: Aleluia, glória a Deus. Essa é uma canção nova do meu CD. Ela se chama Vale a Pena Esperar. E para honra e glória de Jesus, foi a primeira vez.
0: Muito bonita. Linda essa canção. É
1: vale a pena esperar?
2: Vai fazer. Você vai conseguir na sua história. Deus põe ponto final e muda agora. O fim que era perder vai ser vencer. O fim que era chorar vai ser cantar. Por isso vale a pena esperar.
0: Oh, aleluia!
1: Aleluia!
0: Eita, é forte, né?
1: Amém.
0: Eu ouço pouco CD e assisto pouca televisão, muito pouca. Mas o CD que eu tenho no meu carro, você pode ver lá, é o CD do Barreto. Tá entendendo? Desde a primeira vez que eu ouvi o Barreto. Não é verdade, pastora? Desde a primeira. Olha, eu andava louco para comprar o CD do Barreto. E eu andava nas livrarias e não tinha. É, no Face, em tudo. Tá entendendo? Então você deve ter o CD do Barreto no seu carro 24 horas. Aí quando alguém perguntar, quem é esse cantor? Esse é lá da nossa igreja. Amém? É lá da Igreja das Nações, da poderosa mão de Deus. Amém? Glória a Deus. Fica de pé todo o povo de Deus. A irmã está aí, a irmã vai levar o CD. Isso, em nome de Jesus, de Nazaré. Lá na igreja, olha, lá na nova igreja, nós vamos ter uma livraria, amém? Você vai ter Bíblia, você vai ter camisetas, você vai ter CD do Barreto, daqui a pouco vai ter o DVD do Barreto. Diga glória a Deus. Amém? Aí vai ter tudo lá na livraria, a igreja de lado, e vai ter lá também a livraria do outro lado também, do mesmo lado, a livraria também, que você pode adquirir tudo em nome do Senhor Jesus Cristo. Glória a Deus. Amém, gente? Oh, glória. Deus! Amalabasturiandalabas! Em nome de Jesus. Todo laço do inferno, toda maldição, toda praga, todo espírito do medo, desespero, da amarração financeira, aonde estiver uma doença no corpo, nos pulmões, aonde tiver uma obra de macumbaria, feitiçaria, magia negra, aonde tiver um trabalho, meu Deus, que foi feito, meu Pai, na porta de um cemitério, numa mata virgem, feito numa cachoeira.

0: para matar, para destruir a família, o casamento, acabar com a vida financeira. Meu Deus, essa pessoa sente agulhadas, agulhada nas pernas, no corpo todo, é nas costas. Meu Deus, em nome de Jesus Cristo, aonde tiver o mal agora, saia agora desta vida agora, saia deste corpo agora, imundice, saia agora deste corpo agora, maldição, cumpra o mal agora, em nome de Jesus. Toda obra negativa do inferno, saia do corpo dela, saia da junta, saia da vida dele, em nome de Jesus Cristo. Toda obra negativa vai saindo agora, todo mal, tudo que não presta, em nome de Jesus Cristo, vai embora agora, vai embora, sai das pernas agora, sai da circulação, sai dos olhos, a miopia, sai da audição, em nome de Jesus agora. Espírito da catatumba, espírito da catatumba, em nome de Jesus Cristo, você se apossou sobre este corpo, você só traz doença, essa pessoa sente doença no corpo todo, em nome de Jesus Cristo, vai embora agora, sai espírito da infelicidade, da tristeza, da doença, da maldição, em nome de Jesus. Meu Deus, cura agora, cura este homem agora, liberta ele, Jeová, faz um milagre em nome de Jesus, em nome de Jesus Cristo agora, todo mal agora, toda maldição, arabalabasturianda labaxeia, em nome de Jesus Cristo, todo mal, todo espírito do inferno, diga em nome de Jesus, toda maldição, toda obra de Satanás, toda obra imunda, diga em nome de Jesus, diga em nome de Jesus, diga em nome de Jesus, jogue as suas mãos e diga, saia, saia, saia, em nome de Jesus.
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2: Horas e 30 minutos. 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
3: Há vários dias a criança estava com dor de cabeça e hoje, ao passar aqui no esconderijo do Altíssimo, a dor de cabeça sumiu.
4: Amém. A paz, irmã.
5: Amém.
4: Qual o nome da senhora?
5: Irene.
4: É a sua netinha?
5: Bisneta.
4: Bisneta?
5: É.
4: Eita, que benção, hein?
5: É.
4: Ela estava com dor
5: de cabeça? Dor de cabeça.
4: Desde que dia?
5: Ah, todo dia para trás estava, né? É. Ele é de Paranavaí. Eu trouxe ela quarta-feira comigo.
4: E agora a dor da cabeça passou?
5: Passou.
4: A paz, Finha, qual o seu nome?
6: Micaela.
4: Micaela, a dor na cabeça era direto, era?
6: Uhum, sim.
4: E depois que você passou ali debaixo dos esconderijos do autismo, o que que aconteceu?
6: Sério.
4: Amém, aplauda o nome do Senhor Jesus. Oh, glória a Deus. A paz, filho.
7: A paz.
4: Qual o seu milagre?
7: É o carnê.
4: Você vê o carnê da Vila de Sarepta?
7: É.
4: Esse carnezinho aqui?
7: Isso.
4: É?
7: Aí tinha um dinheirinho para receber, tava travado, aí destravou.
4: Você pegou o carnê, fez o voto?
7: Fiz voto.
4: Honrou?
7: Honrei.
4: E Deus destravou?
7: Destravou. Na mesma semana.
4: Na mesma semana?
7: Na mesma semana.
4: O Espírito foi lá, que é o Espírito de Deus. Não porque compra a bênção, porque ninguém compra nada. Diga a glória a Deus.
7: Amém.
4: Mas ele se desprendeu. E quando você se desprende daquilo, então Deus te dá o que o teu coração deseja.
7: Amém.
4: Deus abençoou, filho.
7: Amém.
4: Aplauda o nome do Senhor Jesus bem forte.
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1: 2:32.
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4: Quer dizer, filhinho, que o senhor chegou aqui com câncer?
10: Com câncer, é. No fígado e no intestino. E hoje não tem mais nada, tá seco hoje.
4: Secou?
10: Secou.
4: É a irmã dele.
11: Hã? Lembra que eu falei pra ele vir, que aqui tinha um homem de Deus.
4: É.
11: que o senhor orava e o senhor curava as pessoas. Ele estava fazendo químio, fez, esperou uns dias, veio, que ele não aguentava muito, né? Mas ele veio, falei, vem aqui, meu irmão, que o pastor vai te curar. A gente vê no senhor, como, entendeu como é que é? Aí eu falei para ele, vem aqui, é longe, 400 e poucos quilômetros, mas você vem. Ele veio de ônibus e voltou de ônibus.
12: Eu falei, doente, mal.
10: Eu falei, cara, eu vou lá dar testemunha, né? Agora, fazer, eu vou lá voltar, velho. Sou lá de Curitiba, mas eu vim aqui com todo prazer, mano. Não tem preço.
11: Nossa, ele liga pra gente todo dia e... Não, eu tenho que ir, eu tenho que ir dar meu testemunho. E ele anda ofertando lá também, vai no banco, deposita. Ele não faltou.
10: Aí eu fui depositar o dinheiro pra igreja, cheguei na porta da loteria e me deu uma dor assim, parece que coisa pra nem entrar dentro, né? Falei assim, mas eu vou arrastando assim mesmo, não faço. Falei assim, eu vou arrastando, vou depositar o dinheiro e vou embora pra casa. Aí eu saí pra. Depositei o dinheiro, no nome da igreja, vim, saí pra fora, acabou a dor.
12: Um tumor maligno. No fígado?
10: No fígado.
12: Você lembra que eu te dei um abraço com tanta fé?
10: Deus já falou pra meu irmão, mas tá queimando por dentro, eu não aguento não.
12: Depois eu te dei aquele abraço.
10: É.
12: Queimou!
10: Queimou.
12: Eu dei um abraço tão grande nele, com tanta fé. Secou.
10: É, secou. Tá aí. Tá o antes e o depois.
12: Gente, olha aqui, ó. Gente, esse aqui, ó. O homem foi curado de câncer aqui na Igreja das Nações da Poderosa Mão de Deus. Secou dentro dele o câncer. Secou. Secou! Secou! Isso é forte! Isso é forte! Secou! É o meu Deus que ele é fiel. Ele está nesta igreja, o meu Deus. Diga glória a Deus.
10: Glória a Deus.
12: Esse lugar é cheio de unção, gente. Ela ouviu a rádio, você veio pela rádio.
11: Eu falei pra ele assim, vem, ele tava muito desanimado lá em Curitiba. Aí o senhor orava no rádio, eu falava pra ele assim, é pra pedir pra Deus, conforta ele lá, anima ele. Não desanima ele, não. E aí eu falei pra ele, vem aqui. Aqui tem uma igreja, aqui tem um pastor, que ele cura as pessoas. Vem aqui, meu irmão. E aí ele fez a química dele lá, esperou uns dias e ele veio. Nós trouxemos ele aqui. Aí eu falei para ele, tenha fé. Tem que ter fé e acreditar. Aí ele veio e falou assim, mas como é que eu vou com esse negócio? Eu não posso ficar no meio do povo. Essa aqui falou assim, lá é um hospital.
12: Ela, você falou que aqui era um hospital, é irmã dela. É o seu nome?
11: Tal, Alzira. Eu falei pra ele, meu irmão, tenha paciência, faz a tua química, o médico quer? Aí depois você vai fazer os exames, no exame que você vai ver. Faz tudo o tratamento e crê, acredita. Sem você estar na cama, você vai lá fazer a tua química, sentou na cadeira e fala, Senhor, cuida de mim, que não me dê reação nenhuma, né? Nem ânsia de vômito ele teve, nada. Era uma coisa de nada. Só tinha aquele gosto ruim na boca. O resto.
10: Só paladar, isso aí é normal.
11: Acredita? Só no paladar, né? Mal resto, nada.
12: A unção é forte, né?
11: É.
12: Dinheiro do mundo ia curar ele.
11: Não.
12: Dinheiro do mundo ia curá-lo.
10: Não cura. Dinheiro não cura ninguém.
12: Não cura?
10: Não.
12: E tantas pessoas que ainda xingam a gente quando a gente pede dinheiro aqui pra pagar as rádios, né? Pra curar as pessoas que o dinheiro não cura.
11: E agora ele tem que tirar, porque não pode ficar assim, né? O médico, vamos tirar, e você já está praticamente curado. Você vai fazer mais 6 químicos, que é pra voltar, né? Mas médico é assim, né? O senhor sabe. Mas nós sabemos que Deus está com ele.
12: É perigoso Deus fazer sair por baixo. Tudo.
10: É, né? Eu creio.
12: Deus é fiel. Tudo! Tá entendendo? É, Deus é fiel. Hoje tá outro homem.
10: Eu sou outro homem hoje. Hoje eu tô vivendo.
12: Você não vivia.
10: Não vivia.
11: Ele não podia nem fazer as necessidades dele, era só com remédio. Ele não conseguia. Ele veio aqui no outro dia, ficou tudo normal.
12: Ele veio aqui no outro dia, que eu dei um abraço nele, no outro dia já ficou normal.
11: Tudo normal. E ele, não, ele ia comer um pedacinho de pão, era aquele macarrãozinho lavado, que não podia pôr nada. E, cara, ele comia no outro dia 2 pão francês, 2 chicões de leite, um café, fruta à vontade. Falei, come, meu irmão. Não tenha medo, que Deus está com você. Lixo, agora ele come de tudo.
13: Esse propósito que a gente...
12: Ah, do propósito de Namã.
13: Exatamente, é duas. A primeira foi das verrugas.
12: E a senhora tinha bastante verruga no pescoço?
13: Sim, sim,
12: e
13: senhor.
12: E as verrugas secaram e caíram?
13: Sim, sim.
12: Do mergulho de Namã?
13: Foi, foi. Caíram todas. E o segundo é fazer 37 anos que eu estou esperando um sonho de ir na casa do meu pai e minha mãe nunca entrar uma gota de álcool.
12: 37 anos?
13: É, aí o que aconteceu? Foi agora final de ano, ouvi da boca da minha mãe: se as visitas quiserem vir, eles que comprem, porque dentro da minha casa eu não vou comprar álcool para ninguém. Eles não beberam nada, não comprou nada, porque ele mesmo, eu falava, meu pai, todo final de ano, ele comprava um champanhe, o que fosse de álcool ele dava para os meus parentes.
12: Sim.
13: Tudo.
12: Era bebida, no final de ano era bebida que não acabava mais.
13: Eles bebiam.
12: Tá emocionado.
13: Não tinha briga, mas tinha desgrama da bebida.
12: Oh, glória a Deus. Quando você vem à igreja, você leva as bênçãos para sua família em nome do Senhor Jesus. Aplauda o nome do Senhor.
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14: 2:38.
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15: Eu estava de um jeito que eu não tinha força para nada, nem para pegar um caneco de água na mão.
12: Ah.
15: Eu não subia, não andava.
12: A senhora não subia? Ah, eu lembro que a senhora... Ah?
15: Aquela que eu trouxe aqui, ó.
12: Eu lembro, filha.
15: Eu subia. Olha.
12: Mas vem cá, a senhora está desse jeito hoje?
15: Eu estou andando agora. Agora eu estou andando. Com a graça de Deus, eu estou andando. Eu não andava.
12: Mas a senhora era aquela mulher?
15: Foi.
12: Que levantava?
15: Foi.
12: Que não andava?
15: Sim.
12: Vai agora, anda aí, vai, firme. Meu Deus. Meu Jesus.
15: Não faz nada. Nem em casa eu não andava.
12: Hã?
15: Nem em casa eu não andava.
12: Não andava nem em casa?
15: Não, não. Eu tinha vontade de sair, mas não aguentava as pernas. A dor nas pernas é terrível. Os braços. Tudo.
12: Agora você sente vontade de andar?
15: Os braços ferroavam e me mordia por todo lado.
12: Era trabalho de vudu.
15: Por uma queimora aqui nas minhas costas, parece que estava me ferrando assim de ferro quente. Um dia eu passei a mão no joelho e pensei que estava saindo um ferro quente do meu joelho. Ai, eu sofri demais, viu?
12: Mas, não quer trabalho de vudu?
15: Graças a Deus eu estou bem. Graças.
12: Bem agora?
15: Estou bem, graças a Deus.
12: Feliz agora?
15: Feliz, feliz.
12: Vale a pena vir na Igreja das Nações da Poderosa Mão de Deus?
15: Fui em muitas igrejas. Eu fui.
12: A senhora foi em muitas igrejas?
15: Fui em muitas igrejas. Ah. Mas graças a Deus aqui eu fui libertada.
12: Oh, glória!
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12: Paz, filha.
16: Paz, apóstolo.
12: Qual o seu nome?
16: Eliane.
12: Eliane, o que aconteceu, filha?
16: Meu é dessa pasta da justiça aí. Acho que eu não vou devolver ela mais, não, viu?
12: É?
16: É.
12: Tá acontecendo bem, né?
16: Tá, graças a Deus. Eu coloquei lá que eu queria vender o meu carro e, como eu voltei com meu marido, veio a caminhonete, né? Uma picapinha. Falei, eu quero vender os dois e comprar outro. Só que o meu carro, teve um mecânico aí que estragou muito ele. Então ele tava assim, bastante arriscado. E aí tava com um problema no catalisador. Se ligava, ele parecia aqueles Fusca velho, antigo, barulhento, né? E eu coloquei ele aí, o senhor falou assim, onde você passar essa pasta, vai ver o milagre de Deus. E eu cheguei em casa, né? Passei a pasta no carro todinho, por dentro, por fora. Já tinha feito os anúncios, larguei lá. No outro dia, o cara tá ligando. Ah, eu quero comprar o carro. O cara comprou o carro por vídeo, lá de Londrina. Ele viu o vídeo. Não, só por vídeo. Quando ele chegou na minha casa, começou a olhar o carro lá e falou assim, vixe, esse carro aqui tá misturando a água no óleo. Aí o meu marido me ligou e falou assim, não vai querer levar. Mas aí eu clamei o arcanjo Miguel, o cara descontou um pouquinho assim do valor, levou o carro com defeito, falou pro meu marido que já quer comprar o carro dele também e a gente já tá com outro carro engatilhado no negócio.
12: Gente, Deus do céu, é fiel ou não é? É ele que faz. É as bênçãos do Senhor.
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14: 2:41.
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18: Apóstolo, essa mulher foi curada dos olhos aqui agora.
12: Ela foi curada dos olhos. A paz, minha filha.
19: A paz.
12: O que a senhora tinha nos olhos, minha filha?
19: Oi, apóstolo. Apóstolo estava assim orando para expulsar o mal, a doença.
12: O que aconteceu?
19: Eu fui curado na hora, eu não podia nem virar meu olho, que doía. E para a honra e glória do Senhor, eu fui curada, aleluia!
12: Há quanto tempo a senhora sentia um problema nos olhos?
19: Olha, vai fazer uns 3 dias com hoje, 4 com hoje, que tá com o olho doendo. E hoje, para a honra e glória, eu fui curado e vou embora curado para minha casa. Aleluia, Jesus.
20: Gente, é alegria, diga glória a Deus, foi curado agora.
21: Tem milagre aí, meu filho?
22: É, pastor.
21: O que que é o milagre?
22: O meu milagre foi assim, quando eu ia em Nossa Esperança, quando começou a Nossa Esperança, o bispo profetizou que eu ia ter uma caminhoneta, e eu tenho a caminhoneta.

0: Neta de trabalho hoje.
1: Glória a Deus!
2: Meu Deus! Quer dizer que o apóstolo falou pro senhor que o senhor ia comprar uma caminhonete.
0: Falou que eu ia comprar.
2: E não tinha condição de ter.
0: Não, eu tinha um carrinho velho.
2: Que ano?
0: Ah, eu acho que é 80. Eu tinha um. Um Corcel velho. 80.
2: Escuta aí.
0: Eu tinha um Corcel velho.
2: Escuta aí. Que Deus não depende da tua condição.
1: Verdade, meu Deus.
2: Se você tem dinheiro ou não. Mas se você crer e obedecer, Deus vai te dar em nome de Jesus Cristo. Tinha um carro 80, mas a profecia foi lançada e ele tomou posse. E aí, meu filho?
0: Aí eu comprei a caminhonete 2010, uma Montana. Lá na cidade, todo mundo olha assim, o invejoso, né? Porque ele fala assim, como que pode você trabalhar com uma caminhoneta dessa? E eu uso para serviço, é para trabalho essa caminhoneta.
2: O invejoso é uma desgraça, é verdade ou não é?
0: Aí lá na cidade, assim, eu passei com muita dificuldade lá, que eu trabalho de pedreiro, eu tenho uma firma de construção. Lá também o apóstolo falou, Deus vai te honrar lá na sua cidade. O ano de 2021, que todo mundo chorava miséria, foi o melhor ano da minha vida.
2: É Deus! O ano que era um ano de miséria foi o melhor ano na vida dele.
0: Eu trabalhei o ano todo em 2021, 16 funcionários.
2: Meu
0: 16.
2: Deus. Você trabalhou com 16 funcionários o ano todo?
0: 16 funcionários.
2: Né? Deus abençoou.
0: Abençoou. E hoje, na cidade, eu tenho serviço para trabalhar o ano 2022 todinho e já tem gente procurando eu ainda.
2: Eita, Deus! Dá glória a Deus aí. Quer dizer que o senhor tem serviço até para 2023.
0: É, graças a Deus.
2: As portas se abriram.
0: Se abriu as portas.
2: Meu Deus do céu.
0: Até quando o apóstolo fez o culto aqui, falou assim, faz uma oferta para um da sua família. Aí eu peguei, acho que eu tinha 10
2: reais. Você fez uma oferta e fez.
0: 10 reais. Né? Na mesma semana, meu filho mora em Santa Catarina. Ele estava com 5 mil reais de pensão, ia preso. Foi lá, entrou, no conversou. O juiz parcelou para ele 200 reais por semana.
2: Deus abriu a porta para ele.
0: Abriu a porta para ele. 200
2: gente do céu, é milagre mesmo. Filhinho, Deus tem abençoado a tua vida.
0: Tem abençoado. Aí resumindo do rapaz lá, do abençoado, né? Aí nós foi. Quando eu cheguei na garagem, que fica fora de casa, fui pegar a caminhonete, tava com o pneu furado. Aí eu voltei em casa, peguei o outro carro e fui levar ele. Eu ia fazer uma viagem só com a caminhoneta, que eu já ia trabalhar de lá mesmo. Aí fui. Fui lá e cheguei e falei, agora vou pegar a caminhoneta pra levar o pneu. Isso foi por Deus, porque quando eu cheguei lá, tava só no arame o pneu.
2: Deus careca. Fez um milagre, Deus
0: fez um milagre. Deu um livramento. Eu, se eu fosse, porque eu ia correndo, eu ia 100, 120, então eu ia. Com o pneu daquele jeito, se estourasse na estrada.
2: Deus deu um livramento.
0: Deu um livramento também.
2: Ele cuida dos fiéis, né, meu filho?
0: Cuida. Aí, apóstolo, o pastor tá viando lá, que lá no Nossa Esperança é raro eu perder um culto. Todo sábado nós estamos lá juntos, né, pastor? Aí ele ungiu, falou assim, aonde essas mãos suas tocar, Deus vai abençoar.
3: Não tem um orçamento que eu faço que eu perco.
2: Deus! É a unção que está sobre os obreiros. É a unção que está sobre todos. Você está chorando por quê? É de alegria?
3: É emoção.
2: É alegria, né? Porque Deus mudou a sua sorte. Filho, você é fiel a Deus, né?
0: Graças a Deus.
2: É?
0: É eu, a minha esposa, que nós recebe, ela tira. Quando eu vim pra cá, aí que eu firme.
2: A esposa tá aqui? Vem pra cá, minha filha. É verdade, ele é fiel?
4: Ele é fiel.
2: É? Tudo que ele ganha, ele tira o que é de Deus.
4: Nós tira.
2: E por isso que Deus prospera as obras das mãos dele. Tá feliz, né, filho?
0: Tô feliz. Graças a Deus.
2: Deus é nessa obra, é?
0: É nessa obra.
2: É?
0: Esse é pra igreja. Com o apóstolo falar, vocês tomam posse. Porque tudo que ele fala, eu tomo posse. E Deus abençoa. Deus abençoa, acontece, nunca deixou faltar.
2: É. Ele prospera. Então, Deus tem abençoado, né, filho?
0: Tem abençoado.
2: Obrigado, meus filhos. Que Deus abençoe vocês em nome do Senhor Jesus.
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6: Ruas e 47.
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8: O meu filho foi liberto das drogas. 20 anos ele fumou droga. Foi internado em duas casas evangélicas. Eu ia fazer corrente, até na Universal fiz corrente. Eu sou da presbiteriana, fiz corrente e nada aconteceu. Um dia

De manhã já com dores nos pés, nas pernas, até meio cambetei assim, sabe, quando levanto.

0: sumiu a...
1: Já estava lá, já estava assim, última aqui no calcanhar esquerdo.
0: Chegou aqui.
1: E...
0: parou?
1: Agora está os arrepios.
0: É?
1: Os arrepios. Inclusive, eu queria falar com o pastor, todas as vezes que eu estou ouvindo, todos os dias...
0: A programação. Agora, lá em São Paulo, viu, irmãos? Olha, esse irmão já mora no nosso coração.
1: Então, aí eu sinto esses arrepios quando o pastor está orando, a pastora... Quando o pastor, assim que começa o programa, eu sinto esses arrepios. E quando eu conversei com a minha sobrinha, que ela falou do problema dela, da filha dela, eu senti também esse arrepio. E ontem, quando ela ligou e conversou comigo, ela também disse que sentiu, ela falou, que arrepio, que coisa ruim. Eu falei, eu também estou sentindo aqui. Mas eu creio que em nome de Jesus, eu falei para ela, se for do bem, se for de Deus, que seja. Se não for, que vai embora, né? Mas eu creio no Deus Todo-Poderoso, eu creio no Deus do impossível, que Deus já fez muito em minha vida e na nossa vida, porque Deus fez uma mudança na minha vida, na vida do meu marido.
0: Depois que conheceu essa obra? Depois que conheceu essa
1: obra? Sim.
0: Depois que conheceu essa obra?
1: As coisas estão começando a encaminhar, sabe? Então, é só Deus na causa mesmo, é só Deus. E os...
0: Não vale a pena vir de São Paulo, de lá para cá? Jesus está chorando. E sabe o que é isso aqui? É o Deus que faz. Porque Deus não quer te ver triste. Deus não quer te ver chorando. Deus quer te ver feliz. Isso é choro de felicidade, não é?
1: A gente já passou por tanto, sabe, pastor? E é tão bom a gente sentir assim aquela alívio, Deus agindo na vida da gente. É só Ele. É só Ele, a oração do pastor e da pastora, Senhor. É a bênção do Senhor aqui nessa casa, que a gente sente com abundância.
0: Eu choro também, que eu sou muito emotivo para chorar, porque isso aqui é que faz a gente sofrer. Você pensa que a gente não sofre para fazer outras pessoas felizes? Mas vale a pena a gente ver uma ovelha dessa contando o milagre, o que Deus está fazendo na vida dela. É o meu salário, é te ver sorrindo, é te ver contando esse milagre. Depois que essa obra, você começou a ouvir essa obra, Deus começou a mudar a vida de vocês. A senhora está dizendo para mim, bispo, continua, continua. Esses milagres que a senhora está falando,
1: nem mesmo na minha casa, falando, essa obra tem que continuar pela honra e a glória do Senhor Jesus, porque nos faz muito bem mesmo, ainda mais com a gente que mora no sítio. Já ligo de manhã, já a gente vai até anoitecer com a rádio ligada e ouvindo o nosso programa do pastor. É uma benção em nossas vidas.
0: Aplaudo o nome de Jesus, que isso é maravilha.
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5: 2:51.
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0: O que aconteceu?
6: Eu tinha gastrite nervosa.
0: A senhora tinha o quê?
6: Gastrite.
0: A senhora tinha gastrite? Tinha. Nervosa?
6: Nervosa. Ontem eu tava nervosa demais.
0: É.
6: E eu chegando na igreja, foi curada. E tava com dor na coluna também. Não estou sentindo mais nada.
0: A senhora chegou com aquela maldita gastrite. Quando o Espírito Santo me revelou quem é doente de gastrite, refluxo, a senhora veio do altar.
6: Faz tempo que eu tenho.
0: Faz tempo que a senhora tinha aquela peste.
6: Eu não posso comer, não posso beber leite, nada.
0: A senhora não podia tomar leite?
6: Não tomo.
0: Tem leite aqui?
6: Não posso.
0: Tem leite aqui? Vamos fazer a prova? Vai lá, traga um leite. Traga um copo de leite para ela. A senhora tá sentindo alguma coisa aqui da gastrite?
6: Não, não tô.
0: Quem bebe leite, até água, né?
6: É, até água.
0: Fica queimando, né?
6: É.
0: Diga glória a Deus.
6: Sim.
0: A senhora chegou aqui mal.
6: Mal.
0: Da gastrite.
6: E dor nas costas.
0: E dor nas costas.
6: E ontem eu tava nervosa também.
0: Hã?
6: Nervosa.
0: Nervosa. E a senhora sentiu agora que sumiu a gastrite, sumiu, a dor da coluna sumiu também.
6: Sumiu também.
0: A senhora podia abaixar?
6: Podia nada.
0: Então abaixa aí, vai.
6: Uma vez já, se eu lembro.
0: Você foi curada do joelho também, eu lembro, né? A senhora falou.
6: É, o doutor ainda falou assim pra mim, só não tem cura do joelho, não tem cura mais.
0: Sim.
6: Falou assim pra mim, eu consultava todo mês e tomava injeção todo mês, assim, de mês em mês tomava. Aí ele falou assim, só não tem cura mais.
0: O doutor

0: Falou pra senhora que a senhora não tinha cura mais.
1: Falou que não tinha cura mais. Eu falei, mas pra Deus é impossível, né? Eu não tenho mais dor no joelho. Ah. Curei.
0: Tá curada.
1: Tô curada.
0: Diga glória a Deus.
2: Rapaz, aposto. Aqui é o Sebastião Fonseca, aposto. Aqui de Catiguá, aposto. Eu tive aí, aposto, no dia da ceia em Maringá. A primeira vez que eu fui aí, peguei 5 ônibus, aposto. Daqui de Catiguá até em Maringá, peguei 5 ônibus. A primeira vez que eu fui aí, eu tinha um problema no ouvido, que doía esse ouvido meu, dia e noite doía. Depois que eu toquei no manto, graças a Deus, aposto, não sinto mais nada no ouvido meu. Tô curado. Pelo nome de Jesus, depois que o senhor tocou na porta aí, na minha cabeça, eu senti a presença de Deus aí. Oh, fiquei tão feliz de eu ir aí. Eu estive aí no dia da ceia, participei da ceia com os irmãos aí. Olha, pretendo voltar mais, em nome de Jesus. Coloco o meu nome na tábua e eu sou dizimista. E eu e o meu filho, nós somos dizimistas, viu? 4 meses que nós já estamos pagando o dízimo na igreja das nações aí, da poderosa mão de Deus. Eu estou feliz. Depois que eu comecei a pagar o dízimo, eu recebi a bênção aí, em nome de Jesus. A paz, Deus que abençoe o irmão, viu? O apóstolo, em nome de Jesus, Deus abençoe o apóstolo.
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4: 12h55.
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0: 16 horas.
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2: Tava com cisto no seio.
3: Tava com cisto no seio.
2: Isso, fiz ultrassom, deu. E sexta-feira eu fiz, eu não tenho mais.
3: Sumiu!
2: Para a glória.
3: Desapareceu!
2: Desapareceu. A ultrassom tá em casa. Para a glória.
3: A senhora tá vindo fazer as campanhas. A senhora tinha um cisto. A senhora bateu o raio-x e mostrou que tinha um cisto.
2: Cisto.
3: E a senhora fazendo as campanhas, Jeová tocou.
2: E queimou.
3: E queimou.
2: Em nome de Jesus.
3: Foi e tirou de novo, não deu mais nada.
2: E a minha vizinha perguntou: o que é que você tomou? Eu falei: nada, foi Deus que fez a obra.
3: Tapa na cara do cão. Um chute da canela dele. Diga glória a Deus. Ele toca onde o homem não pode tocar. A mulher tinha um cisto. Fez os exames, bateu os raio-x. Os documentos estão lá, antes e depois. Traga para nós.
2: Trago. Inclusive a minha vizinha tem o mesmo. E está tomando remédio, 8 meses.
3: Manda ela vir.
2: E eu não tomei.
3: Curou, não tomou remédio e Deus te curou aqui.
2: Deus me curou, em nome de Jesus.

0: É pra Jeová.
1: Então Deus te libertou.
2: Amém.
1: Tá feliz.
2: Em nome de Jesus.
1: Vale a pena vir na igreja.
2: Vixe, se vale.
1: É. Convida as pessoas que estão te ouvindo.
2: Tu vê como que Deus é maravilhoso, não perde. Vem.
1: Glória a Deus, aplauda o nome de Jesus. Oh!
3: Desde quando a gente está vindo aqui na igreja, o inimigo tem se levantado. Porque só eu e ele vem para a igreja, a nossa família, ninguém vem para a igreja. E todo culto que a gente vem, eu deixo a foto do meu pai, da minha mãe, da nossa família aí.
1: Em cima do altar.
3: Em cima do altar. Eles não estão, mas eu coloco a foto deles aí.
1: Glória! Questão de tempo. Pra estar aqui.
3: Há uns 10 dias atrás, minha mãe tentou, dos livramentos, né, que Deus tem dado. Minha mãe tentou se matar, entrou na frente de um carro, mas Deus guardou ela. Quando foi essa semana, meu pai bateu no motoqueiro, derrubou ele, mas não aconteceu nada.
1: Meu Deus.
3: Quando foi ontem, a gente renovou a aliança, batizou. À noite, ele teve uma convulsão dirigindo.
1: Meu Deus.
3: Começou a passar mal e nisso, como ele começou a se esticar, ele apertou o acelerador. E minha mãe não pega no volante. Ela faz muitos anos que ela não dirige, que ela tem medo. E nisso...
1: Oh, Jesus, livramento, irmão. Jesus é fiel, ele guarda os seus, tá? Jeová guarda toda a tua família. O momento que você está aqui, há anjo sendo liberado para guardar a tua família, para proteger a tua família.
3: E aí, minha mãe disse, começou a pedir para Deus: Deus me ajuda, Deus me ajuda. E ela ia dar de frente com o poste.
1: Meu Deus.
3: E na hora que ela ia dar de frente com o poste, ela puxou o volante da caminhoneta. E era um barranco. Só que graças a Deus, pulou o barranco, entrou num portão e parou. A caminhoneta aí parou.
1: Eita,
3: e todo
1: Deus.
3: Mundo que chegava ali falava que não entende como que a caminhoneta não capotou.
1: Meu
3: porque
1: Deus.
3: Era um barranco.
1: O anjo do Senhor, minha
3: Mas
1: filha.
3: Mas pra glória de Deus, quando a gente chegou lá para ver eles, eles não tinham um arranhão. Deus guardou eles, livrou eles da morte.
1: É para aplaudir o nome de Jesus, que ele é merecedor. Ele cuida dos céus!
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3: Que eu vou contar, irmã, já devia ter contado essa benção, e eu estou muito covarde que eu não dei essa benção, que tinha que ir nessa igreja, está com 4 meses.
4: Depois que a senhora chegou aqui,
3: depois que eu cheguei
4: aqui, o que Deus fez na tua vida, depois que a senhora chegou aqui na Igreja das Nações, da poderosa mão de Deus?
3: Já lembro que o falou que Deus ia dar tudo novo pra gente.
4: Lembro,
3: eu não ia, a coisa velha, de jogar fora, nem da minha casa, não tem nada velho, eu já consegui tudo que eu queria. E eu não trabalho, que eu sou aposentada. Eu queria reformar uma casa que eu tenho no fundo. Eu gastei 4 mil reais, sem ter aquele dinheiro, não sei de onde veio aquele dinheiro, eu reformei ela. Ficou de meu sonho. Aí eu tenho um outro salão, eu quis fazer um muro lá e eu gastei 5 mil. Tudo exposto que eu estou aqui nessa igreja. E eu
4: estava numa igreja. Depois que a senhora chegou aqui?
3: Tudo aqui. E eu tenho conseguido tanta coisa que se eu não desse esse. Eu tinha vergonha de subir aqui para falar, mas Deus me cobrou. Hoje, para não dizer, hoje eu recebi uma benção. Hoje eu fui no médico, aí a doutora falou para mim que os exames eram tudo pagado. Era 12 exames, tudo pagado. Eu peguei e falei com a moça lá, vamos fazer os exames. Ela falou assim: os exames vão ficar beirando uns 200 sem pagar, mas eu vou deixar para você por R$55.
4: O Jeová não tem deixado faltar nada?
3: Isso, nada. Eu tenho de tudo que eu quero dentro de casa. Minha casa é de faltura.
4: Mas o Deus dessa obra é um Deus de prosperidade. É por isso que nós temos falado, viu? Para você entender realmente que Deus é aqui nessa
3: graças
4: obra.
3: Graças a Deus, eu tenho minha casa tudo arrumadinha.
4: Tá tudo abençoado.
3: Reformei tudo, tem meu carro para me andar. E eu só não, eu não sei dirigir, a menina que dirige. Tudo que eu tenho pedido a Deus,
4: Deus
3: tem me dado. É tudo coisa boa. E eu peço de um jeito, mas...

0: uma coisa.
1: Nosso Deus, né?
0: Isso, irmão. E eu estava na igreja, eu fiquei 9 anos. Eu nunca recebi, eu nem falo o nome da igreja, nunca
1: precisa
0: recebi.
1: Não.
0: Com 4 meses que eu tô aqui,
1: ah, Jesus,
0: eu tenho tudo na minha
1: Jesus.
0: Vida.
1: Você faz
0: tudo
1: parte,
0: que eu
1: viu,
0: quero, eu
1: desse
0: tenho.
1: Projeto também de Deus na tua vida.
0: Tudo que eu quero comer, eu tenho em casa. Tudo que eu queria. Coisa
1: tudo
0: que eu
1: bom
0: nem,
1: e do melhor.
0: Coisa que eu nem esperava estar vindo na minha vida.
1: Profecia do
0: Por
1: nome
0: isso
1: de Deus.
0: Que a pessoa tem que pagar o dízimo certinho.
1: Devolver,
0: eu pago.
1: Né?
0: Eu nunca neguei pagar meu dízimo.
1: É
0: nunca
1: fiel.
0: Neguei dar meu voto. Eu sou fiel, mas
1: eu
0: Deus
1: sei.
0: Me deu tudo. Se eu fosse contar as bênçãos que eu tenho recebido,
1: ficar o resto da noite
0: eu
1: aqui.
0: Eu a noite inteira contando. Que
1: tá
0: né,
1: ó, depois a senhora conta mais
0: que
1: agora,
0: que eu fico
1: viu?
0: Assim, eu fico olhando assim, meu Deus, mas como é que Deus
1: nem
0: faz
1: acredita.
0: Tanta coisa? Eu nem acredito.
1: É Deus na terra,
0: é
1: né?
0: É bênção de Deus.
1: É maravilhoso, minha amada.
0: Eu
1: estou
0: muito feliz com esse Deus que está na minha vida. Isso, eu tenho uma alegria muito grande.
1: Amém. Que o poderoso Deus te conceda muito mais bênção.
0: Amém.
1: Em nome de Jesus.
0: Em nome de Jesus.

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2: 3:15.

0: 3:30.
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2: Irmã Guiomar, o que, que ele é da senhora?
3: Meu esposo.
2: Como é que é o nome do irmão?
4: Nelson.
2: Seu Nelson, o senhor também tem milagre.
4: Meus dois meninos, todos os dois só viviam na cachaça, na bebida. Aí um dia eu cheguei aqui e falei pro pastor. Aí deixei, até tinha escrevido já, deixei o nome dele pro pastor. O pastor falou assim, no outro domingo que você vir aqui, você vai ver, você vai ter o testemunho para contar. Mas como nós não veio, nós veio na outra, eu esqueci. Agora hoje eu tô falando. Tá os dois lá, todos os dois. Eles brigaram, a última briga que deram, acabou. O outro até engordou, tava magro, mais magro. De tanto beber, chegava do serviço, ia para a rua, só voltava a beber. Hoje, graças a Deus, tá todos os dois, está bem. Largaram a bebida. Qual era o nojo da bebida?
2: Irmão Nelson, o senhor está dizendo que o senhor tem dois filhos que tinham um problema seríssimo com bebida. Brigavam, era um inferno em casa.
4: Um mora aqui, o outro mora lá em Uniflor.
2: Meu Deus, e brigavam de longe, pior que galo de briga.
4: Brigava ele e a mulher, o outro aqui brigava ele e a mulher também.
2: Meu Deus, e aí o senhor esteve aqui, trouxe o nome deles, e o pastor Otaviano orou e disse que o senhor ia ter testemunho que a vida ia mudar. E o que, que aconteceu mesmo?
4: Mudou os dois, todos os dois mudou. Hoje estão os dois trabalhando, não bebe mais nenhum dos dois.
2: Aplaudam ao senhor, irmãos. Os filhos deste homem não bebem mais, meus irmãos. Vocês acham que isso é por acaso? Não, é devido à unção que entrou na vida deles através deste ministério. E o senhor e a senhora, senhor Nelson e irmã Guiomar, vocês vão ter muitos outros testemunhos

Não, é devido à unção que entrou na vida deles através deste ministério. E o senhor e a senhora, senhor Nelson e irmã Guiomar, vocês vão ter muitos outros testemunhos

Nós precisamos aprender a te adorar, Senhor, em espírito e em verdade. Aleluia. Levante sua mão comigo, levante. Você levanta a mão assim, você está se rendendo ao Senhor. Não importa se você está em pé ou sentado, você está se rendendo ao Senhor. Cante comigo.

0: Glória a Deus. Oh, tu é mais excelente.
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4: 4 horas e 30 minutos.

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1: 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O apóstolo Gerdau Costa.
2: Sai da coluna dele. Sai das pernas dele. Agora. Espíritos da amarração. Larga a coluna dele agora. Larga as muletas. Me dê a tua mão. Dê um passo. Venha. Solte. Ande. Ande. Ele é Jeová. Ele é Jeová. Ele cura, ele restaura.
3: Anda, louvado seja Deus, louvado seja o nome do Senhor. Eis-me aqui, meu Deus e meu Pai, na presença do Senhor, recebendo essa cura do Senhor vindo do céu, através dos servos, das servas do Senhor, aqui nesse ministério, pela primeira vez hoje aqui, Pai. Aleluia! Saindo da minha casa, vindo até aqui, buscar essa benção, este milagre.
2: Aleluia, Jesus! Pela primeira vez! Pela primeira vez!

pela primeira vez. Agora faça o que o Senhor nunca podia fazer. Abaixe, faça o que o Senhor nunca podia fazer. Pode fazer. Isso. Pode fazer. Ah! Oh, glória! Olha aí, ó! Olha o homem pulando! Da glória! Da glória! Da aleluia! Da glória! Aplauda! Aplauda de pé! Olha aí, ó! O homem que tava de boleta! Tá pulando! Tá pulando! Olha a glória de Deus!

0: sim,
1: é demais, é demais.
0: Sim, cooperação para fazer e não pode fazer nenhuma. Mas o nosso Jesus operou agora. Sim, cooperação. Os médicos falaram, se fosse para mexer com uma operação, tinha que fazer 5. Charquear tudo o meu corpo. E eu não aguentava nenhuma. Eu ficaria de cadeira de roda. O diabo usou um doutor da perícia em Jandaia, funcionário da prefeitura, para falar comigo que se eu pedisse para o doutor me operar, que nem que eu ficasse de cadeira de roda. Daí ele me ajudava com a assinatura de na perícia para me aposentar. O sangue de Jesus tem poder. Hoje eu estou curado em nome de Jesus.
1: Chute na canela do diabo! Deus está nesta obra! Deus está neste lugar! Ame esta obra! Ame esse ministério! Meu Deus, o homem está aparecendo um jovem pulando! Pulando, dando glória! Eita, meu Deus, diga glória a Deus! Ei, se você está vendo a glória de Deus, prepara, que você vai ver tudo aquilo que deseja o seu coração, prepara, que a vitória vai chegar em nome de Jesus.
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0: 4:43.
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3: Depois que a senhora fez o voto, a bênção maravilhosa aqui na Igreja das Nações da Poderosa Mão de Deus, antes de fazer, estava mal.
4: Eu estava mal, eu não estava nem pedalar na bicicleta.
3: Depois que a senhora fez o voto,
4: eu fiz o voto.
3: Deus curou ele.
4: Deus curou ele.
3: E aí ele foi no médico e
4: foi no médico. A esposa dele acompanhou.
3: A esposa dele foi com ele. Aí depois que ele foi no médico, o que o médico falou para ele?
4: Falou que ele para ele parar de tomar o remédio.
5: Jesus querido, aplauda o nome do Senhor Jesus Cristo.

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1: O que aconteceu, filha?
2: Apóstolo, eu peguei e participei aqui da campanha da pulseira, né? Do Salmo 91. Uhum. Aí eu cheguei, botei os 100 reais ali na frente. Eu tinha 600 reais. Como eu dei esses 100 na igreja, eu fiquei com 500. Isso foi na sexta. No sábado de manhã, eu fui na loja comprar material, eu fui com 500 reais. Chegando lá, eu comprei 200 reais de material. Quando foi no domingo, para mim vir na igreja, conferi o dinheiro antes de vir para a igreja, né? Quando eu fui contar meu dinheiro, eu estava com 500 reais.
1: Jesus querido.
2: Aí eu cheguei aqui na igreja,

0: Aí o senhor falou novamente que ia participar da campanha da pulseira novamente. E Deus mandou levantar da cadeira. E eu vim e peguei mais uma pulseira. E depositei ali o dinheiro, né? Aí, através dessa campanha que eu participei, apóstolo, o meu esposo fazia meses e meses que não dormia à noite. E a partir desse dia que eu cheguei em casa, botei a pulseira nele, ele dorme a noite toda, para honra e glória do Senhor.
1: Gente, aplauda o nome do Senhor Jesus.
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0: 4:59.
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2: Paz, filha. Qual é o seu nome, filha?
3: Paz, Beatriz.
2: Beatriz, você mora onde?
3: Em Arapó.

0: Araponga.
1: Em Arapongas. Beatriz, conta o milagrão.
0: Eu vim falar da arca de Obed-Edom, que eu falei pra minha mãe pegar. Ela pegou em fevereiro. Aí quando foi no final de fevereiro, ela honrou com a arca. Daí ela fez esse voto de R$300. Daí eu não sei o que ela pediu, mas o casamento dela tá tudo assim bagunçado.
1: O casamento dela tava bagunçado.
0: Briga todo dia, 7 anos assim brigando.
1: 7 anos de capeta.
0: É,
1: de
0: briga. Aí eu entrando no meio pra defender, falei, não, para com isso.
1: E sabe? Aí?
0: Muita confusão.
1: Depois ela fez o voto da arca de Obed-Edom, o que é que aconteceu no casamento dela?
0: Então, aí ela pegou, aí foi no dia que teve a Santa Ceia, ela pegou, daí ele falou assim que ele ia embora de casa. 3 dias depois ele foi embora de casa. Ele falou assim, por que ela veio aqui nessa igreja e foi embora de casa. Agora ele tá morando em outra casa. Mas eu falei assim, mãe, se você pegou e fez um voto com Deus, o que você pegou do altar, Deus vai te devolver no altar. E ele veio aqui com ela. Eu queria que o Senhor pedisse para Deus restaurar o casamento deles. E ele veio hoje pela primeira vez. Eita, Deus!
1: Tá vendo aí? Olha pra mim, eu vou falar uma coisinha pra você. Às vezes você faz um voto no altar e você pensa que vai dar certo, vai dar errado. Mas é Deus tirando a pessoa para tirar os demônios para longe da sua casa. Deus tirou ele porque ele estava cheio de demônios, cheio de espírito, e tirou os demônios aonde ele foi, e Deus mandou ele liberto de volta. Aí para você ver que ele não queria que ela viesse à igreja, né? Agora ele está aqui dentro da igreja. Está com a esposa aqui. Cadê eles? Cadê eles? Está aqui? Vem cá os dois, vem cá os dois. É, amém. Qual é o seu nome?
2: João.
1: João, é verdade que você só vivia em briga?
2: Só briga, briga.
1: 7 anos de briga, né? E ela é sua esposa?
2: Minha esposa.
1: É? Você é a esposa dele,
3: sim,
1: filha?
3: Sou.
1: Qual o seu nome?
3: Guiomar.
1: Guiomar? A senhora está com os olhos assim, grimajado, por quê? De lágrima, né? Está triste ou está feliz?
3: Estou feliz.
1: É?
3: É.
1: Quer dizer, quando a senhora fez o voto da arca de Obed-Edom, ou seja, o casamento já estava ruim.
3: Tava.
1: Aí ele saiu de vez.
3: Saiu.
1: É.
3: Ele foi embora.
1: Foi embora, né?
3: Foi
1: Mas
3: embora.
1: Não era ele, era demônios que estavam nele. Espíritos maldito, pomba gira que virava a cabeça dele, causava ódio, né? Então, é passado o tempo, com a arca lá na sua casa, ele voltou?
3: Não, ele tá em outra casa, ele saiu de casa, ainda ele não voltou.
1: Ele tá em outra casa.
3: Tá em outra casa e eu tô na minha.
1: Meu Deus do céu, é muito forte isso aqui. Agora que o milagre é mais forte, quer dizer que ele está em outra casa?
3: Ele está em outra casa e eu estou na minha casa. Ele saiu, depois que eu trouxe a arca, ele foi embora.
1: É?
3: Foi embora.
1: Foi embora. E o senhor está morando em outra casa?
2: Outra casa.
1: Onde a sua esposa?
2: Outra casa.
1: Agora, eu vou perguntar uma coisa. O que você está fazendo aqui hoje, perto dela, que o senhor foi embora para outra casa? O que está acontecendo com o senhor, com a sua mente aqui? Fala aí.
2: A bênção tocou muito forte. Né?
1: É Jesus, diga glória a Deus. Tá vendo? Olha bem, a bênção tocou muito
2: forte, forte. Muito forte.
1: Quer dizer que o senhor hoje veio à igreja, no dia que ela veio, o senhor veio.
2: Vim.
1: É? E o senhor está morando em uma casa, a senhora na sua casa lá?
3: Estou na minha casa, ele foi embora.
1: É?
3: Foi embora de casa. Depois
1: ele foi
3: que
1: embora, levou as coisas dele?
3: Levou tudo. A hora que eu trouxe a arca, ele pegou logo e já foi-se embora. Eu não queria ficar em casa, não.
1: O diabo não pode ficar onde tem a presença de Deus. Agora, o que está dando na sua cabeça agora, porque o Senhor veio hoje, no dia que ela veio, o que está acontecendo na sua cabeça, o que o Senhor está pensando?
2: Eu estou pensando que a vida melhorou, mudou muito, depois que ela está frequentando, entendeu?
1: Então, agora ele diz que mudou, agora mudou porque ela está vindo à igreja, é?
2: É, mudou porque está na igreja.
1: Ela está vindo à igreja e ela está levando agora os ensinamentos do ministério chamado Igreja das Nações, que é a verdadeira faculdade. Não, tu não entendeu, aqui é a verdadeira faculdade, forma pessoas que quer. O burro, o cavalo, não quer não. O burro vai continuar burro. Mas você é inteligente que está aqui. Você é inteligente que está aqui, está se formando. Aí você viu que ela mudou. Você viu, escutou, você soube que ela mudou em casa, foi?
2: Sim. Aí é o seguinte, eu trabalho com venda. Minha venda eu não vendia quase nada. Hoje eu loto minha caminhonete e estoura tudo a venda.
1: através da mulher, tá vendo?
2: Eu preguei pedindo mercadoria, eu nem tenho mercadoria, tanto que vende.
1: Melhorou, olha pra mim, melhorou. Ele tá olhando pra ela agora com outros olhos. Você tá vendo agora ela?
2: Ah, transformou.
1: Hein?
2: Transformou.
1: Tem amor aí ou não tem?
2: Tem forte.
1: Tem amor?
2: Tem amor forte.
1: É o amor. Hoje o Senhor, eu vejo que o Senhor hoje está transformado. A sua vida mudou. Porque o Senhor viu ela sendo restaurada, é uma mulher diferente. E vocês têm filhos?
2: Tem.
1: Quantos filhinhos?
3: Quatro filhos.
1: Quatro filhos. Quatro. Vocês têm quantos anos de casados?
3: Tem 35 anos.
1: Não pode se acabar. Agora, diga para ela o que você gostaria de falar. Faz de conta que você conheceu ela hoje.
2: Fala aí. É como sempre, é amor, carinho, paz e felicidade, como nós tínhamos, né?
1: E vai ter mais.
2: Muito mais, se Deus quiser, em nome de Jesus.
1: Veja que quando a senhora levou a arca, olha o que a arca trouxe para a senhora. Trouxe um homem novo.
3: Trouxe.
1: Hã? Trouxe.
3: Graças
1: ou não trouxe?
3: A Deus, trouxe.
1: Tá prosperando.
3: Tá prosperando.
1: Na vida financeira.
3: Tá.
1: E nasceu.
2: Primeiro, trabalhava, não tinha dinheiro, agora tem dinheiro. Dinheiro mesmo. Dinheiro,
1: tá vendo? Dinheiro. Tá vendo,
3: velho? É verdade.
1: É. Tá vendo como tu ganhou?
2: Não ganha miséria, não, só bastante.
1: Rapaz, o homem tá agoniado, o homem tá arreliado, o homem tá nervoso. Tá vendo? Tá vendo aí, viu? Se a senhora fosse miserável, avarenta, fosse olhar pros R$300 no altar,
3: então,
1: não tinha santificado o homem.
3: Verdade.
1: E hoje o homem tá apavorado, o homem tá valente mesmo, sabe? E eu tô ganhando é muito mesmo. É desse jeito. Agora, cuide, busque a Deus, não saia da presença de Deus, nem que o mosquito morda. Tá entendendo? Fique na presença de Deus agora, continue buscando os dois, porque Deus tem muita vitória a mais para vocês em nome de Jesus.
3: Glória
1: e a igreja aplauda bem forte, Jesus! Vai lá, meus filhos. Mais um casamento sendo restaurado aqui. Diga glória a Deus.
4: Eu tinha uma queimação no pé, parecia que eu estava aqui queimado de fogo, mas já curou.
1: Hã?
4: O que eu passei foi curado na hora.
1: Na hora que a senhora passou, a senhora tinha o quê, filha?
4: Eu tinha queimação, parecia que eu estava queimando, pisando assim de uma brasa.
1: Inflamação?
4: Queimação.
1: A senhora passou no corredor de água dos milagres?
4: Nunca mais queimou.
1: Nunca mais queimou?
4: Não.
1: Deus curou. Fala do nome de Jesus de Nazaré.
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6: 5 e 7.

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1: Oh, meu Deus! Ei! Levanta! Tá andando! Tá andando, Senhor! Senhor, a moleta! Tá andando! Vem! Anda! Oh, eu te disse que aqui acontece milagre assim de repente. Ele é o nosso pastor. Ele é o único pastor dessa igreja, Jesus. Ele é o pastor que toma de conta das ovelhas. Glória, glória, glória,

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3: 5:15.
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0: 5:31.
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2: O que aconteceu na vida do irmão?
3: Eu estava com um projeto para construção, eu trabalho em construção. E o patrão escolheu 5 pessoas, o entender dele, os melhores. E dos 5, tinha que fazer um orçamento para ele, ele ia pegar o mais barato. Aí, cada um tem o seu cálculo para passar para ele. Na hora, eu pensei no manto do Elias.
4: Eita, glória.
3: Pensei, eu tenho uma arma maior do que eles.
4: Amém, em nome de Jesus.
3: E eu fiz. Fiz o meu orçamento, eu peguei o projeto e enrolei.
4: Enrolou no manto de Elias.
3: E guardei, ficou guardado, 3 dias. Quando chegou na hora lá que nós abrimos o projeto, não, ele pegou o preço do primeiro, que era mais barato. Eu pensei, bom, eu já posso até ir embora, né? Muito longe desse preço aí. O meu filho levantou e já saiu. Depois pegou o meu, depois pegou o do...
4: Foi só dispensando, cada um que ele ia pegando, ele ia dispensando.
3: Aí, quando foi 3 horas da tarde, meu telefone tocou, era ele. Aí me chamou no escritório. Aí falou assim, o serviço é seu, você vai...
4: Quer dizer que ele ligou pro senhor dizendo, o serviço é teu, é o senhor que vai fazer a obra.
3: O serviço era meu, eu ia fazer.
4: Ganhou no meio de 5, com um preço nem era o mais barato, e o senhor foi o escolhido ainda.
3: E nesse serviço, o meu salário de R$3.000 vai subir para 8.
4: Isso é ter fé. Então o senhor buscou a capa de Elias no domingo aqui na Igreja das Nações da Poderosa Mão de Deus em Nova Esperança, e Deus abençoou a vida do senhor.
3: Graças a Deus abençoou.
4: Amém.
3: E fiquei feliz também pelo salário, né? O salário de 3 mil, ele subiu para 8 mil. Eu ainda pensei logo no dízimo, eu pensei, olha o dízimo agora.
4: Eita,
3: vai subir.
4: Vou ajudar mais a casa de Deus. Pode ter certeza que quando você pensa em primeiro lugar na casa de Deus, meu Deus, ele faz isso e muito mais.
5: O que aconteceu, filha?
6: A minha neta, Fernanda, pegou esse projeto de vida. Daí ela pegou e põe o nome de todos eles, os tios delas. Um dos tios delas já conseguiu comprar uma casa.
5: Depois que pegou o projeto de vida?
6: Depois.
5: Tem quantos dias?
6: É, domingo passado que eu peguei.
5: Já comprou a casa?
6: Já comprou a casa.
5: Meu Deus do céu, aplaudo o nome do Senhor Jesus. Projeto de vida traz alegria, meu filho. Sim, mana.
6: Depois que ela colocou no projeto a casa.
5: Ah, depois que ela colocou no projeto?
6: É, e Deus deu a casa pra ele lá.
5: Aonde é que ela mora?
6: Lá pro Mato Grosso. Ele mora lá, ela mora em Itapema, Santa Catarina.
5: Meu pai do céu.
6: Ela tem, vai fazer 16 anos agora.
5: Ela tem quantos anos?
6: 16.
5: Já comprou a casa?
6: Já.
5: Esse Deus é fiel, diga glória a Deus. Projeto de vida vai te alegrar, meu irmão.
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2: Eu não dizimava, né?
3: Não dizimava.
2: E eu tava com o dinheiro no bolso e não consegui ir embora, que a gente tá no hospital aqui, vai de 60 dias. Daí eu peguei o dízimo, peguei meu pagamento, tirei, vim aqui, dizimei. Os 2 meses que tava atrasado, eu falei, vou começar a dizimar aqui. E esse dia eu vim aqui, acho que foi no domingo, e eu tô faz 45 dias que eu não tô indo no serviço. E eu falei, meu Deus, cuida do meu serviço, que Deus vai proteger. Aí o senhor pegou na minha mão esse dia ali e falou assim, ó, Deus tem algo pra ti. E eu deixo o celular desligado. A hora que eu liguei o celular, passou 10 minutos, não foi nem meu encarregado, foi o gerente que me ligou.
3: Seu gerente?
2: Falou assim, e aí, como que tá a sua filha? Eu falei assim, graças a Deus, tá melhorando cada dia mais. Deus é maravilhoso. E ele falou assim, pode ficar sossegado, que esses 40 dias eu vou arrumei, e daqui pra frente eu vou te dar uma férias de 30 dias. Pode ficar sossegado.
3: Ele é fiel! Ele cuida dos céus! Ele cuida de quem é fiel a ele! E filho, o gerente ligou.
2: Ligou, e daí eu não tenho fera vencida. E ele falou, não, você tem a fera vencida.
3: Ele falou, e você não tinha férias vencida. Você tinha certeza que não tinha férias vencida?
2: Não tem, porque o ano passado eu tirei um dia antes, porque ele falou assim, ah, vou adiantar a fera pra você, que você tá precisando mexer alguma coisa. Eu falei, beleza. Daí a hora que ele me ligou, eu falei assim, mas eu não tenho fera vencida. Ele falou assim, não, mas você tem fera vencida.
3: Ele prepara tudo. Ele é o preparador, meu Deus! Obrigado, Jeová! Quer dizer que não tinha férias, meu filho. E entrou lá umas férias lá no sistema. Meu irmão, sabe o que é que convence? Jeová.
2: Isso, e ele tinha acertado até segunda-feira. Daí eu falei, meu Deus, e agora? Eu preciso ficar com a minha filha. Daí na segunda-feira ele me ligou. Agora começou segunda-feira, mais 30 dias. E eu sou grato e eu falo pra vocês, ajuda no dízimo, a rádio, ajuda tudo. Que poder ajudar, na graça de Deus, porque às vezes a gente precisa, alguma pessoa que está lá está precisando de uma palavra só. E às vezes a gente não leva essa palavra, a pessoa acaba, né, se perdendo.
3: Naquela hora que você estava caçando ali a rádio, você estava aflito.
2: Isso, eu estava meio assim, triste, porque a gente estava ali com a filha, e eu falei assim, meu Deus, eu preciso de alguma palavra, me dê uma resposta. E eu apertei o botão e parou nessa rádio. Daí eu comecei a ouvir e aquela palavra assim me deixou mais calmo, me deu mais força. Falei, meu Deus, eu tô contigo também.
3: Glória a Deus!

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1: 5h45.
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Exalta o santo nome, Deus. Aleluia. Oh, glórias ao teu nome. Aplauda o nome do Senhor. Aplauda o nome do Senhor.

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1: Há 5 anos sem receber o benefício do INSS, tomou posse do projeto e quarta-feira saiu.
2: Gente, dá glória a Deus aí! Meu pai, tô te falando!
3: Filha, 5 anos sem receber o INSS.
4: 5 anos, foi cortado, agora eu vou começar a receber esse mês já.
3: Depois que a senhora pegou o projeto?
4: Foi, eu nem fui atrás, foram lá na minha casa entregar o cartão.
3: Quer dizer, filha, que foram lá na sua casa?
4: E faz 5 anos que foi cortado, e graças a Deus agora voltou de novo. Depois que eu participei do projeto, dos 365.
3: Cinco, representando os 365 dias do ano. Filha, tá feliz?
4: Tô feliz, feliz.
3: Aplauda o nome de Jeová bem forte. Eita glória!
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0: 6:13.
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2: A paz, irmã.
3: A paz.
2: A senhora tinha uma enfermidade, é isso?
3: Sim, no final do ano eu fiz um exame de sangue e o médico disse que era reumatismo. E no ano de 2017, todinho, eu passei muito enferma com esse reumatismo. E os médicos falavam até que era artrite reumática. E eu sofria muito, às vezes não conseguia trabalhar. E no final do ano agora eu peguei o projeto e o meu primeiro pedido, eu pedi para Deus a cura. E no finalzinho de dezembro eu fiz o exame de sangue. Agora, terça-feira, eu levei o exame, o médico disse que não tem nada. Glória a Deus. E daí pra cá não sinto mais dor, graças a Deus, eu tô trabalhando muito bem, faço o meu serviço de casa, graças a Deus.
2: E depois que você pegou o projeto, pediu, fez o pedido da cura.
3: A cura.
2: Seu projeto, foi pro monte.
3: Sim.
2: Foi pro monte. Você pediu a cura e Deus te deu.
3: Sim, graças a Deus.
2: Deus abriu
3: uma porta.
2: Deus abriu a porta.
3: Sim,
2: entrou
3: glória
2: na tua
3: Deus.
2: Vida. Tirou a doença, no lugar que existia maldição, hoje tem bênção.
3: Glória a Deus.
2: Aplauda o nome do Santo dos Santos, diga glória a Deus. Paz, filha.
4: Rapaz.
2: O que que aconteceu?
4: Faz 15 dias que eu não estava aguentando nem andar direito, tanta dor na coluna.
2: 15 dias, minha filha?
4: É.
2: E a senhora não podia nem andar.
4: Levantando, se arrastar. E eu cheguei aqui agora, que eu cheguei, estava queimando, que eu não estava aguentando. Agora, de repente, a dor sumiu.
2: Na hora da descida do Espírito agora, de Deus.
4: Agora na hora da oração, parece que vem um anjo, põe uma mão em mim assim, ó. Eu comecei a tremer e chorar e senti a cura, graças a Deus.
2: Você está emocionada por quê?
4: Porque eu estava morrendo de dor, agora sumiu a dor. Graças a Deus.
2: Sumiu tudo.
4: Sumiu.
2: Aplauda o nome do Senhor Jesus Cristo de Nazaré.
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Tu és o Deus que jamais falhou. Tu és o Deus que não pode mentir. Tu cumpriste as tuas promessas na vida de Abraão, de Isaac, de Jacó. E eu sei que o Senhor cumprirá também as tuas promessas na minha vida. Eu sei que os teus olhos estão em mim, Senhor.

0: 6:29.
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2: Tem um mês que eu tô vindo aqui.
3: Tem um mês, minha filha.
2: Um mês. E eu peguei e trouxe meu dízimo aqui. Era pra dar na minha igreja, mas eu disse.
3: A senhora dizimava lá na sua igreja e tá dizimando na terra boa.
2: Dizimei um mês aqui. Assim que eu dizimei, o senhor falou que ia dar uma carta de crédito.
3: Eita, Jeová.
2: E que a pessoa ia assinar um contrato de uma casa.
3: Isso foi profetizado aqui.
2: Profetizei aqui. Aí com poucos dias ligaram pra nós, ó. Vocês têm uma casa pronta. Se vocês querem, vem aqui assinar o contrato.
3: Eita, Jeová. Quer dizer que a senhora trouxe o dízimo na terra boa? Plantou na terra boa.
2: Plantei.
3: Um mês e depois já começou a abrir porta.
2: Uma semana que eu dei o dízimo, a mulher ligou. Vocês querem ver vir a casa? A casa tá pronta. Eu fui lá, vi a casa, pô, nós assinamos o contrato daqui essa semana. Aí eu falei, não, é pequenininha. Ela falou, então vamos ver outra. Nós foi lá, já tava em acabamento. E eu já assinei o contrato.

0: glória. Eu te disse que essa terra é boa. Deus tem pressa de abençoar o seu povo.
1: Glória a Deus. O que aconteceu com você, meu amado?
2: Foi quarta-feira, pastor. Eu vim aqui, primeira vez que eu vim aqui no ministério, né? E eu vim passando muito mal. E eu perguntava para as pessoas onde era essa igreja, né? E eu fui lá parar lá perto do Ney Braga. Meu Deus. Aí voltei, subi aquela subidona, né? Eu e o irmão. Mas graças a Deus, Deus deu graça e nós chegamos aqui. E eu alcancei pela misericórdia a minha bênção. E eu tinha problema de gastrite, né?
0: Gastrite!
2: E eu fui curado instantaneamente.
0: Você foi curado quarta-feira aqui?
2: Quarta-feira aqui.
0: Glória a Deus, aplauda o nome de Jeová!
2: Aí eu saí daqui, eu não podia comer nada, né? E aí depois nós comemos ali, chegamos ali na avenida ali.
0: No mesmo dia?
2: No mesmo dia, nós comemos um cachorrão de 14 reais, né? X-salada bem gostoso. Cheguei em casa, graças a Deus, não senti mais nada, para a glória.
0: Sumiu, desapareceu a gastrite.
2: Desapareceu, para a honra e glória do Senhor.
0: Gente, aplauda o nome de Jesus. Deus curou o homem na quarta-feira, aqui na hora.
2: Porque eu estava assim, eu vi que o bispo orou só para mim. Deus te guiou lá, o Espírito Santo, foi guiado pelo Espírito Santo, e Deus chegou aqui a mim.
0: Ai, Deus me enviou lá, o Senhor.
2: Você orou só para mim naquela noite. Eu vi só você orando para mim, só para mim, só.
0: Tocou no Senhor, Deus me levou lá, eu me lembro. Deus me levou lá, porque quando eu estou orando aqui, irmão, o Espírito Santo fala comigo, vai lá, toca no meu filho. E quando você vê eu no meio das pessoas tocando, aí o Espírito Santo está mandando, você está recebendo um milagre. Diga, e aí eu saí e toquei no Senhor.
2: O bispo tocou em mim, repreendeu bactéria, né?
0: Bactéria.
2: Aí depois que eu falei que estava gracinha, você colocou a mão aqui e repreendeu de uma sopa, desapareceu.
0: Desapareceu.
2: Em nome...
0: Valeu a pena, vir?
2: Valeu.
0: Jesus vai fazer muito mais na tua vida.
2: Eu creio.
0: Foi curado, gente, foi curado. Foi curado de gastrite. Na quarta-feira que veio aqui, tá na quarta-feira profética, tá bom? Ele foi curado na hora. Deus chegou lá, me enviou, tocou a mão nele e profetizou, assoprou. Ou seja, as bactérias foram embora. Foi para os quintos infernos. É para onde que ela tem que estar, aquela desgraça, né?
2: Em nome de Jesus.
0: Ou nós somos crentes ou não somos. Ou nós somos crentes para falar a verdade ou ficamos com conversinha mole. É por isso que o povo de Deus não recebe nada, porque fica com conversinha mole. Amém? Pastor não ficou para ficar com conversinha mole em cima do altar, não. Diga glória a Deus. É para abençoar o povo. Diga glória a Deus. Recebeu o milagre, irmão.
2: Em nome de Jesus.
0: Aplauda o nome de Jesus. Jesus está aqui. Deus abençoe, meu amado. Deus é contigo, servo.
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4: 6:33.
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2: 6:48.

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1: 7 e 3.

0: 7 e 17.
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2: Sei que aconteceu, minha filha.
3: Então, Diva, eu tava envergonhada, né? E tava com o nome sujo por 12 mil reais. E eu trouxe os papéis, eu passei no manto.
2: A senhora passou no manto dos milagres?
3: No manto.
2: O documento que a senhora devia 12 mil.
3: 12 mil.
2: E depois que a senhora passou no domingo passado, o que que aconteceu?
3: O que aconteceu, daí essa dívida que tinha que ser paga até sexta-feira, que foi ontem.
2: Hã?
3: Eu falei, Senhor, tá nas tuas mãos, eu não tenho condições, mas o Senhor vai me abençoar. Aí o meu irmão pegou e ele resolveu a dívida por 3 mil reais. De
2: meu
3: 12
2: pai
3: mil.
2: Do céu.
3: E agora tá pago para o Vitória.
2: Tá pago! Aprova aqui, bispo. Eu te falo que ainda este ano é a tua vitória.
3: E eu agora tô no propósito. Eu não perco mais um propósito da Igreja das Nações da Poderosa Mão de Deus. Eu aconselho você que tem a dívida. Pega o envelope, mas não leva pro bonitinho não, tá? Pra deixar lá em cima do armário não. Leva e contribui no altar do Senhor, que vocês vão ver a diferença grande que Deus vai fazer na vida de vocês. É só Ele pode.
2: Só Deus pode, é verdade.
3: Só Deus pode, só Ele, porque eu não podia, eu não tinha condições. Porque eu tava conversando com a Vera e eu falei, Vera, eu não tenho condições. Mas antes de chegar o ano que vem, eu não tenho uma dívida na minha casa. Deus vai limpar tudo.
0: O poder do voto.
3: Se vocês crerem, faça o propósito, gente, mas cumpra. Não faça voto de tolo, não, porque não agrada ao Senhor, amém?
2: Amém.
0: O voto é uma aliança entre o homem e Deus. Quando você cumpre os seus votos a Deus, você tem legalidade para reivindicar as promessas de Deus. Cumpre os seus votos e o inimigo será inteiramente exterminado.
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2: É verdade que a senhora devia 350
4: mil? 350
2: mil. Devia 350
4: mil? Mil. Lembra que eu conversei aqui quarta-feira e trouxe o projeto? Fiz o projeto de 365.
2: A senhora fez o projeto 365 e a senhora já trouxe o projeto?
4: Trouxe quarta-feira.
2: Quarta-feira.
4: Aí eu fiz e tomei posse. Aí ontem, sexta-feira, aí me ligaram que eu vou conseguir pagar semana que vem 350 mil.
2: Já tá tudo certo que vai tudo pagar.
4: Vou pagar.
2: Jesus querido,
4: nome
2: diga
4: de Deus.
2: Glória a Deus. Nos olhos humanos era impossível.
4: Ixi, era muito impossível. Tinha gente que falava. Não ia conseguir pagar. Falaram que não ia pagar e não ia ter jeito. Eu disse, não, eu, Deus que eu sirvo, eu vou pagar sim.
2: A senhora tomou posse do

0: projeto, escreveu lá no projeto, pediu a Deus
1: que o ano que vem, né, que vai entrar
0: sem dívida.
1: Esse entrar sem dívida. Aí o meu pai, a minha mãe faleceu, né? O meu pai não conseguia receber a pensão. Aí eu fiz. Aí já a advogada, aquele dia que falou assim, erga o celular que já vai tocar.
0: Certo.
1: Na segunda-feira a advogada ligou.
0: Na segunda, você veio no domingo na igreja, na segunda-feira a tua advogada já ligou para a senhora.
1: Isso. E daí falou que era para mim ir lá, que ia vir os atrasados tudo e o pai ia receber a pensão. E está recebendo já.
0: Deus é fiel, diga a glória a Deus. Cadê o seu esposo? Está aí também? Cadê o fazendeiro? Cadê o fazendeiro? Cadê ele? Levanta a mão, fazendeiro aí, ó. Fazendeiro lá, em nome de Jesus. Tem muito fazendeiro aqui, amém, gente? Deus abençoe. Tá? Hã?
1: E aí, faz uns 4 meses que eu tô vindo nessa igreja.
0: Quatro meses. Depois desses 4 meses, eu creio que a senhora veio de outro ministério, de outra igreja.
1: Vim.
0: Tá? Aconteciam as coisas lá nesse outro ministério? Como é que era?
1: A gente dava o dízimo, dava oferta, ajudava muito a construir a igreja, tudo, né? Mas a nossa vida era sempre assim.
0: Era uma desgraça.
1: É.
0: Não acontecia nada.
1: Os filhos não obedeciam, tudo. Agora o meu filho está vindo na igreja aqui.
0: Ah! E aí, minha filha, tem 4 meses que a senhora está aqui.
1: Tá.
0: E nesses 4 meses, quantos anos a senhora ficou lá? Quantos anos?
1: De 8 para frente já.
0: 8 anos?
1: É.
0: Não acontecia nada?
1: Não.
0: Tem 4 meses. Nesses 4 meses tem acontecido o quê?
1: Vixe, muita coisa. Troquemos de carro, temos caminhonete, temos de tudo já. Fizemos uma casa, construímos uma casa já, troquemos de carro, comprei uma caminhonete.
0: Caminhoneta nova, comprou caminhoneta, construiu uma casa.
1: E a gente foi lá em Maringá, aqui em Maringá, né, que eu moro em outra cidade, eu vim aqui em Maringá, comprei uma estradinha. Tá ali a estradinha, uma estradinha vermelha, para trabalhar.
0: Tu comprou uma estrada também?
1: Comprei uma estrada.
0: Nova?
1: Nova.
0: Tem bênção que a senhora for contar aqui?
1: Isso, tem muita bênção.
0: Ele é fiel, diga glória a Deus.
1: E eu tô vindo, tomando posse, tô fazendo as coisas certinho que o bispo tá falando.
0: Vida financeira dando certo?
1: Tudo.
0: Os filhos vindo à igreja que não ia?
1: O meu pai também, que é católico, coração duro, que tá ali também, agora tá vindo na igreja comigo.
0: Tá vindo na igreja. Vai ser o melhor ano da vida dele, em nome do Senhor Jesus Cristo de Nazaré.
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3: 7:23.
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2: 7:30.
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3: O meu felicíssimo testemunho é da pasta.
4: Ah, da justiça de Deus?
3: Sim.
4: Você pegou a pasta?
3: Pegamos a pasta.
4: Que dia?
3: Domingo.
4: Domingo agora?
3: Sim.
4: E aí?
3: E eu tava 11 meses desempregada e as coisas em casa já não estavam muito boas. E eu desesperada, meu Deus, eu tava com duas portas assim em vista, orando e pedindo a Deus.
4: E tudo fechada?
3: Tudo fechada. É. E eu sempre pedindo, Deus, abre uma porta grande e oportuna pra mim, porque eu não quero mais ficar só cozinhando arroz, feijão e molho. Eu quero aprender mais.
4: A senhora estava clamando por justiça.
3: Por justiça.
4: Mas e a senhora fez justiça honrando a Deus com a pasta?
3: Honrando a Deus com a pasta.
4: Ah.
3: Aí, na hora que o senhor falou da pasta, Deus tocou como se fosse um tapa, assim.
4: Pega, Deus.
3: Que é agora que eu abro a porta pra você.
4: Ah.
3: Aí eu levantei, já falei pra esse aqui, vamos lá pegar a pasta. Já viemos, pegamos a pasta e tá. No outro dia, eu... sentada no sofá, levantei, deixei o celular, assim, que eu não sou viciada em celular, uhum. zap, essas coisas. Aí, mas Deus falava assim pra mim, eu achando que era a voz do capeta. Pega o celular e olha, pega o celular e olha. E eu não vou pegar, não vou pegar. Aí, mas tava me incomodando. Eu abria na pasta do desemprego lá e falava assim a mensagem nitidamente. A porta que você pediu está aqui.
4: Glória a Deus!
3: Aí eu li a oferta de emprego. Eu já tinha feito a entrevista um tempo atrás nessa porta, só que o diabo me tirou, me afastou, me colocou em outro lugar que não era de Deus. Aí liguei lá de imediato na empresa. Ela falou, eu tô te esperando. Amanhã...

0: 9:30 você esteja aqui para fazer a entrevista.
1: Pai do céu, aplauda o nome de Jesus. A justiça de Deus. Quem faz justiça, olha para cá, levanta a mão. Diga: quem faz justiça, recebe justiça. Diga: quem faz injustiça, recebe justiça. Ela fez a justiça de Deus, ela pegou a pasta para que o justiceiro, que é Deus, fazer justiça na vida dela. Diga glória a Deus. Porque primeiramente ela pensou em honrar a casa de quem? De Deus. Amém, gente? Então ela disse: eu vou honrar a Deus, Deus vai fazer justiça. Quer dizer que a senhora ligou lá?
0: Liguei, ela já falou: a tua entrevista está marcada para amanhã 9:30, que foi na quarta-feira. Daí eu cheguei lá, foi 1 hora e 30 e poucos minutos de entrevista. Nunca respondi tanta pergunta em uma entrevista assim.
1: Deus provando mesmo.
0: Deus provando. E ela é evangélica, a família do buffet, todos evangélicos.
1: Deus mandou a senhora para uma família evangélica.
0: Para uma família evangélica.
1: É, Deus
0: fiel. E ela, sem saber que eu era evangélica, ela falou assim: aqui você vai ser provada de todos os jeitos. Mas e se eu falar para você agora que você já está contratada?
1: Aleluia, aplauda o nome de Jesus. Eita Deus. Justiça de Deus. Justiça de Deus.
0: Sei. Aquela timidez que eu tava tremendo assim de responder tanta pergunta, e o medo de dar soltar uma garfe ali. Na hora eu tava sentada, eu fiz glória a Deus, bem alto. Você é evangélica? Sou. Aí ela perguntou: qual igreja você é? Aí eu falei que o nome daqui,
1: Igreja das Nações,
0: das Mãos de Deus. Eu sei onde que é essa igreja. Aí ela falou assim: eu tenho mais duas pessoas para entrevistar, mas nem vou entrevistar, já cancelei a vaga lá na...
1: Meu Deus.
0: Glória a Deus. Ela falou: você vai fazer isso, isso, isso. O teu salário é esse daqui, mas a partir do mês que vem já muda, e o teu setor muda também, porque você preenche todos os requisitos que a gente exige da empresa.
1: Jesus, o emprego é teu. O marido quer falar, o esposo quer falar, minha filha. Paz, filho.
2: Paz. Fala, pode... O uniforme dela tá aí pro senhor, por favor, ungir pra segunda-feira ela começar
1: já
2: a trabalhar.
1: Já tá aqui o uniforme?
2: Tá. Rapaz. O senhor ungir pra segunda-feira ela já começar a trabalhar.
1: Vai mudar tudo a partir de hoje, hein?
3: Glória a Deus.

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0: 7h45.
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2: Meu testemunho é de uma porta de emprego.
3: É, tava fechada as portas?
2: Tava tudo fechado. Ah. Eu não tinha... A minha carteira de trabalho tava em branco, eu não tinha experiência. Bem, eu trabalhava como autor.

0: autônoma e fazia os meus bicos. Mas é, a minha vida era uma vida desgraçada, desculpa a palavra.
1: Sim, minha filha.
0: Eu era desanimada, eu vivia sem ele nem beira.
1: Meu Deus.
0: E uma tarde eu vim aqui terça-feira, porque a igreja fica aberta, é o hospital de Jesus Jeová.
1: É verdade, 24 horas praticamente.
0: E eu vendo meus artesanatos, eu vim aqui. E depois passou praticamente uns 3 dias e me ligaram no meu celular.
1: Aleluia.
0: E me chamaram, queria fazer uma entrevista.
1: Chamaram a senhora para trabalhar.
0: Isso, me chamaram e eu comecei no dia seguinte.
1: Começou no outro dia já trabalhar.
0: Isso, eu nem tive entrevista, já falou, olha, você pega o teu uniforme e você começa amanhã às 6 horas da manhã. E o meu trabalho, ele é perto de casa, eu nem preciso pegar circular.
1: Meu
0: e
1: Deus
0: ele é registrado.
1: Registrado.
0: Registrado. E eu sou uma pessoa que eu nunca consegui fazer nada. Tentava abrir uma conta no banco, sempre dava alguma coisa errada. E essa empresa, na onde que eu trabalho, abriu uma conta no banco.
1: Eita terra!
0: Agora eu tenho um cartão, para honra e para glória
1: terra.
0: De Jesus.
1: Já vem a bênção completa, minha filha.
0: Isso. E o telefone tocou e agora eu estou trabalhando registrada para honra e para glória de Jesus Jeová.
1: Aplauda o nome dele, que ele é fiel, meu irmão.
2: O que aconteceu, irmã?
3: É que a minha filha, ela tinha separado do marido e foi olhar para casa. Aí eu chamei para ir para a igreja quarta-feira. Ela veio, aí fez a proposta aqui. Tá?
1: Proposta?
3: Quando foi sexta-feira, o marido dela chegou para buscar e os meninos perdoaram.
1: Ah, você está brincando?
3: Nada.
1: Foi na quarta-feira, veio aqui, fez um propósito.
3: É.
1: Na sexta-feira?
3: Ele veio.
1: Pra buscar ela.
3: Aí foi uma vez. Ela...
1: Eita Jesus, aplauda o nome de Jesus.
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5: Sete e quarenta e oito.

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2: 7h59.
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1: Eu, porém, vos digo: amai a vossos inimigos.

0: Bendizei os que vos maldizem. Fazei bem aos que vos odeiam. E orai pelos que vos maltratam e vos perseguem.
1: Qual é o primeiro de todos os mandamentos?
0: Ouve, Israel. O Senhor nosso Deus é o único Senhor. Amarás, pois, ao Senhor teu Deus de todo o teu coração. E de toda a tua alma. E de todo o teu entendimento. E de todas as tuas forças. Este é o primeiro e grande mandamento. E o segundo, semelhante a este, é: amarás o teu próximo como a ti mesmo. Destes dois mandamentos dependem toda a lei e os profetas.
1: Mestre, e com verdade disseste que há um só Deus e que não há outro além dele, e que amá-lo de todo o coração e de todo o entendimento e de toda a alma e de todas as forças e amar o próximo como a si mesmo é mais do que todos os holocaustos e sacrifícios.
0: Não estás longe do reino de Deus.
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0: 8:25.
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2: Rapaz, meu irmão, o senhor tinha uma dor na perna há mais de um ano.
3: É, mais de um ano, meu. Eu tava trabalhando na firma, né? Aí eu tinha que parar o serviço que eu não pude trabalhar mais. E aí eu ia levantar de manhã, tinha que se levantar rolado, assim, eu deitar no chão e levantar rolado, porque não conseguia levantar para ir trabalhar. Aí a gente ouvindo falar pelo rádio, por tanto testemunho que está sendo curado. Aí eu falei assim, eu vou lá nessa igreja. Aí eu vim aqui umas vezes, né? Vim umas duas vezes, três vezes.
2: Não aconteceu muita coisa.
3: E aí depois o irmão falou assim, aí não aconteceu nada. Aí depois o irmão falou assim, ah, você tem que fazer uma campanha de sete sexta-feira. Aí a mãe falou assim, oh, mas já tá, ainda falta quatro ou cinco ainda para terminar. Mas eu falei, não, mas vocês podem continuar fazendo as sete sexta-feira. Aí quando foi sexta-feira agora, aí eu aqui, aí veio aquele propósito lá de dos 365,
2: né? Do projeto
3: do projeto Antônio 18. Né? Aí a mulher pegou um, aí falou, você não vai pegar? Eu fiquei meio assim pensando, vocês vão pegar.
2: Tava na incredulidade
3: aí. Aí depois Deus me tocou no coração, eu falei, ah, vou pegar. Isso. E eu peguei, e aí fui embora pra casa. Quando cheguei em casa, quando foi madrugada que eu fui orar, aí eu levantei de uma vez.
2: O senhor não fazia isso.
3: Aí eu pensei comigo, mas...

0: Aconteceu alguma coisa. Aí quando foi sábado, aí eu fui lavar a roupa com ela. Ela tá aqui de prova, o que ela vê? Eu ia lavar a roupa, eu não aguentava levantar o galão d'água, eu tinha que arrastar ele assim, né? Tinha que arrastar até chegar lá no lugar
1: pra chegar. E o senhor já pegou o galão?
0: É, aí eu, quando eu cheguei no sábado, eu lavei a roupa pra ela, não sei eu escorar o braço, mais que eu tinha que escorar
1: ajudando
0: o braço.
1: Ajudando a esposa assim, lavando a roupa.
0: É, eu tinha que escorar o braço pra fazer esposa, aí eu não podia. Ah. E aí eu comecei a lavar assim depressa, e aí eu falei, ué, aconteceu alguma coisa. Aí eu peguei os dois galões cheios d'água.
1: Ah, e levantei, escuta, para, para, para. Rapaz, escuta, tu pegou os dois galões assim.
0: É, levantei os dois e levei lá pro ar. A mulher falou, você tá fazendo bobeira? Eu falei, não, Jesus me curou. Eu tô curado.
1: Cara. Eita Deus!
0: E aí? Glória a Deus. E aí o dinheiro, graças a Deus, hoje já tô. Eu recebi, sexta-feira passada, eu recebi a cura. Graças a Deus, em antes...
1: Depois que pegou o projeto de vida.
0: É, aí hoje eu já tuxo dinheiro, graças a Deus, já está aqui para pagar.
1: Deus, ele é fiel. Deus. Eita, Deus. Deus maravilhoso, aplauda o nome do Senhor Jesus. Ah, glória! Aleluia!
2: Eu fui curada com um problema na minha perna.
1: A senhora tinha um problema na perna, filha?
2: Mais de 2 anos com aquela dor. Eu fui tomar banho, um negócio grudou na minha perna.
1: Meu Deus.
2: E eu fiz campanha.
1: A senhora fazia campanha e outra igreja?
2: É, e aí comecei a sentir canseira, não aguentava na igreja mais. Aí começou a doer a perna, porque aquela agulha finhava assim na perna. Ah. Aí eu vim aqui, fui liberta.
1: E foi curada aqui na igreja?
2: Aqui na igreja.
1: Tá liberta, minha filha.
2: Da coluna também.
1: Da coluna também.
2: Eu liguei pra você e falei pelo rádio também, você orou.
1: Foi curada através do rádio. Quem é profeta, você vê a palavra se cumprir. Então a senhora foi curada, serva. Foi curada pela rádio. Na hora que eu orei, determinei. Tá curada, irmã! Foi curada.
2: Foi.
1: Na hora. Jeová Jiré tocou a poderosa mão dele, minha filha.
2: E a perna também.
1: Então Deus curou, minha filha. Só vitória.
2: Só vitória.
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1: Levante as suas mãos e diga a Deus, quando Ele entra, diga até o diabo, coopera. Diga quando Deus está, milagres acontecem. Quem está de moleta, solta a moleta. Quem está de bastão, solte o bastão e anda. Vai, homem!

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2: 8h41.
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3: Entrou lá, ó, tá vendo? Tá vendo lá, ó, entrou lá, saiu aqui, ó. Saiu aqui, ó, saiu, pode levantar ela. Saiu, entrou lá, ó. Entrou lá, ó. Os infiéis é assim, ó, sai de um, entra no outro, porque é infiel. Você vai honrar a Deus, diga glória a Deus. Você vai honrar a Deus. Qual o seu nome?
4: Eu sou Caveira. Ah? Eu vim matar ela.
3: Tá vendo? Você tá vendo o que eles fazem? Quem é que tu recebeu pra entrar nela? Quanto pra entrar nela?
4: Ganhei mais de 300 mil.
3: Mais de 300 mil, ó. E tu, quando pega mil, o resto não vem na igreja, né? Por isso que eles vão atrás de ti. Os demônios que vão sair daqui vão atrás dos infiéis. Escuta o que eu vou te falar. Tu entrou nela porque tinha uma brecha?
4: Porque aqui não obedece.
3: Ó, porque não obedece, tá vendo? Exu Caveira, ouve a minha voz. Essa mulher é dizimista?
4: Ela não é.
3: Tá vendo aí?
4: Não pode.
3: Ela tem vontade, mas não pode. É aquelas pessoas que dizem, eu tenho vontade, após, de ser fiel, mas os meus remédios, as minhas contas são demais, não dá de eu ser fiel.
4: E eu não gosto disso.
3: Tá vendo?
4: Eu só quero que dá pra mim.
3: Exu maldito. Em nome de Jesus.
4: Solta.
3: Toda

0: maldição hereditária. Espíritos que receberam a demanda e receberam dinheiro para acabar a vida dela.
1: Não gosto de você.
2: Por que você não gosta de mim? Por quê? Porque você tá mandando eu sair de lá.
1: Quê? Mandando eu embora.
2: O quê?
1: Mandando eu embora.
2: Eu tô mandando ele embora, por isso você não gosta de mim, é?
1: É?
2: É?
1: É.
2: Eu sei que você não gosta de mim. É, tá vendo aí?
1: Ele tá muito honesto.
2: Ele, claro que ele não gosta de mim, que eu vim pra desmanchar as obras dele. Quando você vê alguém falando mal do apóstolo, que pede dinheiro, eu peço mesmo pra sustentar a obra de Deus. Vou continuar pedindo, porque dinheiro não livra você do tranca-rua, ó. Tá aqui, ó. E quando você dá, Deus garante vitória, porque você está abrindo o seu coração para ajudar a obra de Deus. E é o dono do ouro e da prata, é ele. Exu maldito, 1, 2, 3, agora, em nome de Jesus.
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Deus, ele tem portas abertas sobre a sua vida. Deus, ele tem as bênçãos que eu, que a senhora e que o senhor necessita e precisa. Que Deus abençoe a sua vida em nome do Senhor Jesus Cristo. Que a paz do nosso Deus habite em seu coração. Que você possa viver se deleitando ao Senhor Deus de Israel. Que você possa alcançar aquilo que você está fazendo por onde merecer. É aquilo que você busca, aquilo que você luta, aquilo que você acredita, se você não parar. É, desde que seja o bem, o mal você pode até conseguir fazer contra uma pessoa, mas ele vai vir contra você 100 vezes mais, porque tudo que você faz volta para você também. Então é melhor que não faça o mal. É melhor que faça o bem, né? Até o mal, se você quiser fazer o próximo, se você perseverar, você consegue. Mas a sua colheita, prepare, porque será muito grande para você no final de tudo. Então, lute para fazer o bem. Lute para agradar os olhos do Senhor Deus. Lute para que você possa conquistar a Deus. Lute para que você possa trazer os olhos do Senhor sobre você e se agradar de você e escolher você para ser a bênção, para ser uma bênção, para ser abençoado na cidade aonde você ir. As bênçãos do Senhor te acompanharão. Deus abençoe a todos que estão ouvindo essa programação, esse amigo que vos fala, servo de Deus, seu irmão em Cristo, apóstolo Gerdau Costa. Você pode me chamar de homem de fogo ou homem do fogo. E esse é o programa Avivamento para as Nações. Que Deus abençoe a sua vida ao encontro de Deus. Se você ir ao encontro de Deus, Deus deixará você achar ele, e a sua vida será mudada em nome do Senhor Jesus Cristo. Quantas pessoas estão sofrendo e continuam sofrendo porque não busca, não se empenha a lutar, dá o corpo mole, não luta, não quer sacrificar, não quer se apiorar naquilo que estão, aprimorar naquilo que quer, e dá um corpo mole, inventa isso. Tem pessoas que inventam até doença para não ir para o trabalho. Vou falar de novo, tem pessoas que inventam até doença para não trabalhar. E daqui a pouco, com as suas artimanhas, daqui a pouco eles estão doentes, porque eles profetizaram, falaram, e tudo que você fala e tudo que você inventa vai acontecer no mundo espiritual e termina no mundo material. Deus abençoe a sua vida em nome do Senhor Jesus. Eu quero chamar a sua atenção, meus amores, todos vocês de todas as igrejas, de toda a terra, de todos os mundos, de todos os lugares, de todas as igrejas, não importa seu credo religioso, para esse domingo agora, o qual Deus vai bradar sobre a vida dos servos de Deus, sobre a vida daqueles que querem a bênção de Deus. Eu costumo dizer sempre que aqueles que querem dão jeito, não dão corpo mole. Pessoas que estão perto de você e que não está disposto a fazer qualquer coisa para te ajudar, então faça de tudo para essa pessoa sair de perto de você, porque ela não vive o seu sonho, ela não quer ajudar a realizar o teu sonho, então não é digno você também realizar o sonho dela. Deus abençoe, tá? Eu quero chamar a sua atenção para esse domingo às 15 da tarde, na Avenida Pioneiro Henrique Bula, 4050, aonde diante do altar de Deus eu vou entregar uma rosa consagrada. Eu vou entregar uma rosa consagrada a todas as pessoas que querem a bênção de Deus. Já faça um testemunho da rosa que estiver aí, minha filha. Um testemunho da rosa consagrada. Eu estarei entregando uma rosa consagrada, que todas as mazelas, que todas as maldições ainda esse ano vão sair de sua casa, diante do altar de pedra, aonde estamos levando nossos problemas,
estamos levando os nossos dilemas, nossos pecados diante do altar. Você sabia que diante do altar nós levamos os nossos pecados, nós levamos as nossas enfermidades, os nossos problemas, é no altar que é resolvido? É esse altar de pedra que foi montado para resolver os seus dilemas, para resolver a sua situação, meus amados. É nesse domingo na Avenida Pioneiro Henrique Bula, 4050, Maringá, Paraná. E no dia 6 de novembro, é isso, minha filha? Não deixa eu errar não, por favor. Me ajude que a cabeça está cansada. De novembro agora, próximo mês agora é novembro. Dia 6 de novembro, nós estaremos no nosso endereço, Avenida Tuiuti, número 3005. Nós estaremos ali, dia 6 de novembro, nós estaremos ali na igreja com uma festa, recebendo o nosso novo templo e o nosso templo recebendo a gente. Vai ser uma festa muito forte o que Deus irá fazer na vida de todos os nossos irmãos e irmãs, para a honra e glória do nome do Senhor Jesus Cristo de Nazaré. E eu quero chamar a sua atenção para esse último domingo agora, último domingo nesse endereço, na Avenida Pioneiro Henrique Bula, 4050. O último domingo nós vamos estarmos nesse endereço. No último domingo nós vamos estar nesse endereço. Vai ser a última reunião. Deus vai fazer coisas extraordinárias, coisas incríveis vai acontecer na vida de todas as pessoas que tiver nesse domingo. O último domingo, tá? O último domingo nesse endereço, na Avenida Pioneiro Henrique Bula, 4050, porque logo, logo estamos indo para um novo endereço, para um salão melhor, aonde tem ali escritório, aonde tem ali um mezanino, aonde tem estacionamento amplo, muito bom ali aonde nós vamos estarmos. Deus irá nos abençoar muito grande, porque a glória da segunda casa será maior do que a primeira. Mas nesse domingo, eu já quero entregar essa rosa para todas as pessoas que vão estar conosco. Eu quero entregar essa rosa para todas as pessoas que se encontram com as portas fechadas, que se encontram com a vida endividada, que se encontram desanimados, enfermos, pessoas que não têm paz, pessoas que andam com a família destruídas, sim, família destruída, coração deslacerado, pessoas que não dão certo no amor, pessoas que não prosperam em

0: área nenhuma. Tudo que você deseja não chega, não alcança. Sabe, meu amigo, minha amiga, a Bíblia diz em Cantares, capítulo 2, que Jesus é a rosa de Saron dos vales. Ele é a rosa de Saron. É? Então essa rosa representa Jesus. Representa o Senhor Jesus Cristo para que você leve para sua casa e venha receber o maior milagre de Deus nesse domingo, na Avenida Pioneiro Henrique Bula, 4050, Igreja Apostólica das Nações, da poderosa mão de Deus, a partir das 15 da tarde. Vai ser rápido o culto, vai ser uma hora de culto, vai ser uma hora de trabalho, e você vai voltar cedo para casa. Não dê mole para o diabo, não dê brecha para o diabo ficando em casa. Eu não vou hoje porque é isso e aquilo. Coloca coisas desse mundo na frente, e as coisas que você coloca na frente de Deus, ela vai servir de tropeço para você, elas vão derrubar você. Você vai votar cedo, vá votar cedo, mas não deixa as coisas de Deus pelas coisas do mundo, porque as coisas do mundo te atropela e te derriba e você perde tudo. Quantas pessoas têm perdido o casamento porque tem colocado coisas do mundo na frente de Deus e tem servido de tropeço, de pedra de tropeço? Quantas pessoas têm colocado as coisas mundanas na frente de Deus e eles têm caído? Mas se você colocar o Senhor Jesus Cristo, como está escrito em Mateus 6,33, buscai primeiramente o seu reino e a sua justiça, e as demais coisas vos serão acrescentadas. Deus vai te ajudar em nome do Senhor Jesus Cristo. Então coloca Deus em primeiro lugar. Não é o homem. Você tem que votar sim. Você tem que fazer a democracia valer. Mas não fique em casa esperando quem ganhar. Não, vá para a igreja. Você tem um Deus que abre porta, você tem um Deus que abre caminho, você tem um Deus que faz chover, você tem um Deus que repreende o devorador, o cortador, o migrador, o destruidor da sua vida. É Deus que vai fazer acontecer o maior milagre. Não abra mão de Deus por nada dessa terra. Coloca Deus em primeiro lugar e a justiça dele vai acrescentar na sua vida, e você vai ter vitórias, você vai ter milagres, você vai ter prosperidade. Deus abrirá um caminho novo nessa estrada que está tudo fechado. Deus abrirá um caminho novo. Testemunho da rosa de Saron. Testemunho da rosa. A pessoa levou a rosa para casa e ela foi abençoada. Nesse domingo, estarei entregando essa rosa da felicidade, que é Jesus. Representa a libertação, representa a quebra da maldição, representa a paz do nosso Deus. Escute aí e eu volto já já.
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2: Deixa eu falar com a nossa amada aqui. A paz, filha.
3: A paz, apóstolo.
2: Qual o nome da irmãzinha?
3: Maria Olinda.
2: Irmã Maria
3: Olinda.
2: Olinda. A senhora mora onde?
3: Eu moro em Sabal.
2: Deus abençoe. O que aconteceu na vida, minha amada?
3: Olha, domingo, quando eu cheguei daqui da igreja, na minha casa, meu marido estava branco, parecia esse pano ali, ó.
2: Hã?
3: Branco, parecia
2: seu marido pano. Estava branco.
3: Branco. Ele falou assim pra mim, foi abrir o portão pra mim e falou, tô mal, segurando assim. Eu falei, tá mal? Ele falou, tô. Eu levei minha caixinha do salgado pra cozinha, as coisinhas, e voltei com a rosa. Que eu levei umas rosinhas.
2: A senhora levou a rosa?
3: É, levei. Cheguei lá, falei, peraí, voltei ele deitado assim, tremendo.
2: Ele tava tremendo?
3: Tremendo.
2: Mal? Ele tava mal?
3: É, tava mal mesmo. Falou que vomitou o dia inteiro. E tudo que comeu não ficou nele. Eu tava aqui na igreja, né? Com... Aí peguei a rosa, fui na cozinha, botei um pouco das rosas lá que eu levei para dar para a pessoa. Uhum. E peguei a rosa, vim, ele deitado, eu passei nele de cabeça, pé. Passei do
2: lado. A senhora passou a rosa nele?
3: Passei nele.
2: Ô, mulher atrevida de fé, diga glória a Deus.
3: Passei a rosa tá murchinha. Passei assim nele, daí falei, daqui a pouco você vai estar curado, porque esse aqui está ungido. E eu estou fazendo o meu sacrifício de ir. Aí fui pra cozinha, arrumei comida, apóstolo. Daí eu falei, assim, não vai nem querer comer, né, amor? Porque você não tá, você tá mal, né? Fritei uns peixes. Voltei lá com o prato, fiquei na porta. Falei, vai dar pra comer? Ele falou, ah, eu dá sim, amor. Já tava, já vermelhando já o rosto.
2: Já voltou normal.
3: Voltou normal.
2: Foi curado.
3: Foi curado, em nome de Jesus, por causa da rosinha.
0: Aplauda o nome do Senhor bem forte.
2: O que aconteceu na vida da irmã?
4: Eu vim aqui na igreja, minha filha estava desempregada, eu tinha feito uma cirurgia e estava tudo dando errado. Estava com quase 2 anos que a minha filha estava desempregada. Aí aquele dia eu ouvi a rádio, aí eu prostei dentro do meu quarto. Orei e falei, não, eu vou lá conhecer a igreja do bispo, testemunho, eu vou receber minha bênção. Certo. Aí saí no domingo, não falei nada em casa, nem para minha filha, e vim. Aí aqui eu fui ungido, tinha aquela rosa ungida,
5: a
4: né?
5: A rosa ungida.
4: Levei para casa, cheguei em casa, coloquei lá, passei, né, na minha filha e orei. Uhum. Aí eu não me lembro direito, dali 3 dias, 1 semana, minha filha estava empregada. E ela está empregada, está com 5, vai fazer 6 meses.
5: Deus abriu o portão para ela,
4: abriu.
5: Minha filha.
4: Ó, tô feliz, Deus é fiel. Se você entrar aqui com fé, que você saiu de sua casa, tomou uma atitude e tá com fé, você vai levar a sua bênção. E hoje eu vim buscar outra bênção e já recebi, tô levando.
5: Aleluia, amém. Ela é esperta, hein?
4: Aqui é abençoado. O bispo é homem de Deus, a bispa, todo mundo aqui. Eu ouço a rádio todos os dias. Tô trabalhando, tô com fone no ouvido, celular, tô só recebendo. Tô feliz com Jesus e tenho certeza que quem entrou aqui com fé tá levando também.
5: Oh, aleluia!
1: Apóstolo da fé.
0: Que coisa grande e maravilhosa que Deus ele faz na vida das pessoas que comparecem nas reuniões. Esse ano ainda Deus vai fazer na sua vida. Esse ano ainda os milagres vão brotar na sua vida. Esse ano ainda, é só você querer. Agora, você tem que vir pegar essa rosa. Você tem que vir buscar essa rosa. Essa rosa consagrada. É? Essa rosa ungida da parte de Deus, gratuitamente, você não vai pagar um real. Você vai levar ela para sua casa e você vai deixar. Qual é a praga que tem na sua casa? Qual é o tipo de maldição que tem na sua vida? O que que não acontece? Portas fechadas de emprego, vai se abrir. Dinheiro que não sai, vai sair. Aposentadoria que não sai, vai sair. Vai. Deus vai fazer acontecer diante do altar de pedra. Na entrega dessa rosa, nós vamos entregar para você nesse domingo agora. E você vai ver que os sinais de prodígio, maravilhas, milagres poderosos vão acontecer na sua vida se você estiver conosco. Prepara as caravanas. Você que vai estar vindo de caravana, de todas as partes, de todos os lugares, prepara, nesse domingo, a partir das 15 da tarde, 1 hora de duração, estourando 1h20, né? Nós vamos estar encerrando o trabalho, e você voltando abençoado para sua casa, em nome do Senhor Jesus Cristo. Quer vencer, quer prosperar, quer sair dessa mesmice, quer ser curado, pela graça de Deus, pelo poder de Deus. Você quer ser curado pela unção de Deus, pelo poder de Deus, então venha buscar essa rosa. Porque quem sabe o problema está dentro da sua casa. O problema está dentro da sua casa. Dá lá, cai. O problema está dentro da sua casa. Há vozes que você escuta. Briga, perturbação, drogas. Seu filho não fica em casa, vai para as drogas, fica dias e dias nas drogas, com as amizades que não é amizades boas. É? Quando você levar essa rosa para dentro da sua casa, você vai ver que a tribulação, a maldição vão se converter em bênção. Você vai sentir com poucos dias que há uma paz, há uma tranquilidade, há um Deus. Deus manda te dizer que ele vai acalmar essa tempestade. Essas dívidas que tem nas gavetas irão ser pagas. Deus irá te curar. Deus irá tocar no teu corpo, porque tu estás obedecendo com essa rosa dentro da sua casa, a rosa de Saron, lírio dos vales. É. A Bíblia diz que até as madeiras da sua casa, Satanás, ele entra, o cupim, para comer. É. O cupim vai comendo tudo, destruindo tudo. E essa rosa é para abençoar. É para trazer as bênçãos de Deus, os livramentos de Deus, para trazer a paz de Deus na sua casa. Você vai ver com poucos dias que a rosa vai ficar escura, preta. Ela vai sungar todo o mal, toda a praga de dentro da sua casa. E nós vamos levar para o cúmulo do monte, aonde nós vamos queimando toda a miséria que vai vindo da sua casa. E é por isso que você será abençoado. Nesse domingo, às 15 da tarde, na Avenida Pioneiro, Henrique Bula, 4050, Maringá, Paraná, a partir das

15 horas da tarde. O culto vai demorar uma hora e vinte, estourando uma hora e vinte. Estourando uma hora e vinte. Chega cedo, pra nós terminar cedo e você ir embora cedo, tá? Pra você ir no shopping, dá tempo de você quiser ir na sua igreja, você vai. Você quer da Igreja Assembleia de Deus, da Mundial, da Universal, né? Não precisa você sair da sua igreja se você não quiser, meu irmão. Estamos chamando para você receber a bênção, receber a vitória, receber o livramento, receber o poder de Deus. Olha, vai ser muito forte o que Deus irá fazer nesse domingo, a partir das 15 da tarde, na Avenida Pioneiro Henrique Bula, 4050. Deus vai fazer milagres em nome do Senhor Jesus.

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1: 9:45. 9:45.
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3: A paz, minha filha.
4: A paz, apóstolo.
3: Você tá chorando por quê?
4: Alegria, não tava enxergando mais nada.
3: Meu Deus do céu, aplauda o nome de Jesus aí, meu filho. É forte. Filha, há quantos anos a senhora usava esse óculos?
4: Há muitos anos eu não tava resolvendo mais o óculos, nada.
3: Meu Deus do céu.
4: Eu troco todo ano, mas...
3: Não tava adiantando mais.
4: E os médicos dizem que não tinha mais jeito, que era no fundo da retina.
3: Meu pai do céu. E o que que aconteceu depois que a senhora pôs a capa de Elias?
4: Tô enxergando tudo, sem vulto, sem nada.
3: É o céu! É o céu! É o céu que tá na capa! A mulher tá chorando, gente. Olha aqui o jeito dela, ó.
4: Eu só via vulto na minha frente, apóstolo, eu não enxergava direito as pessoas. Eu só via assim um vulto, vulto. Eu já leio tudo ali, seu óculos.
3: Lê aquele nome lá em cima, lê lá.
4: E disse-lhe Jesus, quem beber da água, que eu lhe dei, mais terá sede.
3: Meu Deus do céu.
5: Meu Deus do céu.
3: Ah, Jesus! Tá emocionada a mulher, diga glória a Deus. É o primeiro dia da capa de Elias, diga glória a Deus. São 7 semanas de milagres. 7 semanas de poder. Meu Deus do céu, tá emocionada, tá tremendo a mulher. Filha, a senhora tava cega.
4: Cega, eu não tava enxergando nada mais, apóstolo. Eu me batia nas coisas dentro de casa.
3: Com óculos.
4: Com óculos.
3: Agora anda sem um óculos aí, anda. Anda sem um óculos aí, vai.
4: Tudo! Eu vejo tudo em nome de Jesus.

0: Você é maravilhoso, é por isso que eu não te abandono, meu Deus. Tu és maravilhoso, tu és fiel, Senhor.
1: Tá vendo? O que ele faz, diga glória a Deus. Os cegos passam a ver, diga glória a Deus. Tá feliz, minha filha?
0: Muito feliz, muito maravilhado com esse Deus vivo, fiel. Ai,
1: olha pra
0: cá. Muitas bênçãos que Jesus fez na minha vida já, apóstolo. Muitas. A última, que eu tenho certeza, que era a minha visão. E muito difícil. Eu saí assim, babatando nas coisas mesmo
1: com óculos. E cega, minha filha.
0: Minha filha está aí, é testemunha.
1: Lê esse nome aqui de cima, esse nome pequenininho.
0: Capa de Elias, oh glória.
1: Meu pai do céu. O nome bem pequenininho, ó. Tá feliz, minha filha?
0: Muito
1: feliz. Tá feliz? Diga glória a Deus.
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1: O que aconteceu?
3: Irmão, há 10 anos atrás eu sofria um problema de convulsão.
1: Ah, o senhor tinha um problema de convulsão que caía?
3: É isso. Aí o médico pegou e falou pra mim assim que eu, com aquele problema de convulsão, uma hora eu ia cair na rua e ia acabar morrendo.
1: Entendo.
3: Aí eu passei pelo melhor cirurgista ali, ele fez uma cirurgia em mim que aturou 6 horas.
1: 6 horas, meu filho?
3: 6 horas. E da cirurgia eu fui pro UTI. Fiquei 3 dias no UTI.
1: Meu pai do céu.
3: Aí do UTI eu fui pra casa, a cabeça inchou, voltei pro hospital de novo. Fiquei 15 dias internado.
1: Mais 15 dias internado?
3: 15 dias. Aí dos 15 dias, fiquei 19 dias jogado em cima de uma cama.
1: E nada resolvia?
3: Nada resolvia.
1: Ah.
3: Aí foi melhorando. Aí um colega meu trouxe aqui na igreja, eu comecei a vir aqui na igreja e...
1: Você começou a vir aqui na Igreja das Nações da Poderosa Mão de Deus?
3: É.
1: Ah.
3: E aí a gente começou a seguir aqui na igreja.
1: E aí?
3: Aí Deus, desse tempo pra cá, tá só bem.
1: Você não deu, atacou mais essa doença?
3: Não.
1: Mas tá sentindo que tá bem?
3: Tô bem.
1: Tá bem?
3: Tô bem.
1: Tá, você não sentiu mais os sintomas?
3: Não sinto sintoma, não.
1: Não sente mais?
3: Não sinto mais.
1: Gente, aplauda o nome de Jesus, que Ele é santo. Diga a glória a Deus.
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Eu creio que eu estou diante de uma geração que se posiciona radicalmente contra o pecado. Não, vocês não ouviram. Eu creio que eu estou diante de uma geração que se posiciona radicalmente contra o pecado.

Se você faz parte dessa geração, eu vou contar até três. E no três, nós vamos bater a nossa cabeça no teto. E você vai ter a oportunidade de dizer para todo mundo.

0: 10:04.
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0: minha família e serviremos ao Senhor.
1: Creia no Senhor teu Deus e será salvo, tu e tua casa.
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4: A paz, querida.
5: A paz.
4: O que, que aconteceu?
5: A nossa casa, antes da gente ser aquele dizimista fiel, fiel nas primícias, entendeu? Que a gente prendeu aqui nessa
4: prendeu
5: igreja.
4: Prendeu aqui na igreja.
5: Aqui na igreja. Então, a gente estava sendo fiel dos tempos para cá. Não tem faltado nada na minha casa,
4: eita,
5: graças a Deus,
4: terra.
5: Nada.
4: Deus prospera os fiéis dele.
5: Jesus.
4: E antes da senhora ser fiel dizimista, o que, que acontecia?
5: Ah, era desemprego, era briga. Em casa, hoje é uma
4: vazio.
5: Paz. Hoje é uma paz na minha casa.
4: Celeiro vazio.
5: Celeiro vazio.
4: Não tinha dinheiro pra nada.
5: Não tinha dinheiro pra nada. Hoje não falta nada. Graças a Deus. Se a gente tem dinheiro pra vir à igreja, a gente tem dinheiro pra comprar as coisas que a gente precisa, não passa falta de nada. Graças a Deus, né? Então Deus tem
4: Deus surpreendeu vocês através da fidelidade.
5: Necessidade. E eu, bispo, com o pouco que eu recebo, que é uma diária só. Mas tá, eu falo, tá aqui, Jesus, o teu tá aqui. Eu ponho acima do dízimo. Eu ponho a cisma.
4: Tem faltado para a senhora?
5: Nada, nada.
4: Mas antes
5: da
4: senhora ser dizimista, faltava tudo.
5: Faltava.
4: Mas
5: claro,
4: agora não falta nada.
5: Não falta nada.
4: Tem com abundância hoje.
5: Com abundância.
4: Então aplauda o nome de Jesus, que ele é fiel, meu irmão.

0: 10 e 19.
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2: 20 dias atrás me deu uma dor de ouvido e eu vou no médico e ele fala que não tem nada. E eu perdi a audição do ouvido. E eu não cheguei aqui, não tava ouvindo do ouvido.
3: Não tava ouvindo?
2: Não tava ouvindo.
3: E agora?
2: Graças a Deus, tô ouvindo.
3: Eita Jesus! Deus de milagre de Deus!
4: Espírito maldito, é você que está trabalhando na mente dela, na mente dele. Sai agora, Satanás maldito. Espíritos mandados por obra de macumbaria, de feitiçaria. Dê o seu grito de derrota agora. Olha, ó.
5: Eu sou caveira.
4: Exu Caveira, tu vem fazer o que aqui? Fazer o que aqui, Exu Caveira?
5: Eu vou matar ele!
4: Tu vai matar quem?
5: Eu vou matar ele!
4: Quem é que tem autoridade? É Deus ou é você, Exu Caveira?
5: É o teu Deus!
4: É o meu Deus! Quem é que tem autoridade? É o meu Deus ou é tu, Exu Caveira?
5: É o teu Deus, ele é muito mais forte!
4: O meu Deus é mais forte, é?
5: É, sim, senhor!
4: Tá vendo? Até os demônios respeitam a autoridade, assim, senhor, tá vendo?
6: Glória!
4: Tá vendo aí, ó?
5: Eu te odeio!
4: Vendo? Me odeia?
5: Eu te odeio!
4: Oh, tu me odeia por quê?
5: Eu já ia matar ele faz tempo, mas você pressiona a vida dele!
4: Quer dizer que, Exu Caveira, tu ia matar ele, é?
5: Ia!
4: Mas por que que tu não matou ele? Por quê?
5: Porque, você é ungido de Deus na casa dele!
4: Os incrédulos não acreditam nisso aí não, os incrédulos. As pessoas que já têm demônio não acreditam nisso aí, ó. Não acredita. Os espirituais entendem. Em nome do Senhor Jesus Cristo de Nazaré, tu me odeia, eu sei que tu me odeia, porque eu vim para desmascarar tuas obras. Eu não vim para compactuar com tuas obras, Exu Caveira. É por isso que tu me odeia, é?
5: Eu te odeio.
4: Quando você vê alguém me odiando, o diabo também me odeia. Quando você vê alguém falando do apóstolo Gerdau, antes disso, lembra que o diabo também fala mal de mim. Em nome do Senhor Jesus Cristo, Exu Caveira, eu ordeno agora, saia em nome de Jesus.
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0: Obrigado, Deus, pela nossa saúde. Oh,
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1: 10h32.
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2: Qual o seu nome?
3: João da Costa.
2: Seu João.
3: Perdi os meus rins.
2: Você já perdeu os rins?
3: É.
2: Não aguenta nem abaixar.
3: Não.
2: Só que este homem manda dizer ao Senhor, será curado hoje. Quando cair esta água no teu corpo, será como a mão de Deus. Vai dando glória aí, vai. Agora olha o que Deus faz, ó. Seu João, faça o que o Senhor não podia fazer. Pode fazer. O Senhor podia subir a escada? Sobe a escada. Sobe. Desce, desce. Pode pular. Pode dar glória. Pode aplaudir o nome de Deus. Dá glória a Deus aí, igreja. Olha a puta. Ah? O que, que o Senhor está sentindo?
3: Nada.
2: Hã?
3: Nada. Você
2: tava sentindo o que na barriga?
3: Dói muito isso aqui.
2: Você
3: né?
2: Doí isso aqui?
3: Dói tudo isso aqui.
2: Tá bem, tá bonzinho.
3: Sim. Achei um lugar maravilhoso. E domingo eu volto de novo.
2: Você tá curado em nome de Jesus.
3: Amém.
2: Diga glória a Deus.
0: Glória a Deus.
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2: 10h45.
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0: 10:59.
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2: O que, que aconteceu na tua vida?
3: Então, eu vim primeira vez no feriado, que você apresentou o seu neném.
2: Aí sim.
3: É, aí comecei a receber bastante bênçãos. Sou de outro ministério também, tem 20 anos.
2: É.
3: Aí eu tô vindo direto aqui, a nossa vida mudou muito também. Aí meu esposo não é evangélico, é, ainda tá no, assim. Aí eu falava pra ele, dá o seu dízimo pra melhorar. Ele nem oferta, ele não gostava de dar. Aí começou a assistir o seu programa, Alicerce, todo dia. Essa noite meu rato dormiu ligado em cima da mesa da cozinha. E aí eu falei pra ele, ele falou assim, a partir de hoje, eu vou ser dizimista daquela casa. Ele tá aqui, pastor.
2: O homem veio?
3: Ele veio, duas vezes. Lá atrás, lá.
2: Gente, dá glória a Deus pela graça, pelo Espírito que move as águas. Filha, quer dizer que o marido não dava dízimo?
3: Não.
2: Não via nem a igreja?
3: Não, tinha uma vez que eu ia pra igreja, eu tinha que tirar dinheiro, uma ofertinha escondida, pra ele nem ver, pra mim dar na minha igreja.
2: É.
3: Que ele não gostava. Agora ele segue direto o pastor. Aí ele falou, agora a partir de hoje, eu falei, glória a Deus, eu falei, você é dizimista. Eu falei, onde você vai levar seu dízimo? Ele falou, vou lá em Maringá. E 2 meses já, hoje ele trouxe. E eu acredito que ele vai ser muito abençoado, pastor.
2: Vai ser o ano mais abençoado da vida dele.
3: Amém.
2: Quem já está nele é o Espírito da Vitória. Hã? Cadê ele? Que está de mão erguida aí, cadê? Deus te abençoe, meu filho. Toma posse, viu? Isso aí é o espiritual que está tomando de conta da tua vida, viu? Ele vai abrir porta para ti, ele vai te abençoar em todas as obras de tuas mãos. Filha, quer dizer que o homem agora está até desimando.
3: Então,
2: não vinha na igreja nenhuma.
3: Não, eu tinha vez que eu brigava com ele para ele ir comigo na igreja.
2: É.
3: Falava, não vou não. É. Eu ia sempre sozinha.
2: E agora aqui o velho.
3: E agora ele está vindo, está gostando de vir aqui.
2: É.
3: Mas o inimigo está furioso com ele, porque ele está dando dízimo.
2: É sinal que Deus está levantando ele em nome de Jesus Cristo. Aplauda Jesus bem forte. O que aconteceu na sua vida?
4: Eu cheguei aqui hoje, eu tenho artrose no meu joelho, e eu cheguei aqui com muita dor, eu fiquei muito em pé hoje, e eu cheguei com muita dor, e durante a oração eu recebi a cura em nome de Jesus.
2: Recebeu a cura hoje na oração?
4: Não senti nada.
2: Não está sentindo mais nada?
4: Nada.
2: Está na perna?
4: Em nome de Jesus.
2: Não está sentindo?
4: Nada.
2: A artrose foi embora?
4: Foi embora, em nome de Jesus. Graças.
2: Eita Jesus!
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momento nós queremos convidar você a clamar a justiça de Deus conosco. Esse hino que nós vamos cantar foi um presente de Deus para nós. E quando Deus nos deu, foi com o propósito de levar aos corações injustiçados o desejo de clamar, de buscar a sua justiça. Senhor, faz justiça por nós, Senhor.

Levante as suas mãos. Nós estamos diante do altar do Senhor. Vamos clamar a justiça dele. Cante, diga com seu coração.

0: confiamos em tua justiça, Senhor. Aleluia, Senhor. Glória a Deus.
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3: 11:15.

Deixa eu dizer algo para você, meu amado. Gostaria que você cantasse aí da sua casa conosco mais uma vez. Se o mar me submergir, a tua mão vai me trazer à tona para respirar. O mar submergir não é uma certeza, é uma possibilidade. Pode ser que isso aconteça ou não. Mas a mão do Senhor te trazer à tona para respirar não é uma possibilidade, é uma certeza, querido. É uma certeza, a mão dele vai te trazer à tona para respirar em qualquer situação que você esteja. Mas deixa eu dizer algo, pense comigo aqui, querido. Quando Pedro começa a afundar, ele grita pelo nome de Jesus. Geralmente a gente grita por alguém que está longe. E aí, para essa pessoa nos ouvir, a gente grita o nome dele: ô, fulano de tal. O texto fala que quando Pedro começa a afundar, ele grita pelo nome de Jesus. Porque às vezes é assim, querido, diante da tempestade e o medo que tenta se instalar no nosso coração, às vezes parece que ele está longe, às vezes parece que Jesus está distante, às vezes parece que não vai dar tempo dele nos socorrer, dele nos ajudar. Mas ouça, o texto diz que quando Pedro grita pelo nome de Jesus, Jesus não vai andando na direção de Pedro. O texto diz: e Jesus, estendendo a sua mão, segura a mão de Pedro. Para Pedro parecer que estava longe, querido. Mas eu e você nunca estaremos longe o suficiente das mãos do Senhor, querido. Ele nunca estará longe de mim, de você. A gente vai estar sempre ao alcance da mão do Senhor. Eu não sei como está sendo para você passar esses dias de quarentena, de pandemia, de doença. E talvez dentro da sua casa, talvez de pessoas que você conhece. Talvez você conheça pessoas que até infelizmente já morreram, já faleceram, estão no hospital. E você está com medo disso tudo, não sabe o que fazer, nem sabe para onde ir. E parece que no meio disso tudo Deus está longe. Mas eu quero te dizer, Deus está aí agora com você dentro da sua casa. Deus está com você, talvez até dentro desse hospital aí, se você está no hospital agora.

tua família agora, em você que está deitado nessa cama, nesse leito, eu declaro: a mão do Senhor está te tocando agora, você não está longe da mão dele, e ele vai te trazer à tona para respirar em nome de Jesus. Em nome de Jesus eu declaro essa palavra, e você vai chegar do outro lado, amém? Cante comigo esse refrão dessa canção.

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1: A paz, irmã.
2: Paz do Senhor.
1: Conta a bênção.
2: A bênção é a respeito dessas fotos que são colocadas no altar.
1: Amém.
2: A minha família é toda católica, idólatra, mas eles não sabem que eles vêm de quarta-feira e domingo eles vêm para a igreja.
1: Estão sendo apresentados aqui, é?
2: Então, eu tenho um irmão meu que ele é carreteiro, ele é bem, era bem atribulado, sabe? A minha cunhada repetiu bastante na carteira de motorista, né? Essa semana ela foi fazer a carteira, ligou pra ele, mas com medo. Ficou surpresa da maneira que ele falou com ela. Ó, amor, tenha paciência. Ela passou, sabe?
1: Eita,
2: e hoje,
1: glória!
2: Hoje nós fomos no almoço da minha mãe. Tá tudo assim na paz dos casais, sabe?
1: Deus trabalhando de uma forma especial.
2: Eu sempre levei na outra igreja a foto deles, mas o que Deus tá fazendo aqui... É sim.
1: Na igreja das nações, da poderosa mão de Deus.
2: Meu
1: Deus, é a mão de Deus, é o poder de Deus. Glorifica mais uma vez o nome desse Jesus.
3: A paz, filha.
4: A paz.
3: Qual o seu nome?
4: Maria Glória.
3: O que que aconteceu, Maria?
4: Sentia formigando nas pernas.
3: Ah, você tava formigando as pernas.
4: No corpo inteiro.
3: Ah.
4: Aí eu fui debaixo do manto e fui liberta.
3: Foi liberta agora.
4: Não
3: está sentindo mais nada, filha.
4: Mais nada.
3: Tá livre?
4: Tô livre.
3: Leve?
4: Leve.
3: Eita terra, aplauda o nome do Jesus. Aleluia.
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5: 11:33.
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4: O meu filho estava internado já há 6 dias, né? Lá em Rolândia. Daí eu tive aqui pela primeira vez na sexta-feira. E daí você me deu aquele copinho d'água para me levar.
5: Sim.
4: E colocasse um pouco na cabeça dele e desse para ele tomar. Aí eu cheguei na minha casa, era uma meia-noite. Daí no sábado, meu marido foi e fez o que você pediu, né?
5: Obedeceu.
4: Isso. Daí, antes de sábado, na sexta, eu estive com meu filho o dia inteiro. O médico falou que ele ia ficar internado até quarta-feira que vem. E depois já tinha pedido um leito de psiquiatra para ele, porque ele estava inconsciente, não conhecia mais ninguém, nem eu que sou mãe dele, ele conhecia. Aí o médico já tinha pedido um leito.
5: Quer dizer que ele nem conhecia mais a senhora, não conhecia o seu filho?
4: Não, ele não conhecia ninguém, ele não sabia se que ele estava internado, ele não sabia o hospital, ele não sabia que eu era mãe dele, nem o pai dele, nem ninguém. Aí o médico falou, esse daí é caso de psiquiatria, né? Vou pedir um leito para ele se internar, porque ele está com problema na cabeça. Eu estive aqui na sexta, você me deu o copinho.
5: Esse?
4: Isso, esse mesmo. Uhum. E pediu que a gente fizesse isso, levasse, ponhasse na cabeça e desse o resto para ele tomar. Aí meu marido fez no sábado. Aí, meu marido teve no hospital 7 horas da manhã, já fez o que você mandou. Aí, ele já estava conhecendo o pai dele e estava já sabendo que ele estava no hospital. Como o médico tinha falado que ele ia ficar vários dias internado para esperar um leito, para ir para uma clínica psiquiatra, dali 2 horas, o médico entrou e já deu alta para ele. Ele está na minha casa.
5: Eita Deus! Esse é o poder de Deus que lasca tudo, meu velho. Filhinha, quer dizer que na hora,
4: o médico falou que ele ia ficar internado por tempo indeterminado, não tinha a previsão, até surgir esse leito para levar ele para uma clínica psiquiatra. Aí a gente estava lá com ele estava 6 dias inconsciente, usando fraldão, não conhecia mais ninguém, estava todo amarrado, todo machucado. Aí agora hoje eu estou aqui e ele está na minha casa.
5: Está em casa!
4: Tá em casa,
5: gente do céu, tá em casa!
6: Nossa, o pai está emocionado aqui, ó.
5: Vem cá, o pai e a mãe, vem cá. A gente fica de pé da glória a Deus em nome de Jesus, que isso é forte demais. Gente do céu, aplauda Jesus, dê glória a Deus, gente. É para ele, gente. Gente, se você obedecer o que sai desta boca, você vai ver o resultado na sua vida. Amém, amados? Olha o pai chorando, o pai está emocionado. Eu lembro deles aqui. Eu lembro. Hã?
6: Eles vieram sexta-feira.
5: É? Olha como a Deus é fiel, é verdade. O diabo se lasca mesmo. Viu? A morte tem que ser repreendida quando você obedece. Pai, por que tu tá chorando?
7: É emoção demais, pelo meu filho. Eu tô muito feliz.
5: Tá?
7: Tô.
5: O senhor veio pela primeira vez aqui?
7: É, o senhor revelou ele, negócio de pinga lá, Zé Pelintra, e nós estamos lutando por ele, senão ele vai morrer, né? Igual você falou que ele disse pra mim, tem que lutar por ele.
5: Tem que lutar por ele.
7: Eu tô lutando.
5: Tá em cima de uma cama?
7: É.
5: Pra os médicos não tinha mais jeito.
7: Não tinha mais jeito.
5: E o senhor chegou aqui, eu lembro que eu te dei essa água, não foi?
7: Foi.
5: Eu disse para o senhor fazer o trabalho por ele.
7: Foi, eu fiz.
5: Hã?
7: Fiz, de manhã. Levei,
5: foi obediente. O senhor obedeceu?
7: Fiz, ó, com a glória de Deus, fiz, meu filho, eu fiz. Fiz e faço. Eu ouço a sua rádio direto, eu sou caminhoneiro, eu ouço a bispo, eu ouço você. Eu ouço direto. Eu creio nesse Deus vivo aqui. Glória a Deus, aleluia.
4: Ele estava alucinando, tendo convulsão, desmaiando, se batia todo amarrado. Os pulsos dele cortou tudo como se fosse uma faca, sangrando por cima daquela faixa amarrado. as pernas, os corpos dele, tudo amarrado, e ele sendo tudo picado de agulha. E o médico falou que ele estava internado e não tinha previsão de alta. Já tinha pedido um leito de psiquiatria. No sábado, quando meu marido fez isso, dali 2 horas o médico deu alta para ele e ele está em casa. Ele está na minha casa agora, eu deixei ele lá.
8: Oh,
5: Deus!
8: Vida eterna regalaste.
5: Essa família chegou aqui a primeira vez, sexta-feira, atribulada, irmãos. Desculpa pela emoção, mas eu sou ser humano e eu me alegro com a alegria dos outros. Isso me traz emoção, isso me traz felicidade, porque quando eu vejo eles felizes, eu fico feliz também.
7: Amém.
5: Jesus disse: chorai com os que choram e se alegrai com os que se alegram.
7: Aleluia.
5: Pai, então o senhor foi lá, levou um copo com água e deu para ele um pouquinho.
7: Dei para ele.
5: Derramou sobre a cabeça dele.
7: Derramei sobre a cabeça dele e ele tomando, falou: Senhor Deus, está com o senhor. Jesus te ama, Jesus te ama. Eu repetia para ele.
5: E ele acordou.
7: Ele acordou: ô pai, está acontecendo? Nada não.
5: Olha o que Deus fez na vida do filho desse casal. Diga glória a Deus.
9: Glória a Deus.

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3: 11:50.
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0: meio-dia e três.
1: Ouça agora o agir de Deus nesta obra. Quando o profeta é de Deus, o que ele fala acontece.
2: O que, que aconteceu, filha?
3: Eu estava com mais de mês com uma dor embaixo das costelas, mas graças a Deus, e passando no vale do

0: sal, fiquei boa, tô curada.
1: É, a senhora tinha uma dor debaixo da costela.
0: Era.
1: Doía muito, filha?
0: Doía. Chegava a tomar remédio.
1: E não passava?
0: Passava, mas voltava de novo.
1: É?
0: Uhum.
1: E a senhora fazendo as campanhas? A senhora tá fazendo as campanhas, né?
0: Os trabalhos. Uhum.
1: E fazendo as campanhas, a dor saiu.
0: Foi, saiu. Graças a Deus, estou curada.
1: Está liberta, né?
0: Tô.
1: Isso é só Deus começando na tua vida. Tem muito milagre ainda para terminar. Glória. Diga a glória a Deus.
0: Glória. Aplauda
1: o nome do Senhor Jesus. Passando no Vale do Sal, a dor saiu. O mal foi embora. Diga a glória a Deus.
2: A paz, querido.
3: Paz.
2: Qual o nome do santo?
3: Edson.
2: Irmão Edson, o que, que aconteceu, meu filho?
3: Cigarro.
2: Você se libertou do cigarro?
3: Graças a Deus.
2: Fumava quanto tempo?
3: 13 anos.
2: Você tá brincando?
3: 13 anos.
2: 13 anos chupando?
3: O senhor tava aí na frente aí, daí eu falei assim, não vai dar tempo de eu chegar lá, ele vai acabar o culto. Eu fui indo pelas beiradas lá e o senhor fez aí pra mim uma oração pra mim. Quando eu saí daqui de dentro aqui, quando eu cheguei aqui fora assim, já deu vontade de vomitar aqui fora aqui, ó. E eu tava aqui dentro da igreja, que quando eu não tava vendo a hora do culto acabar pra passar aqui nas penas comprar um cigarro pra me fumar. Graças a Deus, tá em 21 dias. 21 dias hoje, é 20 dias.
2: Não dá mais.
3: Não, graças
2: a Deus. Vontade, meu filho.
3: Não.
2: Jeová tirou os repelinca.
3: Graças a Deus.
2: Meu Deus.
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5: Meio dia e 5.
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0: Preste atenção no que Deus tem feito através da vida do apóstolo Gerdau Costa, na Igreja das Nações da Poderosa Mão de Deus.
1: Amém. Eu quero o mais doente que está aqui. O que, que ela tem? É sua mãe? O que, que ela tem?
2: Ela tem...
3: nas pernas,
1: muita,
3: né?
1: Dor nas pernas, viu?
3: Isso. E...
2: tudo.
1: Hã?
2: Hérnia de disco.
1: Hérnia de disco.
2: Bico de papagaio.
1: Bico de papagaio.
2: De
1: o que, que ela não tem?
2: Olha.
1: O que, que ela não tem?
4: Saúde.
1: Saúde. O que, que ela não tem?
4: Saúde.
1: Saúde. Será possível que você só venha à casa de Deus pela dor? Pelo amor de Deus, Deus vai curar aqui, mas pelo amor de Deus, não fique em casa enrolando, não. Tem gente que para vir na igreja é obrigado, viu uma doença, viu um mal sobre ele. Não estou falando que é o caso dela, mas se for necessário para Deus ganhar a tua alma, Ele vai te colocar em cima de uma cadeira de roda. Se não vem pelo amor, vai vir pela dor, mas você vem. Vai vir se arrastando. Eu quero dizer que alguém na tua casa é bruto, não gosta de Deus, ele vai vir. Ele vai vir chorando, mas vai vir. Então, busque pelo amor. Há quantos anos a senhora está assim, filha?
3: Ah, já está com uns 4 anos.
1: É.
3: Andar longe não anda, só dentro.
1: Andar longe não anda,
3: não,
1: né? As pernas travadas.
3: É, então.
1: Empurra ela para cá, traz ela para cá, traz ela para cá. Crê? Crê, minha amada?
3: Eu creio, sim.
1: Crê? Pois hoje Deus vai começar a fazer uma obra na tua vida. Já tem quantos anos?
3: 83.
1: Não vai, agora. Não vai terminar o seu dia em cima de uma cadeira de roda, não vai. Não vai, porque Deus vai fazer uma obra hoje na tua vida. A senhora está sentindo dor nas pernas, no corpo?
3: É.
1: Tá? Tá?
3: Agora não.
1: Não tá, não?
3: Agora não.
1: Saiu a dor?
3: Saiu.
1: Meu Deus! Meu Deus! Mas a senhora estava sentindo dor, filha? Tava?
3: É.
1: Mas a senhora só chegou perto de mim?
4: Nem tocou.
1: Nem tocou em mim? Só chegou perto aqui mais ou menos 70 centímetros?
3: É porque eu sempre falava, eu vou achar um filho de Deus que me leve nessa igreja, porque eu tenho fé que eu vou ser curada lá, que eu ouço todo dia o Senhor no povo.
1: Ah! A unção de Deus está transbordando nessa casa! Coloca a tua mão aqui, aqui, aqui. A outra mãozinha. A saúde no meu corpo passa para ela.

0: A saúde que está na minha coluna, eu divido com ela. Os espíritos que estão nas pernas, no corpo, na bacia, no organismo, no sangue, na mente, na vida dela, saia toda maldição. Essa mulher vai correr. Essa mulher, a partir de hoje, ela vai andar como nunca. O sofrimento acaba hoje. Toda maldição que foi lançada nela. Olha para cá. Abre corredor. Abre corredor. Abre corredor. Sai dela. Sai dela agora. Sai dela, Satanás. Sai dela. Isso. Sai dela. Isso. Isso. Isso. Sai dela. Exu da morte. Exu capa preta. As sete velas que foram acendidas para matar ela. Para destruir ela. Sai dela. Vamos. Sai dela agora. Vamos. Sai dela agora. Vamos. Sai da vida dela agora. Manifesta agora. Vocês não gostam de mim. Eu odeio também vocês. Vamos. Eu tô chamando. Eu tô ordenando. A unção de Deus está comigo, Satanás. E o que está em mim, vocês não resistem. Vamos. Sofrimento. Sofrimento. Isso. Manifesta agora. Exu tranca a rua. Vamos. Em nome de Jesus. Em nome de Jesus, eu quero ela. Solta ela. Solta ela. Solta ela. Os Exu que vai sair, vai para os rebeldes. Jesus disse: o que eu pedi, ele faz. Porque o que ele me pede também eu faço. Até sem poder eu faço. Venha para cá, deixa ela só. Pode vir. Pode vir em nome de Jesus. Pode vir, minha filha, vem. Venha para cá. Vai, anda. Anda, terra de Managassura, Ebrecanta, Labraçaia. Anda, pode andar, vó. Pode andar em nome de Jesus, diga glória a Deus. Venha, vó, anda. A vó que não andava sozinha está andando. Diga glória a Deus, vem, vó. Vem, vó, anda. Olha a mulher andando. Olha a mulher andando para a glória de Deus. Anda, filha. Anda em nome de Jesus. Vem cá, vem cá. É para aqueles que não acreditam na unção na minha vida. Diga glória a Deus. Aleluia, me dá a mão. Sai do corredor, vamos para cá um pouquinho. Diga, vem minha filhinha para cá. Eita terra, vai dando glória. Vai dando glória, meu filho, vai. Vamos correr, vamos correr. Vamos lá. O que está em mim está na senhora agora. Vai lá, em nome de Jesus, vai. Eita Deus, olha a glória de Deus. O que está em mim passou para ela. O que está em mim, dá glória a Deus, igreja. Vai lá, vai. Vai de novo, mulher. Corre, aqueça essas pernas. Olha a mulher andando. Está chorando, meu pai. Está chorando de emoção. Diga glória a Deus. A filha, cadê a filha? Cadê a filha que não queria vir à igreja? Essa daqui não queria vir. Com a vida toda enrolada, não queria vir. Toda enrolada, mas não queria vir à igreja, não é verdade?
1: Verdade.
0: Hã?
1: Verdade.
0: Não queria vir?
1: Não.
0: E olha o que Deus está fazendo aqui hoje, ó.
1: Então, um milagre.
0: Tá vendo? Tá vendo? O que Deus ele faz? Você está chorando por quê?
1: De alegria. De alegria.
0: Alegre?
1: Estou alegre.
0: Está sentindo o quê?
1: Ai, eu estou sentindo muito feliz, né? É. Com saúde, é. Nossa.
0: É?
1: Estou sentindo muito feliz.
0: Quando eu te peço oferta, é para abençoar pessoas como ela, como você. Vem cá. Tu não subiu a escada não, né?
1: Não.
0: Então sobe essa escada, vai. Pisa na cabeça do diabo, vai. Pisa na cabeça do cão, vai. Vai, pisa na cabeça do diabo, vai! Passa pra cima do santo altar! Tá feliz, ó! Como é que tá a senhora agora?
1: Ai, tô muito feliz!
0: É?
1: Tô muito feliz!
0: Valeu a pena vir aqui hoje?
1: Valeu, nossa!
0: Quantos anos a senhora não fazia isso que a senhora fez aqui hoje? Quantos

0: anos.
1: Já faz uns 6 anos mais.
0: Quanto?
1: É, 6.
0: 6 anos?
1: É.
0: E a senhora não andava assim, não corria?
1: Não.
0: Não subia a escada?
1: Não, não subia.
0: A dor no seu corpo, você chegou aqui cheia de dor, chegou?
1: Cheguei.
0: Cheia de dor. Dá aguinha pra ela, pra bichinha. Pega. Que Deus fiel, diga glória a Deus. Tem gente que está fugindo dessa igreja por causa de oferta. Não fecha a mão para a obra dele. Dinheiro não pode curar. A senhora estava tomando remédio?
1: Estava, insulina. Tudo quanto era remédio eu tomava.
0: O quê? Tomando insulina?
1: Insulina.
0: Para quê?
1: Para diabetes.
0: Para diabetes.
1: Diabetes.
0: E o que mais?
1: Aí os outros também tudo é para diabetes, porque eu sofro assim da urina, não segura a urina também. Então, era muita doença, então...
0: Veja a saúde abundante, tá vendo? O dinheiro não cura, ela estava tomando insulina, que quem vai mandar parar ela de tomar remédio não é eu, é o médico. Não é eu, é o médico que vai parar, que vai mandar ela parar. Não é eu, amém? O meu trabalho é espiritual, diga glória a Deus. E o médico que vai chegar para ela e vai dizer, pode parar de tomar remédio, a senhora está curada. Alguma coisa aconteceu na sua vida, diga glória a Deus, amém? E agora está na hora de você ser coluna dessa obra. Veja o que Deus faz na vida de pessoas aqui, ó. Dinheiro nenhum paga isso aqui. Paga, dinheiro paga isso, vó?
1: Como?
0: Dinheiro paga isso aqui?
1: Não tem dinheiro que paga.
0: Não paga.
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4: Meio-dia e 22.
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0: Meio-dia e 30.
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2: A paz, irmã.
3: A paz,
2: o que,
3: irmão,
2: que acontece, minha filha?
3: É o meu braço que tinha dado uma lesão.
2: Tinha uma lesão no braço?
3: Tinha que fazer cirurgia. E quando o pastor...
2: A senhora ia fazer cirurgia?
3: Ia fazer. E quando o pastor mandava as pessoas levantar o braço aqui para louvar, eu falava, meu Deus, eu não
2: Como
3: consigo
2: é que eu vou levantar
3: o braço. Então, e eu falava, não é preguiça, tá doendo. Mas graças a Deus, hoje eu levantei, eu abaixei.
2: Cadê o Deus?
3: Graças a Deus.
2: Tá levantando o braço?
3: Aqui, ó, graças a Deus. Não,
2: eu ia fazer cirurgia.
3: Ia fazer cirurgia, tinha que fazer.
2: O Mas médico disse que tinha que fazer cirurgia.
3: Tinha que fazer, não tinha nem remédio.
2: Mas a senhora vindo aqui na Igreja das Nações?
3: É, já tem mais de mês que eu tô vindo, graças a Deus. E olha, eu vou falar uma coisa, porque tem 24 anos que eu sou evangélica, mas pra glória de Deus, eu falo pra todo mundo, eu trago quase todas as pessoas na minha loja, todo mundo que

0: de outros ministérios. Eu falo, vai lá. Eu sou de outro, mas eu vou lá também, porque é lá que está a glória de Deus.
1: Filhinha, o que, é que a senhora estava sentindo?
2: Apóstolo, faz uns 3 dias eu venho reclamando para o meu marido que eu estava sentindo fortes dores do lado da barriga. Eu nunca tive problema nenhum. E aquela dor que ranhava dentro do meu útero, assim, sabe? Aí quando foi sexta-feira, era pra gente vir, não deu pra vir. Aí eu falei pra ele, domingo eu vou, nem que eu tiver que ir sozinha, mas eu vou. Porque eu tava decidida. Aí quando foi hoje, a gente ia vir de ônibus, a gente veio de carro. Aí quando o senhor tava fazendo a oração aqui, falou quem tivesse fortes dores, que era pra gritar bem alto o nome de Jesus, eu decretei que essa doença tava sobre o chão, na hora que eu bati o pé no chão. Porque do jeito que eu entrei, eu não quero sair.
1: E aí?
2: Tá tudo bem, graças
1: a Deus. Sumiu?
2: Eu não tava aguentando nem ficar sentada aqui, que eu não queria nem conversar com ele.
1: É verdade, marido? Hã? Não aguentava nem falar com ele.
2: Não, eu não queria conversa, eu queria ficar quieta.
1: É, e agora tá bem?
2: Agora eu não tô sentindo mais nada.
1: Bate os pés, vai lá. Diga glória a Deus! A casa de Deus! Ah, Jesus! Filha, foi curada!
2: Em nome de Jesus.
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quando Jesus estendeu a sua mão, salvou um homem perdido. 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
2: Meio-dia e 46.
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0: 12:58.
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2: O que, que aconteceu depois que a senhora pegou o projeto de vida?
3: É que eu tenho um netinho que ele nasceu de 28 semanas, né? E ele nasceu com doença nas vistas, de alguns que os médicos falaram. Aí eles falaram que ele ia ter que tomar uma injeção. Cada vista custava R$1.200.
2: Meu Deus!
3: Aí nós pegamos a pasta. Na segunda, no domingo nós honrou, né? Quando foi na segunda-feira, ele foi pra Curitiba. O médico falou que ele não tem mais nada nas vistas.
2: Dá glória a Deus! O projeto de vida! Projeto de vida! Filha, quanto era cada injeção?
3: R$1.200.
2: E era quantas injeção?
3: Duas.
2: Eu tava R$2.400.
3: É.
2: Olha bem, não é por causa do dinheiro, é por causa da saúde do menino. Porque não tem dinheiro do mundo que possa pagar a saúde. Não tem, você pode ter R$1.000.000. Mas o que quer dizer você ter R$1.000.000 é sua vida, é uma desgraça. Você não come, não bebe, anda vegetando. Além dela não gastar os

0: R$ 1.200, o menino foi curado. Foi ou não foi?
1: Foi, tá, glória de Deus.
0: Livre?
1: Livre, graças a Deus.
0: A criança liberta.
1: Duas vezes, porque a primeira vez ele nasceu prematuro, né? Aí nós fizemos voto de R$ 1.000 aqui na igreja. Ele era, o caso dele era o mais grave na UTI. Ele saiu, os outros todos ficou.
0: Meu pai do céu, Deus deu livramento. Hoje está um menino sadio.
1: Sadio, gordo, ele era bem pequenininho, pesava 1 quilo. Ele hoje está com 4 quilos.
0: Deus maravilhoso, vai lá minha filha. Deus abençoe muito mais em nome do Senhor. Aplauda aí bem forte, vai. Rapaz, filho.
2: Rapaz, apóstolo.
0: Qual o seu nome?
2: Dorival.
0: Dorival, aplauda aí o Dorival, a vida dele, em nome de Jesus de Nazaré. Dorival, filho, o que que aconteceu, filho?
2: Bom, aconteceu o seguinte, apóstolo. Eu perdi o emprego, né? E aí depois eu vim conversar com o senhor, um dia desses. Aí o senhor falou pra mim, fica e não vai embora. Mesmo assim eu insisti e fui pra Arapongas, na casa da minha mãe. Levei minhas coisas pra lá e falei, bom, vou ficar aqui uns tempos, porque ficar no Maringá também desempregado não vai dar. Aí distribuí currículo em Arapongas inteiro. Duas empresas me chamou, mas não contratou. Aí eu tinha pegado a arca. E depois, no outro domingo...
0: Depois que o senhor pegou a arca de Obed-Edom, da família, o que que aconteceu?
2: Depois que eu peguei a arca, aí eu vim no outro domingo e levei a estola. E aí, a primeira oração que eu fiz com a estola, no outro dia, a empresa aqui de Arapongas me chamou.
0: Ó, já ligou pro senhor?
2: Aí me chamou e vou começar a trabalhar agora amanhã já.
0: Já vai começar a trabalhar?
2: Amanhã.
0: Tá feliz, não tá?
2: Tô feliz, graças
0: a
2: Deus.
0: Eu tô vendo teus olhinhos aí brilhando.
2: Aí já voltei de novo pra Maringá.
0: Deus abençoe, aplauda o nome de Jesus, glória a Deus. Tudo bem? Né? Qual é o seu nome?
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0: e 25.
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2: O milagre que eu queria contar é que no domingo o apóstolo tinha falado para fazer o dízimo profético, né? E eu tava sem serviço há mais de um ano, já tava uns dois anos sem serviço.
3: Tava desempregada.
2: É, desempregada. Aí a minha mãe falou, vai filha, pela fé faz o dízimo profético. Aí eu fiz no domingo. Aí, apóstolo, na segunda-feira eu já me chamaram para um serviço já.
3: Meu pai do céu. Você fez um dízimo profético?
2: Sim, no domingo.
3: No domingo.
2: No domingo.
3: Na segunda-feira?
2: Na segunda-feira cedo, meu pai passou lá e falou, ó, filha, tem um serviço para você, eu já tô trabalhando já.
3: Já tá trabalhando?
2: Tô trabalhando já.
3: Já tá de carteira?
2: Já, carteira assinada. Essa aqui é do meu marido.
3: Que você agora já tá de carteira assinada já?
2: Já.
3: E agora é o teu marido?
2: É, agora é ele que vai conseguir, em nome de Jesus.
3: Você escuta aí, ela veio domingo, fez um dízimo profético, tava desempregado. Diz profeta que é o seguinte, você está fazendo uma coisa que você não tem, mas pela fé. A fé é como uma chave. Quando você tem fé, você faz aquilo que você não vê, mas você crê que vai acontecer. E ela fez um dízimo profético sem ver nada, mas ela fez. É como uma pessoa empresária, ele ganha 10 e ele dizima 1.000. Mas ele diz assim, eu quero ganhar 30 mil, ele faz um dízimo de 3 mil. Daqui a pouco ele está ganhando 30 mil reais. Porque a fé dele atrai as coisas de Deus para a vida dele, a fé. O justo viverá pela fé. Tu quer ganhar um salário digno? Aposto, eu ganho um salário de fome, dá mal para pagar o aluguel. Então faz um dia para a fé. Faz, seja atrevido para você ver. Faz esse altar para tu ver. Isso é a fé. E a senhora fez um dízimo profético sem ter emprego.
2: Sem não ter, tipo assim, eu tinha um dinheiro lá no cartão, ainda eu peguei e passei. Aí na segunda-feira cedo já me chamaram, eu fiquei, nossa, como que Deus está naquele ministério, né? Porque eu fazia mais de 2 anos, apóstolo. Eu entregava currículo, entregava.
3: E nada acontecia?
2: Nada, ninguém.
3: Quanto tempo a senhora está na igreja?
2: Ah, não tem, o quê? Uns 2, 3 meses, por
3: tá
2: aí, menos
3: aí?
2: Eu acho ainda.
3: Tá vendo aí?
2: É o segundo já, é benção atrás de benção, apóstolo.
3: É o segundo milagre?
2: Já é o segundo.
3: Tem gente que fica 30 anos e não recebe o milagre, não é?
2: Verdade.
3: Quer dizer que fez o dia do profeta, no domingo, na segunda-feira, a porta se abriu.
2: Sim, cedinho, meu pai já passou lá e falou, ó, filho, tem um serviço para você. Fui lá, o rapaz falou assim, ó, é registrado tudo. E eu já comecei a trabalhar na terça-feira, já estou trabalhando.
3: Deus é fiel, aplauda o nome do Senhor Jesus Cristo. O que aconteceu, filha?
4: 2 milagres através do óleo.
3: Do óleozinho, minha filha?
4: Sim, é que eu tava com insônia e que minha filha tava...
3: Óleo com a água?
4: Com a água. A primeira vez que eu levei o óleo, eu peguei um pouco do óleo, passei na minha cama, comecei a dormir, tô dormindo bem.
3: Não dormia?
4: Não.
3: Uma insônia terrível?
4: Amanhecia o dia, do jeito que eu deitava,
3: meu
4: amanhecia.
3: Pai.
4: E quando eu chegava a dormir, tinha um monte de pesadelos.
3: Meu Deus.
4: E minha filha essa semana tava tossindo muito e vomitando. Aí eu peguei o óleo, passei no peitinho dela, nas costas e na garganta. Pois a menina, com rigor, disse, tá bem.
3: Curada.
4: E eu tô dormindo, que se brincar, eu não consigo...
3: Dorme o dia todo e a noite.
4: Não consigo levantar de manhã.
3: Eita, Jeová.
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0: 1:29.

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2: Provérbios capítulo 21, versículo 21. O que segue a justiça e a bondade achará a vida e justiça e honra. Olha que maravilha. O que segue a justiça e a bondade achará a

vida e justiça e honra. Deus vai te abençoar, amados. Deus vai fazer justiça na tua vida, porque você faz justiça com a obra de Deus. Quantas pessoas ouvem essa rádio? Quantas pessoas são abençoadas através dessas rádios? Quantas pessoas são tocadas pela santa palavra de Deus? São nutridas pelo Evangelho. Esse é o verdadeiro pão. É o pão que alimenta. Então, quando você dizima, quando você oferta, você está fazendo justiça e bondade. Você está sendo bom. Olha, quando Deus deu seu filho, ele mostrou bondade e amor, misericórdia. Ele deu seu filho e ele ganhou uma multidão. Quando você dá, quando você entrega o seu dízimo para ajudar essa obra, para abençoar esta obra tão sofrida, tão sofrida. É, porque nós sofremos muito para manter energias, transmissores, funcionários, aluguéis dos prédios, torres, nós pagamos aluguel das torres. É um gasto terrível. E isso tudo para abençoar pessoas, para ajudar a alma. Então, quando você é justo e amostra bondade, então você está copiando a Deus. Você está imitando o próprio Deus. E é por isso que Deus olha para você e vê você igual a Ele. Filho que está imitando, bondoso, ama ajudar a obra. E Ele tem a chave de abrir a porta e fechar. E a porta que está fechada contra você, Ele vai abrir. Ele vai abrir a porta, porque Ele está vendo que você é justo. Ele deu o seu filho, e o seu filho abriu as portas do inferno. Ele lutou com a serpente, com o dragão, e tomou a chave da morte e do inferno. Veja, quando você ajuda a obra de Deus, você está resgatando a alma das drogas, do tráfico, das doenças, da enfermidade, da depressão, e nós ganhamos essas almas para Jesus. Me ajude a prosseguir esse evangelho, me ajude a ganhar almas. Tudo que Deus te der esse mês, você vai separar a décima parte de tudo que Jeová te entregar. Você é justo? Você é bondoso? Então, o Pai, que foi mais bondoso primeiro do que eu e você, Ele fez a obra primeiro, Ele deu. E Ele quer que nós copiamos a Ele para ajudar aqueles que sofrem, aqueles que estão na sarjeta. Ah, meu irmão, para ajudar as pessoas, a gente deve carregar a cruz. É pesado, sim, mas o amor vale tudo. O amor salva almas, e quem dá, ama. Quem ajuda, ama. E é por isso que Deus vai olhar para você e vai ver você com justiça. Justiça é Deus te dar 100 reais e você tirar 10. É você ganhar 1.000 e você tirar 100. É você tirar tudo aquilo que é do Senhor, porque você sabe, assim como eu quero ver a minha casa abençoada, os meus filhinhos abençoados, eu quero ver a casa do Senhor abençoada. Eu quero ver o povo de Deus se alimentando da palavra através do apóstolo Gerdau Costa, transmitindo a bondade de Deus. Eu quero ajudar. Eu quero ver a minha casa abençoada, mas não quero ver a casa de Deus sofrendo. Eu quero ver a casa de Deus também feliz, e a justiça de Deus, ela vai emplacar sobre a sua justiça, e você será abençoado. Bondade é você ser bom, é dar oferta, é dar aquilo que não era para você dar, mas você abre a mão, porque o dízimo é justiça. Bondade é quando você dá uma oferta, você está dando além daquilo que não estava para você dar. Isso é bondade, isso é mostrar misericórdia. Então Deus está dizendo, está imitando, porque eu dei o meu filho para eles por amor, e eu ganhei eles. E assim também, quando eles ofertam, eles ganham alma, e quem ganha alma, sábio é. Então eu vou dar o dom de eles adquirir riqueza, eu vou fazer eles ficar rico, eu vou fazer eles ter dinheiro, vou dar o melhor carro, vou dar a melhor casa, vou dar a melhor saúde, porque eles sabem dar. Olha, meu irmão, quem dá tem as bênçãos dessa terra, quem dá tem o poder de Deus sobre a vida dele. E eu quero te falar, aonde você clamar a Deus, Deus vai abrir as comportas do céu e vai abrir para você passar, porque você é imitador de Deus. É como um filho amado que sacrifica a sua vida. Então seja justo com Deus, e Ele irá te honrar nessa terra, Ele irá te imbuir de bênção, pode ter certeza. Seja fiel a Deus, ajude essa obra. 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
1: Faça uma coisa por mim. Pega na mão do teu irmão, segura firme.
2: Aqui é bem.

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1: 1:46.
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2: Não tenta fugir agora. Fica aqui. Eu sei que você já tentou se distrair. Já tentou rolar a tela. Já tentou pensar em outra coisa. Mas isso não saiu de você. Porque não é externo, é dentro.

Você aprendeu a responder rápido. Tô bem. Tá tudo certo. É só cansaço. Mas lá no fundo, você sabe que não é só isso. Tem algo diferente, tem algo pesado, tem algo que não encaixa mais. Deus, eu não tô bem. Eu não sei explicar direito, mas parece que tem um peso dentro de mim que não sai.

que essa pessoa já tentou ser forte demais. Tentou ignorar, tentou esconder, tentou continuar, mesmo sem força. E você sabe disso. Você já chegou em momentos em que só queria desligar tudo, nem que fosse por alguns minutos, só pra ter silêncio, só pra respirar. Mas nem isso você consegue.

que isso não é fraqueza, isso é acúmulo. É coisa demais guardada por tempo demais. É dor não resolvida, é preocupação constante. É responsabilidade que você assumiu sozinho. E o seu corpo.

0: Talvez nem tenha mais força pra pedir ajuda, mas ela tá aqui. E isso já diz tudo. Porque quando tudo começa a sair do controle, é aí que a gente percebe que não consegue mais sozinho.
1: E aqui que dói mais. Quando você tenta descansar e não consegue, você deita, fecha os olhos, mas sua mente abre.

não consigo parar de pensar. Minha cabeça não me obedece. Eu só queria paz.

Você já percebeu? Você está cansado sem ter feito nada. Cansado só de existir assim. E isso começa a mexer com tudo.

0: mas você segurou. E isso foi te desgastando aos poucos. Mas isso não vai te destruir.
1: Isso não vai te parar.
0: Isso não define
1: quem você é.
0: Respira. Não precisa resolver tudo agora. Porque quando você para de lutar com a própria mente, é aí que Deus começa a agir dentro dela.
2: Respira. Devagar. De novo. Sem pressa. Sente isso. Essa leveza chegando. Mesmo que pequena. Isso é Deus.

E assim que começa, devagar, silencioso, profundo. Pai, fica aqui agora. Não deixa essa mente voltar pro caos. Permanece. Porque essa pessoa já tentou sozinha demais. Já carregou coisa demais.

Eu declaro. Mente em paz. Pensamentos desacelerando. Coração tranquilo.

0: 2:20. 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
1: Pai, filho, só lembrar de tu. Só lembrar de tu, meu filho. Fala, meu filho, meu Deus do céu.
2: Foi no último domingo lá na outra igreja. Daí você profetizou pra mim a cura. Daí depois de 15 dias eu fui. Só que eu fiquei sem tomar o remédio depois que eu falei com você. Daí
1: você não tomou mais o remédio depois que eu profetizei a cura na tua vida?
2: Não. Depois de 15 dias eu procurei o médico, mas eu fiquei 2 dias sem tomar o remédio. O médico falou pra mim: você não precisa tomar mais o remédio, você tá curado.
1: O médico falou pro senhor?
2: Falou.
1: A profecia de um profeta não cai por terra. Se é profeta de Deus, não cai por terra. Obrigado, meu filho.
2: Agora
1: a liberta, aplauda o nome.

0: de Jesus. Tá feliz?
1: Tô feliz.
0: Da glória, Jeová! Deus!
2: Recebi um grande milagre.
3: Que milagre!
2: A proposta de meu filho foi, sofreu um acidente e acabou com o carro e ele, por glória de Jesus.
3: Meu Deus do céu, gente. Gente.
0: Oh, meu Deus! O maior milagre!
3: O maior milagre não é receber um carro, uma casa, é um milagre de vida. Quer dizer que o seu filho, que você fez o voto, acabou com o carro, bateu, acabou com o carro, mas ele.
2: Ele só cortou dois lugarzinhos só, pequenininho.
3: Meu Deus do céu.
2: Perdeu total.
3: Meu pai, do carro depois a gente consegue 1000, é verdade ou não é? Então o filho tá lá.
2: Graças a Deus.
3: Oh, Jesus, ele é fiel. Ele é poderoso.
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1: 2:34.
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0: coração.
1: Quer dizer, filhinho, que o senhor chegou aqui com câncer?
2: Com câncer, é. No fígado e no intestino. E hoje não tem mais nada. Tá seco hoje.
1: Secou?
2: Secou.
1: É a irmã dele.
3: Hã? Eu falei que eu falei pra ele, viu, que aqui tinha um homem de Deus. É. Que o senhor orava e o senhor curava as pessoas. Ele tava fazendo químio, fez, esperou uns dias, veio, que ele não aguentava muito, né? Mas ele veio, falei, vem aqui, meu irmão, que o pastor vai te curar. A gente vê no senhor, como, entendeu como é que é? Aí eu falei pra ele, vem aqui, é longe, 400 e poucos quilômetros, mas você vem. Ele veio de ônibus e voltou de ônibus.
1: Eu falei, doente, mal.
2: Eu falei, cara, eu vou lá dar testemunha, né? Agora, fazer, eu vou lá voltar, vai. Sou lá de Curitiba, mas eu vim aqui com todo prazer, mano. Não tem preço.
3: Nossa, ele liga pra gente todo dia e... Não, eu tenho que ir aí, eu tenho que ir dar meu testemunho. E ele anda ofertando lá também, vai no banco, deposita. Ele não faltou.
2: Aí eu fui depositar o dinheiro pra igreja, cheguei na porta da loteria e me deu uma dor assim, parece que foi pra não nem entrar dentro, né? Falei assim, mas eu vou arrastando assim mesmo. Falei assim, eu vou arrastando, vou depositar o dinheiro e vou embora pra casa. Aí saí pra. Depois deu o dinheiro, no nome da igreja, vim, saí pra fora, acabou a dor.
1: Um tumor maligno. No fígado?
2: No fígado.
1: Você lembra que eu te dei um abraço com tanta fé?
2: Deus já falei pra meu irmão, mas tá queimando por dentro, eu não aguento não.
1: Depois eu te dei aquele abraço.
2: É.
1: Queimou!
2: Queimou.
1: Eu dei um abraço tão grande nele.

0: Secou.
1: Secou. Tá aí. Tá o antes e depois.
0: Gente, olha aqui, ó. Gente, esse aqui, ó. O homem foi curado de câncer aqui na Igreja das Nações da Poderosa Mão de Deus. Secou dentro dele o câncer. Secou. Secou! Isso é forte! Isso é forte! Secou! É o meu Deus que ele é fiel. Ele está nesta igreja, o meu Deus. Diga glória a Deus.
1: Glória a Deus.
0: Esse lugar é cheio de unção, gente. Ela ouviu a rádio. Você veio pela rádio.
2: Eu falei pra ele assim, vem. Ele estava muito desanimado lá em Curitiba. Aí o senhor orava no rádio. Eu falava pra ele assim, é pra pedir pra Deus. Conforta ele lá. Anima ele. Não desanima ele, não. E aí eu falei pra ele, vem aqui. Aqui tem uma igreja, aqui tem um pastor que ele cura as pessoas. Vem aqui, meu irmão. E aí ele fez a quimio dele lá, esperou uns dias e ele veio. Nós trouxemos ele aqui. Aí eu falei para ele, tenha fé, tem que ter fé e acreditar. Aí ele veio, falou assim, mas como é que eu vou com esse negócio? Eu não posso ficar no meio do povo. Essa aqui falou assim, lá é um hospital.
0: Ela, você falou que aqui era um hospital, é a irmã dela. É o seu nome?
2: Tal, Alzira. Eu falei pra ele, meu irmão, tenha paciência, faz a tua química, o médico quer? Aí depois você vai fazer os exames, no exame que você vai ver. Faz tudo o tratamento e crê, acredita. Sem que você deitar na cama, você vai lá fazer a tua química, sentou na cadeira e fala, Senhor, cuida de mim, que não me dê reação nenhuma, né? Nem ânsia de vômito ele teve, nada. Era uma coisa de nada. Só tinha aquele gosto ruim na boca. O resto.
1: Só paladar, isso aí é normal.
2: Você acredita? Só um paladar, né? Mas o resto, nada.
0: A unção é forte, né? É. Dinheiro do mundo ia curar ele.
2: Não.
0: Dinheiro do mundo ia curá-lo.
1: Não cura. Dinheiro não cura ninguém.
0: Não cura?
1: Não.
0: E tantas pessoas que ainda xingam a gente quando a gente pede dinheiro aqui pra pagar as rádios, né? Pra curar as pessoas que o dinheiro não cura.
2: E agora ele tem que tirar, porque não pode ficar assim, né? O médico, vamos tirar, e você já está praticamente curado. Você vai fazer mais 6 químicos, que é para não voltar, né? Mas médico é assim, né? O senhor sabe. Mas nós sabemos que Deus está com ele.
0: É perigoso Deus fazer sair por baixo. Tudo.
1: É, né? Eu creio.
0: Deus é fiel. Tudo! Tá entendendo? É, Deus é fiel. Hoje é outro homem.
1: Eu tô só outro homem hoje. Hoje eu tô vivendo.
0: Você não vivia.
1: Não vivia.
2: Ele não podia nem fazer as necessidades dele, era só com remédio. Ele não conseguia. Ele veio aqui no outro dia, ficou tudo normal.
0: Ele veio aqui no outro dia, que eu dei um abraço nele, no outro dia já ficou normal.
2: Tudo normal. E ele ia comer, era um pedacinho de pão, era aquele macarrãozinho lavado, que não podia pôr nada. E, cara, ele comia no outro dia 2 pão francês, 2 chicões de leite, um café. À vontade, falei, come meu irmão, não tenha medo, que Deus está com você. Ixi, agora ele come de tudo.
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2: 2:50.
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0: declaro em nome de Jesus que os teus olhos vão ver a fidelidade do Senhor. Não existe nada impossível para o nosso Deus. Nada, nada, nada, nada.
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2: 3 e 3.
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5: Você que há muito tempo espera por um milagre, abra suas mãos e receba agora, em nome de Jesus.

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3: Conta pra mim como o senhor chegou aqui.
4: Cheguei arrebentado lá embaixo, bebida alcoólica, fumando maconha, usando cocaína.
3: Antes disso, o senhor vinha na igreja?
4: Sim.
3: E o senhor parou?
4: Isso.
3: E depois que o senhor parou de buscar a Deus, o que que aconteceu na sua vida?
4: Ah, perdi tudo, apóstolo.
3: Perdeu tudo? É,
4: parei de vir, desviei de novo.
3: E aí o diabo entrou?
4: Se arandou.
3: Perdeu tudo?
4: Já levou pro mundão, perdi tudo. Tava quase perdendo já o casamento também. A esposa já tava pra...
3: A esposa tava quase pra ir embora?
4: Isso. Ouvi pelo rádio.
3: E o que que o senhor fez depois que o senhor ouviu a rádio?
4: Aí eu vim pra cá, corri pro culto, chegando aqui, né, na primeira oração, Deus já usou o senhor, eu fui impactado, fui tocado pelo

0: poder de Deus, e a partir daquele momento já fiquei limpo ali, já não quis saber mais de usar droga, não quis saber mais de beber, não quis saber mais de fumar, e só vindo para a casa do Senhor, e eu comecei a dizimar nessa casa, e fazendo o propósito tudo certinho, peguei o carnê da viúva, paguei, vindo na sexta-feira, vindo no domingo, buscando a Deus, e Deus foi trabalhando.
1: O senhor estava mauzão financeiramente, quebrado. Estava
0: quebrado.
1: Derrotado, falido.
0: Derrotado, falido.
1: É.
0: Lá embaixo mesmo.
1: Sabe, vivendo. O senhor usava tudo nas drogas, na bebida e no cigarro.
0: Exatamente. O salário mínimo, né? De R$1.200.
1: O senhor estava na lama mesmo.
0: Estava na lama.
1: O senhor estava afundado mesmo.
0: Fundo do poço, né?
1: Meu Deus do céu.
0: Só Jesus mesmo.
1: E depois daí que o senhor começou a vir, o senhor começou a ser liberto.
0: Exatamente.
1: Do primeiro culto o senhor já não sentiu mais prazer na maconha, na cocaína, na cachaça, nada mais?
0: Já não fiz uso mais, já peguei nojo. Peguei nojo.
1: Pegou nojo?
0: Peguei nojo.
1: Gente, aplauda o nome do Senhor Jesus Cristo de Nazaré. Olha que Deus forte. Olha o que Deus maravilhoso esse Deus faz. E aí, o senhor se libertou totalmente.
0: Exatamente. Totalmente. Fiquei limpo, né?
1: Tem quanto tempo que o senhor foi liberto? Quanto tempo?
0: 30 dias.
1: 30 dias.
0: 30 dias.
1: Tudo isso começou a acontecer no primeiro dia. Em 30 dias o senhor criou nojo da maconha, da cocaína, do cigarro, da bebida.
0: Exatamente.
1: Hoje está um novo homem.
0: Novo homem. Isso. Abandonei as mal companhias também, fui me afastando e tudo.
1: Se afastou da mal companhia.
0: Exatamente.
1: Agora deixa eu falar aqui um pouco com a esposa aqui. Vem cá, filha. É verdade, é verídico o que ele está falando, né?
2: É
1: verídico o que ele está falando? Como ele se comportava quando estava nas drogas? Como era dentro de casa?
2: Oh, meu Deus, era terrível.
1: É?
2: Terrível, ele fazia muito, eu chorava muito. Sofria demais, né? Eu vi ele nesse estado que ele estava.
1: Drogado, cocaína, bebida, maconha, era um inferno.
2: Não parava dentro de casa de jeito nenhum.
1: Ele não parava?
2: Só pra rua.
1: Meu Deus do céu, um demônio, Exu Andaril. Tirava ele dentro de casa.
2: Uhum.
1: E aí, filhinha, a sua vida dentro de casa era um sofrimento.
2: Ah, era um sofrimento, sim, porque a gente ficava devendo, né? Às vezes não tinha nem dinheiro para pagar, porque gastava todo o dinheiro à toa.
1: Ah.
2: A gente passava bem apurado assim para pagar conta, sabe? Ele gastava dinheiro sem dó.
1: Ah.
2: Bebendo, eu até parei de trabalhar, que eu fazia uma diária, até parei. Falei, eu não vou trabalhar mais, não. Você fica gastando dinheiro à toa aí com esses abençoados por aí. Eu não vou mais trabalhar, né? Daí ele gastava o dinheiro dele à toa. Ficava fumando, bebendo em bar. Saia de um bar e ia pro outro. Não
1: Ou seja,
2: parava.
1: Um inferno. Pastor. Agora, depois que ele voltou à igreja...
2: Primeiro dia que ele veio, que foi na terça, né? Já voltou diferente pra casa.
1: Ele já voltou o quê?
2: Diferente.
1: É? No primeiro dia que ele veio aqui, já voltou diferente?
2: Voltou diferente.
1: Meu Deus do céu. Depois dali, a vida foi transformando.
2: Graças a Deus.
1: E agora, o que está acontecendo na sua vida financeira depois de 30 dias?
0: Comecei, vim aqui, aí no domingo o senhor estava pregando, aí Deus usou a vida do senhor ali, o senhor falou que tinha 5 pessoas que Deus ia providenciar algo na vida. Estava sem nada, estava, né, muito triste, e eu me levantei, o senhor fez o voto, estava fazendo um apelo do voto do candelabro. Aí Deus usou, Deus usou a boca do senhor e falou que Deus ia abrir uma porta. E eu me levantei e fui, peguei o voto e voltei para o meu lugar. Aí acabou a reunião, fui embora para casa, pensando como é que eu ia pagar, né? Porque eu estava quebrado, sem nada. Falei, senhor, como é que eu vou fazer para pagar esse voto? Mas eu tenho que pagar, né? Aí alguém falou no meu coração, né? Espírito Santo de Deus, falou, não, eu vou providenciar um empréstimo para você, consignado. Pensei, mas consignado, peraí. Mas esse benefício meu é bloqueado, não dá para fazer consignado. Ele é aquele BPC, né?
1: Era bloqueado,
0: isso,
1: não dava para fazer.
0: É, o BPC Lois, né? Prestação continuada. Quem recebe ele sabe o que eu tô falando. Ele não fazia empréstimo consignado. Aí tá, eu fui embora para casa. Aí quando passou os 5 dias, eu soube a notícia. E o presidente tinha assinado para que...
1: O empréstimo.
0: Exatamente, para todo mundo, né? Que ia poder, quem não podia fazer empréstimo consignado, que era o benefício bloqueado, que ele tava desbloqueando.
1: Agora, calma. O senhor estava andando a pé.
0: Exato, de bicicleta. Vinha lá.
1: De bicicleta.
0: José Rich.
1: Sujando a calça de graxa.
0: Exato, de barro.
1: E aí o senhor pegou esse empréstimo. O que que o senhor fez?
0: Aí eu
1: calma. Não, eu acredito que o senhor pegou esse empréstimo e investiu em cocaína, em maconha, em cigarro, em cachaça.
0: Não.
1: Você investiu em quê, meu irmão?
0: Ah, primeiramente o dízimo, né? Tirei o dízimo.
1: Primeiramente o dízimo.
0: Né?
1: Aplauda o nome do Senhor Jesus Cristo. O devorador foi repreendido. Agora o resto que sobrou.

0: você fez o quê?
1: Aí eu fui lá, precisava do carro, tava vindo de bicicleta, né?
0: Tava pensando o quê?
1: Tava precisando de um carro, porque tava vindo de bicicleta, não podia trazer a esposa. Aí já tava reclamando do Senhor, né? Pedindo. Deus falou, agora vai lá e compra o carro, que eu já preparei um carro pra vocês.
0: Comprou o carro?
1: Comprei o carro.
0: Tá vindo de carrão?
1: Isso, tô vindo de Uno ali, Uno 96.
0: 96. Gente, quem andava de bicicleta andando no Uno 96 tá criando juízo, diga glória a Deus. Aqui é assim, o drogado, a pessoa que é descabeceada vem pra cá e cria juízo. Olha aí, o dinheiro que ele gastava nas drogas, hoje Deus deu uma vitória pra ele, comprou um carrinho, tá andando com a esposa pra igreja, diga glória a Deus. Hoje está consertando a vida.
1: Hoje está consertando, aposto.
0: É? Né?
1: Podia nem ir no mercado fazer uma compra, agora já fui, fiz compra.
0: É verdade? Hoje vai no mercado?
2: É,
0: hoje
2: verdade.
0: Ele não vai mais na biqueira, não?
2: Não.
0: Não?
2: Não.
0: Oxi! Hoje ele vai aonde? Com dinheiro?
2: É, sexta-feira passada nós saímos daqui, nós fomos comer um lanche, que fazia muitos anos que eu não ia no lanche.
0: Quer dizer, há muito tempo a senhora não ia no lanche.
2: Não.
0: Aí ele convidou a senhora para ir no lanche?
2: É, nós saímos daqui da igreja, foi lá.
0: Olha aí para você ver como Deus muda a vida da pessoa. Hoje, ele já anda com a esposa que outrora andava com os falsos amigos. Quem tá entendendo?
1: Verdade, apóstolo. Hoje tem prazer de vir pra igreja. E agora é melhor ainda, né?
0: De carro, com a esposa.
1: Com a esposa.
0: Feliz.
1: Feliz.
0: Essa igreja tem Deus ou não tem?
1: Tem, aqui tem Deus. Então, eu falo pra vocês, né, que tem raiva dessa obra. Vocês que falam mal do apóstolo, né, como ontem, né, tava lá em casa e chegou um tribulado e eu vim pra igreja. Começou a falar mal do senhor. Aí eu falei, mas não provaram nada, né? É tudo mentira isso aí. Né? O homem é homem de Deus, né? O homem tá lá pregando, ganhando almas. Eu sou prova viva disso, né? Tava drogado aí, viciado, né? Cocaína, fui lá e Deus me libertou. Então, Deus é naquele lugar. Deus é aqui nesse lugar.
0: Glória a Deus! Então, Deus é nessa casa. Diga graças a Deus.
1: Eu disse para ele, vem, tem que ir lá, vai lá, faz uma visita, né? Faz prova, né? Se Deus não é na vida dele. Porque eu fiz prova e confirmei. Deus é na vida dele. Deus está com ele, Deus está aqui naquele lugar. Vai lá que você vai ser também impactado pela glória de Deus, vai ser liberto. Aí ele falou, ah, uma hora eu vou então.
0: Filho está feliz.
1: Graças a Deus.
0: A esposa está feliz.
2: Graças a Deus.
0: Vale a pena servir a Deus, né?
2: Vale a pena. Vale.
0: Hoje, nada de sair mais da igreja.
1: Não, de jeito nenhum, apóstolo.
0: Está feliz, meu filho?
1: Graças a Deus, muito feliz, apóstolo.

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1: 3:19.
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2: Eu cheguei aqui com dor nas pernas e meu pé por baixo queimava, que nem fogo.
3: E agora?
2: Agora sumiu.
3: Sumiu, minha filha? Sumiu. Você chegou com dores aqui e a dor agora sumiu. E a queimação debaixo dos pés sumiram.
2: Sumiu.
3: A dor foi embora.
2: Foi.
3: Jesus é fiel, diga glória a Deus. Aplauda o nome do Senhor Jesus Cristo. Rapaz, filha, estava sentindo o que, serva?
4: Eu estava sentindo muita dor na coluna e dor nas pernas, por causa que eu fiz uma cirurgia de cateterismo, e eu sinto muita dor na perna.
3: Ela sentia muita dor nas pernas?
4: É.
3: E agora?
4: Agora estou boa. E eu também tenho hemorragia.
3: Tinha hemorragia?
4: Tinha. Bem, Deus, que não tô, vai...
3: Está curada?
4: Estou curada, em nome de Deus.
3: Diga glória a Deus.
4: Glória a Deus.
3: A dor sumiu?
4: Sumiu.
3: Desapareceu a dor?
4: Desapareceu.
3: Ele é fiel.
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1: Faça uma coisa por mim. Pega na mão do teu irmão, segura firme. Pega, pega. Olhe para mim, vai.

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2: Rabi, quando chegaste aqui?
3: Na verdade, vos digo que me buscais não pelos sinais que vistes, mas porque comestes do pão e vos saciastes. Trabalhai não pela comida que perece, mas pela comida que permanece para a vida eterna, a qual o Filho do Homem vos dará. Porque a este o Pai Deus o selou.
4: Que faremos para executarmos as obras de Deus?
3: A obra de Deus é esta: que creiais naquele que ele enviou.
5: Que sinal, pois, fazes tu para que o vejamos e creamos em ti? Que opera...

0: Eras tu? Nossos pais comeram maná no deserto, como está escrito, deu-lhes a comer o pão do céu.
1: Na verdade vos digo, Moisés não vos deu o pão do céu, mas meu pai vos dá o verdadeiro pão do céu. Porque o pão de Deus é aquele que desce do céu e dá vida ao mundo.
2: Senhor, dá-nos sempre desse pão.
1: Eu sou o pão da vida. Aquele que vem a mim não terá fome. E quem crê em mim nunca terá sede. Mas já vos disse que também vós me vistes e contudo não credes. Todo o que o Pai me dá virá a mim. E o que vem a mim de maneira nenhuma o lançarei fora. Porque eu desci do céu não para fazer a minha vontade, mas a vontade daquele que me enviou. E a vontade do Pai que me enviou é esta: que nenhum de todos aqueles que me deu se perca, mas que o ressuscite no último dia. Porquanto a vontade daquele que me enviou é esta: que todo aquele que vê o Filho e crê nele tenha a vida eterna. E eu o ressuscitarei no último dia.
3: Não é este Jesus o filho de José, cujo pai e mãe nós conhecemos? Como, pois, diz ele, desci do céu?
1: Não murmureis entre vós. Ninguém pode vir a mim, se o Pai que me enviou o não trouxer. E eu o ressuscitarei no último dia. Está escrito nos profetas, e serão todos ensinados por Deus. Portanto, todo aquele que do Pai ouviu e aprendeu, vem a mim. Não que alguém visse ao Pai, a não ser aquele que é de Deus. Este tem visto ao Pai. Na verdade vos digo, que aquele que crê em mim tem a vida eterna. Eu sou o pão da vida. Vossos pais comeram maná no deserto e morreram. Este é o pão que desce do céu para que o que dele comer não morra. Eu sou o pão vivo que desceu do céu. Se alguém comer deste pão, viverá para sempre. E o pão que eu der é a minha carne, que eu darei pela vida do mundo.
3: Como nos pode dar este a sua carne a comer?
1: Na verdade vos digo que se não comerdes a carne do Filho do Homem e não beberdes o seu sangue, não tereis vida em vós mesmos. Quem come a minha carne e bebe o meu sangue tem a vida eterna. E eu o ressuscitarei no último dia. Porque a minha carne verdadeiramente é comida, e o meu sangue verdadeiramente é bebida. Quem come a minha carne e bebe o meu sangue permanece em mim, e eu nele. Assim como o Pai que vive me enviou, e eu vivo pelo Pai, assim quem de mim se alimenta também viverá por mim. Este é o pão que desceu do céu. Não é o caso de vossos pais que comeram maná e morreram. Quem comer este pão viverá para sempre.
4: Duro é este discurso. Quem o pode ouvir?
1: Isto escandaliza-vos? O que seria, pois, se visseis subir o Filho do Homem para onde primeiro estava? O Espírito é o que vivifica. A carne para nada aproveita. As palavras que eu vos disse são Espírito e vida. Mas há alguns de vós que não creem. Por isso eu vos disse que ninguém pode vir a mim se por meu Pai não lhe for concedido.

0: Quereis vós também retirar-vos?
1: Senhor, para quem iremos nós? Tu tens as palavras da vida eterna. E nós temos crido e conhecido que tu és o Cristo, o Filho do Deus vivente.
0: Não vos escolhi a vós os 12? E um de vós é um diabo.

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1: 3h49.
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2: 4 horas.
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0: Mas faz 5 anos que eu sofro com um bronquite, asma crônica, bronquite, me tratando e não tem condições. Aí me travou, o dia 20 de dezembro, me travou mesmo lá. Aí eu passei a noite inteira em pânico lá. Aí não tinha como ir médico mais. Daí eu peguei a oração através do rádio e dobrei meu joelho lá. Fui são na hora, eu deixei as bombas, uma bomba dessa com oxigênio ou caline. Olha, tava, deixei tudo de banda, sarei. Em nome de Jesus.
1: Deus curou, meu filho. E quantos anos o senhor estava em outra igreja? Quantos anos?
0: 5 anos. Nunca recebi uma bênção, mas recebi outra. Tá vendo? Graças a Deus. Tô sãozinho, deixei tudo o remédio lá. E olha, em nome de Jesus, não tô sentindo nada, nada, nada. Tô dormindo bem, graças a Deus. Tô tomando água gelada, fria. É pra provocar a bênção mesmo. Graças a Deus. Em nome de Jesus. E você de ministro de hoje em diante, patrocinador dessa igreja.
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0: 4 e 14.
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2: Tava um ano e meio desempregado?
3: Sim, eu moro há pouco tempo em Maringá. E tava bem desanimado. Poucas vezes que eu vim aqui, na primeira eu já senti o poder de Deus, né?
2: Na primeira vez que a senhora veio, a senhora sentiu a glória.
3: Sentia a presença de Deus tremendamente. E aí, em pouco tempo, Deus abriu a porta de trabalho pra mim. Eu começo segunda-feira.
2: Ela vai começar a trabalhar agora.
3: Isso.
2: Um ano e meio desempregado.
3: Só não, não, não. Muitas entrevistas e nada.
2: Você tá com quantas vezes que vem aqui?
3: Acho que é a quarta.
2: A quarta vez. E Deus abriu o portão. Então, filha, se tu se manter firme na casa de Deus, manter firme, tu vai ver como tu vai crescer. Se é o melhor ano da tua vida.
3: Eu creio.
2: Diga glória a Deus. Aplauda o nome do Senhor Jesus bem forte.
4: Daí, José.
2: Fora onde, irmão Daí?
4: Jandaia do Sul.
2: Jandaia do Sul. Aplauda o povo de Jandaia do Sul. Meu Deus do céu. É gente de tudo quanto é lugar nesta igreja. Diga glória a Deus.
4: Glória a Deus.
2: Filho, quer dizer que o senhor estava quanto tempo desempregado?
4: 3 para 4 meses.
2: 3 para 4 meses?
4: Desempregado. Eu sou motorista, operador de máquina pesada e estava desempregado.
2: Tudo travado. E olha que o senhor tinha profissão, hein?
4: Verdade. A quarta vez é hoje que eu venho aqui. Na segunda, eu peguei o carnê e fiz o propósito. Voltando para casa, eu tive a mente de ligar num rapaz que estava precisando de motoboy.
2: O Espírito Santo falou contigo, liga lá.
4: Fui, liguei, o cara falou, vem à tarde para nós conversar. Cheguei lá, já fiquei trabalhando à noite.
2: Meu Deus do céu, na hora.
4: Glória a Deus.
2: Na hora! Se fecha uma porta, mas tem 10 aberta.
4: E hoje, o que eu ganhei dessa semana, eu já vim trazer o dízimo para honrar a presença de Deus na minha vida.
2: Vai parar de vir na igreja?
4: Nunca.
2: Então fica firme, porque coisas maiores vão acontecer na tua vida. Diga
4: graças
2: glória a Deus.
4: A Deus.
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0: 4:27.
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2: A mão estava quebrada. Voltou agora! Meu Senhor! Meu Deus!
3: Carou, estava quebrada, quebrou.
2: Tava quebrada, meu filho! Não podia fechar a mão! Fecha a mão aí, vai!
3: Aí, ó!
2: Gente, dá glória que eu vou! Ele está aqui! Ele está aqui! Eita, meu Deus!
3: Mas
2: qual o seu nome?
3: Divaldo.
2: Sou Divaldo, quanto tempo essa mão tava assim, meu filho?
3: Uns 4 meses, eu quebrei mexendo num cavalo na fazenda lá.
2: É!
3: Já tava pra parar o serviço, que tudo quanto é coisa vinha em cima, não aguentava.
2: Ah, e agora o senhor sentiu que a mão?
3: Agora eu tô. Hoje eu vim pra cá, eu fui pegar o sabonete pra tomar um banho, pegou na mão, já foi desistir da viagem, meu agora é demais. Eu falei, mas eu vou assim mesmo. Aí tem uma irmã que ligou, você vai vir? Eu falei, eu tô pronto pra ir. Só que eu tinha deixado um dinheiro pra trazer pra oferta aqui, aquele dinheiro evaporou já. Já não achei aquele dinheiro em casa.
2: Sim.
3: Mas eu, agora eu senti, minha mão tá boa.
2: Tá curada! Ele curou na hora, meu irmão, milagre atrás de outro!
3: Eu tô muito feliz,
2: eu te disse que Jeová tá aqui!
3: Eu tô muito feliz de estar aqui mais vocês aqui, que eu não mereço estar aqui, mas eu tô feliz, porque eu achei o lugar certo da minha vida.
2: Oh, glória a Deus! Oh, glória a Deus! Quando Deus tá em milagre! Quando Deus tá em resposta dele!
3: Não tem explicação para falar para vocês o que tá passando.
2: Meu Deus, tá emocionado, irmão.
3: Demais, eu ia barrer uma casa, eu moro sozinho, eu ia barrer uma casa, o cabo de vassoura
2: pega. Pega aqui. Pega com a mão, vai. Pega aí, vai. Isso, Satanás. Tá queimado. Dá glória a Deus aí. Meu Deus.
3: Em nome de Jesus, eu tô curado, em nome de Jesus. Eu fui curado aqui dentro, é um milagre uma coisa dessa. Então,
4: eu fiz o exame para fazer a cirurgia e deu diabetes. Aí quando foi domingo, Deus me libertou. Quando foi na segunda-feira, eu fiz o exame, tá normal meu sangue.
2: A senhora veio domingo aqui?
4: Sim.
2: E a senhora voltou?
4: Voltei.
2: Tá liberto?
4: Tô liberto.
2: Não tem diabetes?
4: Não.
2: Diga obrigado, Jeová.
4: Obrigado, Jeová. Mais uma benção.
2: Mais uma. O que aconteceu?
4: A minha filha estava na justiça e a advogada falava que não sabia quanto que ia ter audiência. Aí teve a segunda, teve a primeira, deu nada. A segunda, deu tudo certo. Ela recebeu 7 mil.
2: Recebeu 7 mil?
4: 7 mil, em nome de Jesus.
2: Deus bateu o martelo a favor dela.
4: Bateu o martelo a favor.
2: O juiz do juiz é Jeová. Ele tem poder de julgar a tua causa. Quando o homem diz não, ele diz sim. Diga glória a Deus.
4: Glória a Deus, porque Deus é fiel na minha vida. Não tem um mês e pouquinho que eu tô nessa igreja. É tanta bênção, meu Deus do céu. Eu não vou nem contar tudo, mas eu vou contando de pouquinho.
2: Um monte de bênção.
4: É só a vitória.

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2: Conta a bênção, meu irmão.
3: A bênção, que semana retrasada eu tava sentindo dor assim dos dois lados da cadeira. Aquela dor me incomodava e eu não aguentava. Daí essa semana agora que passou, o doutor fez oração no rádio, daí eu coloquei a mão na enfermidade.
2: Na rádio foi oração.
3: Eu coloquei a mão no rádio e orando junto, que tinha uma pessoa com dor na perna e dor nas cadeiras.
2: Eita,
3: que era
2: para
3: sair em nome de Jesus. Daí eu falei assim: Satanás, você vai sair das minhas cadeiras agora em nome de Jesus e vai pro seu lugar, que é o inferno.
2: Isso, diabo!
3: E para a honra e glória do nome santo do Senhor, eu tô curada. Eu não tava aguentando.
2: Glória a Deus!
3: Graças a Deus.
2: Foi curada na hora.
3: Curada, graças a Deus. Eu não estava aguentando nem andar.
2: Ei,

0: 4h46.
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2: Eu peguei o envelope, né, do Salmo 91.
3: Ah, do Salmo 91, você fez o propósito
2: hoje
3: do Salmo 91.
2: Hoje é o terceiro domingo que eu venho. E já recebi bênção, e como o senhor falou, né, que conta ia ser paga, né? Eu vim no domingo, paguei meu voto. Na segunda-feira, chegou o rapaz que eu estava em débito com ele, né? Para receber.

0: Aí ele olhou para mim, conversou comigo, falou assim: você não me deve nada.
1: Ah!
0: Duas prestações, apóstolo. Aquilo me arrepia, Senhor, que está pagando por mim. Porque geralmente, conta de porta, eles não perdoam.
2: Não perdoa, minha
0: né?
2: filha.
0: E ele chegou, olhou para mim e falou: você não me deve mais nada. Eu glorifiquei a Deus, falei pela honra e glória do Senhor. E meu irmão também recebeu uma cura aqui.
2: É?
0: O Senhor curou ele do joelho, curou ele das dores que ele tinha muito grande. Glória a
2: Deus.
0: Amém.
2: Tá feliz?
0: Feliz.
2: Deus, essa obra é verdadeira, é?
0: É verdadeiro. É verdadeiro, porque há muitos anos eu venho congregando, sabe?
2: Em outras igrejas.
0: Mas não via nada de resultado acontecer, sabe?
2: E a senhora está com 3 semanas hoje, é?
0: Está com 3 domingos hoje que eu venho.
2: E a senhora ficou quantos anos lá congregando para não acontecer nada?
0: Há uns 20 e poucos anos para trás eu já venho congregando em outros lugares, mas só que assim, sabe, sempre na mesmice.
2: E não acontecia nada.
0: Não acontecia nada.
2: E com 3 semanas...
0: Com 3 semanas eu já estou vendo Deus operar no meio da minha...
2: É para lascar o diabo, diga glória a Deus.
0: Glória a Deus.
2: A terra é boa.
3: Pastor, eu vim aqui para a igreja com uma dor muito grande aqui na coluna, dando assim, parecia agulha, estava assim, espetando aqui. Eu estava para me levantar, eu estava segurando aqui, ó.
2: Segurando na coluna, eu vi.
3: O senhor viu.
2: E aí, minha filha?
3: Sumiu.
2: Sumiu a dor.
3: Sumiu
2: a dor. Desapareceu na hora.
3: Agora.
2: Tava como um monte de agulha te furando.
3: Isso, parecia assim, agulha.
2: E agora, depois da oração, foi curada.
3: Foi curada, agora.
2: Aplauda o nome do Senhor Jesus.
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0: 5:1.
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2: Após, o primeiro milagre foi do primeiro projeto que eu fiz para mim, né?
3: Projeto de vida?
2: É. É. Aí aconteceu um milagre, meu irmão foi e pagou uma conta para mim. O dinheiro que eu ia pagar a conta, eu vim cumprir o projeto.
3: O seu dinheiro que a senhora ia pagar a conta, o seu irmão foi e se ofereceu para pagar para a senhora.
2: Aí eu vim e cumpri o projeto. Aí que eu fui no domingo, não, segunda-feira meu irmão foi em casa e falou assim, ó, aquela conta que você devia para minha filha não deve mais, eu te dei um presente.
3: Meu Deus do céu, aplaudo o nome de Jesus que ele não falha. Ele é fiel, gente. Filha, Deus abençoou, hein?
2: Abençoou. E tem mais um milagre.
3: Tem mais um?
2: Tem mais um do segundo projeto. O senhor pediu para as mães fazer um voto para os filhos, né? Aí eu tenho um filho meu afastado da igreja. Ele foi batizado, mas está afastado da igreja. Aí eu chorei bastante, falei assim, eu vou fazer o projeto. Eu não tenho condições...

0: vou fazer?
1: Oh, Jesus.
0: Aí eu peguei a pasta e levei. Aí que foi sexta-feira, agora eu consegui o dinheiro para me vir honrar o projeto hoje. Eu indo embora da cidade, cheguei em casa, morrendo de dor de cabeça. E nisso eu acabei de aprontar janta e fui jantar. Não é que eu peguei o prato de boia, que comecei a jantar, minha garganta trancou. Eu não conseguia nem respirar e nem engolir o que eu tinha colocado na boca. Meu eu peguei Deus. Fui lá fora e pedi a Deus, Senhor, eu sou fiel a Ti, Pai, me ajuda, não deixa acontecer nada comigo. Aí, apóstolo, eu entrei assim, desesperada para dentro, meu marido falou assim, o que está acontecendo com você? Eu falei, ixi, eu estou afadigada, não sei o que está acontecendo. Nem desce, nem sobe. Aí eu conheci assim, onde eu tinha guardado a pasta, peguei a pasta, abracei a pasta.
2: A senhora abraçou o projeto?
0: É, abracei. Abracei o projeto de vida, na hora que eu cheguei assim, que eu sentei no sofá e me deu aquela vontade de deitar, no que eu dentei, mas o que tinha de dentro, dei tudo para fora.
2: Meu Deus.
0: Aí eu comecei a chorar de tanta alegria que eu fiquei, pensei, nossa, como é que Deus é fiel na vida da gente? A gente, não, muitos ainda não valoriza Deus, porque você fala assim, nossa, eu só não peguei, eu tinha só escrevido o projeto, não tinha honrado o projeto ainda. Aí eu chorando, eu peguei assim o projeto, abracei o projeto, né, que eu abracei, nossa, aquilo que tinha de, estava trancado na garganta, saiu tudo.
2: Deus é
0: Mas
2: filho.
0: Eu nem vi o que foi que saiu, porque eu não tinha se alimentado
2: ainda. Quando a senhora
0: ainda.
2: Colocou o projeto de vida sobre o seu peito, caiu para fora.
0: Aquilo já trancou tudo. Mas foi a mesma coisa de ter pegado
2: foi
0: com a
2: livramento.
0: Mão. Foi livramento.
2: Deus deu livramento para ela, o diabo que mata ela.
0: É, ia mesmo.
2: Tá vendo como tudo que você pega, aquilo que é sagrado, aquilo que você faz é uma arma contra Satanás?
0: É verdade.
2: O que era para a morte, ela está viva aqui para a honra e glória do nome de Jesus.
0: Graças.
2: Aplaudo o nome do Senhor Jesus, que ele é fiel.
3: Rapaz, filha.
4: Rapaz, saudade de você.
3: Amém. Eu também. Estou muito saudado da igreja.
2: Amém.
3: Estou lá em Curitiba. Deus preparou um trabalho para mim, através trazendo minha carteira aqui. Estou fechado, estou trabalhando lá. Mas Deus transformou minha vida assim, só maravilha.
2: Chegou na Igreja das Nações, usava droga. O que você usava?
3: Eu usava maconha, cocaína. O crack foi o pior da vida, mas hoje, olha o que Deus fez na minha vida. Hoje eu posso estar aqui.
2: Hoje é liberto! Chegou na Igreja das Nações, da poderosa mão de Deus, drogado, só o resto. E hoje, olha como está lindo. Parece o prefeito, né? Esse menino chegou aqui, feio, magro, a pele feia. Desempregado, não era?
3: Desempregado. E hoje eu tenho casa alugada aqui, tem meu serviço.
2: Tem casa alugada?
3: Tem casa alugada aqui, meus móveis estão tudo aqui. Eu moro ali em Paissandu, graças a Deus, está tudo abençoado. Tenho dinheiro hoje, graças a Deus, na minha conta. Não devo pensão, não sou mais envergonhado por nada. E minha família hoje me recebe de braços abertos lá quando eu vou em Teodoro.
2: Por isso que nós temos que honrar Jesus, que Ele nos honrou no madeiro. Chegou aqui na igreja aqui. Bagaço, não tinha casa,
3: não tinha nenhum,
2: não tinha um real no bolso.
3: Não, eu estava envergonhado lá, né? Onde que eu estava ficando lá em Teodoro, eu não tinha. Eles iam me pedir a casa e ia ficar na rua. E um dia eu falei assim: eu vou arrumar um dinheiro, eu vou lá naquela igreja e vou pedir para Deus. Quando eu cheguei aqui dentro, o Espírito Santo me incomodou, fiquei a noite todinha acordado. Eu fui dormir 4:30 da manhã e eu falando com Deus. E Deus me trouxe, me honrou, me capacitou. Hoje no meu trabalho é eu que comando lá. Meu patrão falou assim: você se vira, tá tudo nas tuas mãos.
2: Hoje você é o gerente lá.
3: Hoje eu que comando.
2: Capataz.
3: É eu que comando lá. Eu que assino os pontos das pessoas que estão trabalhando junto comigo. Se eu falar algo, ele fala: ó, não, é você se vira aí.
2: Graças a Deus. Tá vendo o que o Senhor faz? Esse é o Deus que eu estou mostrando para você, que Ele transforma a vida. Você foi alcançado pela rádio? Foi alcançado pela rádio?
3: Eu fui alcançado pela rádio, porque todo dia lá em Teodoro, na hora da oração, meio-dia, eu entrava dentro de casa e não atendia ninguém. Trancava meu portão para ninguém me incomodar. Trancava e entrava, começava a orar todo dia na oração de meio-dia. E tem muita gente também que está sendo alcançada lá em Teodoro Sampaio, através da rádio. Essa rádio não pode parar, porque essa rádio é uma rádio abençoada. Gente drogada que nem eu, hoje fala assim: ô irmão, na hora que me viu lá essa semana que eu estava lá, me abraçou e falou assim: olha, a igreja que você congrega lá tem uma rádio e eu estou escutando aqui. E uma hora eu vou lá. Eu falei: vai e faz a mesma coisa que eu fiz. Que eu fui e Deus me alcançou lá. E hoje eu sou abençoado lá. E eu já estou trazendo pessoas de lá para trabalhar comigo aqui.
2: Eita Deus! Era escravo! Era escravo do diabo! Estava embaixo, era sandália do diabo. Hoje, o diabo está debaixo dos seus pés. Hoje é luz.
3: Hoje, graças a Deus, é luz. Hoje eu vivo muito alegre, muito feliz, porque eu fico imaginando assim, tanta humilhação que o diabo fez eu passar, e hoje assim, quando eu

0: chego nos lugares, as pessoas já vêm de encontro comigo, me abraçando. É uma benção, minha família. Nossa, eu fico tão grato com isso, através dessa igreja aqui. A igreja abençoada por Deus. E aqui eu não vou deixar de nunca sair desse lugar aqui. Esse lugar aqui é abençoado por Deus, porque foi aqui que Ele me levantou. E aqui que todos vocês vão se levantar também. Basta crer nele, entregar a vida para ele, da maneira que eu entreguei. E eu quero entregar mais ainda ao meu Senhor. Amém?
1: Vai lá, meu filho. Fica firme.
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0: pastor falou, vem quem tem caroço. E eu vim aqui na frente do altar e Deus me curou.
1: Curou aquele do caroço?
0: Curou aquele do caroço.
1: O caroço desapareceu?
0: Desapareceu. Na hora, depois da oração, desapareceu.
1: Ele é santo! Digno de ser chamado santo! Santo é o Senhor!
0: E o terceiro milagre, não dá para me aumentar seu cartão de alimentação. Daí eu vim aqui no domingo e falei: Senhor, o Senhor sabe da minha necessidade. E eu creio que o Senhor vai resolver isso para mim. Quando eu cheguei na segunda-feira, minha gerente falou: Rosa, o cartão de alimentação aumentou.

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1: 5:30.
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2: Venha você, Jeová chama você. Eu quero interceder por você. Eu quero te apresentar um Deus que muda a tua vida hoje, a tua história. Hoje você passa de estar embaixo para estar em cima. Cadê a primeira pessoa que vai aceitar Jesus como Salvador? Cadê? Rapidinho, não demora. Você que quer Ele, você que quer viver dependendo de Deus. O mundo lá fora é falso, são mentirosos, falso, falsidade, cruel. Os teus amigos, você acha que tem amigo, mas eles não são teus amigos. Eles só estão esperando a primeira oportunidade para te traí-lo, para te derrubar. Mas Jesus está te chamando. Cadê a primeira pessoa? Tem essa pessoa aqui. Cadê? Olha lá, vem uma. Vai bem.

aceitá-lo. Cadê a segunda pessoa? Cadê a segunda? Cadê a segunda pessoa que vai sair daqui de cabeça erguida com o nome escrito no livro da vida? Você vai ter uma noite de paz. Cadê a segunda pessoa? O bispo, eu quero. Não minta não. Quem é o pai da mentira? O diabo. Por favor, não minta não. Quem aqui está afastado do Senhor? Levanta a mão. Quem está afastado, não minta não. Quem mente é filho do diabo. Quem aqui está afastado? Levanta a mão assim, bispo, eu estou afastado. Vem, meu filho, ele te ama.

mais alguém. Não minta não. Venha, venha. Ele te chama. Ele chamou Davi e capacitou Davi. Ele está chamando pessoas aqui. Venha. Tem mais alguém? A quarta pessoa. Cadê a quarta? Cadê a quarta para Jesus? Cadê a quarta para Ele? Tem a quarta aqui. Eu sei que tem. Eu sei que tem. E você não veio aqui só por acaso, meu irmão. Você veio aqui porque Deus te trouxe. Aqui nesse corredor, aqui nessa última fila aqui, tem alguém aqui, irmãos, que está afastado aqui? Aqui nessa fila aqui, ó. Tem uma mulher de lado, outra mulher e dois homens no meio. Essa família. Vocês. Deus ama vocês. Hã? Querem Ele? Vocês querem? Eu não conheço vocês. É a primeira vez que vocês vêm. É? Vocês já aceitaram Jesus? Já? Ele tem promessa a cumprir na vida daqueles que chama. E vocês não vieram aqui por acaso. Venha para Jesus. Venha.

0: Oh, glória a Deus. O negócio de Deus é almas. O negócio de Deus é almas. Jesus, será que ele vem morrer para quê? Ele vem morrer para ganhar, para libertar as almas, e para um dia ele vem buscar essas almas. Tem mais alguém? Tem? Tem, filha, você? Venha. Venha, filho. Venha. Tem mais alguém? Eu estou te oferecendo mais uma, está vindo ali, ó. Mais uma! Oh, glória! Para tu, Jeová! Está aqui as almas. Levanta a sua mão para cá, igreja. Olha para mim, filhos. Diga: eu aceito Jesus como o único, suficiente e eterno Salvador da minha vida. Pai, coloca o nome deles no teu livro. Reconheça eles.
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1: 5:41.
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3: O que aconteceu?
4: Essa semana, todo dia à noite, me dava cólica no intestino. Aí hoje fui curada.
3: Foi curada hoje?
4: Até com...
3: Tava com cólica?
4: Cólica.
3: Hoje Jeová tocou.
4: E uma bola aqui, ó.
3: E uma bola aí? A senhora sentia, pegava, sentia a bola? E agora?
4: Agora eu não senti mais nada.
3: E sumiu a bola?
4: Sumiu.
3: Gente, aplauda o nome dele, gente!
5: Eu tenho um milagre do perfume.
3: O perfume de quarta-feira?
5: De quarta-feira.
3: Meu Deus!
5: A minha filha é muito rebelde comigo.
3: Era rebelde com a senhora, minha filha?
5: Nossa! Aí eu cheguei em casa, ela estava em casa. É. Aí ela falou assim, mãe, eu tô com muita dor na nuca e não tô aguentando. Falei, tá bom, vamos passar o perfume, que eu cheguei agora da igreja. Falei assim, então passa. Aí eu coloquei o perfume, passei o perfume na nuca dela na mão e fomos dormir. Ela levantou, passou mal a noite.
3: Eita, meu
5: Ficou
3: Deus.
5: Ficou muito mal. Depois daquele dia, nós fomos para a imensa.
3: Deus curou ela.
5: Curou ela.
3: Está obedecendo a senhora.
5: Sim.
3: Depois que passou o santo perfume.
5: Tá uma benção.
3: Eita glória.
5: Mais uma benção que eu tenho. Pra...
3: Mais uma, minha filha?
5: É. Quando eu vim nessa igreja, que uma irmã me convidou para mim vir aqui, eu não tinha um centavo.
3: Ah.
5: Ela me emprestou 15 reais para mim vir. Desses 15 reais eu tô vindo ter hoje. E depois também eu tinha um cartão do passe circular, muito tempo. E o cartão tá funcionando.
3: Tá funcionando
5: Deus
3: o cartão?
5: Deus colocou dinheiro no cartão do passe.
3: Ele colocou o dinheiro no cartão, Jeová!
5: Dinheiro no cartão!
3: Ele coloca mesmo, minha filha! Eu acredito nisso! Deus, que abençoe os seus servos!
5: Aconteceu a fé da minha filha, que ela não tinha fé. Eu falei pra ela, tem crédito no cartão e eu não coloquei. Estou vindo na igreja na quarta-feira, que era pra mim vir, eu não tinha dinheiro. Eu tinha dinheiro pra mim ir no médico. Aí eu peguei o cartão e passei na circular, tinha passo, já 4 passos já usei desse cartão.
3: E não tinha nenhum passo.
5: Não tinha nenhum, por causa de Jesus, aleluia.
3: Ele é fiel, diga glória a Deus.
5: Vida, glória
3: Eita
5: a Deus.
3: Eita terra.
5: Em nome de Jesus.
3: Deus é fiel, minha filha.
5: Deus é fiel.
3: Diga obrigado, Jeová.
5: Obrigado, Jeová.
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2: 6 e 1.
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2: Eis que nós tudo deixamos e te seguimos.
3: Na verdade, vos digo que ninguém há que tenha deixado casa ou pais, ou irmãos, ou mulher ou filhos, por causa de mim e do Evangelho. E não haja de receber muito mais neste tempo e no mundo vindouro a vida eterna. Porém, muitos primeiros serão últimos, e muitos últimos serão primeiros. Porque o reino dos céus é semelhante a um homem, pai de família, que saiu de madrugada para contratar trabalhadores para sua vinha. E ajustando com os trabalhadores a um denário por dia, mandou-os para sua vinha. E saindo perto da hora terceira, viu outros que estavam ociosos na praça e disse-lhes: ide vós também para a vinha, e dar-vos-ei o que for justo. E eles foram. Saindo outra vez perto da hora sexta e nona, fez o mesmo. E saindo perto da hora undécima, encontrou outros que estavam ociosos e disse-lhes: por que estáis ociosos o dia todo? Disseram-lhe eles: porque ninguém nos contratou. Disse-lhes ele: ide vós também para a vinha, e recebereis o que for justo. E aproximando-se a noite, disse o senhor da vinha ao seu mordomo: chama os trabalhadores e paga-lhes o salário, começando pelos últimos até os primeiros. E chegando os que tinham ido perto da hora undécima, receberam um denário cada um. Chegando, porém, os primeiros, cuidaram que haviam de receber mais, e também receberam um denário cada um. E recebendo, murmuravam contra o pai de família, dizendo: estes últimos trabalharam só uma hora, e tu os igualaste conosco, que suportamos a fadiga e o calor do dia. Ele, porém, respondendo, disse a um deles: amigo, não te faço agravo. Não ajustaste tu comigo por um denário? Toma o que é teu e retira-te. Eu quero dar a este último tanto quanto a ti. Ou não me é lícito fazer o que quiser do que é meu?

0: Ou são maus os teus olhos, porque eu sou bom. Assim os últimos serão os primeiros, e os primeiros os últimos. Porque muitos são chamados, mas poucos escolhidos.
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2: 6:27.

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3: A paz, irmão.
4: A paz. Eu queria contar uma bênção que eu vim nesse templo. E cheguei aqui, o senhor estava pregando e o senhor falou que quem viesse aqui não ia voltar de mão vazia.
3: Isso.
4: E no outro dia seguinte, eu devia 12 mil no banco.
3: Meu Deus.
4: De cartões. E daí eu recebi um telefonema lá de São Paulo, querendo fazer um acordo. Aí eu falei, poxa, que tipo de acordo vocês querem fazer? Ele falou assim, olha, 5 mil você paga tudo. Eu falei, não aguento.
3: Ah.
4: Aí ele falou, então vou ver aqui, mais tarde eu ligo para vocês.
3: Deus trabalha.
4: Eu falei, Senhor, que existe um Deus, aquela profecia que ele falou.
3: Oh,
4: e a palavra dele tem peso. Toca aonde tiver este homem. E diminui aí umas condições que eu possa pagar e posso se livrar disso aí.
3: Ah.
4: Aí, quando chegou 3:30, o diretor lá do financeiro ligou para mim. E falou, olha, a tua dívida que é 12 mil e uns quebrados, eu te faço por 531.
3: É. Meu pai!
4: Aí eu quitei a dívida. E ele falou, olha, vou te devolver os cartões.
3: Meu

0: Deus!
1: E mandou pra mim. Eu recebi um baita num cartão desse tamanho, seja bem-vindo. Daí eu falei, poxa, isso é o Deus do...
0: Eu agradeço
1: ao Senhor pela profecia, a tua palavra tem peso. E outra, o Senhor é ligado mesmo com Deus, e eu creio que tudo que o Senhor fala nesse altar aí, não volta para trás.

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1: 6h39.
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glórias ao teu santo nome, Deus. Aleluia. Oh, glórias ao teu nome. Aplauda o nome do Senhor, aplauda o nome do Senhor.

0: 6:53.
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2: A paz, querido.
3: A paz. Então, bispo, há 2 meses atrás, eu vim aqui, eu fiz um voto com Deus. E eu andava a pé.
2: Você andava a pé, meu filho?
3: Eu não tinha carro, não. Daí, uma semana atrás, o meu irmão, ele chegou em mim, ele falou assim, que ele já tava tirando um carro pra ele. Ele tava tirando um carro do ano pra ele, né? Daí ele falou, daí você fica com o meu carro. Só que o carro dele, que ele passou pra mim, é novinho, bispo.
2: Meu pai do céu.
3: Eu não gastei nada pra tirar o meu carro.
2: Meu filho, não...
3: Ganhei de presente.
2: Deixa ver que eu entendo.
4: Para dar-te las graças.
2: Você veio aqui há 2 meses atrás, fez um voto.
3: Eu fiz um voto com Deus, bispo.
2: É. Aí o senhor fez aqui o voto, aí o senhor foi. E o seu irmão tirou um carro novo.
3: Aham.
2: E ele te deu de presente.
3: Sim, ele me deu o carro, passou o carro dele pra mim.
5: Amém, amém.
2: Tava sentindo o quê?
5: Dor no peito.
2: E agora?
5: Agora nada.
2: Sumiu
5: três
2: agora?
5: Meses. Três meses.
2: Três meses?
5: Três meses. Sumiu.
2: Sumiu a dor?
5: Queimou e sumiu.
2: Jesus é querido, diga glória a Deus, aplauda o nome do Senhor Jesus Cristo.
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0: 6:55.
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0: acreditas mesmo que um homem seja capaz de suportar todo o fardo de pecado? É pesado demais. Salvar tantas almas tem um preço alto. Nenhum homem suporta tal fardo.
1: Tu és o Messias mesmo? O Filho do Deus vivo?
2: Se eu disse algo mal, mostra o mal que eu disse. Mas se falei bem, por que me atacas?
1: Esse é Jesus, um agitador! Nazareno!
3: Dizem que tu és um rei. Onde fica o teu reino? De que linhagem descendes?

0: afasta de mim esse cálice. É isso que sou. E vereis o Filho do Homem assentado à direita do poder e vindo sobre as nuvens do céu.
1: Não é ele o profeta que vós recebestes com festas há 5 dias? E agora pedis a morte dele?
2: Tu és o rei dos judeus?
1: Como sabeis, todo ano eu liberto um condenado para o povo. Temos conosco um notório assassino, o conhecido... Pergunto mais uma vez, qual desses dois devo libertar?
3: Liberta Barrabás! Ele não é o Messias, é um impostor, um blasfemador.
0: Eu, porém, vos digo, amai os vossos inimigos. E orai pelos que vos perseguem. Pois se amardes apenas os que vos amam, que recompensa tereis?
3: Crucifica-o! Sabes o que fazer? Tens de crucificá-lo!
0: Se o mundo vos odiar, lembrai-vos de que odiou a mim primeiro. O servo não é maior do que seu senhor. Se eles me perseguiram, vos perseguirão. Não deveis temer. Virá o Consolador, que revelará a verdade sobre Deus, enviado pelo

podeis ir para o lugar aonde eu vou. Meu mandamento para depois que eu me for é este: amai-vos uns aos outros, como eu mesmo vos tenho amado. Assim, amai-vos. Deveis acreditar em mim, pois vós sabeis que eu sou o caminho, a verdade e a vida. Ninguém chega ao Pai senão por mim. Tomai e comei, pois este é o meu corpo, que entrego a vós. Tomai e bebei. Este é meu sangue, da nova aliança que é dado por vós e por muitos pelo perdão dos pecados. Fazei isso em minha memória. Abriga-me contra o mal, ó Senhor. Confio em ti. Tu és meu refúgio. Meu coração está pronto, Pai. Meu coração está pronto.

0: irmão. Eu pequei. Minha punição é bem justa. Eu só te peço que te lembres de mim, Senhor, quando entrares no teu reino.
1: Em verdade, te digo que ainda hoje estarás comigo no paraíso. Pai, em tuas mãos entrego o meu espírito.

0: Eu sou o bom pastor e dou a minha vida pelas ovelhas. Ninguém toma minha vida de mim, mas eu a dou de bom grado. Tenho autoridade para a dar e autoridade para retomá-la. Este mandamento recebi de meu Pai.
1: Ele foi ferido por nossas transgressões, esmagado por nossas iniquidades. Pelas suas feridas fomos curados. Isaías 53.
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0: 7:27.
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2: E eu cheguei com dor, lá na casa tava com dor, sim, direto. Eu cheguei aqui, toquei no manto, graças a Deus, a dor sumiu também.
3: A dor saiu.
2: Sabe, sumiu.
3: Tocou no
2: manto. Não tô sentindo mais nada também.
3: A dor foi
2: graças embora. A Deus.
3: Eita, Deus poderoso.
2: E eu não sou um evangelho, eu sou um católico. Eu sou católico.
3: Você é católico?
2: Eu sou católico.
3: Mas Deus te ama.
2: Só que a minha mulher se curou aqui, ela tá lá,
3: a
2: prova tá lá.
3: Daí,
2: minha esposa
3: tá
2: lá,
3: ó.
2: Ela se curou aqui nessa igreja.
3: Ela se curou aqui?
2: Curou aqui, foi pelo lá, um lugar de Deus seguir essa igreja lá, que eu vou não seguir, mas lá eu vou seguir. E você fiel a essa igreja. Se eu que levar aquele apóstolo,
3: é verdade, né?
2: Se expõe todo dia no rádio.
3: Ela foi curada de quê?
2: Ela foi curada de dor de coluna, bico de papagaio, tudo.
3: É?
2: Tudo. Ela tem bursite, ela tem
3: coluna, bico de papagaio.
2: Coluna, bico de papagaio e bursite. Ela tem os braços, não trabalha, tá trabalhando agora, graças a Deus. Não tinha trabalho.
3: Foi curada
2: tá
3: tudo aqui,
2: foi curada aqui nessa igreja. E ela é evangélica, curou aqui. E eu falei, lá é uma festa do Senhor Jesus Cristo, lá eu não estou vendo, mas eu acredito, crente, tem fé que lá existe a cura, é lá. E ela foi curada
3: Deus,
2: aqui.
3: Você nessa, entendeu o mistério, gente? Já entendeu o mistério, ele é católico. Mas Deus aqui abre o coração dos católicos mesmo aqui. Você vê que ele é um católico, mas ele ouviu a rádio, a esposa foi curada de tudo. Ele quer dizer que o senhor foi curado da dor?
2: Não, eu estava com dor assim de vir de casa, sempre tem essa dor assim nas coisas que perdi de hernia, sempre tem, sempre tem. Aí eu falei, hoje eu vou na igreja, hoje eu vou ser curado lá, se Deus quiser. Cheguei aqui, a dor sumiu, eu passei no manto, não estou sentindo mais nada. Não tem mais nada, não tem dor mais nada. Sumiu,
3: saiu
2: sumiu,
3: tudo?
2: Sumiu tudo. Passei até a ser dizimista. Está firme aqui nessa igreja agora.
3: Vem cá. Dá um abraço aqui. Deus te abençoe. Eu selo a tua bênção. Em nome do Pai, do Filho e do Espírito Santo. Vai lá. Aplauda o nome do Senhor Jesus. O que aconteceu na vida da minha irmã?
4: Sexta-feira foi o primeiro dia que eu vim aqui.
3: A senhora teve o primeiro dia aqui na sexta-feira?
4: Primeiro dia.
3: Já vai me dizer que já tem bênção aí?
4: Já.
3: Ô Deus forte.
4: Cheguei aqui com muita dor no braço. Fazia 3 semanas que surgiu uma dor no

0: meu braço, inchou muito meu braço.
1: É.
0: Eu não conseguia segurar o capacete da minha moto.
1: Certo.
0: Aí eu trocando de rádio, ouvi essa rádio e procurei vir na igreja.
1: A senhora, olhando a rádio, ouviu a frequência?
0: Aham.
1: É.
0: E daí eu ouvi o senhor falar, e daí eu me esforcei e vim na igreja. Aí quando o senhor entrou, a hora que o senhor cumprimentou, a minha vista escureceu. E eu até inclinei o corpo para frente para ver se eu enxergava o senhor. Daí eu falei assim, poxa, eu vim na igreja, ao invés de eu enxergar, eu estou ficando cega.
1: É o espírito que, quando me viu, ficou com raiva. E ele já começou, foi sair da sua vida.
0: Daí, de repente, começou a clarear minhas vistas. Daí eu olhei no meu braço estava todo desinchado.
1: Já estava desinchado o braço?
0: Já.
1: Na hora?
0: Na hora. Daí eu olhei nas minhas pernas, as minhas pernas que estavam inchadas também, estavam todas desinchadas.
1: Meu pai do céu.
0: Daí eu tinha trazido 3 quilos de sal para ser consagrado. Aí eu falei, vou ver se parou de doer. Peguei os 3 quilos de sal e ergui para baixo e para cima. Não estava doendo mais.
1: Meu Deus do céu, aplauda o nome do Senhor Jesus. Eita Deus. Filha, só na sexta-feira começou a acontecer tudo isso na sua vida?
0: Só na sexta-feira. E o senhor nem precisou orar. Foi na hora que o senhor entrou. E rapaz, não está doendo mais.
1: Deus é fiel, aplauda o nome do Senhor Jesus, que Ele é fiel. Deus, irmão.
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3: 7:30.
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0: Ele expulsa os demônios por Beelzebub, príncipe dos demônios.
1: Todo o reino dividido contra si mesmo será assolado. E a casa dividida contra si mesma cairá. E se também Satanás está dividido contra si mesmo, como subsistirá o seu reino? Pois dizeis que eu expulso os demônios por Beelzebu. E se eu expulso os demônios por Beelzebu, por quem os expulsam vossos filhos? Eles, pois, serão os vossos juízes. Mas se eu expulso os demônios pelo dedo de Deus, certamente, a vós é chegado o reino de Deus. Quando o valente guarda, armado, a sua casa, em segurança está tudo quanto tem. Mas sobrevindo outro, mais valente do que ele, vence.

Sendo, tira-lhe toda a sua armadura em que confiava e reparte os seus despojos. 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

0: Quando o espírito imundo tem saído do homem, anda por lugares secos, buscando repouso. E não o achando, diz: tornarei para minha casa de onde saí. E chegando, acha-a varrida e adornada. Então vai e leva consigo outros 7 espíritos piores do que ele. E entrando, habitam ali. E o último estado desse homem é pior do que o primeiro. Portanto, eu vos digo, todo o pecado e blasfêmia se perdoará aos homens. Mas a blasfêmia contra o Espírito não será perdoada aos homens. E se qualquer disser alguma palavra contra o Filho do Homem, ser-lhe-á perdoado. Mas se alguém falar contra o Espírito Santo, não lhe será perdoado, nem neste século, nem no futuro. Ou fazei a árvore boa e o seu fruto bom, ou fazei a árvore má e o seu fruto mau, porque pelo fruto se conhece a árvore. Raça de víboras! Como podeis vós dizer boas coisas sendo maus? Pois do que há em abundância no coração, disso fala a boca. O homem bom tira boas coisas do bom tesouro do seu coração. E o homem mau, do mau tesouro, tira coisas más. Mas eu vos digo que de toda a palavra ociosa que os homens disserem, hão de dar conta no dia do juízo. Porque por tuas palavras serás justificado, e por tuas palavras serás condenado.
1: Mestre, quiséramos ver da tua parte algum sinal.
0: Uma geração má e adúltera pede um sinal. Porém, não se lhe dará outro sinal, senão o do profeta Jonas. Pois, como Jonas esteve 3 dias e 3 noites no ventre da baleia, assim estará o Filho do Homem 3 dias e 3 noites no seio da terra. Os ninivitas ressurgirão no juízo com esta geração e a condenarão, porque se arrependeram com a pregação de Jonas, e eis que está aqui quem é mais do que Jonas. A rainha do meio-dia se levantará no dia do juízo com esta geração e a condenará, porque veio dos confins da terra para ouvir a sabedoria de Salomão. E eis que está aqui quem é maior do que Salomão.

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0: agora, com muito carinho, quero chamar para cantar comigo essa linda canção o meu irmão Moisés Cleiton.
1: É um prazer para mim.

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Se o vento soprar contra a tua vida, clame o nome de Jesus.

0: 8 e 4.
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2: O que aconteceu?
3: O meu pai deu AVC nele. Ele ficou 10 dias internado.
2: 10 dias internado.
3: Aí eu pedi para a bispa orar para ele, ele pegou e foi curado.
2: Já foi curado, minha filha. Quer dizer que a bispa Selma pegou, orou por ele, a profetisa do Senhor.
3: Foi.
2: Profetizou a bênção na vida dele.
3: Foi.
2: E o homem já está em casa.
3: Já.
2: Já está bem.
3: Já está trabalhando já e dirigindo o carro.
2: O quê?
3: Já.

0: em
1: deu
0: casa. Deu um AVC nele.
1: E já está trabalhando, dirigindo o carro?
0: É.
1: Rapaz do céu, aplauda o nome do Senhor Jesus Cristo.
2: Bispo, milagre aqui, bispo. Vinha há tempo tentando vender um imóvel, mas domingo passado passou aqui pelos 12 portais e conseguiu vender o imóvel.
1: Volta terra!
3: Glória a Deus!
1: Eita glória, eu te falo! Minha filha, você passou nos 12 portais domingo?
3: Passei. Daí eu passei no portal com a chave. Não é pra mim, é pra minha filha. Que ela ia ser desapropriada, mas coisas de prefeitura ficaram enrolando.
1: A senhora passou com a chave pela sua filha?
3: Pela minha filha. Ô, bispo, aí eu passei. Na hora que eu cheguei aqui, algo falou pra mim, pega a chave da casa dela. E eu peguei na mão. Na terça-feira ligaram pra ela, fizeram a reunião e falou, a casa já é nossa.
1: Vendeu a casa?
3: Vendeu a casa e por um preço muito bom, que nem valia.
1: Eita, glória, aplauda o nome do Senhor Jesus. Eita, terra, tu vai ver o tanto de milagre essas 12 semanas se tu for fiel a esse propósito.
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2: Em nome do Senhor Jesus, eu mando agora. Manifesta, Satanás. Eu sei que você tá aí, eu já vi você. Exu da depressão. Você quer paralisar as pernas dela, né?
3: Maldita!
2: Hã? Por que que eu sou maldito? Por quê? Maldito é você que está nesse corpo tentando matar ela. Tentando paralisar as pernas, né? É verdade ou não, Satanás? Fala comigo!
3: Sim, eu tô cheio de cana aí, ela uma semana, ela pediu ajuda pra amiga dela. Amiga dela trouxe ela pra igreja.
2: Ajuda pra quê?
3: Pra amiga dela que tá aí dentro da igreja.
2: Amiga dela? Quem é amiga dela? Quem é amiga dela? Irmã Maria, bendita é a tua vida, irmã Maria. Você gosta de mim?
3: Odeio.
2: Por que que você me odeia?
3: Porque a alma dela era minha.
2: A alma dela era tua? É por isso que tu tem raiva de mim, que eu tô ganhando a alma dela, né? Pra Jesus, né?
3: Ela sabe quando eu entrei nela. Ela saiu do serviço numa sexta-feira. Quando ela desceu do elevador, eu dei uma tontura nela e travei as pernas dela.
2: Tá vendo aí?
3: Eu tô com ódio dela, porque sexta ela veio aqui e o senhor foi chamar ela, esse maldito, pra ela ser uma dizimista.
2: Traz o envelope do dízimo. Tu tem raiva de quem é dizimista? Tu tem raiva, né?
3: Eu perturbei ela aqui dentro da igreja sexta-feira todinha pra ela não dar o dízimo, mas a maldita botou R$80 no envelope dela.
2: O diabo tem raiva de quem é fiel. Glória a Deus. Você gosta desse envelope do dízimo? Você gosta?
3: Não.
2: Por que você não gosta desse envelope?
3: Eu odeio.
2: Odeia, né? Pois é. Pois agora, como a fogo, eu coloco agora na mão desta mulher esse envelope agora. Segura aí o envelope do dízimo, Satanás. Agora!
4: Colocou na mão dela, ela já olhou normal.
2: Eu coloquei na mão dela e já saí.

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0: 8 e 18.
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2: Meu irmão, já tem mais de um ano que ele saiu de um emprego, de uma firma, e ele gostava muito desse serviço, bispo. Aí ele estava desanimado, mas nisso o inimigo entrou e ali derrubou ele nos piores serviços, sabe? E a gente olhava e eu não aceitava. Eu falei: Senhor, eu não aceito ver o meu irmão nesse tipo de emprego. Eu sei que todos são honrados, mas eu não aceito, Senhor. Aí eu trouxe ele na quarta. Aí na hora que chamou para orar, eu falei: Marco, vamos lá na frente, vamos orar. Deixa eu pôr as mãos sobre a sua cabeça. Na hora que pôs as mãos na cabeça dele, ele já caiu aqui. O Senhor falou assim: sai da área sentimental deste homem e sai da área do desemprego.
3: Eita, larga, glória,
2: a vida dele. Você hoje perdeu. E pela honra e pela glória de Deus, as portas se abriu. A empresa onde ele estava no coração dele, quando ele terminou aqui, a moça ligou e falou assim: Marcos, você quer vir voltar para o seu serviço? Está aqui. Ele falou: mas agora. E ele estava.

0: Estava dentro do buraco.
1: Meu Deus.
0: Estava dentro do buraco.
1: Quando ligaram para ele?
0: E aí
1: chamaram
0: ligaram,
1: ele.
0: Ligaram, chamaram. Aí ele mais depressa, ele tomou banho, ligou e falou assim para mim. Falou assim, olha irmã, eu estou indo lá.
2: Chegou
0: lá
2: e falou assim,
0: você já trouxe a sua carteira? Porque você já está contratado, você já vai ficar. E ele já está naquele serviço. Em o nome de Jesus. E eu quero uma grande salva de palmas a esta igreja e ao nosso Senhor. Porque ele é merecedor de toda a honra e de toda a glória. Aí ele está ali, ó. Levanta, Marco.
1: Olha aqui, ele aqui. Tudo bem?
3: Tudo bem.
1: Tava tudo fechado.
3: Tava na lama.
1: Vem na quarta-feira na Igreja das Nações.
3: Eu vim na quarta-feira.
1: Mano caiu.
3: Deu a mão caiu por terra na sua igreja. E na outra semana, a mulher ligou pra mim e falou que o meu emprego tá de volta pra mim.
1: Tá trabalhando?
3: Tô trabalhando. Saí num dia, no outro já tá empregado no outro emprego.
0: É o emprego que tava no coração dele, que o diabo tava amarrando. Ele voltou pra mesma empresa, fazendo aquilo que ele fazia.
1: Aplauda o nome de Jesus, que ele é fiel. Qual o nome da irmã?
4: Exaltina.
1: Mas Exaltina, você chegou sentindo o quê?
4: Eu tava com a dor no pescoço e uma tremura na perna.
1: Uma,
4: até
1: uma
4: desde
1: dor no
4: ontem.
1: Pescoço
4: desde
1: e uma
4: ontem.
1: Tremura na perna.
4: Desde ontem. Daí eu cheguei aqui, aí quando o irmão mandou arribar aqui, fazer assim, daí eu senti que eu estava sendo
1: curada. Tá vendo? Quando o profeta manda você fazer, quando obedece, quando ela mexeu com o pescoço, a dor?
4: A dor sumiu.
1: Sumiu. E no braço?
4: É, no braço. E daí eu tô tremendo as pernas, né? Bastante. Só que daí parou mais a tremura, assim, que eu tava na perna.
1: Parou mais?
4: Parou.
1: Vem cá, vem cá. Vem cá, atrás de mim. Olha pra mim. Fica aqui, vai mais um pouquinho para lá. A senhora ainda está tremendo as pernas.
4: Tá.
1: Pois eu, uma profeta de Deus, e a Bíblia diz que a palavra de um homem de Deus não cai por terra. Quando a senhora chegar lá naquele altar, a senhora não vai estar tremendo mais as pernas.
4: Em nome de Jesus.
1: A senhora crê nisso?
4: Acredito.
1: Então vem atrás de mim. Vem. Vem em nome do Senhor Jesus. Vem. Pode vir. Pode vir. Pode vir em nome de Jesus. Pode vir. Pode vir em nome do Senhor Jesus Cristo. Caça o tremor das pernas. Pode caçar. Bate no chão, bate no chão. Bate as pernas. Pode
4: parou.
1: Caçar.
4: Parou de tremer.
1: Ah?
4: Parou de tremer.
1: Parou? Porque Jeová está aqui. Jeová aqui é. Abacine, canta, batanda, cheia. Parou de tremer?
4: Parou. Eu estava com tremor já tem mais de um mês.
1: Mais
4: né?
1: de um mês que a senhora estava tremendo?
4: Mas bastante mesmo, assim. As mãos também estavam bastante.
1: A senhora chegou na Igreja das Nações cheguei, tremendo.
4: Quando eu cheguei, estava tremendo minha mão bastante. A mão parou. Não está tremendo
1: olha,
4: mais.
1: Olha, parou. Chegou
4: tá
1: tremendo. Bem. Parou. Porque Jeová está aqui para abençoar em nome de Jesus. Diga glória a Deus. Amém. Pode aplaudir o nome de Jeová aí fora. Olá, Senhor.
5: Desejo o nome do santo.
1: Hã? O que, que você estava sentindo, filho?
5: Eu cheguei tonto, vim com o meu carro junto com o nosso irmão aqui.
1: Ah.
5: Eu não sabia.
1: Não estava vendo?
5: Não estava vendo nada.
1: Hã?
5: Mas agora, com as graças de Deus.
1: Está vendo tudo?
5: Estou vendo tudo.
1: Está enxergando?
5: Estou enxergando.
1: É? Então aplauda o nome de Jesus. Glória a Deus, estou contigo. Amém.
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7: 8:23.
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3: 8 horas e 30 minutos.

0: Obrigado, Deus, pela nossa saúde.
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4: Aposto, a mulher comeu.

0: da farinha era cega, voltou a enxergar, apóstolo.
1: Ah! Eita, Deus!
0: Ela não enxergava nada. Das...
1: Passa o microfone pra ela, meu filho. Hã?
2: Seu pai dela.
1: Ah, o senhor é pai dela.
2: Seu pai.
1: E ela tava cega? Manda ela vir aqui, manda ela vir. Eita, Deus! Vai dando glória aí. O cego enxerga aqui. O cego enxerga. Isso, manda ela vir. Não deixa ninguém tocar nela. Ninguém tocar nela e a igreja vai aplaudindo o nome de Jesus. Vai dando glória. Vem, mulher. O cego tá enxergando.
0: Ela não caminhava sozinha assim, não. Alguém tinha que segurar
1: sobe,
0: ela.
1: Sobe, mulher. Sobe no altar. Sobe. Uma cega. Deus. Meu Deus. Tá impactada a igreja. A igreja está impactada de poder. O cego está enxergando. O senhor é pai dela?
2: Oh, pai dela.
1: É?
2: É.
1: Ela não andava só?
2: Não dá para acertar sozinho, que ela não enxerga.
1: Que ela cai, ela caía.
2: Caía, porque pica, cai.
1: O senhor é o pai dela?
2: Eu sou pai. E ela tem muitos problemas, sim.
1: Tinha muitos problemas?
2: Muitos problemas.
1: É? Amém. Filhinha.
2: Ela falava para nós que ela tinha fé. E nós vemos, então, as alturas, esse dia não podemos chegar.
1: Aleluia. Olha o que, que Deus faz. Então, filha, depois que ela comeu a farinha, o que, é que ela disse para o senhor? O que, ela falou para o senhor?
2: Enxergou, clareou, mas existe, falou.
1: Ela falou o que para o senhor?
2: É. Você estava enxergando, clareando, existe.
1: Meu Deus do céu. Eita, Deus! Vem para cá, Paraná! Vem para esse ministério que é de Deus! Aqui amostra os sinais e prodígios de Deus! Diga glória a Deus. Filha, a senhora está enxergando?
3: Tô.
1: Que cor eu sou?
3: Molento.
1: Agora deixa eu fazer uma pergunta para ela. Hã?
2: Conhece ela, ela não entende muito a fala dela. É. Ela fala meio enrolado também.
1: Ela não falava?
2: É, não falava.
1: Ela falava enrolado?
2: Eu mesmo tenho palavras.
1: Não fala, fala compassado. Olha o que, o homem está dizendo, que ela não falava direito, falava enrolado. É isso?
2: É, até eu mesmo não. Tem muita palavra, eu mesmo não entendi.
1: Entendi. O senhor não entendi.
2: Entendi.
1: E agora, olha pra mim. Eu tô sem barba ou com barba?
3: Barba.
1: Esse pano que cor é?
3: Vermelho.
1: Vermelho. Jesus querido, rapaz do céu, olha o que, que Deus faz. Ô pai, há quanto tempo ela estava assim, daquele jeito?
2: Ah, faz muito tempo.
1: É muito tempo.
2: Eu levei muitos médicos, colista.
1: A senhora já levou nos médicos, ou levou nos médicos, ela?
2: É, eu pedi pelo menos um óculos, nunca falaram, não adianta, não adianta óculos. Então, nós queríamos óculos, né?
1: Hã?
2: Falava que não tinha mais jeito, não tem mais jeito.
1: O médico falou que não tinha jeito pra ela.
2: Não, eu falei, não tem. É? Falei, pelo menos um óculos, pra ela chegar um pouquinho. Não, não,
1: não tem jeito pra
2: não
1: ela.
2: Tem, não tem jeito.
1: Tá cega.
2: Tá cega.
1: Agora, gente, olha pra ver. Tem como um cego andar sozinho? Tem como um cego andar nas escadas? Tem? Hã? Eu sou um cara mais doido que tem de fé. Eu tenho fé e amostro a minha fé. Eu mostro os frutos da minha fé. Ó. Essa mulher, tem como um cego descer aqui? Tem como? Então, ô filhinha, qual o teu nome mesmo? A Iraci, desce aqui em nome do Senhor Jesus Cristo de Nazaré, vai. Sozinha, vai. A terra. Meu Deus do céu! Sobe de novo. Só é meu pai. A unção tá violenta aqui, meu irmão. Filho, quantos anos ela tava cega?
2: Ah, ela tá com uns 30 anos.
1: 30 anos?
2: 30 anos.
1: Ela tem quantos anos?
2: Ela tá com 49.
1: Tem 49?
2: 49.
1: Então, 30 anos de sofrimento.
2: É, sofrimento.
1: De problema por cima de problema.
2: É, cima de problema. Ela tem, é muito. É só eu em contato tudo o problema dela, eu não gosto, porque é muito. Não
1: é? Ô filha, o que, que a senhora tá sentindo agora?
3: Nada.
1: Nada. Agora, o que, que a senhora tá sentindo? Nesse seu coraçãozinho aqui, o que a senhora tá sentindo agora?
3: Feliz.
1: Ah, um tapa na cara do diabo e um chute na candela dele. A glória de Deus está aqui. Diga glória a Deus. É, isso é fé. Eita Deus. Agora dá um abraço no pai. Dá um abraço no pai. Vai, dá um abraço no papai. Isso. Hã? Olha pra cá. Olha, tem 30 anos que a senhora não vê o rosto do papai, não é verdade? Dá de ver o papai? Dá de ver o papai? Papai é bonito, é?
3: É.
1: É? Eita terra, diga glória a Deus. Vai lá, vamos lá, dando glória a Deus. Vamos lá, os dois. Hã?
2: Nós fazia tempo que queria vir.
1: Faz tempo que o senhor queria vir.
2: Três meses que eu estou escutando pelo rádio.
1: Ah, tem três meses.
2: É. Pagando...
1: Escutando pelo rádio.
2: E pagando o dízimo. E eu já tenho uma bênção também para contar.

0: de mim.
1: O senhor também tem uma benção para contar?
0: Eu estou aposentado, eu estou 72. Mas eu gosto de fazer meu biquinho. Sempre ganhava um pouquinho. Que eu aposentaria meu irmão. Então, mais de 2 anos para cá, eu não consegui levar nada mais. Coluna.
1: A coluna?
0: É injeção, é comprimido.
1: Não passar.
0: Só varrei o quintal só. E agora, depois que um dia eu orou de água, num copo d'água, que era tirando a dor, eu tomei água. E eu esqueci.
1: Esqueceu da dor?
0: Estou trabalhando, servindo pedreiro.
1: Não sente mais a
0: dor? Nada, nada.
1: Diga glória a Deus. O senhor está trabalhando de pedreiro.
0: Pedreiro.
1: O senhor não aguentava se agachar,
0: não,
1: se abaixar.
0: Eu estava com 2 anos, não fazia nada mais.
1: 2 anos que não podia fazer nada. É. E o senhor tomando água pela rádio, pela através da rádio.
0: Eu esqueci.
1: Esqueceu da dor.
0: Esqueci. Outro dia chegou um rapaz lá que eu fui trabalhar, nem. Até o menor falou, mas como é que você vai trabalhar? E eu fui primeiro, o menor falou, você foi trabalhar, você está trabalhando? Estou. Mas e a coluna? Ah, eu não, acabou.
1: Sumiu a dor, como eu sumiu. Jesus amado, vai lá, aplaude o nome do Senhor Jesus.
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0: 8:45.
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2: Eu sou de Cianorte, eu tô aqui.
3: Cianorte.
2: Filha.
3: Ah, é?
2: É. Segunda-feira, eu liguei lá na rádio, falei que ela ia fazer uma ressonância. E a médica tinha falado que ela estava com edema, que ainda iria dar esse edema. E o profetizou que não ia dar nada. E ela foi, foram todos os aparatos, que talvez precisaria sedar ela, entubar. E ela foi perfeita, muito bem fazer, não precisou fazer nada de procedimento, ela fez tranquila. E quando voltou, olhei para a médica e falei, e daí, o que que deu? Ela falou assim, o edema sumiu.
3: Quê?
2: O edema sumiu.
3: Sumiu?

0: sumiu.
1: Sumiu! Jeová! Ele é Jeová Jiré! Ele some com a doença! Eita terra! A sua filha tem quantos anos, né? 11 aninhos. Quer dizer que ela tinha. Qual é o nome da doença?
0: É uma síndrome que deu nela, síndrome de Safi. E ela teve várias convulsões.
1: Diga, a senhora ligou na rádio?
0: Sim.
1: Tem que ter certeza. Então a senhora ligou e eu falei, vai que não vai dar nada.
0: Não deu nada. E ela não estava andando, não estava nem ficando de pé. Ontem ela já começou a ficar de pé. Hoje ela já começou a dar alguns passinhos apoiados na gente.
1: Tá andando?
0: Tá andando. E os médicos, assim, cada dia eles falam, meu Deus, como que ela melhora cada dia muito bem.
1: Rápido.
0: E rápido, muito rápido.
1: Vale a pena vir lá de cima?
0: Muito, muito, muito, muito.

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1: O que aconteceu, minha filha?
2: Eu tinha tudo isso aqui de caroço, tudo nos meus seios, nos dois. Sumiu.
1: Tudo era caroço?
2: É.
1: Meu Deus do céu.
2: E o médico tinha falado pra mim que tinha que fazer uma cirurgia pra tirar eles, né?
1: O médico disse que tinha que fazer a cirurgia pra tirar os caroços.
2: Eu tinha uma certeza dentro de mim que quem ia curar eu era Jesus.
1: Eita, aleluia.
2: Aí o médico passou esse remédio pra tomar, pra sumir os caroços. Eu não tomei.
1: Tá aqui lacrado, irmão, ó. Tá lacrado, ó. Tá lacrado, não tomou mesmo, ó. Ó, o médico passou pra senhora tomar.
2: É, pode abrir, me despejar. Aí.
1: Eu disse que você vai levar sua bênção hoje pra sua casa. E aí a senhora confiou, minha filha?
2: Foi, aí foi num domingo à tarde. Aí eu tava aqui pregando e falando assim, que Deus tava curando caroço.
1: E aí sumiu tudo, minha filha?
2: Sumiu tudo.
1: Diga obrigado, Jeová.
2: Obrigado, Jeová.
1: E a igreja fala do nome de Jesus, que ele é fiel.
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4: Apesar das minhas fraquezas, eu faço um compromisso com o Senhor de ser fiel e não fazer mais a vontade da minha carne, mas a vontade do Senhor em mim. Por isso eu te peço, Senhor, sela este compromisso.

Tu és o Deus que jamais falhou. Tu és o Deus que não pode mentir. Tu cumpriste as tuas promessas na vida de Abraão, de Isaac, de Jacó. E eu sei que o Senhor cumprirá também as tuas promessas na minha vida. Eu sei que os teus olhos estão em mim, Senhor.